0: O normal, essa vazão, para você ter uma ideia, para ficar entre 200 e 300, mas chegou até 900, mostrando a gravidade da situação.
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2: São garrafas, embalagens, plásticos, latas. É isso que a gente tem percebido nos últimos dias, com essas chuvas que aumentaram muito a vazão do Rio Tietê e fez com que a correnteza carregasse, né, uma enorme quantidade de resíduos, que acabou se acumulando aí em diferentes pontos de Salto, que é uma cidadezinha no interior de São Paulo. E quando eu assisti essas imagens, né, escutava essa reportagem, eu fiquei pensando numa coisa, gente. Nenhum daqueles objetos nasceu no rio. Em alguns momentos aquilo foi produzido, foi transportado, foi comprado. Alguém usou, alguém jogou fora. Porque nós usamos uma expressão muito interessante, né? Esse joguei fora. Só que tem uma pergunta que quase a gente nunca se faz. Onde que fica esse fora? Quando o caminhão leva o saco de lixo da nossa casa e aquilo desaparece dos nossos olhos, aquilo não desaparece do mundo. E aí a pergunta que fica, e é a pergunta dessa semana, né? O que que o meu lixo fala sobre a minha fé? Então, fala galera, meu nome é Carlos Henrique e tá começando mais um Pensando Verde, nosso encontro semanal para falar sobre cristianismo e meio ambiente. E se você também tiver alguma pergunta para fazer, alguma coisa que você sempre quis saber, manda mensagem no nosso WhatsApp, DDD11 97 418 1456, e bora aprender juntos. Semana passada a gente conversou e respondeu a pergunta: se tudo vai acabar, por que cuidar do planeta? E a gente viu que a esperança cristã não é uma desculpa para a gente abandonar a criação. A Terra pertence ao Senhor, eu e você somos mordomos dela. E enquanto a gente espera a restauração de todas as coisas, a gente continua com aquela antiga vocação de Gênesis, né? Cultivar e guardar o jardim. Só que cultivar e guardar parece muito bonito quando a gente fala de Amazônia, do Cerrado, dos oceanos, das grandes florestas. Mas será que essa ideia chega até a minha cozinha, no supermercado, com aquilo que eu compro e principalmente na minha lixeira? Existe uma história muito conhecida lá em João 6, que uma multidão começa a seguir Jesus, milhares e milhares de pessoas, né? E em determinado momento surge um problema bastante concreto, assim. Essas pessoas, elas precisam comer. E os discípulos fazem as contas e um menino ali, com 5 pães e 2 peixinhos, era tudo que eles tinham para alimentar aquela multidão. Jesus agradece e acontece um milagre, né? Ele faz um milagre. João fala que essas pessoas comeram quanto queriam. Presta atenção nisso, gente. Não existe escassez nessa cena. Jesus não entrega um pedacinho de pão para cada pessoa dizendo: cuidado, gente, porque vai faltar. Tem abundância, as pessoas comem, elas ficam satisfeitas. Então acontece um detalhe da história que às vezes passa muito despercebido. Jesus olha para os discípulos e fala para eles: olha, recolham os pedaços que sobraram para que nada se perca. Gente, pensa comigo aqui. Jesus acabou de multiplicar o pão. Se existe alguém naquela história que não precisava se preocupar com falta de pão, era Jesus. Mas depois que todo mundo está satisfeito, ele manda recolher tudo que sobrou. E os discípulos enchem 12 cestos. Agora, uma observação muito importante. João 6 não é uma passagem sobre reciclagem, viu? Não é esse o centro da história. O centro da história é Jesus, é o milagre. Jesus está apresentando um sinal que revela quem Cristo é e prepara aquilo que Jesus vai ensinar sobre ser o pão da vida. Então seria forçar muito o texto, transformar João 6 numa campanha de coleta seletiva, né? Mas tem um comportamento nessa narrativa que combina profundamente com aquilo que a Bíblia ensina sobre mordomia. A abundância não precisa produzir desperdício. Todos comeram, todos ficaram satisfeitos. E ainda assim Jesus fala: recolham os pedaços que sobraram para que nada se perca. Talvez exista aqui um princípio bastante simples, assim. Ter o suficiente não transforma aquilo que sobra em algo sem valor. E isso me traz de volta a reportagem com a qual a gente começou esse programa, né? Nós usamos a expressão jogar fora. Ah, eu joguei a embalagem fora. Ah, eu joguei a comida fora. Ah, joguei o celular velho fora. Mas onde fica exatamente fora? Porque o caminhão passa, o saco desaparece da nossa calçada, né? E para nós o problema acabou. Só que aquele material continua existindo. Ele precisa ser coletado, transportado, tratado. Talvez seja reciclado. Talvez vá para o aterro sanitário. E quando o descarte é inadequado, parte desses resíduos voltam para as nossas casas em forma de lixo arrastado aí pelas correntezas, voltam para os rios, para os córregos. O lixo, ele desaparece dos nossos olhos, mas ele não desaparece do mundo. E talvez aqui esteja a parte mais interessante dessa conversa. Porque seria muito fácil fazer um programa inteiro dizendo: separa seu lixo, recicla, não joga lixo no chão. E, gente, tudo isso é importante. Mas tem uma pergunta que a gente precisa se fazer anterior a todas essas coisas, que é: por que que a gente produz tanto lixo? Por que nossa lixeira não começa na lixeira? Ela começa na compra. Quando eu substituo alguma coisa que ainda está funcionando, quando eu escolho algo descartável simplesmente porque é mais conveniente, quando eu compro por impulso e algumas semanas depois eu percebo que eu não precisava daquilo. Então talvez essa lixeira funcione como uma espécie de diário. Ela conta uma história. Ela conta o que a gente consumiu, o que a gente desperdiçou, o que a gente valorizou e aquilo que rapidamente a gente decidiu que não tinha mais valor. Isso fica ainda mais evidente quando a gente fala de alimentos. Imagina que você compra um tomate. Ele fica alguns dias na sua geladeira, estraga e você joga fora. Parece que foi só um tomatinho, né, que foi pro lixo. Mas aquele tomate chegar até a sua casa foi necessário. Solo, para poder plantar ele, água, energia, trabalho, transporte, enfim. Alguém para colher, alguém para transportar, alguém para vender. Talvez você só tenha dirigido até o mercado para poder comprar ele. Então, quando a gente desperdiça alimento, a gente não desperdiça apenas aquela comida. A gente desperdiça também parte dos recursos utilizados para que ela chegasse até nós. E talvez isso nos ajude a olhar de outra maneira para aquela frase de Jesus: para que nada se perca. Gente, talvez seja muito fácil para a gente chegar no domingo e falar: o Senhor é o Deus da minha vida, eu entrego minha vida nas suas mãos, Deus. Mas a pergunta mais difícil é na segunda-feira: Ele é Senhor de quanto das nossas vidas? Ele é Senhor da sua espiritualidade? Claro que é. Dos seus relacionamentos? Também. Talvez seja até do seu dinheiro, mas e do seu consumo? Das suas compras? Da maneira como você utiliza aquilo que você tem? Até daquilo que você joga fora. Porque se tudo pertence ao Senhor, mordomia não aparece só quando a gente administra grandes coisas, né? Ela também aparece da maneira como a gente lida com as pequenas coisas. Eu gosto muito da imagem de João 6, porque eu acho que ela evita dois extremos. De um lado, a ideia de que cuidar significa necessariamente de viver em escassez, pobreza e tudo mais. Jesus não está mandando as pessoas passarem fome para economizar pão. Elas comem, têm satisfação, têm abundância. Mas do outro lado, abundância também não significa desperdício. Talvez a gente tenha separado as duas coisas que não precisam estar separadas. Que é desfrutar e cuidar, né? Cultivar e guardar. Podemos desfrutar daquilo que Deus nos dá sem transformar tudo em descartável. A gente pode agradecer por aquilo que temos e, por isso, eu vou usar aquilo que eu tenho, que Deus me deu, com sabedoria. Às vezes eu penso no cuidado ambiental apenas no final do processo, né? Ah, eu comprei, eu usei e agora, né? Em qual lixeira eu vou colocar? Mas mordomia começa antes. Eu realmente preciso comprar isso? Aquilo que eu já tenho ainda pode ser utilizado? Dá para consertar, dá para ser doado, pode ser compartilhado? Essa comida realmente estragou, ela ainda pode ser aproveitada? E quando alguma coisa precisa ser descartada, aí sim eu me pergunto, qual que é a maneira correta de fazer isso? Percebe a diferença, gente? A pergunta não é só como jogar fora corretamente, né? Ela também passa a ser: será que isso precisava ter virado lixo? E eu também não quero transformar isso numa nova lista de culpas cristãs, né? Você usou um copo descartável? Nossa, pecador. Você esqueceu a falsa geladeira? Meu Deus. Disciplina eclesiástica nele. Não é isso, gente. A gente está falando de sabedoria, de aprender a olhar para aquilo que recebemos como dádiva, de reconhecer que aquilo que a gente consome veio de algum lugar e que depois do nosso uso também vai para algum lugar, né? A gente está falando de desenvolver hábitos coerentes com a nossa vocação de mordomos. A gente está falando que ninguém consegue mudar tudo de uma vez, mas todo mundo consegue começar a prestar atenção. Então, durante essa semana, eu quero propor um exercício meio estranho para você. Antes de você fechar o saco do lixo da sua casa, olha para dentro dele. Não precisa fazer uma análise científica não, gente. Só olha. O que está ali? Tem comida que poderia ser aproveitada? Tem alguma coisa que ainda poderia ser utilizada? Tem embalagens demais? Tem materiais que poderiam ter sido separados para reciclagem? Talvez essa lixeira consiga nos ensinar alguma coisa sobre nossos hábitos, né? Sobre nosso consumo, sobre nossa pressa, sobre nossa relação com aquilo que possuímos e talvez até mesmo sobre a nossa fé. Porque semana passada a gente conversou, né? A terra pertence ao Senhor e hoje a gente acrescenta: se pertence ao Senhor, aquilo que recebemos dela merece ser administrado com sabedoria. Lembra, gente, na multiplicação dos pães tinha abundância, havia pão em abundância. Todo mundo comeu, todo mundo ficou satisfeito. Ninguém precisou passar fome para que Jesus ensinasse responsabilidade. E quando todo mundo terminou, ele simplesmente disse: recolham os pedaços que sobraram para que nada se perca. Talvez uma fé que se baseia no cuidado, que acredita no cuidado, começa com algo tão simples quanto reaprender que aquilo que deixou de ser útil para mim não deixou automaticamente de ter valor. E talvez antes de perguntar onde eu jogo isso fora, eu preciso me perguntar: será que isso realmente precisa virar lixo? Enfim, pessoal, foi muito bom estar com vocês mais essa semana. Espero que vocês tenham gostado de mais esse episódio. E se você perdeu algum programa ou quiser ouvir novamente esses anteriores, é só acessar o site da RTM, www.rtmbrasil.org.br. Abraço, pessoal, e até a próxima semana.
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3: Olá, está começando mais um episódio do programa Entrevista e hoje a gente encerra uma série muito especial com o pastor, o querido pastor Fábio Ribas, ele que é formado em letras, ele também foi missionário entre povos indígenas aqui no Brasil e se você está chegando agora, ouça o primeiro e o segundo episódio desta entrevista tão especial. Pastor Fábio, seja muito bem-vindo mais uma vez ao programa Entrevista.
4: Bom demais estar aqui de novo, Michele. Obrigado pela oportunidade.
3: Alegria nossa. E é tão assim impactante te ouvir contando a sua experiência. No primeiro episódio falamos como foi a sua conversão. No episódio anterior você contando da experiência que teve, né, esse primeiro contato numa aldeia indígena ali na região do Xingu, no estado do Mato Grosso. Todos os perrengues, quer dizer, um perrengue você compartilhou com a gente, né, que passou com a esposa ali numa situação bem difícil com as crianças. Então, se você está chegando agora, tem que ouvir o episódio anterior, essa história é fantástica. E a gente continua, então, essa entrevista para entender mais, né? Como que foi esse processo, porque vocês ficaram anos, né, tendo contato com essa comunidade para proclamar o evangelho. Então, como que a gente pode entender o desfecho disso tudo? Porque a sua esposa estava bem resistente a esse chamado. Como que Deus acaba quebrantando o coração dela diante de tantos perrengues que vocês passaram logo de cara para vocês se tornarem missionários nessa aldeia na região do Xingu, pastor?
4: Então, nessa primeira visita, onde muitas coisas deram errado, a segunda, talvez assim, mais impactante para nós, foi que colocaram a gente, assim que a gente chegou na aldeia, nós chegamos à aldeia já era 10 da noite, cansados, com fome, colocaram a gente numa aldeia, numa casa que estava abandonada há 6 meses. E por estar abandonada há 6 meses, vocês nunca vão entender o que eu vou dizer aqui agora, porque eu nunca tinha visto isso antes, nem nunca vi depois, graças a Deus, mas a casa estava entupida de baratas. E quando eu falo que estava entupida de baratas, não eram 100, 200, 400 baratas, não. Vocês nunca vão entender isso. Tinha barata por toda a armação de madeira, né? Aquelas casas culturais de palha e armação de madeira. Tinha barata em tudo que era lugar e elas ficavam assim em fila indiana. Uma na frente da outra. Você já viu baratinha em fila indiana? Milhares de baratas. Nós levamos uma barraca, porque como a gente sabia que tinha problema de cobra, de aranha, a gente dormia numa barraca com as nossas filhas. Só que numa das madrugadas, uma das nossas filhas urinou e xixi. E não tinha energia elétrica nessa aldeia. Cadê a lanterna? Cadê a lanterna? Tivemos que abrir a barraca no meio da madrugada. A hora que a gente abriu essa barraca, o cheiro de urina, aí que a baratada entrou com gosto na barraca da gente. Nossa, mas foi assim, terror. Então, assim, deu tudo errado. Deu tudo errado. Último dia, dia de ir embora, a gente pegou a barraca, balançamos, cheio de barata morta, assim, caindo no chão, ficou preto o chão. Eu comecei a dobrar, minha esposa começou de lá a dobrar também. Meu coração magoado, ferido, com Deus mesmo. Falei, Deus, não acredito. Eu tô orando, achei que ia ser o grande momento da minha esposa aceitar, ia se apaixonar pela realidade indígena, e deu tudo errado. Na última dobrada, eu olhei nos olhos da minha esposa pertinho de mim, olhou nos meus olhos e ela disse assim, amor, se for para morar nesta aldeia, eu quero. Sabe por que Deus faz isso? Para dizer para mim o seguinte, olha, não é a sua inteligência nem a força do seu braço. Olha que coisa impressionante, Michele. Naquela minha ansiedade de fazer com que todas as coisas dessem certo, eu não vi o que Deus estava fazendo. E estava fazendo tudo o que estava ao meu alcance. E estava vendo tudo dar errado. Mas assim que a minha esposa chegou na aldeia, nessa aldeia só os homens falavam português, as mulheres e as crianças não. Então assim que minha esposa chegou nessa aldeia, a indiazada, as mulheres indígenas grudaram na minha esposa, elas estavam doidas para aprender português e para ensinar para ela a língua. E foi graças a esse tempo da minha esposa com elas que a minha esposa viu qual era o ministério que ela teria. A amizade com essas mulheres. Ela apaixonou e eu nem percebi. E é assim que o coração dela foi quebrado. E é assim que depois nós voltamos para a Missão Além, fizemos de novo, agora em família, o curso da Missão Além e entramos e ficamos morando naquela região por 7 anos. E depois fomos para outros campos, mas sempre trabalhando com indígenas por 13 anos. E desse período da aldeia que surgiu o livro Dias Índios, que na verdade são crônicas, textos curtos, em e-book na Amazon.
3: Assim, é tão tremendo quando você conta essa experiência inicial, tudo dando errado, mas Deus trabalhando de uma maneira surpreendente, é sempre no improvável, não é mesmo? No coração da sua esposa. Eu fico imaginando depois a experiência, porque as suas filhas cresceram então, né, nesse contexto indígena. Elas eram muito pequenininhas. Elas também aprenderam a língua indígena de Jalá.
4: Quando elas entraram na aldeia pela primeira vez, elas tinham 1 ano e 3 anos de idade.
3: Um ano, a caçulinha tinha 1 ano e a mais velha 3 anos. E aí elas também tinham esse bom relacionamento com as crianças? Foi fácil essa aproximação, essa interação com as crianças indígenas?
4: Foi muito fácil, pelo seguinte, era a idade certa. Não dá para fazer o caminho contrário. Você imagina se elas tivessem 14, 12 anos já.
3: Sim.
4: Aí ia ser muito difícil. Mas estava cheio de criança na aldeia, então elas brincavam ali o dia inteiro. Na verdade, quem abriu as portas para nós, para a cultura, para o povo, foram elas. Elas receberam nomes indígenas. Eu e minha esposa não. Eu fui adotado numa família indígena, minha esposa foi adotada como filha numa outra família indígena, mas quem ganhou nome indígena foram nossas filhas.
3: O que significa isso? Para a gente entender, ser adotado e ganhar um nome. Isso, culturalmente, o que representa para eles? Para que os nossos ouvintes entendam. E eu também, eu não sei o significado de ser adotado, de receber um nome. Qual que é a importância e a representatividade disso?
4: Olha, para nós todas, sinal de que eles já nos queriam lá como filhos. Eles já nos queriam, amavam, respeitavam, se preocupavam com a gente. Né? E o fato deles terem dado o nome indígenas também é uma maneira da cultura mostrar que nós fazemos parte deles. E os nomes que elas receberam foram muito significativos. A minha mais velha recebeu o nome de Taquitaquínalo, que significa menininha bonita, e a minha mais nova, como ela não parava de correr na aldeia, brincando com a criançada indígena, correndo de um lado para o outro, ela recebeu o nome de Rototó, que significa borboleta. Borboleta porque ela não parava quieta, vivia voando pela aldeia de um lado para o outro.
3: Que lindo, que experiência tremenda. Eu imagino, hoje as meninas estão com quantos anos?
4: 20 anos e 22 anos.
3: Uau, são moças já. E no caso...
4: Shelly, você lembra qual era a faculdade, lá no primeiro episódio, que eu disse que eu queria ter feito?
3: Direito.
4: Hoje, a minha mais velha, este ano, vai se formar em Direito.
3: Uau!
4: Eu fico imaginando Deus olhando para mim lá atrás, rindo. Rapaz, você não sabe de nada.
3: Sim.
4: Alguém vai fazer Direito, mas não é você.
3: Tremendo demais. E com essa experiência que elas tiveram na infância, que é algo precioso, né? Toda essa experiência que a família viveu. E para que os nossos ouvintes conheçam mais, né, dessa experiência missionária de toda a família, sua esposa e filhas, repete então o título do livro e como é possível adquirir.
4: Então tá na Amazon, e aí o título do livro é só chegar lá na caixinha lá e digitar Dias Índios, Fábio Ribas.
3: Maravilha.
4: Inclusive, ano passado eu tive a bênção de publicar também na Amazon esse livro em inglês. Então tem as duas versões, em português e inglês.
3: Maravilha. Pastor, infelizmente o tempo correu novamente. Eu quero agradecer demais a sua participação aqui no programa Entrevista, contando da sua história. Que história impactante, inspiradora. E faço convite, ouça essa entrevista completa. São 13 episódios, desde a conversão até o chamado missionário entre os povos indígenas. Vale muito a pena. Procure lá no nosso site, rtmbrasil.org.br. Pastor, foi uma alegria tê-lo aqui e te espero para uma próxima oportunidade, combinado?
4: Combinadíssimo, Michele, muito obrigado.
3: Bom, hoje a gente teve a alegria de conversar com o pastor Fábio Ribas. Ele é escritor, autor do livro Dias Índios, também foi missionário entre povos indígenas aqui no Brasil. O programa Entrevista de hoje teve produção e apresentação de Michele Gomes e nos trabalhos técnicos, Paulo Henrique. Até o próximo Entrevista.
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0: 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Transmundial e a Hora de Brasília, 21 horas e 30 minutos.
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6: Olá, que coisa boa. Eu fico mudo aqui, eu falei comigo mesmo, já entramos no ar. Eu quero dizer que é muito bom estar com você nesta semana tão especial. Semana tão especial. Eu vou dizer assim, foi aniversário da Renata, mas está sendo, né? E aí não é porque a gente esquece da data, é que você quer prolongar cada dia mais a comemoração. Então, o coração da Renata está em festa, está em alegria, gratidão, porque o nosso Deus é um Deus da vida. Hoje é aniversário da Berê. Nossa querida Berê, feliz aniversário, Berê. É do meu filho também, né? E o meu filho, e aí ele é meio meia vez com a coisa de aniversário. Daí eu falei assim, Matheus, eu vim. Não, não, pai, não precisa nada. Eu falei, não, não, se não quiser, eu quero ver minha neta, né? Então, feliz aniversário, Matheus, pro meu filho. Minha saudação ao nosso querido bispo Nelson e a dona Elci. Nosso bispo Adriel e a Mariluz. A gente vai estar próximo aí na semana que vem, vamos nos encontrar. Uma grande alegria, um privilégio poder encontrar também, né, o nosso bispo Nelson. Minha saudação ao pastor Nicanor, o pastor Renato, nossa equipe bonita aí do No Cenáculo, minha querida pastora Ivana e também o pastor Matheus, esse pessoal que participa com a gente aqui no programa, a nossa sede regional, os nossos colaboradores ali, mas especialmente a Lu, né, e também a Cléo, sempre com a gente aí participando. Como é gostoso, né, a gente iniciar um programa, e eu gosto mesmo de fazer a saudação. E claro, né, a nossa querida Dona Ivone, a Taninha, o Marcelo, a Karina, meu cunhado, né, o Orlando, a Lilian, o Roberto Maciel, Elis Regina, quem mais está com a gente? Fala para mim.
7: Olha, o José Carlos falou assim, olá família linda, tem o Janos nos Estados Unidos, Patrícia em Mossoró, Rosinaldo aqui em São Paulo, foi aniversário também do filhão dele, ó, oh, que lindo, Theo, que coisa fofa, gente.
6: Theo, feliz aniversário e jogador já, hein, Theo, é isso aí mesmo.
7: Aí tem o Rosaldo Coelho te ouvindo, o Jairo Pereira, e ele disse que hoje também é aniversário da sogra, a dona Severina, completando 76 anos.
6: Parabéns, Deus abençoe.
7: Você falou da Elisa, ela tá aqui também.
6: Elisa, seja bem-vinda, viu, Deus abençoe.
7: Tempo de agradecer pela vida do meu filho Tiago Assis, que fez aniversário ontem. Ai, que legal. Um beijo, viu? Ó, Stephanie falou assim, também quero pedir oração pelo novo emprego. A gente vai orar. Gumercindo contigo, Elisângela, Dona Vera, Dona Rita, seu Valdeni, tem a Renata lá do Rio, tem a Ana Paula, tem a Leni, a Tati. E eu deixei aqui um momento para ler o recadinho da Berê. Mandou uma foto e disse, Bispo, hoje o meu sentimento é de agradecimento ao Eterno pela minha vida.
6: Amém, Berê. A vida é um dom de Deus, Berê. E vou dizer uma coisa para você, né? Eu sei que os melhores nascem em dezembro, né? Então sou eu, mestre, mas setembro ficou muito especial para mim. Tem meu filho, né? Tem a Renata e agora a minha neta. E você, Berê, feliz aniversário, querida. E nós seguimos orando. E que você receba da parte de Deus o melhor de todos os presentes. Que é a bênção da vida, a bênção da saúde, alegria no Espírito Santo. Deus abençoe, Berê.
7: E olha, lembrando você, então, que não participou ainda, quando vier deixar seu recadinho, seu abraço aqui pro bispo, lembra também de deixar nome completo, endereço com CEP, o CPF, que é a exigência dos Correios, para receber o mimo do nosso cenáculo. E aí, além de a gente estar nas quintas, que você pode assistir às 10 horas da manhã, que fica lá no site, também na própria quinta-feira tem a reprise do episódio da semana passada, passa cedinho, hein, 5 da manhã, e aí tem reprise na segunda-feira 1h45, quarta 16h30, sábado às 18 horas e domingo às 6 da manhã e às 9h45 da noite. E olha, eu sei que a segunda música vai ser um oferecimento especial, né?
6: Isso mesmo.
7: Mas a primeiríssima, ó, eu encontrei aqui a mesma letra, só que com Alex Gonzaga, uma
6: tranquilo,
7: nova roupagem.
6: Isso, que bom, que bom.
7: E aí, enquanto a gente vai ouvindo, o que, que a gente já vai pensando, Bispo?
6: Você curte super-heróis, Renata?
7: Bom, não tanto, eu gosto mais das histórias verossímeis.
6: É. Homem ou mulher invisível? O que você acha?
7: Às vezes seria bom ser invisível.
6: Pois é, só que a nossa mensagem hoje não é sobre super-heróis. Homem ou mulher invisível? Essa é a pergunta.

Você é notado? Você é notada? Já se sentiu invisível? E aqui, de fato, eu não estou falando de super-heróis ou super-heroínas, mas sobre achar que você não está sendo percebido, nem por Deus e nem pelas pessoas. Também esta não é uma mensagem sobre curtidas, sobre likes, mas é sobre não ser invisível. E eu tenho meditado nestes dias a respeito de um Deus que vem ao nosso encontro e Ele tem cuidado de nós, nas nossas lutas, nos nossos desafios. Deus tem estado ao nosso lado. E uma pergunta é essa: você já se sentiu invisível alguma vez? Você já passou e não foi notado? Eu não sei se você já participou de algum movimento, de alguma cerimônia, de alguma celebração, de algum culto, que o seu nome foi esquecido. Você não foi mencionado. Eu já compartilhei aqui, e eu quero dar um primeiro testemunho, né, uma primeira experiência. Eu morei num prédio. E ainda o sistema era antigo, assim, o porteiro, você passava pelo porteiro para ir para o seu apartamento. E era natural para mim parar, cumprimentar, perguntar como ele estava. Ele me entregava as correspondências e um dia ele falou isso para mim: você é a única pessoa que conversa com a gente. E eu falei: impossível. Era impossível para me imaginar. Eu falei: então senta um pouco ali. E eu fiquei sentado assistindo algumas pessoas que entraram, pegaram da mão dele as correspondências e foram para os apartamentos. Não disseram oi, não perguntou como ele estava, ou muito menos, nem se sabiam o nome. Por que que eu estou dizendo? Porque talvez você já se sentiu assim. Ou quem sabe, você está se sentindo assim. Já se sentiu invisível? Eu quero pedir que você, enquanto pense nessa pergunta, ouça a segunda canção. E Lu, que Deus abençoe sua vida. A gente está orando por você especialmente. Lu.

Eu quero convidar você hoje a pensar na história de uma mulher. E eu vou ler apenas o versículo 13 do capítulo 16. Mas depois, se você puder ler Gênesis a partir do capítulo 12. Mas no 16, versículo 13, diz assim: Então ela invocou o nome do Senhor, que lhe falava, Tu és Deus que vê. Pois disse ela, não olhei eu nesse lugar para aquele que me vê. A história de Agar é uma história muito especial, porque ela passou de ser uma solução para ser um problema. Deus havia prometido a Abraão que ele seria o pai de uma numerosa multidão, que ele seria o pai de uma grande nação. Sara recebe esta promessa de Deus, mas resolve usar a força da mão, a cultura do seu tempo. E ela oferece, então, a sua empregada, Agar, para ter um filho. O texto diz, né, que quando as coisas vão se desenvolvendo, vão acontecendo, depois do nascimento de Ismael,

transformar em milagre o que era uma tragédia. Deus pode transformar naquilo que era para ser perdido em salvação. Ou seja, Deus olha para cada um de nós no meio da multidão. Ele sabe o nosso nome. Ele sabe como está o nosso coração. Ele nos conhece. E ele conhece os nossos pensamentos. Ao contrário de que algumas vezes nós nos sentimos sozinhos, ou até mesmo achando que Deus não está olhando para nós, a palavra, ela afirma: eu olhei para aquele que me vê. Que hoje você possa ter esta certeza: Deus está olhando para você. E não é porque você está fazendo aniversário, né? Como a Berê hoje, imagino que ela vai ganhar um bolo de aniversário, as pessoas vão cantar parabéns, vão olhar para ela, mas Deus olha o tempo todo, olha para a nossa vida, para a nossa história, para a nossa caminhada, que você possa ter certeza de que Deus está olhando para você, na sua vida, na sua condição, naquilo que você está vivendo e atravessando. Deus está olhando para você no meio do deserto, mas também na tempestade. Deus está olhando para você. Eu contei a experiência deste porteiro, mas quero contar uma segunda experiência hoje para você. Foi que eu vivi em muitos cultos na comunidade metodista do povo de rua. E uma das canções que eram cantadas foi exatamente a primeira canção de hoje: Você é importante. O Espírito de Deus se move em você. Aqueles homens, aquelas mulheres em situação de rua, eles cantavam com uma intensidade essa canção, porque eles ouviam e diziam uns para os outros: você é importante. O Espírito Santo se move em você. Creia que na pessoa de Jesus, ele é aquele que te vê. Assim como Agar estava no deserto, o anjo dá a ela uma nova perspectiva, uma nova oportunidade. Apesar da ação humana de Abraão e de Sara, o Senhor dá a Ismael um nome e uma grande nação. Deus ouviu a oração do menino e Agar viu o poço como uma resposta e como um cuidado de Deus e uma promessa para a sua vida. O quadro da morte deu lugar à vida. A desesperança deu lugar à esperança. Eu quero dizer a você hoje: creia que a promessa de Deus vai se cumprir na sua vida. Deus está vendo você. Ele está vendo a sua necessidade. Ele está sentindo a sua dor, o seu desconforto, as suas expectativas, as suas ansiedades. Ele promete o consolo. Ele está declarando: você não é invisível. Ele está olhando para a sua vida. Como ele olhou para aquela mulher com fluxo de sangue, como ele olhou para Jairo ou para Bartimeu gritando por socorro, como ele percebeu aquela viúva pobre no meio de tantas pessoas arrogantes e colocando a sua riqueza para fora, no meio daquela multidão, ele olha e ele percebe aquela mulher no meio da multidão. Então, você não é invisível. Você não é um homem invisível, uma mulher invisível. Não é um super-herói, nem uma super-heroína, mas você é alguém que Deus está anotando a sua vida, que Ele está anotando a sua caminhada e a sua experiência. A minha oração é que você seja grandemente abençoado pelo Senhor. Que o Senhor possa tocar na sua vida, que o Senhor possa tocar no seu coração e que você possa ter a certeza que o Senhor está vendo você.

0: nesse exato momento. Nós vamos orar por você. Nós vamos orar pela sua vida. E orar em nome de Jesus, aquele que está te vendo, aquele que te vê. Amém, Senhor. Amém.
1: Amém. Que coisa linda imaginar essa cena, né? Das pessoas em condição de rua ali, recebendo uma palavra para elas, né? Percebendo que o Espírito de Deus está ali se movendo nelas. Então, que cena linda deve ter
0: Amém.
1: Sido isso, né?
0: Era emocionante. Era emocionante. Cada culto. E era uma das canções que eles mais cantavam, Sim. né? E eles diziam assim, o Espírito Santo se move. Amém. E aí assim, você imagina, você é importante. Para quem estava em situação de rua, Sim. sem emprego, sem família, sem nada.
1: Que muitas vezes a pessoa passa na calçada e nem Isso. olha no olho, Isso. né?
0: Que é uma experiência.
1: E ó, nisso vocês têm mais uma coisa em comum. Além do nome e o sobrenome, né? E que você é bispo e ele é pastor, né? O Marcos Garcia lá de Ribeirão Preto. Toda sexta-feira ele faz uma ação com os moradores
0: olha
1: de rua.
0: Isso.
1: Vão umas 100, 120 pessoas. Eles têm um tempo de culto, muito especial.
0: Benção, Marcos, eu vou dizer uma coisa para você. Eu vivi muitas experiências de moradores de rua se renderem ao Senhor Sim. e eu tive o privilégio de devolvê-los às suas famílias. É emocionante. Marcos, Deus abençoe. Vamos ver se a gente consegue um dia tomar um café juntos.
1: Seria demais, hein? Ó, um convite para você vir na rádio aqui numa quinta, hein? E a Eunice Costa disse, Bispo Marcos e toda a equipe, eu quero agradecer por muitas bênçãos já recebidas,
0: Amém,
1: viu?
0: Eunice.
1: E hoje pedi oração por todos os aniversariantes, os do dia, da semana, do mês. Obrigada, querida Eunice. E não esquece de mandar os dados, viu? Para receber aqui o mimo do nosso cenáculo, tá bom? Pode mandar pra gente. É o nome completo, endereço com CEP, CPF que é exigência dos Correios, isso varia para todos. Às vezes você pensa, ah, já mandei lá no mês passado, mas ó, bispo acabou de ver que a gente fecha todos os protocolos, né?
0: Pois
1: limpa,
0: é.
1: Não fica com dado
0: isso,
1: de ninguém.
0: É
1: então,
0: verdade, isso aí mesmo.
1: Caso você tenha já mandado, tem que mandar de novo aqui para receber. A Nilde disse, eu peço oração hoje pela minha sobrinha, Gabriele, tá fazendo um tratamento psiquiátrico. A gente vai orar por ela, viu, Nilde? Muita gente mandando aqui os parabéns pra Berê, a Raizinha, a Elisângela, a Marlene de Juí, dizendo que ela é uma guerreira, a gente concorda plenamente. A Adriano disse, olha, teve aniversário sábado, que legal, Marilu, então um beijão também para ela. E agradecendo o seu Luiz, o Silvio também aqui conosco, olha lá, diretamente de Ubatuba, né?
0: Ei, pastorzão, muito bom ter você com a gente aí. Deus abençoe, querido.
1: E agradecendo também aqui o recadinho que chegou do Janos, o Renato Mendes, passou aqui os dados, diz feliz aniversário para todos e a gente sempre tem orado pela tua família, viu, Renato?
0: Amém.
1: Ele pede pela restauração completa da família dele, a gente vai orar então por isso agora. Deixa eu ver se eu consigo atender mais alguém aqui, muita gente participando. A Ana Paula conosco, o Vasile querido também, a Renata no Rio, a Dona Rita de Cássia, o Valdeni também com a gente. Então, vamos orar aqui no final.
0: Vamos orar. Pai, nós te louvamos, ó Deus. Te agradecemos já nessa semana pela vida da Renata. Agradecemos especialmente hoje pela Berê. E mais uma vez, ó Deus, a nossa oração é que ela receba da tua parte a bênção da cura, como melhor presente, a bênção da vida, saúde, alegria no Espírito Santo. Muito obrigado pela vida do meu filho Mateus. Muito obrigado a Deus pela vida da Stephanie. Nós agradecemos pelo seu novo emprego, por esta nova oportunidade. Nós oramos pela Nilde, pela Gabriela, pela Rai, que vai passar pela cirurgia hoje. Senhor, nós oramos por um tempo muito especial e sobrenatural. Oramos pelo teu amor e pelo teu cuidado. Oramos pela direção que vem do Senhor em favor das nossas vidas. Que seja este tempo um tempo do sobrenatural, do extraordinário. E nós oramos, ó Deus, agradecidos, porque o Senhor está nos vendo agora, neste momento. O Senhor está nos vendo e nos dando, ó Deus, a perspectiva da esperança. Que bom, Senhor, que o Senhor nos vê. Mesmo que ninguém esteja nos vendo, o Senhor nos vê. Nós te agradecemos. Te agradecemos em nome de Jesus. Amém, Senhor. Amém, ó Pai.
1: Amém. E nos encontraremos, então, no próximo programa Um Tempo com Deus. Até lá.
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3: Transmundial e a Hora de Brasília, 22 horas.

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2: Aqui está uma pergunta para você. Para qual velhice você precisa preparar a si e sua família? Essa pergunta mexe com a alma de qualquer adulto consciente. Notamos como o mundo avalia a velhice apenas como um peso econômico ou um desafio de produção. Quando as rugas chegam, o plano do Criador não é isolamento nem simples adaptação tecnológica para continuar servindo a economia. Deus Pai, em sua palavra, mostra que homens e mulheres podem continuar dando frutos na velhice, sendo viçosos e vigorosos. Esse vigor não é o da juventude, mas da alma humana. Quem acumulou experiência pode orientar novos começos e ensinar os mais jovens a viver com prudência e amor à própria humanidade. Aos mais novos, cabe acolher, cuidar e não desamparar aqueles que já dedicaram sua vida à família. Então, para qual velhice você precisa preparar a si e sua família? Olhe para o espelho. Sinta o pulsar do seu peito. O tempo avança sem pedir licença. O amanhã é construído pelas decisões tomadas hoje, dentro de casa. Se a maturidade depender apenas de conhecimento, dinheiro ou regras humanas, poderá terminar em solidão. Mas quando existe reconciliação com Deus e mediação dos conflitos, a velhice pode se tornar uma ponte entre gerações. Como sua família reagirá diante da fragilidade dos anos? Para qual velhice você precisa preparar a si e sua família? A finitude é uma realidade revelada pelo Espírito de Deus na própria Bíblia. A força para chegar ao amanhã com dignidade não vem das filosofias deste mundo. Ela nasce da fé na palavra viva de Cristo Jesus. Prepare sua casa desde já. Permita que o autor da vida conduza os seus passos. Assim, mesmo diante da fragilidade e da morte, haverá esperança, reconciliação e paz eterna. Você já sabe para qual velhice você precisa preparar a si e sua família?
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Você consegue colocar a coragem acima da certeza na hora de tomar decisões como líder? Essa é uma pergunta crucial que a gente vai conversar aqui hoje no Envisionar Podcast, em parceria com a Rádio Transmundial, chamado Pérolas de Liderança, onde a gente está pegando os principais pérolas do Global Leadership Summit dessa temporada e trazendo para você de uma maneira muito especial para que ajude primeiro sua vida, mas essas pérolas são parte de um conteúdo muito maior. Não só dessa, mas das últimas 8 temporadas do Global Leadership Summit, que a gente representa no Brasil, e nós pegamos todo esse conteúdo e criamos um programa chamado Capacite. É um programa para você desenvolver líderes de uma forma contínua, na sua igreja, na sua empresa, na sua escola, de uma maneira muito prática e desafiadora para os momentos que você tem pela frente. Então, sugiro para você conhecer o programa Capacite e hoje a gente vai ver uma dessas pérolas que tem a ver com tomada de decisões. Bom, você está preparado para tomar decisões? Essa foi uma das ênfases de uma das palestrantes do Summit dessa temporada, chamada Kelly Merriman, onde ela traz uma porção de princípios muito práticos e conectados sobre a forma de tomar decisões. Mas não só sobre a forma de tomar decisões. Ela faz um contraponto entre essas duas palavras, coragem e certeza. Porque às vezes a gente só quer tomar decisões quando a gente tem certeza, mas nem sempre a gente tem todas as certezas para tomar decisões, e nessa hora que a gente precisa saber se a gente tem coragem como líder para tomar decisões. Perceba que a maioria das decisões na vida, elas serão tomadas provavelmente antes que você esteja pronto. Eu me lembro que quando eu estava para casar com a Raquel, há 43 anos atrás, e a gente tinha um conselheiro que estava nos ajudando, de vez em quando ele fazia essa pergunta: vocês acham que vocês estão prontos? E a resposta era sempre: não, se fosse possível esperar mais, a gente já estava namorando há quase 4 anos, a gente não tinha todas as coisas que a gente precisava, mas a gente tinha parte de algumas certezas. Uma delas era de que nos amávamos, de que Deus tinha unido a gente, de que a gente tinha a mesma visão e o mesmo propósito de vida, mas a insegurança, obviamente, aos 21 e 22 anos de idade, ainda eram presentes. E eu me lembro que depois, da nossa cerimônia de casamento, eu virei para Raquel e falei assim: lembra que ele perguntou sempre para a gente se a gente estava pronto e a gente estava dizendo que não? Pois é. A gente só ficou pronto hoje, no dia do casamento, quando a gente efetivamente assinou, teve coragem de assumir o compromisso e vamos começar uma caminhada daqui para frente. Bom, isso traz então uma outra palavra, o risco. Normalmente o risco às vezes supera a certeza, ou quase sempre supera a certeza. E tomar decisões implica em riscos. E a liderança é formada de milhares de decisões, centenas de decisões diárias que você tem que tomar, e nem sempre dá tempo de ter certeza, nem sempre você tem todas as informações para ter certeza, mas você tem que tomar aquela decisão. Se você esperar, isso pode ser muito pior e causar muitos desastres. Então, o que líderes fazem para tomar decisões nas horas em que elas são necessárias, mas você ainda não tem certeza de tudo? A primeira coisa que a Kelly sugere é: faça perguntas. Líderes ponderados fazem boas perguntas. Não é o que você sabe que te coloca em apuros. É o que você sabe que não é verdade que efetivamente te coloca em apuros. Por isso, fazer perguntas te ajuda a questionar não só aquilo que você sabe, mas aquilo que você sabe que não é verdade e que você precisa desconstruir para minimizar os riscos e para fazer com que a certeza seja um pouco maior. Talvez ela não chegue a 100%, mas ela vai diminuir a margem de risco que você tem na decisão. Fazer perguntas, ou parar para fazer perguntas, é parar para aprender. Quando você para antes de tomar uma decisão, e não fica simplesmente analisando as coisas, mas você faz perguntas, aquilo faz com que você aprenda muito mais e que te ajude nos passos práticos daquilo que você pode fazer.
Esses dias eu vivi uma experiência muito simples, mas que ajuda você a entender isso. Eu estava numa determinada cidade e alguém me trouxe uma pessoa, um líder, para conversar comigo. Eu percebi que conforme ele foi conduzido, ele ou era cego total ou parcialmente cego, porque ele usava uma bengala, seus olhos olhavam mais no infinito. E logo de cara ele disse para mim, onde você está? E eu percebi que ele era cego 100% praticamente. Depois de algum tempo conversando, mais uma ou duas pessoas que estavam com a gente foram para um outro local e ficamos só nós dois. E alguns minutos depois, nós precisávamos ir para aquele outro local também. E ele falou, você pode me guiar? Eu falei, claro. E imediatamente eu pus a mão então no ombro dele, por trás das costas, e ele falou assim, não, você não sabe me guiar. Você sabe guiar cegos? Eu falei, acho que não. E aí eu tive que fazer perguntas. Eu falei, bom, então, você pode me ensinar? Eu perguntando para um cego, né? Você pode me ensinar como é que se guia um cego, né? Mas acho que nada melhor do que perguntar para alguém que precisa da ajuda, né? Como ser guiado. E aí ele falou, para um minutinho antes da gente ir para lá. E ele me deu dois ou três passos. Ele falou, você fez a primeira coisa errada. Não se coloca a mão nas costas ou no ombro de um cego. Você não pode andar junto com ele, você tem que estar na frente dele. Porque quando o cego coloca a mão no seu ombro e você vira para a esquerda, ele vira para a esquerda. Se você vira para a direita, ele vira para a direita. Aí ele contou até uma piada. Ele falou, um amigo meu que não sabe guiar cegos e não aprendeu e não quer aprender, foi me guiar e ele estava andando junto comigo e ele desviou do poste e eu bati a cabeça no poste. Porque você não pode andar lado a lado, você tem que andar na frente e o cego efetivamente atrás de você. Bom, se eu não tivesse feito essa pergunta, provavelmente eu teria cometido alguns erros ali com ele. Perceba que quando você faz perguntas, você para aprender. Pode ser coisas muito simples como essa ou coisas profundas na sua liderança. Algumas das maiores oportunidades da liderança começam com uma pergunta, não com uma resposta. É se você está disposto a aprender, se você está disposto a mudar, se você está disposto a reavaliar, que faz com que você aprenda mais, minimize os riscos e tome decisões mais certeiras. Não é saber como a história termina, mas é se você tem fé para avançar com as respostas que você tem. E para isso, você precisa fazer perguntas. Os líderes mais fortes da história, não tinham todas as respostas, mas tinham confiança para admitir que elas existiam e que eles precisavam tomar as decisões para avançarem para a próxima etapa. Então, faça perguntas. Isso vai te ajudar a tomar decisões mais corajosas. Nem sempre com toda certeza, mas mais corajosas sim. Coragem é uma coisa que nós damos uns para os outros. Por isso, quando você tem decisões a tomar, não tome essas decisões sozinhos. Façam isso em equipe. Por quê? Talvez vocês até poderiam tomar essas decisões sozinhos, mas quando vocês tomam em equipe, a coragem é criada nessa situação de equipe. Vocês se dão coragem uns para os outros. E escolher a coragem é melhor ou talvez mais sólido do que esperar a certeza 100%. Por quê? Porque em grande parte do tempo você não vai ter a certeza, mas você precisa tomar a decisão. E quando eu lembro disso, eu lembro de uma situação muito peculiar que a gente viveu. Alguns anos atrás, eu era parte da equipe pastoral de uma igreja e foi quando Deus deu um desafio para a gente, chamou a gente para se juntar a uma agência missionária e sermos missionários da CEPAL. E isso implicava em que eu deixaria de receber um salário fixo da igreja para levantar sustento e viver de uma maneira totalmente aventureira com a nossa família, dois filhos adolescentes, sem ter uma reserva financeira e vai por aí afora. Em primeiro lugar, a gente viveu uma experiência espiritual, de Deus dizer, primeiro você obedece, depois eu te mando os recursos. E superamos essa fase. Mas depois disso, a gente começou a viver o dia a dia de uma vida missionária, de missionários que levantam sustento e assim por diante. E eu me lembro que alguns momentos foram extremamente difíceis. E eu chegava em casa e a Raquel perguntava, alguma novidade hoje? Não, né? Normalmente era não durante algum tempo. Mas eu me lembro que eu criei uma expressão na época que eu falei assim, ou vai dar certo, ou vai dar certo.
Eu não tinha certeza de que daria certo. Eu não tinha os números, as planilhas, os apoiadores dizendo vou cobrir o seu sustento todo mês. Mas eu tinha a coragem de que a gente deveria continuar o próximo passo, a próxima milha, os próximos 100 metros e a gente ia conseguir. E foi efetivamente o que aconteceu. Já tem agora 24 anos que a gente tem vivido assim. Então perceba, escolher a coragem em lugar da certeza, é uma das coisas que implica na decisão de líderes. De outro lado, confie. Se todas as decisões precisam passar por você, líderes não serão treinados. Pessoas não serão experimentadas, não serão testadas na tomada de decisões. Você lembra Jesus e os 12? Jesus já sabia que ia multiplicar pães e peixes para 5 mil pessoas, mas ele pede para os 12... O que a gente vai fazer? Ele pergunta para os 12, o que a gente vai fazer? Ele testa os 12 para saber se eles tinham coragem para dar um passo de fé ali. Perceba que as pessoas se tornam líderes porque alguém acreditou nelas, antes mesmo delas enxergarem o seu potencial. Os líderes que tomam decisões corajosas fazem isso. Eles envolvem outras pessoas, eles desafiam essas pessoas e eles acreditam que essas pessoas vão tomar decisões, talvez errando em algumas coisas, mas elas vão aprender com isso. Quantos de vocês têm uma decisão adiada pela qual estão esperando se sentirem um pouco mais seguros para que essa decisão seja tomada? Talvez alguns de vocês, como alguns amigos que eu tenho, querem ter 100% de certeza para tomar aquela decisão. E eu sempre brinco dizendo que 100% de certeza só Deus pode dar para a gente. É aquela paz que excede todo entendimento. Mas mesmo assim, Deus pode não dar todas as respostas para saber se a gente tem coragem de tomar aquela decisão confiando nele. Então, seja curioso, não espere todas as certezas, busque sabedoria, faça boas perguntas, prepare-se bem, confie profundamente na decisão que você vai tomar e tome a decisão, mesmo que você não tenha todas as certezas. Isso é parte da coragem. As pessoas que você lidera não estão esperando por um líder que tenha todas as respostas. Mas elas estão esperando por alguém que esteja disposto a dar o próximo passo de fé. Você é essa pessoa? Ou você está tão apegado a ter todas as certezas que você trava a organização, a igreja, a empresa ou a escola que você lidera? Eu queria deixar primeiro duas perguntas para você pensar. Primeiro, você já aprendeu a fazer perguntas? Isso implica em que você aprendeu a aprender. Você está disposto, está aberto a aprender, por isso você faz perguntas. Segunda pergunta, você consegue colocar coragem acima da certeza quando isso for necessário? Pode ser que alguma decisão você vai tomar com toda certeza. Você tem todas as informações, todos os números, todas as possibilidades de acerto e erro, e você vai tomar essa decisão com o máximo de certeza possível. Mas talvez, no dia a dia, grande parte das decisões que você precisa tomar dependem muito mais de coragem do que de certeza. Você está pronto a isso? Bom, esse é só um pequeno pedacinho de um conteúdo muito maior do Global Leadership Summit que a Envisionar transformou num programa chamado Capacite, para ajudar igrejas, empresas e escolas a desenvolverem líderes, desenvolver a sua liderança e a liderança da sua equipe. Tenha você 5 pessoas na equipe ou 100 pessoas na sua equipe. Então, veja aí na tela as orientações de como contactar a nossa equipe, conheça o programa Capacite, e eu espero que ele te ajude a capacitar muitos líderes e fazer diferença na sua organização para transformação de vidas. Um grande abraço e até o próximo episódio.

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0: 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Transmundial e a Hora de Brasília, 22 horas e 30 minutos.
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8: Vamos continuar o nosso estudo do livro de Ruth, versículo por versículo. E hoje vamos abordar o versículo 6 e a primeira parte do versículo 7. Estamos acompanhando a leitura do texto na Nova Versão Internacional, mas, claro, vamos comentar o texto a partir do texto original hebraico. Nós vimos o que aconteceu com a tragédia da família de Elimeleque e Noemi nos 5 primeiros versículos do capítulo 1. Que, conforme muitos estudiosos, poderia ser assim a primeira parte do livro, aí no capítulo 1, vamos dizer, a primeira perícope. Alguns acham que talvez deveriam incluir também o verso 6, mas tudo indica que o verso 6, de fato, parece iniciar um segundo momento na história. No texto da NVI, nós lemos o seguinte. No verso 6, quando Noemi soube em Moabe que o Senhor viera em auxílio do seu povo, dando-lhe alimento, decidiu voltar com suas duas noras para sua terra. Assim ela, com as duas noras, partiu do lugar onde tinha morado. O texto do livro de Rute vai começar chamando a nossa atenção, porque até agora nós lemos inicialmente o que se passa no início do primeiro capítulo, dos cinco versículos, nós não tínhamos visto nenhuma menção explícita ao nome de Deus. Parece que em todo o processo da tragédia, da dor, do sofrimento, do que aconteceu, que há uma espécie de ausência divina. E é interessante que nem mesmo a referência à pessoa de Deus, independentemente de mencionar o nome, alguns estudiosos sugerem que tudo o que aconteceu envolve uma espécie de descrença da família, que eles acabaram colhendo esse resultado. É muito pouco provável que nós devamos caminhar nessa direção, porque o texto parece nos mostrar uma situação assim sem saída dessa família, e o objetivo do texto não é mostrar simplesmente uma situação de falha ou de quebra da aliança. A teologia de Rute é muito mais profunda do que a gente imagina à primeira vista. Olhando para o verso 6, nós temos um início de texto que em diversas traduções da Bíblia vão ter um começo diferente. Nem todas as versões têm uma ideia temporal, como acontece aqui na NVI. Algumas simplesmente dizem que elas, tendo ouvido que agora tinha alimento, comida na sua terra, elas, que na terra de Noemi, naturalmente, ela decide voltar. Então o texto dá mais ou menos uma simples sequência narrativa normal. Mas parece que faz todo sentido olhar aí essa transição do verso 6 com essa ideia temporal. Literalmente, o texto hebraico diz que e ela se levantou com as noras, mas o sentido, né, desse início, porque o texto está numa ordem meio diferente aqui em termos estilísticos, a coisa está difícil assim de acompanhar no literal do hebraico, mas a ideia parece ser nitidamente temporal. Então faz todo sentido entender quando Noemi ouviu, né, nos campos de Moab, e é interessante observar isso, né, porque ela está numa situação de que ela ouve no campo de Moab, vai dizer o verso 6 no hebraico, que ela toma a decisão de voltar dos campos de Moab. No texto há uma espécie de brincadeira, ora falando campos, ora falando campo. E muitos estudiosos, provavelmente com razão, sugerem que essa ideia de campos pode definir uma ideia de instabilidade. Por exemplo, quando eles chegam lá, eles ficam mudando de um lugar para o outro, e ela possivelmente está nessa situação de indefinição. Então, quando ela decide voltar com as duas noras dos campos de Moab, é muito provável que ela está, talvez, de um lugar para o outro, indefinida, até porque não tem mais o sustento do marido, ela não tem a força de auxílio dos filhos, está ela sozinha com as duas noras, que são mulheres, numa sociedade antiga, numa sociedade aqui de agrícola simples, com predomínio, vamos dizer, masculino, numa situação terrível, abandonadas à sorte da vida. Mas, de repente, parece que alguma coisa promissora vai acontecer aqui. Então, quando ela soube, quando ela ouviu literalmente no hebraico, que no campo de Moab ela ficou sabendo que o Senhor, pela primeira vez, O nome de Deus, o tetragrammaton sagrado, aparece aqui, e a gente, né, não só sente aquele terrível silêncio e possível abandono divino no começo, mas uma espécie de coisa interessante o livro de Ruth vai criar é que parece que Deus chega atrasado. Parece que ele vai aparecer aqui na hora indevida, depois que tudo aconteceu. Agora já morreu o marido, agora já morreram os filhos, agora já passou fome. Essa é a hora, vamos assim dizer, de Deus entrar no cenário. É interessante como é que o texto organiza de maneira sutil as suas lições e referências para a nossa vida. Então ela soube que o Senhor tinha visitado o seu povo. A palavra pacad é uma palavra importante, um verbo valioso no Antigo Testamento, ele vai aparecer aqui. A NVI adequadamente traduz que Deus tinha vindo em auxílio do seu povo. A ideia é visitar, é mais do que vir auxiliar, a ideia é de cuidar, de se preocupar, de dar atenção e de agir de maneira, de fato, a trazer algum tipo de auxílio concreto. Então ela ficou sabendo, agora vamos dizer tarde demais, fora daquilo que poderia ter salvado a sua vida, aquilo que tinha condições de ter mudado, né? Você nunca se lamentou na sua vida por circunstâncias que você disse, olha, puxa, mas se aquilo tivesse acontecido naquele ano, ou se tivesse sido um pouco antes, um pouco depois, pois é, será que Deus de fato se atrasa? Será que ele chega na hora indevida? O livro de Ruth vai lidar com essa questão. De qualquer maneira, o Senhor acaba de vir cuidar e dar atenção ao seu povo. Palavra povo, a palavra ligada ao povo da aliança, não é a palavra genérica para tudo quanto é povo. E o que acontece? Olha só, aqui vale a pena mencionar o texto hebraico, porque diz que Deus tinha visitado o seu povo, atenção, latet lahem lechem. Latet lahem lechem. Parece até uma brincadeira com a letra L, né? Latet lahem lechem. Quer dizer, dar a eles pão. E preste atenção, lechem é a palavra pão, que tem a ver com a cidade de Belém. Belém em hebraico é Beit Lechem. Agora que o Senhor aparece para dar o lechem. Quer dizer, que coisa sutil, que elemento que chama atenção, que coisa surpreendente. Será que Deus tem um relógio diferente da gente? Agora Noemi pega suas duas noras. A gente fica pensando por que é que elas pegam a estrada junto com a sogra. Parece que a perspectiva delas também é muito complicada e difícil. Você pode ver a cena, ela com as duas noras, ela resolve voltar para sua terra, trazendo as duas noras para ir buscar um possível, eu não diria nem futuro, talvez uma possível sobrevivência, uma espécie de resto de vida. Não há muito o que se esperar. E aí, de uma maneira um tanto quanto melancólica e difícil, diz o texto que assim ela, com as suas duas noras, partiu do lugar onde tinha morado, o lugar onde havia ficado. O texto prefere usar uma expressão, um termo bem assim genérico, sem qualquer delimitação específica. Elas partem na direção daquilo que parece ser uma mera sobrevivência, aquilo que parece ser uma rota sem alternativa, como alguém que vive à mercê da vida e não tem condições de prever absolutamente nada. Uma hora a coisa está boa por um lado, outra hora a coisa parece que está boa por outro lado, a gente não tem explicação para o que acontece no dia a dia, uma hora parece que as coisas dão certo, outra hora se complica, morre, não morre. O mundo inicial do livro de Ruth é o mundo semelhante à vida das pessoas que, olhando para a realidade do concreto e vendo a dureza, a frieza do sofrimento diante das situações imprevisíveis da vida, aquilo que nos reduz à nossa fragilidade original, que nos permite ter essa percepção que muitos estudiosos contemporâneos nos mostraram, de que a vida às vezes parece muito cruel e sem saída, e esse é o quadro que se apresenta aqui, mas pela primeira vez, de repente, ainda que possa parecer fora de hora, Deus surge no cenário. Parece que há alguma coisa no ar. O que é que vai acontecer? Você não pode perder e deve ficar ligado para descobrir que segredos espirituais e práticos para a vida nós encontramos no livro de Ruth.
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12: Senhor Jesus, obrigada por transformar o nosso viver e dar esperança mesmo em meio às dificuldades. O nosso clamor neste momento é pelas mulheres na Turquia. Pai, cure e fortaleça as turcas para que te busquem e caminhem pela fé e não pelo medo, enquanto enfrentam doenças e dores emocionais. A Tua palavra nos ensina que não permitirás que sejamos tentados além do que podemos suportar. Antes, quando fomos tentados, o Senhor providenciará um escape para que possamos suportar. Que essas mulheres experimentem dessa verdade e saibam o quanto são amadas, apesar dos obstáculos que enfrentam. Oramos no nome precioso de Jesus. Eu sou Luana França e é um privilégio orar com você.
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0: 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Transmundial e a Hora de Brasília. 23 horas.
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1: Olá, amigos e ouvintes de todo o Brasil, Portugal e comunidades de língua portuguesa espalhados por tantos países no mundo. Aqui é Nelson Bomilcar, apresentando o programa Sons do Coração, programa que quer convidar a você a adorar a Deus e refletir sobre música, adoração e arte cristã, reconhecendo os sons que Deus coloca no coração criativo de homens e mulheres, autores e compositores que têm feito a história da música e arte cristã.
2: Nos Sons do Coração de hoje, reflexão sobre obras de arte. Participações musicais de Atletas de Cristo, Baixo e Voz, Beto Ivanja, Beto Tabares, Grupo Caminhar e Canta IPB. Primeira música dos Sons do Coração, Jogo Final com Atletas de Cristo e Aristeu Pires.

0: Ouvimos com Aristeu Pires e Atletas de Cristo o jogo final.
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0: Ouviremos com baixo e voz, unidade e diversidade.

0: ouvimos com baixo e voz, Unidade e Diversidade.
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0: Ouviremos com Beto Ivanja, Nome sobre todo nome nos Sons do Coração de hoje.

0: Ouvimos Nome Sobre Todo Nome, na interpretação de Beto Ivanja.
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0: Obra de arte. Todos nós nos relacionamos diariamente com obras de arte, mesmo que não sejamos artistas profissionais nem amadores. Lemos livros, escutamos músicas, observamos cartazes, admiramos arranjo de flores. Arte com o significado... Arte não inclui apenas arte elevada, isso é, pintura, escultura, poesia, música clássica, mas também as expressões mais populares, romance, teatro, cinema, música popular. De fato, há uma razão real para a qual a vida cristã em si deveria ser a nossa obra de arte mais grandiosa. Mesmo para o grande artista, a obra de arte mais crucial é a sua própria vida. A primeira perspectiva de uma obra de arte é a mais importante. Uma obra de arte tem valor em si mesma. Para alguns, esse princípio pode parecer óbvio demais para ser mencionado, mas para muitos cristãos é algo impensável. Assim, se ignorarmos esse ponto, perderemos a essência da arte. A arte não é algo que simplesmente analisamos ou avaliamos por seu conteúdo intelectual. É algo que precisa ser apreciado. E a Bíblia fala que as obras de arte no tabernáculo e no templo estavam lá por beleza. O artista precisa decidir fazer uma obra de arte, criar. Isso tem significados diferentes em escultura, em poesia, mas em ambos os casos o artista deve se dedicar a fazer uma obra de arte. Como cristãos, sabemos por que uma obra de arte tem valor. Primeiro, porque uma obra de arte é uma obra de criatividade e a criatividade tem valor porque Deus é o Criador. A primeira frase na Bíblia é uma declaração de que o Criador criou. No princípio, criou Deus os céus e a terra. Gênesis 1:1. Assim também são as primeiras palavras do prólogo do Evangelho de João. No princípio era o verbo estava com Deus, o verbo era Deus, ele estava no princípio com Deus, todas as coisas foram feitas por intermédio dele, sem ele nada do que foi feito se fez. João 1, de 1 a 3. Portanto, a primeira razão para valorizarmos a criatividade é que Deus é o Criador. Em segundo lugar, uma obra de arte tem valor como criação porque o homem é feito à imagem de Deus e, portanto, pode não apenas amar, pensar e sentir emoções, mas ele tem também a capacidade de criar. E tendo sido feitos à imagem do Criador, somos chamados à criatividade. De fato, sermos criativos ou termos criatividade faz parte da imagem de Deus em nós. Estou convencido de que é importante compreender que tanto Deus quanto o homem são capazes de criar. E ambos fazem algo. A distinção é que Deus, por ser infinito, pode criar as coisas a partir do nada e por meio da sua palavra falada. Nós, por sermos finitos, conseguimos criar somente a partir de algo previamente criado. Ainda assim, a palavra criar é apropriada, pois sugere que a ação do ser humano sobre o que já existe é que significa criar algo novo, algo que não existia antes, que começou com uma parte não humana da realidade, e sim divina. É transformado agora pela ação do homem como ser humano e reflete, portanto, esta característica. Conteúdo sonoro, conteúdo estético, todos aqueles que fazem criatividade buscam essa complementaridade daquilo que Deus faz e daquilo que o homem pode fazer, inspirado pelos dons que recebeu do Criador. Ouviremos com Beto Tavares, Em Tua Casa, nos Sons do Coração de hoje, na nossa querida RTM Brasil.

0: Ouvimos com Beto Tavares, Em Tua Casa.
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0: Ouviremos com o grupo Caminhar, O Mal que Habita em Mim.

0: Ouvimos a música O Mal Que Habita em Mim, na interpretação do grupo Caminhar.
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0: A saideira do Sons do Coração, do CD e trabalho Canta IPB, ouviremos a música Tudo Para Ti.

0: Grato a todos os ouvintes do Brasil, Portugal, comunidades de língua portuguesa que têm sintonizado o programa Sons do Coração na nossa querida RTM Brasil. Agradecemos a W4 Editora, ao Instituto Ser Adorador e também a direção da Rádio Transmundial, que tem possibilitado a feitura do nosso programa. Nelson Bomilcar se despede nessa edição do programa Sons do Coração.
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3: Olá, estamos juntos na Palavra em Canções. Como tem sido bom, Itamir? Olha, tem duas ações que acontecem. Uma é a gente produzir esse programa, que já faz bem pra nós. A gente lê a Bíblia, escuta a música. E outra, depois eu escuto com os ouvintes na sexta-feira, viu? E eles comentam.
4: Ah, é?
3: É.
4: Olha, é um prazer estar com você, Renata. É um prazer também estar com você, que está nos ouvindo, está nos acompanhando. Pra nós é realmente uma bênção poder receber de vocês essas sugestões, porque a gente vai estudando a Bíblia. Parece aquele outro programa que Sim. é Entendendo a Bíblia. Então vem perguntas e a gente procura as respostas na Bíblia. E quando vem músicas também que são bíblicas, para nós é um privilégio, porque a gente pode também comentar um pouco sobre a palavra de Deus. E hoje a música é uma música, o texto bíblico é um texto muito legal, não é isso?
3: Sim, se você quiser já ler um pouquinho pra gente desse texto. E aí eu falei, né, da sexta-feira, mas eu sei que tem ouvintes que acompanham nas reprises, ou de manhã, de tarde, de noite, até porque o programa fica lá no site e fica no Spotify,
4: é verdade,
3: também. Então,
4: isso.
3: Se você tá ouvindo, se é participante disso, pode sugerir a tua música também.
4: Deixa eu ler, então. É uma história muito interessante que aparece lá no capítulo 8 do livro de João. O título aqui, na minha versão, é A Mulher Adúltera. Então, você já pode perceber que vai ser uma história muito, muito interessante. Jesus, entrando, ia para o Monte das Oliveiras e, de madrugada, voltou novamente para o templo. E todo o povo ia ter com ele e, assentado, ele os ensinava. Os escribas e fariseus trouxeram, olha só que coisa, trouxeram à sua presença uma mulher surpreendida em adultério. E fazendo-a ficar em pé no meio de todos, disseram a Jesus: Mestre, essa mulher foi apanhada em flagrante adultério. E na lei nos mandou Moisés que tais mulheres fossem apedrejadas. Tu, pois, que dizes? Isso diziam eles, olha só, tentando para terem com o que acusar. Mas Jesus, inclinando-se, escrevia na terra. E a gente sabe o restante da história. E ele começa a escrever, e aí ele dá uma palavra muito interessante, que é um desafio. Aquele que dentre vós estiver sem nada, seja o primeiro a lhe atirar pedra. E tornando a inclinar-se, continuou a escrever. Mas quando ouviram essa resposta, e acusados pela própria consciência, foram-se retirando-se um por um, a começar pelos mais velhos até os mais novos. E aí depois o Senhor Jesus conversa com a mulher e pergunta: cadê teus acusadores? Ela falou: não, ninguém, Senhor. Então o Senhor lhe disse: nem eu tampouco te condeno, mas vai e não peques mais.
3: Esse texto
4: é um texto muito legal, porque a gente vê o amor de Deus, mas ao mesmo tempo, ele não passa, como que a gente diz aqui no Brasil, né? Não passa a mão na cabeça, não. Ele perdoa, mas vai e muda de vida. Vai e não peques mais. E essa música traz exatamente essa mensagem para nós, né?
3: Sim, na minha versão começa assim: a ponto de ser apedrejada.
4: Olha.
3: E eu acho que todo mundo já deve ter se sentido a ponto de quase perder a vida.
4: É verdade.
3: Aí a gente encontra Jesus e ganha a vida. Então
4: Graças
3: a música vai falar dessa situação. Vamos ouvir.

0: Ouvimos com Juliane Souza, Quem é Esse? Uma das músicas muito pedidas aqui na rádio pelos nossos ouvintes. E o que eu acho fabuloso de a gente ter essa história aqui, Tamir, a gente não tava lá vendo, sentindo o pavor dessa moça e ao mesmo tempo a fúria desses homens. Mas na nossa vida, muitas vezes a gente se sente assim, quase perdendo a vida, e aí a gente pode saber como Jesus responderia,
1: sim.
0: Porque o relato do caráter de Deus demonstrado na face de Cristo está estampado aqui, né? Então, talvez os pecados nossos sejam outros, dos nossos ouvintes também, mas a resposta a gente sabe qual seria de Jesus para nós.
1: A graça de Deus é tão grandiosa, porque o salmista diz lá também no Salmo 63, que a tua graça vale mais do que a vida. Quer dizer, Sem a graça de Deus, a nossa vida, desculpe a palavra, mas é uma vida desgraçada. Mas quando a graça de Deus recai sobre nós, e é legal, Renata, que cada manhã essa graça, essa misericórdia se renovam sobre as nossas vidas. Então, quando a graça de Deus recai sobre nós, não tem o que fazer. É só agradecer e colocar a nossa vida ainda mais à disposição dele para servi-lo. Porque ele veio para servir, dando a sua vida por nós, dando o perdão dele. E uma vez que ele pode fazer isso, o que ele espera de nós simplesmente fazer aquilo que ele fez. Ele deu a vida por nós, nós devemos dar a nossa vida por ele.
0: E foi muito legal você ter usado esse termo desgraçada, por mais forte que seja, porque quando complementa, né, as tuas misericórdias se renovam a cada manhã, e a causa de não sermos consumidos,
1: exatamente,
0: de não sermos desgraçados, de não sermos jogados para fora, de a gente não perder a vida, de não viver num tormento, né, que esse vai ser o fim daqueles que não confiam em Deus,
1: é
0: né,
1: verdade.
0: Mas a nossa vida já pode ser de graça, porque ele infunde essa vida em nós. Então, Itamir, eu também queria que agora você contasse para os nossos ouvintes o finalzinho e quão importante ele é. A resposta foi: ninguém, Senhor, nem eu, disse Jesus, siga o seu caminho, mas de agora
1: exatamente.
0: Em diante não volte a pecar. O quão importante é a graça seguida também do arrependimento e mudança de atitude.
1: Isso. Um outro texto, então, eu quero lembrar, você que está nos ouvindo, anote aí para depois você fazer uma devocional só sobre ele. É Provérbios 28:13. Aquele que confessa e deixa, esse alcançará a misericórdia. Porque muitas vezes, falar, Senhor, eu pequei realmente, eu sou um pecador, fica um papo muito
0: furado. Uma ladainha, né?
1: Joia, uma ladainha. Não, mas quando ele fala que é para confessar e deixar, aí demonstra realmente uma completa mudança de vida. E quem vai dar essa mudança de vida é o próprio Senhor Jesus, que nos perdoa e então nos dá essa oportunidade de servi-lo.
0: Então, vou pedir para você orar aqui no final, para que os nossos ouvintes, ao mesmo tempo que se sintam agraciados pelo amor de Deus, seja também correspondido, né, com uma atitude de gratidão e de nova vida, para que, de fato,
1: vida.
0: A gente possa se apropriar de tudo o que Cristo fez por nós.
1: Vamos orar, então. Pai querido, muito obrigado por essa manhã, por esse dia, porque o Senhor é um Deus que a cada dia o Senhor renova a sua misericórdia sobre nós, e exatamente por ela é que nós não somos consumidos. E nós queremos te louvar, porque tu és um Deus que entende o nosso coração, porque um dia Jesus veio para nós, para nos dar a vida eterna, mas ele passou pelas todas as experiências difíceis que nós passamos, e graças a Deus ele conhece o nosso coração e conhece as nossas dificuldades, a nossa pequenez diante do Senhor, e por isso nós queremos te agradecer, porque embora sejamos pecadores, o sangue de Jesus nos purifica de todo pecado. Que cada um de nós, ao ouvir essa música, ao ouvirmos essa palavra, possamos chegar diante do Senhor e colocar a nossa vida aberta diante do Senhor, sabendo que um dia o Senhor vai nos perdoar, que o Senhor já nos perdoou em Cristo Jesus. E também te pedimos então a capacitação do seu Santo Espírito, para que a gente vá, mas não peque mais. Muito obrigado, Pai, porque podemos confiar no Senhor, um Deus perdoador. Receba o nosso louvor e a nossa adoração. Fazemos isso em nome de Jesus. Amém.
0: Amém.
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Bom dia! Bom dia para você que sintoniza agora um Amigo na Madrugada. Nesta segunda-feira, tudo bem? Muito prazer, o meu nome é Cláudio Ronchi. Já aproveito para pedir licença para entrar na sua casa. Sim, aproveito para pedir licença para entrar também aí, ó. Trabalho e junto com toda a família RTM Brasil, vamos até as 4 da manhã. É a primeira vez que você sintoniza a programação, então seja bem-vindo, seja bem-vinda. Já faz um bocado de tempo que acompanha a gente, então você já faz parte da família também. Então, ó, deixa eu aproveitar para mandar aquele abração. Assim, ó. Bom dia. Vamos aproveitar essa madrugada aprendendo mais da palavra de Deus. Sim, daqui a pouquinho vamos parar alguns minutinhos para aprender de forma prática e vamos ter o auxílio do presente diário. O presente diário é um devocional, é editado aqui pela RTM, né? E todo dia tem uma mensagem nova. E a gente para alguns minutinhos para aprender de forma prática nesta segunda-feira. E eu convido você para fazer esta leitura junto comigo. Combinadíssimo? Posso contar contigo? Então tá bom. Fique à vontade também para deixar um recado aqui. É bom demais quando vem sua mensagem nas madrugadas. O nosso WhatsApp para você participar, o DDD é o 11. Tem que colocar o 11, senão não dá certo, viu? O DDD é o 11. O telefone é o 974-181-456. 974-181-456. Posso contar com o seu recado? É? Então tá bom, combinadíssimo. E o que, que você acha da gente começar a programação de hoje trazendo o melhor da música, hein?

0: É o melhor da música com Ellen Lara. Como vai a tua vida?
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0: Bom dia para você, vamos com o nosso momento devocional, a leitura do presente diário, hoje 28 de setembro. O título do presente diário, Habilidades. A leitura bíblica fica em Êxodo no capítulo 3, ou melhor, no capítulo 31. Êxodo capítulo 31, do versículo 1 até o versículo 6. Versículo-chave, Efésios capítulo 4, versículo 7. A cada um de nós foi dada a graça, conforme a medida com que Cristo distribuiu os dons. É fato que Deus concede dons espirituais específicos aos seus filhos para determinadas tarefas, ministérios ou serviços em benefício do corpo de Cristo e de seu reino como um todo. No texto da leitura bíblica, Deus chama e capacita Bezalel, a Oliabe e seus auxiliares para uma tarefa especial: construir o tabernáculo com toda a sua mobília, utensílios, etc. Pelo texto fica claro que esses profissionais já possuíam habilidades, talentos e aptidões naturais dadas por Deus por meio do DNA. O que houve de especial naquele momento foi que o Senhor estava ungindo, capacitando aqueles homens de forma sobrenatural para uma tarefa específica. Sabemos que todos têm habilidades, aptidões e talentos naturais dadas por Deus no nascimento. Sim, cada um de nós nasce com várias competências. Mas por que os cegos conseguem se deslocar sozinhos para qualquer lugar, enquanto você e eu, se tivermos nossos olhos totalmente vendados, não conseguiremos? Será que não nascemos com as mesmas habilidades desses cegos? Certamente que sim, mas simplesmente não as desenvolvemos porque não tivemos as mesmas necessidades que eles. Podemos aplicar a mesma lógica quando vemos atletas paralímpicos que, com deficiências às vezes severas, vencendo provas de natação ou em outras modalidades. Não existe gente sem capacidade alguma. O apóstolo Pedro afirmou: cada um exerça o dom que recebeu para servir aos outros, administrando fielmente a graça de Deus nas suas múltiplas formas. E Paulo, com toda a sua formação e pela forma como dedicou sua vida para levar o evangelho aos gentios, reconheceu que tudo o que ele era e pôde fazer era resultado da graça de Deus em sua vida. Assim, o importante é descobrir e consagrar todas as nossas habilidades ao Senhor, seja para realizarmos sua obra ou para servirmos uns aos outros. Deus nos concede dons e habilidades naturais e nos capacita de forma sobrenatural para tarefas específicas.
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2: Sabedoria e discernimento. É o que nós te pedimos agora às mulheres no Tajiquistão, Pai querido. Com zelo, elas cuidam diariamente de suas famílias e de seus maridos. Contudo, um incessante e fundamental trabalho delas nem sempre é reconhecido por quem está ao redor. E por esse motivo, clamamos que o Senhor as visite. Mostre a cada uma o seu valor. Demonstre ainda como Cristo pode aliviar os fardos que carregam no cotidiano. Que dessa maneira as tajiques reconheçam a obra redentora em suas vidas e alcancem a salvação pela graça por meio da fé no Filho de Deus. Faça esse milagre, ó Eterno. Use também a igreja presente no país da Ásia Central para levar a tua mensagem às mulheres que necessitam do teu soberano agir. Oramos em nome de Jesus. Eu, Israel Mazakorati, agradeço a Deus pelo privilégio de orarmos juntos.
1: Obrigada por orar conosco. Acesse transmundial.com.br/mulheres de esperança.
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3: Bom dia para você. Tá aí, então? Momentos de oração com mulheres de esperança. Meia-noite 23, vamos com o melhor da música com Leonardo Gonçalves.

0: Melhor da Música, Leonardo Gonçalves. Daqui a pouco tem mais.
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Bom dia, e voltamos, hein? Voltamos aqui com um amigo na madrugada. Muito prazer para você que sintoniza agora a programação aqui da sua RTM Brasil, juntamente com as nossas afiliadas. Tudo bem? Tá chegando agora? Muito prazer, eu sou o Cláudio Ronchi. Convido você para vir junto com a gente, junto com a turma todinha até as 4 da manhã. A gente aproveita para fazer companhia para você também, sim. Fique à vontade para mandar o seu recado. É tão bom quando chega a sua mensagem aqui nas madrugadas. O nosso WhatsApp, o DDD é o 11. O telefone é o 974-181-456. 974-181-456.

0: Quem vem junto conosco nesta madrugada? O Márcio. Márcio José, que nos acompanha em Cajazeiras. Chegou de mansinho, chegou devagarinho. Faz companhia pra gente? Sim, uma excelente madrugada. Bom demais receber seu recadinho no comecinho desta segunda, moço. Vou aproveitar pra mandar um abração, pode? Ih, aquele abração, assim, ó. Pede música também, vamos juntos. Dá uma caçada nessa que você pediu, hein? O Márcio está conosco, o pastor Pedro também, que nos acompanha diretamente de Goiânia. Aproveitou para mandar recado para a gente, é? Cadê? E
1: Cláudio Rock.
0: Opa!
1: Bom dia, bom você dia. Mandou para nós. Pastor Pedro Melo, aqui de Goiânia.
0: Olha ele aí, ó.
1: Trabalhando, rodando de aplicativo.
0: Opa!
1: Curtindo a Transmundial.
0: Boa!
1: Meu amigo Cláudio Rock.
0: Diga lá.
1: Estamos aqui. Sim, tá pouco quente, só 30 graus. Um pouquinho.
0: Meu pai amado. 30 graus em plena madrugada de segunda-feira. O sistema é bruto aí, meu amigo. Não pode desanimar, né? Não pode. Aproveitar também para mandar um abraço, rapaz, para Dani. A Dani tá com a gente. A Dani nos acompanha. É no Goiás também, né? Em Aparecida de Goiânia. Aproveitou para dizer o seguinte: paz, bom dia, uma ótima semana para todos nós. Dani Almeida, que nos acompanha, Aparecida de Goiânia. Vamos todos ouvindo um amigo na madrugada. Tá sumidíssima, hein, moça? Ah, bom demais receber seu recadinho. Uma excelente madrugada. Vamos juntos? Você sabe que o Robson Botentwitch também tá por aqui, né? O Robson aproveitou para mandar aquele abração para Arely Trindade, para ele, pro Izinho. O Robson, que faz parte, sim, dos Vitaminados. E tá com a gente nesta segunda-feira. Ouve pela FM Esperança Programação. Uma excelente segunda-feira, bom demais receber seu recadinho, moço. O Francisco nos acompanha no Rio Grande do Norte. Aproveita para marcar presença nesta madrugada. Sim! Vamos juntos? Vamos! Quem também aproveitou para mandar mensagem no comecinho desta segunda-feira foi a Aurileide. É, cadê o recadinho?
2: 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Pois só assim as trevas não terão poder.

0: Então, meu desejo, meu almejo, ver Jesus Cristo face a face. A paz do Senhor, bom dia, Cláudio
1: Paz,
0: Ronque.
1: moça.
0: Aqui é Aurelia Teodósio, estou aqui em Natal, Rio Grande do Norte. Eu vim pela Rádio Nordeste Evangélica.
1: Legal, legal.
0: E que Deus nos abençoe nesse início
1: Amém,
0: de
1: amém.
0: semana. Bom dia, Cláudio
1: Bom
0: Ronque.
1: dia, moça. Bom dia. Seja bem-vinda. Bom demais receber seu recadinho no comecinho desta segunda. Segura cadinho, Japão, Patomito tá com a gente, direto Japão. E mandou recadinho pra gente. Cadê recadinho, Pato Milton? Diretamente, diga quem, né? Diga quem, Japão. Cadê recadinho, Pato Milton?
2: Ah, paz do Senhor, Pastor Cláudio Ronque, que é o Pastor Milton do Japão, ouvindo um amigo na madrugada. Aquele abraço para todo mundo que está aí ouvindo a rádio RTN. Desde já, aquele abraço com os dois braços do Pastor Milton aqui do Japão. Ô, glória! Tá chovendo aí, aqui tá chovendo.
1: Ah, Pastor Milton, você sabe, Pastor Milton, que Pastor Pedro mandou recadinho agora há pouco, direto Goiânia, Goiás. Rapaz, lá em Goiás tá 30 graus, rapaz. Tá um calor. Pastor Milton, Goiânia, caro que eu vou te contar, rapaz, muito quente, muito quente. Mas parece que já pode chovendo, né? Chuvinha. Madrugada Brasil, tarde Japão. Ah, Pastor Milton, vê gente direto Japão. Você que acompanha a gente direto Japão. Konnichiwa.
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0: melhor da música, Matos Nascimento. Quero ver você no céu. Faltando 18 minutos para uma da manhã. Vamos juntos aqui com um amigo na madrugada. Antes da gente seguir com a missionária Dorothy, deixa eu aproveitar aqui e ler o seu recado, a sua mensagem através do nosso WhatsApp. Muito bom saber que você nos acompanha, faz companhia aqui nas madrugadas da RTM. Aproveitar para mandar aquele abração para o Lauro Feitosa. O Lauro nos acompanha em São Luís, Maranhão. Chegou de mansinho, chegou devagarinho, vem com a gente também no comecinho desta segunda-feira. O sumidíssimo do Max Serra tá com a gente, tá conosco. Ô moço, tá sumido, hein? Tá tudo tranquilo por aí, a família tá bem. É, vamos juntos. Legal, bom demais receber seu recadinho. Olha o Adalberto aqui, o Adalberto chegou. Aproveitou para dizer que tá ligado no Amigo na Madrugada. Ouve a gente pela FM Esperança. Será que Adalberto faz parte dos vitaminados? Será, hein? Tá conosco aqui, ó. Inclusive mandou um abraço pra neta, pra Marta Raquel. Ah, entendi aqui, ó Adalberto. Conta com as nossas orações, sim, moço. Falou que a Marta vai passar por uma cirurgia, né? 6 da manhã. Tá, conta conosco, hein, moço? E depois vai passando notícia dela, hein? Combinado? Bom. Faltando 15 minutos pra... uma da manhã no horário de Brasília. Olha, chegou um recado aqui, deixa eu ver, a Zélia mandou mensagem pra gente? A Zélia mandou recado? É, deixa eu ouvir o recadinho. Em áudio?
1: Madrugada, cadê? Cláudio Ron, Deus te abençoe, a você amém. E toda a sua família.
0: Amém.
1: E a família transmundial, em nome do Senhor Jesus, amém.
0: Amém.

0: é orar e ocupado quer estar. Sim, na vinha do
1: Senhor.
0: Senhor. Oh, glória, aleluia, amém.
1: Amém, moça! Olha, faz um tempão que Zélia não manda mensagem pra gente aqui, já no começo com a cantoria, né? Bom demais! Ô, moça, vou mandar um abração, pode? Ah, eu vou, aquele abração, seja sempre bem-vinda! Muito bom receber seu recadinho no comecinho desta segunda-feira!

0: Bom dia, Cláudio Ronchi, Solon Vieira, estou na escuta do programa, um alô aqui para a cidade urbano, Santos, meu povoado, Guaribas, ou Guaribas, vou falar Guaribas, ou Solon, se tiver errado você pode corrigir, não tem problema nenhum, tá bom? Chegou de mansinho, chegou devagarinho. Vem com a gente, faz companhia nas madrugadas, seja bem-vindo. Rubens, eu li aqui o seu recado, moço. Conta conosco, hein? Sim, conta conosco, entendi o seu recadinho. Conta com a gente, sim. Faltando 12 minutinhos para uma da manhã, missionária Dorothy está chegando aqui. Mas antes da missionária, deixa eu mandar um abraço aqui para o Wagner. O Wagner mandou mensagem para a gente. Deixa eu ouvir o recado dele.
1: Bom dia, meu amigo Cláudio Ronchi.
0: Bom dia.
1: Paz do Senhor, meu irmão.
0: É o Wagner de 3
1: aqui
0: dias.
1: Aqui é o Wagner, motorista de ônibus de São Luís. Estamos aqui terminando nossa rota.
0: Olha lá, ó.
1: Escutando o seu programa.
0: Há 3 dias de folga, quer ver?
1: Da melhor rádio do Brasil, que é a RTM,
0: opa,
1: Rádio Cristã. Leva as boas novas.
0: A Zélia cantando.
1: Para o ouvinte de todo o planeta. E aí, Claudio, um folgão aí?
0: Olha lá, olha lá.
1: Daqui
0: olha
1: a 3 dias eu tô de folga de novo. 3 não, 2, porque eu tô encerrando primeiro, né? Daqui a 2 dias, mais 3 dias de folga.
0: Olha,
1: que Deus nos abençoe aí. Abençoe os queridos irmãos

0: Eu nunca fiquei 3 dias assim, eu não sei como é que é. Eu não sei, eu não sei. Será que é legal? Será que é bom? Eu não faço a menor ideia. Mas deve ser muito bom. Deve ser muito bom. Aproveitar para mandar um abraço também para Delúcia. Olha a moça aqui, ó. Mandou mensagem pra gente, mandou um recadinho. Eu quero ouvir o recado da Delúcia, cadê?
1: Olá, Claudinho.
0: Oi, moça.
1: Bom dia.
0: Bom dia.
1: E aí, tudo bem?
0: Tudo ótimo.
1: Aqui é a Delúcia de Anápolis. Claudinho.
0: Diga, moça.
1: Hoje é dia da cantoria, né?
0: Não, não, oficialmente
1: eu tô querendo cantar.
0: Ah, então vamos lá.
1: E vou cantar.
0: Ih, vamos lá. Ah, qual? Vai, moça.
1: Sim.
0: Ó, ó.
1: Pode cantar?
0: Pode, pode. Vai lá. Ó.
1: Formoso é
0: esse, boa demais.
1: O Deus.

0: Fique com Deus, Claudinho, e os demais que estão tá ligadinho
1: Amém,
0: na Transmundial.
1: amém.
0: Estou muito feliz
1: Oh,
0: porque
1: mo.
0: passei esses 3 dias de descanso no Lago do Corumbá.
1: Ih, você
0: Fique
1: viu?
0: com Deus. Um abraço de leão.
1: Amém. Ô, moça. Bom demais, né? Bom demais. E vamos juntos, hein?

0: Muito bem, daqui a pouco tem a missionária Dorothy, mas vamos aproveitar a deixa da Delúcia, por que não, né? É o Bené Gomes chegando aí, ó. É de mansinho, devagarinho. Isso é boa demais, né? Vamos? Delúcia, cantar de novo, moça.
1: Quão

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1: Olá, aqui é a Dorothy. Nosso amável Senhor Jesus se entregou a uma morte vergonhosa e amarga por você e por mim. Ele pessoalmente foi objeto daquele amor incomparável por nós. Em Lucas 23, lemos sobre a crucificação. Quando chegaram ao lugar chamado Caveira, ali o crucificaram, ele e também os criminosos, ou seja, os ladrões, um à sua direita e outro à esquerda. Jesus, porém, dizia: Pai, perdoa-lhes, pois não sabem o que fazem. Então repartiram entre eles as roupas dele, tirando sorte sobre elas. Você pode ler isso no Salmo 22, um salmo messiânico. Ora, o povo ficou perto, observando, calma e descansadamente. Mas os governantes zombavam e escarneciam dele. Levantavam o nariz para ele, dizendo: Ele resgatou outros da morte. Que ele agora resgate a si mesmo, se for o Cristo, o Messias de Deus, seu escolhido. Os soldados também ridicularizavam e faziam zombarias com ele, subindo e oferecendo-lhe vinagre, um vinho azedo misturado com água. Lemos no Salmo 69, e este é um salmo adorável. Separe depois um tempo para lê-lo. Afrontas quebrantaram meu coração. Estou debilitado. Esperei por compaixão, mas nada achei. Esperei por consoladores, mas não os encontrei. Deram-me fel para comer e, quando senti sede, me deram vinagre para beber. De volta a Lucas 23, dizendo: Se és o rei dos judeus, salva, resgata a ti mesmo da morte. Foi isso que lançaram sobre ele, rei dos judeus. Você se lembra, os sábios vieram à procura do rei dos judeus. Foi isso que deixou Herodes tão furioso? E foi por isso que todos aqueles bebês inocentes, com menos de 2 anos, foram massacrados por toda a terra. És tu o rei dos judeus? É interessante como a palavra rei voltou a aparecer. Pois havia também, lemos nas escrituras, uma inscrição acima dele escrita em grego, latim e hebraico: Este é o rei dos judeus. É interessante que todos tinham a informação em sua própria língua, então não havia como eles não saberem o que estava sendo dito: rei dos judeus. Em Romanos 9,32, lemos que para os judeus, na primeira vinda de Jesus, ele foi uma pedra de tropeço, e tropeçaram na pedra de tropeço. Porém, diremos que os gentios, que não buscavam a justificação, que não buscavam a salvação por meio de um correto relacionamento com Deus, obtiveram-na pela fé, uma justiça imputada por Deus, baseada na fé e produzida por ela. Isso não é extraordinário? Aqueles que estavam muito, mas muito perto de alcançar o que achavam ser os mais elevados padrões de Deus, falharam, porque aquilo não estava misturado com a fé. No entanto, você e eu, talvez até mesmo como uma gentia, se você está ouvindo hoje, tem esta janela gloriosa de oportunidade para voltar a Ele e louvar e agradecer a Ele por ter morrido em seu lugar. Pela fé recebi Jesus Cristo. Este é o milagre, que temos esta oportunidade pela fé, enquanto esta mesma mensagem foi uma pedra de tropeço. E eles tropeçaram, aqueles que não conheciam a Deus, aqueles para quem veio. Em Romanos 9, nós lemos: Também Isaías exclama acerca de Israel: Ainda que o número dos filhos de Israel seja como a areia do mar, o remanescente é que será salvo. Porque o Senhor executará sua palavra sobre a terra, de maneira completa e decisiva. Por que não a buscaram pela fé, mas com base nas obras? Veja, foi isso que aconteceu. Eles estavam tentando alcançar a Deus, mas não era pela fé. Eu amo esta frase. E tropeçaram na pedra de tropeço. Isso significa que Cristo não estava sendo reconhecido como o único que poderia cumprir a lei. Como está escrito: Eu ponho em Sião uma pedra de tropeço e uma rocha de ofensa, e quem nela crer não será envergonhado. O texto de 1 Pedro, capítulo 2, versículo 8, diz: e uma pedra que causará tropeços e uma rocha que trará ofensas. Eles tropeçam porque desobedecem e não creem na palavra de Deus, como aqueles que o rejeitaram foram destinados, designados a fazer. Pois Cristo é o fim da lei. Ele é a nossa justiça. Pela fé, você hoje também, seja judia ou gentia, qualquer que seja a sua origem, pode receber Jesus Cristo. Você entende que esta janela é a nossa oportunidade de conhecê-lo? E assim, obrigada, Senhor, por morrer por mim. Eu o recebo como meu Salvador pessoal. Em nome de Jesus, amém.
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0: Bom dia, voltamos aqui com um Amigo na Madrugada. Como é bom saber que você nos acompanha pelo rádio, pelo computador, pelo celular, tudo bem? Obrigado pelo carinho, pela companhia. Muito prazer para você que está chegando agora, está conhecendo um pouco mais da RTM. Muito prazer, o meu nome é Cláudio Ronchi. Fico com você até as 4 da manhã, trazendo o melhor da música, um pouco da palavra de Deus. As mensagens que estão chegando aqui, ó, através do nosso WhatsApp, inclusive você também pode participar. Pode, fique à vontade. Tem o nosso WhatsApp para você mandar sua mensagem. O DDD é o 11, tem que colocar o 11 porque senão não dá certo. O DDD é o 11, o telefone é o 974-181-456. 974-181-456. Você vem com a gente, participa, deixa sua mensagem no comecinho desta semana útil. Segunda-feira. Falando nisso, final de semana agora é eleição, né? Não é? É, eu preciso dar uma pesquisada aqui em quem eu vou votar. Não, ficou corrido pra pesquisar. Esse ano acho que foi um ano mais corrido que eu tive aqui. Eu vou fazer isso essa semana. Para você que está nos acompanhando, estou falando com o pessoal aqui da produção. É, pessoal, vocês já sabem quem cada um vai votar aí? Mais ou menos? É? Não, tem que dar uma pesquisada. A gente gasta um tempão vendo a vida dos outros no Instagram, né? A gente tem que dar uma pesquisada, assim. Pelo menos uns 5, 10 minutinhos ali, dando uma olhada para ver quem é candidato, o que vai fazer. É... o caminho para o trabalho, talvez, né? O caminho para a escola, para a faculdade. Muito bem. Ah, deixa eu ver quem está conosco aqui. Paz do Senhor. Aqui, ó. Pronto. Agora deixa eu aumentar. Paz do Senhor, Claudinho. Eu, Albanita. Estou na audiência deste lindo programa Um Amigo na Madrugada. Um cheiro para as minhas lindas irmãs, Aurileide, a Ângela. Ó, tô ouvindo aqui pela Nordeste Evangélica, hein? Ô, Claudinho, um abraço. Ô, moça, seja sempre bem-vinda. Bom demais receber sua mensagem no comecinho desta segunda. Você sabe, Albanita, que o Paulo Vitor de Nepomuceno mandou um bom dia pra gente? É, mandou pra você também, mandou. O Horácio, que nos acompanha nas madrugadas, nos acompanha em Goiânia, chegou pra fazer companhia pra gente. Ah, vem de mansinho, vem devagarinho, bom dia. Bom demais receber sua mensagem também, moço. O Adriano nos acompanha nas madrugadas, aproveitou para dizer o seguinte, ele mora em Natal, Rio Grande do Norte, ouve a gente pela Nordeste Evangélica. Deixou para nossa meditação o Salmo 40. Falando nisso, o Adriano tá sumido aqui das madrugadas, né? Tá sumidíssimo, seja bem-vindo. Francisco mandou mensagem pra gente, cadê o recado dele?
1: Bom dia, meu amigo Cláudio Ronchi.
0: Bom dia.
1: Paz do Senhor. Paz. Francisco Coura.
0: Olha ele.
1: Rapaz, tava meio sumido aí. Tava peguei mesmo. 11 dias de banco de hora.
0: Ah, é?
1: Mas hoje estamos aqui na rodagem aqui.
0: 11 dias?
1: Estamos na puxada Porto Itaqui.
0: Ele falou 11
1: mas
0: dias.
1: Mas falou pra nós aí. Estamos aqui curtindo a RTM Brasil aqui.
0: 11
1: Ligadinho
0: dias.
1: Ligadinho aqui com você aqui. Uma boa noite, um bom dia. Bom tamo dia. Junto, meu irmão.
0: Não, pera só um pouquinho. Pera aí. Não. O Wagner 3. Francisco ganhou. Não. Aí, Wagner. Aí, meu amigo. Você achava que entendia das coisas. Ó. Errou! Francisco Coras é que entende do assunto, meu amigo. 11 dias! Aí o Wagner lá se achando. Ah, meu amigo, você não entende nada. Porque Francisco é que tem o caminho das pedras. 11 dias, rapaz. Mas o Francisco precisa ter o manual do Marcão, viu, Francisco? Por quê? Porque o Marcão nos acompanha em Goiânia. Ele tira 4 férias de 30 dias por ano. Eu vou repetir. O Marcão, não sei como ele faz. Não me pergunta porque eu não faço a menor ideia. O Marcão ainda tá na frente. 4 férias por ano de 30 dias cada um. Isso é bom, hein? Esse aí a gente tira o chapéu. Como ele faz isso, eu não sei. Eu não sei. Mas que ele consegue, ele consegue. E ele não é o dono da empresa. Atenção, viu? Atenção. Não, ele não é o dono da empresa. Ai, Claudio Ron, que você comprometeu no Marcão, rapaz. Mas que ele tira 4 férias por ano, ele tira. Enfim. 11 dias, hein? Que maravilha. Muito bem, deixa eu ver quem mais tá conosco aqui.

0: Olha, o Antônio Carlos, ele aproveitou para dizer que nos acompanha pela Rádio Seara em Nova Rússia e Ceará, 102.7. Um grande abraço. Você que nos acompanha pela Nova Rússia, excelente madrugada, viu? Vamos juntos nesta segunda-feira, começo de semana útil. Sim. Bom demais receber seu recadinho, moço. Chegou o recadinho. Ah, Cláudio Ronque, você precisa, Cláudio Ronque. É, você precisa de um fundo musical francês. Ah, precisa de um fundo musical francês, Cláudio Ronque. Por quê? Porque Jean-Marie tá conosco, tá com gente aqui, falando com Cláudio Ronque. Claude Ronque mandou mensagem e aproveitou para dizer o seguinte.
1: Cheguei.
0: Olha ele aí, ó.
1: Chegando.
0: Opa.
1: Oh, meu amigo Motoclódio, como vai? Tudo bem?
0: Tudo ótimo.
1: Oh, Cláudio Ronque, uma satisfação. Eu falo o teu nome, mas que é igual o nome de Jesus, é doce. Deus abençoe todos nós nesta manhã de segunda-feira. Estou aqui desde cedo, estou aqui arrumando a minha ferramenta devagarzinho. Só que eu não tive tempo de pegar, hoje eu não tive nem tempo de pegar o celular, mas agora eu peguei.
0: Opa!
1: E tá pra pegar! Aleluia! Quero oferecer o versículo, que é um dos versículos que, para mim, é o versículo que nós temos que ter na mente, no coração, a palavra do Senhor. Em Lucas, capítulo 1, versículo 37, que diz: porque para Deus nada é impossível.
0: Amém.
1: Com esta palavra, saúdo o meu pastor, meu amigo, pastor. Como se considera como amigo, Cláudio? Cláudio Ronque. Lucas 1:37. Porque para Deus nada é impossível.
0: Uhum.
1: Ele abre porta aonde não tem porta. Ele pode, só ele pode falar: eu tenho a chave de Davi, a chave que abre e ninguém fecha. Mas também quando eu fecho, ninguém abre. Ele tem um manto, quando ele monta no seu cavalo, irmão Cláudio Ronque, ele sai cavalgando entre as nuvens do céu, lá no mundo distante, lá em Sião, ele cavalga, e no seu manto está escrito: Alabashuriand Ramanásia, Rei dos Reis, Senhor dos Senhores. Ele é o Alfa, o Ômega, o princípio, o fim. Ele está na frente. O Senhor dos Exércitos está conosco. O Deus de Jacó é o nosso refúgio. Jacó, Israel, Ebeni Pardieu. Ninguém pode tocar no povo de Israel, ninguém pode tocar em Jerusalém, ninguém pode tocar no seu povo. Nós somos protegidos pelo poder do sangue que foi derramado lá na cruz. Um bom dia a todos, uma boa semana, e que possamos continuar debaixo da mão daquele que é, que era, aquele que há de vir, o Todo-Poderoso, que diz para nós nesta manhã de segunda-feira: do Senhor é a terra, a sua plenitude, o mundo e todos aqueles que habitam. Bom dia a todos, que Deus abençoe. Um abraço a toda a equipe. Abençoe a família RTM.
0: Amém.
1: E ore por nós, pelo irmão João Maria, pela empresa Interprise Jean-Marie. Eu sou construtor de casas, reformo, e estou recomeçando, né? Depois de um projeto. Depois, a paz do Senhor, bom dia.
0: Danjou.
1: E que a bênção do Senhor acompanhe nós nessa semana, nessa segunda-feira.
0: Uhum.
1: Amém!
0: Amém!
1: Podia até cantar, né? Já refugio agora, eterna de Jesus, o rei
0: do mundo. Não, tinha que ser em francês, né, Jean-Marie? Jean-Marie que nos acompanha em Bordeaux, nos anéis. Cláudio Ronque, é Jean-Marie, nos acompanha em Bordeaux, France, e tem que ser francês, tem que ser em francês, Cláudio Ronque, tem que ser em francês. Sim, Jean-Marie, direto de Bordeaux, France, tem que cantar, pode ser hino pro. Mas tem que ser em francês, né, Claudio Ronchi?
2: Agora, Claudio Ronchi tem música para falar com Jean-Marie. Ah, Claudio Ronchi, segura, Claudio.
0: Ai, meu pai amado, agora que a bronca vem, viu? Agora vem, o telefone do corredor vai tocar?
2: Vai tocar só um pouquinho, só um cadinho. Como se não bastasse falar japonês,
0: vai falar francês agora, Claudio Ronchi.
2: Ah, Claudio Ronchi.
0: Tá bom, Claudio Ronchi, já a tarde foi. Já entendemos. Meu pai amado.

0: quando chegar recadinho em francês aqui, diretamente, pode ser Jean-Marie de Bordeaux. Tem também a... Tem a Leila. A Leila nos acompanha em Paris. É desenho. Ai, eu vou mandar abraço. Ó, Leila, eu vou mandar abraço de urso em japonês. Mandar abraço de urso em francês. Incrível. Mandar, olha aí, mandar um abraço de urso em chinês. Tampó. Ai, ai, vou mandar em espanhol, olha aí, dá um abraço de urso. E quem mais, quem mais? Em italiano, um abraço de urso. Ei, rapaz, agora vai, hein, Aleida. Deixa eu ver o recadinho da Aleida. Cadê, cadê o recadinho da Aleida? Ela mandou mensagem, né? Mandou mensagem, cadê?
1: Boa madrugada de segunda-feira, Cláudio Ronk. Pra você, pra tua família e pra todos os ouvintes de suas famílias, eu desejo uma semana de muita paz. E sim, Claudinho. Próximo domingo vão ser eleições pra presidente, não é isso?
0: Verdade.
1: E assim, Claudinho, eu peço a Deus que a gente possa fazer boas escolhas, porque Jesus sempre quer nos abençoar, mas depende das escolhas da gente.
0: Isso é verdade. Né?
1: É, a gente às vezes dificulta as coisas ou facilita para Deus, porque Deus pode todas as coisas, mas Ele jamais Ele invade, não é? E faz por vontade, por forçando, né? Ele não força, Ele espera que o filho tenha consciência, e o filho que somos nós, né? Tenha consciência das coisas que faz, tenha sabedoria. A sabedoria é muito importante. E é isso, Claudinho. Eu desejo que tudo dê certo, Claudinho. Que as coisas melhorem. A lei daí, família. Valeu, em São Luís, Maranhão.
0: Ô, moça! Sumida, hein? Abração. Seja sempre bem-vinda. Ô, Aleida, é verdade que você falou. É... Vamos aí também dar uma pesquisada, você que está nos acompanhando, no seu candidato, na sua candidata, em quem você vai votar. Muito bem, a gente tem o Entendendo a Bíblia agora? É? Como é que é? Faltou mandar um abraço de urso, Aleida, em alemão também. Como é que é? Como é que é? Esqueci. Ein bi an armo. É, mais ou menos assim. Você que nos acompanha nas madrugadas, o meu alemão tá meio enferrujado. Ein bi an armo. O mais fácil em chinês. Tampó. Pronto, um abraço de urso. Hã? Não é assim que fala. Tampó. É o meu filho mais novo falar de São Paulo, Claudio. Ele falou, São Paulo, Claudio. Mas São Paulo, pai? Não, é São Paulo. Não, mas o meu alemão tá mais ou menos. Tá bem mais ou menos. Tá bem mais ou menos. Vou melhorar, vocês vão ver. Enfim, vamos... Ah, tá, entendi. Vamos fazer o seguinte. Vamos de música. A gente tá devendo música. É depois? Então tá. A gente segue com meu xará, Cláudio Claro, pão da vida.

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2: Bom dia para você, bom demais ter sua companhia no comecinho desta segunda. Vamos aproveitar e vamos com um tempo com Deus.
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4: Olá, que coisa boa. Eu fico mudo aqui, eu falei comigo mesmo, já entramos no ar. Eu quero dizer que é muito bom estar com você nesta semana tão especial. Semana tão especial. Eu vou dizer assim, foi aniversário da Renata, mas está sendo, né? E aí não é porque a gente esquece da data, é que você quer prolongar cada dia mais a comemoração. Então, o coração da Renata está em festa, está em alegria, gratidão. Porque o nosso Deus é um Deus da vida. Hoje é aniversário da Berê, nossa querida Berê. Feliz aniversário, Berê. É do meu filho também, né? E o meu filho, e aí ele é meio meia vez com a coisa de aniversário. Daí eu falei assim, Matheus, eu vim. Não, não, pai, não precisa nada. Eu falei, não, não, se você não quiser, eu quero ver minha neta, né? Então, feliz aniversário, Matheus, pro meu filho. Minha saudação ao nosso querido bispo Nelson e a dona Elci. Nosso bispo Adriel e a Mariluz. A gente vai estar próximo aí na semana que vem, vamos nos encontrar. Uma grande alegria, um privilégio poder encontrar também, né, o nosso bispo Nelson. Minha saudação ao pastor Nicanor, o pastor Renato, nossa equipe bonita aí do No Cenáculo, minha querida pastora Ivana e também o pastor Matheus, esse pessoal que participa com a gente aqui no programa, a nossa sede regional, os nossos colaboradores ali, mas especialmente a Lu, né, e também a Cléo, sempre com a gente aí participando. Como é gostoso, né, a gente iniciar um programa, e eu gosto mesmo de fazer a saudação. E claro, né, a nossa querida Dona Ivone, a Taninha, o Marcelo, a Karina, o meu cunhado, né, o Orlando, a Lilian, o Roberto Maciel, Elis Regina, quem mais está com a gente? Fala para mim.
5: Olha, o José Carlos falou assim, olá família linda, tem o Janos nos Estados Unidos, Patrícia em Mossoró, Rosinaldo aqui em São Paulo, foi aniversário também do filhão dele. Ó, que lindo, Theo, que coisa fofa, gente.
4: Theo, feliz aniversário e jogador já, hein, Theo, é isso aí mesmo.
5: Aí tem o Rosaldo Coelho te ouvindo, o Jairo Pereira, e ele disse que hoje também é aniversário da sogra, a dona Severina, completando 76 anos.
4: Parabéns, Deus abençoe.
5: Você falou da Elisa, ela tá aqui também.
4: Elisa, seja bem-vinda, viu, Deus abençoe.
5: Tempo de agradecer pela vida do meu filho Tiago Assis, que fez aniversário ontem. Ai, que legal. Um beijo, viu? Ó, Stephanie falou assim, também quero pedir oração pelo novo emprego. A gente vai orar. Gumercindo contigo, Elisângela, Dona Vera, Dona Rita, seu Valdeni, tem a Renata lá do Rio, tem a Ana Paula, tem a Leni, a Tati. E eu deixei aqui um momento para ler o recadinho da Berê. Mandou uma foto e disse, bispo, hoje o meu sentimento é de agradecimento ao Eterno pela minha vida.
4: Amém, Berê. A vida é um dom de Deus, Berê. E vou dizer uma coisa para você, né? Eu sei que os melhores nascem em dezembro, né? Então sou eu, mestre, mas setembro ficou muito especial para mim. Tem meu filho, né? Tem a Renata e agora a minha neta. E você, Berê, feliz aniversário, querida. E nós seguimos orando. E que você receba da parte de Deus o melhor de todos os presentes. Que é a bênção da vida, a bênção da saúde, alegria no Espírito Santo. Deus abençoe, Berê.
5: E olha, lembrando você, então, que não participou ainda, quando vier deixar seu recadinho, seu abraço aqui para o bispo, lembra também de deixar nome completo, endereço com CEP, o CPF, que é a exigência dos Correios, para receber o mimo do nosso cenáculo. E aí, além de a gente estar nas quintas, que você pode assistir às 10 horas da manhã, que fica lá no site, também na própria quinta-feira tem a reprise do episódio da semana passada, passa cedinho, hein? 5 da manhã, e aí tem reprise na segunda-feira 1h45, quarta 16h30, sábado às 18 horas e domingo às 6 da manhã e às 9h45 da noite. E olha, eu sei que a segunda música vai ser um oferecimento especial, né?
4: Isso mesmo.
5: Mas a primeiríssima, ó, eu encontrei aqui a mesma letra, só que com Alex Gonzaga, uma nova roupagem.
4: Isso, que bom, que bom.
5: E aí, enquanto a gente vai ouvindo, o que, que a gente já vai pensando, bispo?
4: Você curte super-heróis, Renata?
5: Bom, não tanto, eu gosto mais das histórias verossímeis.
4: Homem ou mulher invisível? O que você acha?
5: Às vezes seria bom ser invisível.
4: Pois é, só que a nossa mensagem hoje não é sobre super-heróis. Homem ou mulher invisível? Essa é a pergunta.

Você é notado? Você é notada? Já se sentiu invisível? E aqui, de fato, eu não estou falando de super-heróis ou super-heroínas, mas sobre achar que você não está sendo percebido, nem por Deus e nem pelas pessoas. Também esta não é uma mensagem sobre curtidas, sobre likes, mas é sobre não ser invisível. E eu tenho meditado nestes dias a respeito de um Deus que vem ao nosso encontro e Ele tem cuidado de nós, nas nossas lutas, nos nossos desafios. Deus tem estado ao nosso lado. E uma pergunta é essa: você já se sentiu invisível alguma vez? Você já passou e não foi notado? Eu não sei se você já participou de algum movimento, de alguma cerimônia, de alguma celebração, de algum culto, que o seu nome foi esquecido. Você não foi mencionado. Eu já compartilhei aqui, e eu quero dar um primeiro testemunho, né, uma primeira experiência. Eu morei num prédio, e ainda o sistema era antigo, assim, o porteiro, você passava pelo porteiro para ir para o seu apartamento. E era natural para mim parar, cumprimentar, perguntar como ele estava. Ele me entregava as correspondências, e um dia ele falou isso para mim: você é a única pessoa que conversa com a gente. E eu falei: ah, impossível. Era impossível para mim imaginar. Eu falei: ah, então senta um pouco ali. E eu fiquei sentado assistindo algumas pessoas que entraram, pegaram da mão dele as correspondências e foram para os apartamentos. Não disseram oi, não perguntou como ele estava, ou muito menos, nem se sabiam o nome. Por que que eu estou dizendo? Porque talvez você já se sentiu assim. Ou quem sabe, você está se sentindo assim. Já se sentiu invisível? Eu quero pedir que você, enquanto pense nessa pergunta, ouça a segunda canção. E Lu, que Deus abençoe sua vida. A gente está orando por você especialmente. Lu,

Eu quero convidar você hoje a pensar na história de uma mulher. E eu vou ler apenas o versículo 13 do capítulo 16. Mas depois, se você puder ler Gênesis a partir do capítulo 12. Mas no 16, versículo 13, diz assim: Então ela invocou o nome do Senhor, que lhe falava, Tu és Deus que vê. Pois disse ela, não olhei eu nesse lugar para aquele que me vê. A história de Agar é uma história muito especial, porque ela passou de ser uma solução para ser um problema. Deus havia prometido a Abraão que ele seria o pai de uma numerosa multidão, que ele seria o pai de uma grande nação. Sara recebe esta promessa de Deus, mas resolve usar a força da mão, a cultura do seu tempo. E ela oferece, então, a sua empregada, Agar, para ter um filho. O texto diz, né, que quando as coisas vão se desenvolvendo, vão acontecendo, depois do nascimento,

Deus também pode transformar em milagre o que era uma tragédia. Deus pode transformar naquilo que era para ser perdido em salvação. Ou seja, Deus olha para cada um de nós no meio da multidão. Ele sabe o nosso nome. Ele sabe como está o nosso coração. Ele nos conhece. E Ele conhece os nossos pensamentos. Ao contrário de que algumas vezes nós nos sentimos sozinhos, ou até mesmo achando que Deus não está olhando para nós, a palavra, ela afirma: eu olhei para aquele que me vê. Que hoje você possa ter esta certeza: Deus está olhando para você. E não é porque você está fazendo aniversário, né, como a Berê hoje, imagino que ela vai ganhar um bolo de aniversário, as pessoas vão cantar parabéns, vão olhar para ela, mas Deus olha o tempo todo, olha para a nossa vida, para a nossa história, para a nossa caminhada, que você possa ter certeza de que Deus está olhando para você, na sua vida, na sua condição, naquilo que você está vivendo e atravessando. Deus está olhando para você no meio do deserto, mas também na tempestade. Deus está olhando para você. Eu contei a experiência deste porteiro, mas quero contar uma segunda experiência hoje para você. Foi que eu vivi em muitos cultos na comunidade metodista do povo de rua. E uma das canções que eram cantadas foi exatamente a primeira canção de hoje: Você é importante. O Espírito de Deus se move em você. Aqueles homens, aquelas mulheres em situação de rua, eles cantavam com uma intensidade essa canção, porque eles ouviam e diziam uns para os outros: você é importante. O Espírito Santo se move em você. Creia que na pessoa de Jesus, Ele é aquele que te vê. Assim como Agar estava no deserto, o anjo dá a ela uma nova perspectiva, uma nova oportunidade. Apesar da ação humana de Abraão e de Sara, o Senhor dá a Ismael um nome e uma grande nação. Deus ouviu a oração do menino e Agar viu o poço como uma resposta e como um cuidado de Deus e uma promessa para a sua vida. O quadro da morte deu lugar à vida. A desesperança deu lugar à esperança. Eu quero dizer a você hoje: creia que a promessa de Deus vai se cumprir na sua vida. Deus está vendo você. Ele está vendo a sua necessidade. Ele está sentindo a sua dor, o seu desconforto, as suas expectativas, as suas ansiedades. Ele promete o consolo. Ele está declarando: você não é invisível. Ele está olhando para a sua vida. Como ele olhou para aquela mulher com fluxo de sangue, como ele olhou para Jairo ou para Bartimeu gritando por socorro, como ele percebeu aquela viúva pobre no meio de tantas pessoas arrogantes e colocando a sua riqueza para fora, no meio daquela multidão, ele olha e ele percebe aquela mulher no meio da multidão. Então, você não é invisível. Você não é um homem invisível, uma mulher invisível. Não é um super-herói, nem uma super-heroína, mas você é alguém que Deus está anotando a sua vida, que Ele está anotando a sua caminhada e a sua experiência. A minha oração é que você seja grandemente abençoado pelo Senhor. Que o Senhor possa tocar na sua vida, que o Senhor possa tocar no seu coração e que você possa ter a certeza
que o Senhor

0: Senhor está vendo você nesse exato momento. Nós vamos orar por você. Nós vamos orar pela sua vida. E orar em nome de Jesus, aquele que está te vendo, aquele que te vê. Amém, Senhor. Amém.
1: Amém. Que coisa linda imaginar essa cena, né? Das pessoas em condição de rua ali, recebendo uma palavra para elas, né? Percebendo que o Espírito de Deus está ali se movendo nelas. Então, que cena linda deve ter
0: Amém.
1: Sido isso, né?
0: Sempre. Era emocionante. Era emocionante. Cada culto. E era uma das canções que eles mais cantavam, sim, né? E eles diziam assim, o Espírito Santo se move. Amém. E aí você imagina, você é importante. Para quem estava em situação de rua, sim, sem emprego, sem família, sem nada.
1: Que muitas vezes
0: nada.
1: A pessoa passa na calçada e nem isso, olha no olho, isso, né?
0: É uma experiência.
1: E ó, nisso vocês têm mais uma coisa em comum. Além do nome e o sobrenome, né? E que você é bispo e ele é pastor, né? O Marcos Garcia lá de Ribeirão Preto. Toda sexta-feira ele faz uma ação com os moradores
0: olha
1: de rua.
0: Isso.
1: Vão umas 100, 120 pessoas. Eles têm um tempo de culto, muito especial.
0: Benção, Marcos, eu vou dizer uma coisa para você. Eu vivi muitas experiências de moradores de rua se renderem ao Senhor. Amém. E eu tive o privilégio de devolvê-los às suas famílias. É emocionante. Marcos, Deus abençoe. Vamos ver se a gente consegue um dia tomar um café juntos.
1: Seria demais, hein? Ó, um convite para você vir na rádio aqui numa quinta, hein? E a Eunice Costa disse, Bispo Marcos e toda a equipe, eu quero agradecer por muitas bênçãos já recebidas,
0: Amém,
1: viu?
0: Eunice.
1: E eu te pedi oração por todos os aniversariantes, os do dia, da semana, do mês. Obrigada, querida Eunice. E não esquece de mandar os dados, viu? Para receber aqui o mimo do nosso cenáculo, tá bom? Pode mandar pra gente. É o nome completo, endereço com CEP, CPF que é exigência dos Correios, isso vale aí para todos. Às vezes você pensa, já mandei lá no mês passado, mas ó, o bispo acabou de ver que a gente fecha todos os protocolos, né? Limpa, não fica com dado de ninguém.
0: Isso, é verdade, então, isso aí mesmo.
1: Caso você tenha já mandado, tem que mandar de novo aqui para receber. A Nilde disse, eu peço oração hoje pela minha sobrinha, Gabriele, tá fazendo um tratamento psiquiátrico. A gente vai orar por ela, viu, Nilde? Muita gente mandando aqui os parabéns pra Berê, a Raizinha, a Elisângela, a Marlene de Juí, dizendo que ela é uma guerreira, a gente concorda plenamente. Adriano disse, olha, teve aniversário sábado, que legal, Marilu, então um beijão também para ela. E agradecendo o seu Luiz, o Silvio também aqui conosco, olha lá, diretamente de Ubatuba, né?
0: Ei, pastorzão, muito bom ter você com a gente aí. Deus abençoe, querido.
1: E agradecendo também aqui o recadinho que chegou do Janos, o Renato Mendes, passou aqui os dados, diz feliz aniversário para todos e a gente sempre tem orado pela tua família, viu, Renato?
0: Amém.
1: Ele pede pela restauração completa da família dele, a gente vai orar então por isso agora. E deixa eu ver se eu consigo atender mais alguém aqui, muita gente participando. A Ana Paula conosco, o Vasile querido também, a Renata no Rio, a Dona Rita de Cássia, o Valdeni também com a gente. Então, vamos orar aqui no final.
0: Vamos orar. Pai, nós te louvamos, ó Deus. Te agradecemos já nessa semana pela vida da Renata. Agradecemos especialmente hoje pela Berê. E mais uma vez, ó Deus, a nossa oração é que ela receba da tua parte a bênção da cura, como melhor presente, a bênção da vida, saúde, alegria no Espírito Santo. Muito obrigado pela vida do meu filho, Mateus. Muito obrigado a Deus pela vida da Stephanie. Nós agradecemos pelo seu novo emprego, por esta nova oportunidade. Nós oramos pela Nilde, pela Gabriela, pela Rai, que vai passar pela cirurgia hoje. Senhor, nós oramos por um tempo muito especial e sobrenatural. Oramos pelo teu amor e pelo teu cuidado. Oramos pela direção que vem do Senhor em favor das nossas vidas. Que seja este tempo um tempo do sobrenatural, do extraordinário. E nós oramos, ó Deus, agradecidos, porque o Senhor está nos vendo agora, neste momento. O Senhor está nos vendo e nos dando, ó Deus, a perspectiva da esperança. Que bom, Senhor, que o Senhor nos vê. Mesmo que ninguém esteja nos vendo, o Senhor nos vê. Nós te agradecemos em nome de Jesus. Amém, Senhor. Amém, ó Pai.
1: Amém. E nos encontraremos, então, no próximo programa Um Tempo com Deus. Até lá.
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1: Olá, seja muito bem-vindo e bem-vinda ao Entendendo a Bíblia, o programa que é feito para você e com você, que nos ajuda a produzir o conteúdo a partir da sua pergunta. Eu sou Renata Burjato e ao meu lado...
2: André Castilho, é uma alegria poder conversar com você e junto com você entender a Bíblia também com ele.
3: Itamir Neves.
1: O nosso ouvinte Givaldo
3: Nós queremos
1: Medeiros
3: entender a Bíblia a partir da sua pergunta. Vamos
1: ainda
3: procurar
1: é
3: responder
1: hoje?
3: A partir da palavra de Deus.
4: Olha, uma boa pergunta, uma pergunta bem contextualizada. Mas eu gostaria que o André lesse para nós um versículo muito conhecido. A gente fala sobre um livro do Antigo Testamento, o pessoal já sabe que capítulo, que versículo que ele fala. É interessante. O que, que é o dízimo, né? Como é que o Senhor fala? E ele fala para os israelitas, né? Para os judeus. Então é interessante. Malaquias, capítulo 3, versículo 10, ele fala bem, de uma maneira muito clara, para os judeus que eles devem trazer os dízimos. E a pergunta é, essa palavra que foi dada lá para os judeus é uma palavra que vale para nós ainda hoje? André, lê.
2: Tragam o dízimo todo ao depósito do templo, para que haja alimento em minha casa. Ponham-me à prova, diz o Senhor dos Exércitos, e vejam se não vou abrir as comportas dos céus e derramar sobre vocês tantas bênçãos que nem terão onde guardá-las.
4: Que bênção, que glória a Deus. E aí, vale para hoje ainda isso aqui?
2: Como o Senhor gosta de dizer,
4: fala.
2: O princípio
4: aí,
2: vale.
4: Aí, beleza, exatamente. O princípio vale, pessoal, sem dúvida nenhuma. A nossa relação com Deus é essa daí. Como vale também o princípio, André, daquela oração que Jesus ensinou? Será que a gente só pode orar o Pai Nosso? Ai, Pai Nosso que está no céu. Não. Não, peraí, é aquilo que a gente falou no outro programa aí, abrir o coração, conversar com Deus, o princípio é, tenha comunhão com Deus, e aqui o princípio o que é? Exatamente, ter comunhão com Deus a partir de uma prática, né, André? É, a partir de uma maneira em que eu vou provar para Deus que eu estou entendendo que Ele me sustenta. Sim. E se ele me sustenta, eu tenho que demonstrar isso de uma maneira bem prática.
2: Bem concreta.
4: Exato, uma maneira concreta, boa. E uma maneira pela qual eu posso mostrar é trazendo, então, aquilo que precisaria termos na casa de Deus.
2: Isso, a gente tem neste princípio da generosidade que é reafirmado no Novo Testamento,
4: boa.
2: Em 2 Coríntios capítulo 9, versículo 7.
4: Uhum.
2: A gente pode ler até um pouquinho antes. Renata... Lê pra gente ver em qual parágrafo aí o.
1: Começa no 6.
2: Pronto, vai lá.
1: Lembrem-se de que o lavrador mesquinho só consegue colheita pobre. O lavrador generoso é
4: Olha
1: quem
4: só.
1: Obtém colheitas fartas. Quero que cada um de vocês tenha tempo suficiente para pensar nisso e decidir o que vão ofertar. Essa medida evitará que se lamentem depois por ofertas dadas por coerção. Deus ama o doador que se alegra com a doação.
4: Olha que bonito.
2: Então, isso é muito importante, né? Cada um dê conforme determinou em seu coração, não com pesar ou obrigação. Ou seja, primeira coisa importante em qualquer prática de contribuição nas comunidades de fé é essa prática, ela é um ato de adoração.
4: Isso.
2: Você adora a Deus, não é qualquer ato, qualquer oferta, qualquer uma, seja dízimo, seja oferta, o que... Algumas igrejas vão chamar de oferta alçada, o que quer que seja. Ela é sempre adoração voluntária. Ela não é barganha com Deus, ela não pode ser feita de maneira coercitiva por parte de qualquer liderança, ela não pode ser um peso, ela é um ato voluntário de adoração e de gratidão a Deus, e com isso um ato também de fé.
4: Certo, certo. Então, não é uma ordem. Aquilo era uma ordem para aquele tempo de Israel. Tanto é que a gente lê lá no livro de Neemias que o pessoal naquela situação que nós falamos no outro programa, quando eles foram expulsos e assim por diante, e voltaram, a Neemias está reclamando o pessoal porque eles pararam de contribuir para o sustento da casa do Senhor. Então, era uma ordem, era uma lei. Hoje não, essa palavra que o André trouxe é muito importante. Gente, por favor, você que é meu nosso querido ouvinte e que tem nos visto aqui também, olha só, 1 Coríntios capítulo 8 e 1 Coríntios capítulo 9 são os detalhes, os princípios, né, que o Senhor tem deixado para nós.
2: Desculpa,
4: exatamente primeira, dessa
2: primeira
4: maneira.
2: 1 Coríntios ou 2 Coríntios?
4: 2 Coríntios,
2: segundo
4: desculpa.
2: 2 Coríntios 8 e 9.
4: Exatamente, capítulo 8 e 9. E aí então, essa palavra, o Senhor ama aquele que dá com alegria. Quer dizer, eu estou dando para Deus, dizendo o seguinte: Senhor, eu reconheço que o Senhor tem dado para mim o sustento necessário para mim e para minha família. E a partir daí, eu estou adorando o Senhor, eu estou louvando o Senhor pelas suas bênçãos. Então, quando eu faço isso, eu faço sem ser alguma coisa obrigatória, né? Eu faço de livre e espontânea vontade, reconhecendo o cuidado que Deus tem sobre nós, sobre a nossa família.
2: Eu quero acrescentar aqui um tempero, professor.
4: Opa! Também.
2: Temperinho, esquentar um pouquinho mais, né? Eu quero que eu pedi para a Renata ler Mateus 23, 23.
4: Ai, ai, ai, esse daí é um temperinho apimentado.
1: Vocês, líderes religiosos e fariseus, são um caso perdido. Impostores, mantêm registros contábeis meticulosos, dão dízimo de cada centavo que ganham. Mas, no essencial da lei de Deus, coisas como justiça, compaixão e compromisso, absolutamente básicas, vocês deixam de lado, sem nenhum remorso. A atitude cuidadosa tem seu valor, mas o essencial é indispensável. Vocês não imaginam quão tolos parecem, escrevendo uma história de vida equivocada do princípio ao fim, nessa preocupação com pontos e vírgulas.
2: É o famoso, vocês devem praticar estas coisas. Isso. Sem omitir aquelas.
4: Exatamente.
2: Jesus está dando uma palavra muito dura a respeito do legalismo envolvendo o dízimo. Ao mesmo tempo, ele está dizendo, vocês devem praticar essas coisas,
4: sim,
2: mas não podem, sim, omitir justiça, misericórdia e fidelidade.
4: Exatamente.
2: Ou seja, pelo que a gente está entendendo aqui, e aí vem a pergunta para o senhor, professor, ou pastor, Jesus não está dizendo para substituir a justiça, misericórdia e fidelidade. Ele está dizendo para acrescentar.
4: Além daquilo que você faz, acrescente essas outras virtudes, isso, são básicas, né?
2: Então, isso quer dizer que o dízimo não deixou de existir?
4: Olha, a palavra dízimo, quer dizer 10%, eu acho que para nós, no tempo do Novo Testamento, literalmente ela deixou de existir. Agora, o princípio, esse princípio não, esse princípio fica.
2: Mas por que o senhor entende que literalmente o 10% deixou de existir?
4: Então, porque isso era uma lei para os judeus. Então, toda a agricultura, o gado, enfim, tudo aquilo que eles faziam, 10% era entregue para o templo. Inclusive, André, eu acho que é uma coisa mais interessante ainda.
2: E era entregue para o sustento do templo.
4: Para,
2: né,
4: o sustento do templo. E, inclusive, o seguinte: o filho mais velho também era, entre aspas, né, entregue para que ele servisse o Senhor, o filho mais velho dos israelitas, né? Tanto é que Ana, quando então recebe a bênção de ter Samuel, ela fala, olha, isso aqui não é meu não, isso aqui é do Senhor. Então é interessante isso, quer dizer, sempre a ideia é, e aí tem um texto de Provérbios, que ele fala que a dádiva primeira é do Senhor, quer dizer, eu estou reconhecendo que Ele tem me dado tudo. Então, eu creio que hoje em dia, nós não somos, quer dizer, uma boa parte nossa, né? Não somos mais judeus, então nós podemos manter o princípio dando aquilo que o Senhor tem pedido até para o sustento, não só do templo, André, da própria igreja, daquilo que a gente faz na igreja, né? Nós temos despesa, desculpe falar, mas com água, com luz, com xerox, enfim, temos todo, temos o salário dos missionários, o salário dos pastores, assim por diante. Então, eu estou sustentando. A partir daí, o meu ato de fazer isso, né, eu estou pagando minha conta. Não tem nada disso, não.
2: E isso é que é o importante.
4: Exatamente. Eu estou fazendo isso com alegria, sabendo que o Senhor tem dado e eu estou mostrando para ele concretamente, como você gosta de falar, que eu estou fazendo isso porque eu sei que ele tem sido o meu Deus, que tem me ajudado, tem me sustentado continuamente. E eu estou devolvendo para ele, isso. Somente isso aí.
2: Nesse sentido, o que precisa ficar claro é que o dízimo, ele foi uma obrigação dos israelitas.
4: Exatamente.
2: E dentro da nova aliança, ele pode ser aplicado como uma boa ideia de igualdade em relação à contribuição de todos.
4: Exatamente.
2: Agora, ele não pode ser encarado com essa rigidez contábil e esse legalismo que, no fim das contas, ele é quase idólatra, ou para não dizer idólatra, porque a pessoa se coloca assim, eu sou justo porque eu dou os 10%.
4: Exatamente.
2: Exatamente o que Jesus criticava.
4: Não.
2: Então, assim, na verdade, o que Jesus elogiou? A oferta da viúva pobre. Por quê? Porque ela não deu 10%. Ela deu tudo que ela tinha, e era
4: exatamente
2: muito pouco.
4: Exatamente.
2: Mas ela deu mais que todos porque ela deu tudo que
4: exatamente
2: ela tinha. Então, porque o que importa é dar a sua vida para o Senhor.
4: Exatamente.
2: O que o Senhor pede de nós é a nossa própria vida. E aquilo que a gente dá para Ele não é nada em comparação a tudo que Ele deu.
4: O que Ele deu.
2: Então, assim, há igrejas que praticam o dízimo e se praticam corretamente, entendendo que isso não é salvador, não salva. Entendendo que não é coercitivo, entendendo que é dar com alegria, 10% é uma excelente ideia, né, que cada um dá. Mas pode dar ofertas,
4: sim,
2: deve dar ofertas, deve ir além disso para abençoar e com isso Deus vai sustentar a nossa vida.
4: Sim.
2: Deus vai abençoar a gente também.
4: Você falou uma coisa muito interessante durante a sua colocação agora, e Paulo fala isso daqui. 1 Coríntios 8, 5, fala que eles se deram primeiramente ao Senhor, para depois se darem as coisas, deram aquilo que o Senhor...
2: Segundo aos Coríntios
4: 8, 5.
2: É que o senhor gosta muito de 1 aos Coríntios, dá para entender.
4: Esse negócio de Coríntios aqui me confunde super, pessoal, desculpe. 2 Coríntios 8, 5 fala exatamente isso. Eles se deram primeiro ao Senhor. Quando então a minha vida é do Senhor, André, aí, meu amigo, é tudo dele. Então, como a viúva pobre não tinha muito dinheiro, ela deu tudo. Ela expressou concretamente, como você gosta de dizer, exatamente o quê? A minha vida é do Senhor.
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0: É o melhor da música, 4x1. Antes, o Entendendo a Bíblia. Tem um intervalo chegando, é bem rápido. Daqui a pouco, o Através da Bíblia com o pastor Itamir Neves.
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Bom dia para você, 2h33. Vamos juntos até as 4 aqui com um amigo na madrugada. A gente aproveita também para trazer o Através da Bíblia com o pastor e professor Itamir Neves, hoje explicando de forma detalhada o capítulo 2 de Gênesis que você acompanha agora.

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1: Querido amigo, estamos retornando hoje ao estudo do livro de Gênesis e vamos recomeçar no capítulo 2, lembrando os versículos 1, 2 e 3. Esses versículos afirmam que Deus, ao terminar de criar os céus e a terra e todo o seu exército, Ele, o Senhor, descansou no sétimo dia e o abençoou e o santificou. Veja essas palavras: porque nele descansou de toda a obra que como o Criador fizera. Essas são afirmações importantes e é necessário sabermos que o verbo descansar aqui significa cessar ou então terminar. Desse verbo vem a palavra Shabat, que transliterado para o português significa sábado ou dia de repouso. Portanto, quer dizer que Deus descansou não significa que Ele estava cansado ou que Ele parou de agir, mas sim que Ele considerou a sua obra toda bem-sucedida e assim finalizou-a. Temos que entender também a questão da santificação do sétimo dia, da bênção do sétimo dia, do dia de descanso. A intenção de Deus era o bem do ser humano. O sábado foi instituído por Deus para ser um dia de descanso e de celebração especial do concerto, da aliança. Esse dia é santificado no sentido de que todos os que observam o seu verdadeiro objetivo desfrutam as bênçãos divinas decorrentes dessa obediência. Mas vamos voltar um pouquinho mais. Olha, preste atenção, eu gostaria que você acompanhasse comigo e você certamente percebeu que nos 5 primeiros dias da criação, Deus tinha feito uma criação parcial. Possivelmente esse universo no qual vivemos tem existido já por bilhões de anos. E como já mencionamos, teria ocorrido algo que o abalou totalmente, deixando até, pelo menos a Terra, numa forma de caos, isso é, sem forma e vazia, conforme o início do versículo 2. Assim, foi necessário que Deus fizesse uma espécie de recriação, atuando através do seu Espírito Santo, que se movia ou pairava sobre as águas. Deus fez uma nova criação e o homem foi criado por Deus no sexto dia dessa recriação. Mas quando lemos o versículo 4 do capítulo 2, veja só, são essas palavras: esta é a gênese dos céus e da terra, quando foram criados, quando o Senhor Deus os criou. Aqui nós temos uma referência à gênese, isso é, à origem dos céus e da terra. Esse é um livro dos começos, é o livro de Gênesis. Por isso, essa palavra gênese, que quer dizer formação, constituição, origem, é que aparece como título desse livro. Lemos então em seguida, no versículo 5, as seguintes palavras: não havia ainda nenhuma planta no campo da terra, pois ainda nenhuma erva do campo havia brotado, porque o Senhor Deus não fizera chover sobre a terra, e também não havia homem para lavrar o solo. E o versículo 6 nos diz o seguinte: mas uma neblina subia da terra e regava toda a superfície do solo. Prezado amigo, podemos constatar que essa neblina que regava a terra já ocorria antes do homem existir. Assim podemos perceber o propósito de Deus na narrativa do capítulo 1. Podemos entender por que, nos primeiros dias da criação, foram criados, veja só, no primeiro dia, o dia e a noite. No segundo dia, os céus e os mares. No terceiro dia, a terra seca e a vegetação. No quarto dia, o sol, a lua e as estrelas. No quinto dia, os pássaros e os peixes. E no sexto dia, os animais terrestres e o ser humano. Então eu faço uma pergunta para você: o que é que a Bíblia relata no capítulo 1? Pense um pouquinho. Eu vou repetir a pergunta: o que é que a Bíblia relata no capítulo 1? Qual seria a resposta correta? Essa é uma pergunta importante. O que é que a Bíblia relata, então, no capítulo 1? Qual será essa resposta? Olha, nós podemos entender com segurança que a narrativa bíblica nos mostra que Deus estava preparando um lar para o homem, que ele criaria no último dia, no sexto dia. E agora, no capítulo 2, nós temos o relato de Deus criar e colocar o homem no lugar em que ele havia preparado para ele. Eis aqui uma das coisas mais notáveis nessa primeira parte do capítulo 1 do livro de Gênesis, do capítulo 1 e do capítulo 2 do livro de Gênesis. Na verdade, amigo, nós vamos voltar ao assunto central desse capítulo, isso é, a criação do homem, ou o método usado por Deus para a criação do homem. No versículo 7, lemos o seguinte: Então formou o Senhor, Deus, ao homem do pó da terra, e lhe soprou nas narinas o fôlego de vida, e o homem passou a ser alma vivente. No capítulo 1, vemos que sem matéria Deus criou tudo do nada. O mundo veio a existir daquilo que não havia. É o que lemos nos versículos do capítulo 1, que em resumo dizem o seguinte: No princípio criou Deus os céus e a terra a partir do que não existia. Do nada veio a vida. Você se lembra que vimos no capítulo 1, no versículo 21, Deus criando no quinto dia os grandes animais marinhos e todos os seres viventes que rastejam, os quais povoavam as águas segundo as suas espécies? Então, Deus criou a vida animal. Agora, no versículo 26 do capítulo 1, Deus cria o homem. Não há aqui nenhuma referência à transição ou à evolução do animal para o ser humano. Não. Não existe tal ligação. Quando voltamos ao versículo 7 agora do capítulo 2, que já lemos, encontramos o método usado por Deus para a criação do homem. Mas, mesmo aqui, sentimos-nos limitados pelo pouco que Deus nos diz sobre esse assunto. Deus formou o homem do pó da terra. É interessante notarmos que na constituição do nosso organismo, encontramos uns 15 ou 16 elementos químicos. Esses elementos químicos são originários da terra. O homem foi formado do pó da terra, no seu aspecto físico. Se os cientistas apanhassem um homem e procurassem separar todos esses elementos químicos de que ele é composto, o homem custaria relativamente muito pouco. Fisicamente, nós valemos pouco. No seu aspecto físico, o ser humano vale pouco. Fisicamente, ele é pó e em pó se tornará. Mas ele tem um outro elemento sobre o qual nós vamos falar, que é o espírito. Que quando o pó volta ao pó, o espírito humano volta a Deus, de onde ele veio. Veja, por exemplo, as palavras do salmista no Salmo 146, versículo 4, e em Eclesiastes 12, 7. Por que o homem tem esse espírito? Ora, porque Deus soprou nas suas narinas o fôlego da vida e tornou o homem alma vivente. Deus soprou no homem alma vivente. Então, Deus deu ao homem vida física ou fisiológica e depois lhe deu vida espiritual. E com essa vida espiritual, Deus possibilitou ao ser humano relacionar-se com ele como Criador. O ser humano tem a capacidade de se comunicar com Deus, o seu Criador. O homem tem essa capacidade no seu ser. Isso não se dá no aspecto físico, mas no aspecto espiritual. Pois afinal, conforme João 4:24, Deus é Espírito. É isso que torna o homem diferente de qualquer outra criatura que podemos encontrar nesse grande universo criado por Deus. Ao observarmos todos esses aspectos, fica mais uma vez evidente que não se tem a mínima possibilidade de se sustentar a teoria da evolução na criação do homem. Não é possível admitir, mesmo como querem os evolucionistas teístas, que o ser humano chegou a tal ponto de desenvolvimento que o faz capaz de relacionar-se com Deus através da evolução. Olha, nós não cremos que nenhuma forma de evolução pode levar o homem a ser o que é. Trouxe o homem a ser o que é. O homem é um ser consciente, é uma pessoa espiritual que pode relacionar-se com o Deus Criador, que é Espírito. A evolução, pois, tem dificuldade em defender-se diante das precariedades das suas provas, da falta de evidências, de consistência, e especialmente à luz da palavra de Deus. É muito mais fácil o homem apanhar uns ossos de um ser humano e compará-lo com ossos de um antropóide, apresentando-o como elo, mas pode haver grande semelhança entre eles, mas há uma grande diferença ao mesmo tempo em quando se analisa profundamente esses elementos. Há uma certa semelhança porque são criaturas que viveram no mesmo mundo em que vivemos, mas há certas formas ósseas que podem ser semelhantes, mas as diferenças são maiores, são muito grandes, são mais diferenças do que semelhanças. O homem é uma criatura diferente. Deus soprou nas suas narinas o fôlego da vida. O homem tornou-se uma alma vivente. O homem foi feito de um modo espantoso e muito maravilhoso. É isso que devemos ter sempre em nossas mentes. Querido amigo, estamos chegando já no meio do nosso programa, na parte final, e vamos caminhando agora olhando para o versículo 8. Estamos lendo o capítulo 2, versículo 8. E diz assim: E plantou o Senhor Deus um jardim no Éden, na direção do Oriente, e pôs nele o homem que havia formado. Não é possível dizer com precisão, nós não conseguimos perceber exatamente onde estaria localizado o jardim do Éden. Porque embora possamos dizer que fica nos vales dos rios Tigre e Eufrates, na Mesopotâmia, os rios Pison e Gion, mencionados também nos versículos 11 e 13, eles não conseguem atualmente ser localizados ou identificados. Esse jardim do Éden, cujo significado em hebraico é Jardim das Delícias, originalmente ocupava esse vale, que era um lugar muito fértil, como ainda ele é hoje. É a parte crescente do verde, do crescente fértil daquela região. Agora, quando a gente olha para o versículo 9, nós lemos as seguintes palavras: Do solo fez o Senhor brotar toda sorte de árvores agradáveis à vista e boas para o alimento. E também a árvore da vida, no meio do jardim, e a árvore do conhecimento do bem e do mal. Aqui temos algumas árvores incomuns, especificamente elas são mencionadas aqui. Temos, por exemplo, a árvore da vida e a árvore do conhecimento do bem e do mal. Olha, não podemos explicar muito bem a respeito delas, porque elas não existem mais em nosso redor. Elas foram tiradas de cena. Mas vemos que eram árvores agradáveis à vista, boas para o alimento. Elas eram belas e tinham o seu lado prático. Eram boas para a alimentação do ser humano criado. Sobre a árvore da vida, podemos entendê-la como uma árvore associada à concessão da vida, isto é, cujos frutos dão vida. Essa árvore, ela é citada novamente em Apocalipse 2, versículo 7, na carta de Jesus à igreja de Éfeso. Jesus ali promete que aquele que ouvir as suas palavras seria o vencedor e poderia comer do fruto da árvore da vida. Mas ela é também citada em Apocalipse 22, 2, no último capítulo da Bíblia, no relato da visão da Nova Jerusalém, na qual, no meio da sua praça, de um lado e de outro, do rio da água da vida, está a árvore da vida, produzindo 12 frutos, um a cada mês, cujas folhas servem para a cura das nações. É interessantíssima essa árvore. No versículo 14 do Apocalipse 22, há a bem-aventurança para os salvos que lavaram as suas vestes no sangue do Cordeiro. E eles têm direito ao fruto da árvore da vida. Agora, sobre a árvore do conhecimento do bem e do mal, podemos entender o seu significado como sendo a possibilidade do ser humano fazer escolhas, ser o responsável por tomar decisões, isto é, essa árvore do conhecimento do bem e do mal indica que o homem tem autonomia, indica a possibilidade do homem se autogovernar, uma independência dada por Deus ao ser humano. O Jardim do Éden deve ter sido realmente um lugar muito especial. Se você tiver criatividade, pense um pouco e imagine o Senhor criando esse jardim tão maravilhoso e colocando o ser humano ali para desfrutar de toda a obra da criação. Nos versículos 10 a 15 lemos o seguinte: e saía um rio do Éden para regar o jardim, e dali se dividia, repartindo-se em quatro braços. O primeiro chamava-se Pison, é o que rodeia a terra de Avilá, onde há ouro. O ouro dessa terra é bom. Também se encontra lá o bidélio e a pedra de ônix. O segundo rio chama-se Gion, é o que circunda a terra de Cuxi. O nome do terceiro rio é Tigre, é o que corre pelo oriente da Assíria, e o quarto rio é o rio Eufrates. E tomou, pois, o Senhor, Deus, ao homem, e colocou no jardim para o cultivar e o guardar. Deus colocou o homem no jardim para que tivesse domínio sobre ele, e o cultivasse e o guardasse. Mas Deus também deu uma ordem ao ser humano. No versículo 16 e 17, nós encontramos as seguintes palavras: de toda a árvore do jardim comerás livremente, mas da árvore do conhecimento do bem e do mal não comerás, porque no dia em que dela comerdes, certamente morrerás. A intenção original de Deus não foi que o homem morresse, mas ele foi posto num teste. Isso nos lembra sempre que somos um ser livre, mas esse privilégio cria também uma grande responsabilidade. Essa é a verdade sobre o ser humano.

0: Adão não morreu fisicamente até que chegasse à idade de 900 anos. Mas Deus disse: no dia em que dessa árvore comeres, certamente morrerás. Mas olha, nós precisamos entender que morte significa separação. E assim, o homem foi separado de Deus no sentido espiritual, no dia em que ele comeu da árvore. No mesmo instante em que desobedeceu, ele ficou separado de Deus. Disso você pode estar convicto. Eu também sou convicto dessa verdade. E no versículo 18, então, nós lemos o seguinte: disse mais o Senhor Deus: não é bom que o homem esteja só. Far-lhe-ei uma auxiliadora que lhe seja idônea. O homem sozinho no jardim, por um certo período de tempo, ele percebeu que estava incompleto. Percebeu que necessitava de alguém mais. Ele precisava de uma companheira. No versículo 19, nós lemos o seguinte: havendo, pois, o Senhor Deus formado da terra todos os animais do campo e todas as aves do céu, trouxe-os ao homem para ver como ele lhes chamaria. E o nome que o homem desse a todos esses seres viventes, esse seria o nome deles. E o versículo 20 completa o seguinte, dizendo: deu nome o homem a todos os animais domésticos, às aves dos céus e a todos os animais selváticos, e para o homem, porém, não se achava uma auxiliadora que lhe fosse idônea. Adão deveria ser uma pessoa muito capacitada para dar nome a todos os animais, mas certamente ele sentia falta de uma companhia no seu nível, com quem ele pudesse se comunicar. Olha, Deus já havia percebido essa necessidade, e o texto sagrado, nos versículos 21 a 25, relata: então o Senhor fez cair pesado sono sobre o homem, e esse adormeceu. Tomou uma das suas costelas e fechou lugar com carne. E a costela que o Senhor Deus tomara do homem, transformou-a numa mulher e lhe a trouxe. E disse o homem: ah, esta é afinal, é osso dos meus ossos e carne da minha carne. Chama-se-á varoa, porquanto do varão foi tomada. Por isso deixa o homem pai e mãe e se une à sua mulher, tornando-se os dois numa só carne. Ora, um e outro, o homem e a sua mulher, estavam nus e não se envergonhavam. Querido amigo, sobre esse relato é importante notarmos que Eva foi tirada de Adão, isso é, do lado de Adão. Um dos grandes autores comentaristas bíblicos, Matthew Embry, disse o seguinte: Deus não tomou a mulher da cabeça para ela não ser superior a Adão. Deus não formou a mulher dos seus pés para que ela não fosse inferior a ele. Mas Deus formou a mulher do seu lado para ela ser sua igual, para estar com ele. Foi exatamente esse o propósito de Deus. Os dois, homem e mulher, formam uma unidade. Os dois se completam e assim se constituiu, na verdade, o gênero humano. A mulher era auxiliadora e idônea companheira do ser humano homem criado por Deus. Assim, chegamos ao final do capítulo 2. Na verdade, o que fizemos até agora foi examinar o texto sagrado, que nos mostrou duas coisas. No capítulo 1, temos todo o processo da criação. Deus preparando o ambiente para colocar o ser humano. Todo mundo foi criado nos 5 dias da criação. No 6º dia, o clímax da criação, o ser humano foi criado. E no capítulo 2, nós encontramos os detalhes dessa criação do ser humano. Encontramos o ser humano sendo criado e, posteriormente, a complementação dessa criação com a criação da mulher. Portanto, temos aqui a obra da criação completamente efetuada pelo nosso Deus, uma prova de amor para conosco. Assim, querido amigo, nós terminamos o nosso estudo de hoje e queremos agradecer a Deus pelo seu amor. Acompanhe-nos em nosso próximo programa.
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Bom dia para você, chegamos nesta última hora aqui no Amigo na Madrugada. Lembrando que daqui a pouco tem uma mensagem importante com a palavra do pastor. E é daqui a pouco. A gente aproveita para trazer o melhor da música. Lembrando que você também pode vir conosco, pode deixar o seu recado. Fique à vontade. O nosso WhatsApp, o DDD é o 11. O telefone é o 974-181-456. 974-181-456.

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1: Hoje é dia 28 de setembro. E o tema da nossa oração é ensino. Como pais, temos o privilégio, a honra e a responsabilidade de ensinar lições de vida aos nossos filhos. Essa não é uma tarefa fácil, em uma cultura cujos valores se opõem à palavra do Senhor. Ore por sabedoria e discernimento, mas também por firmeza, para que o seu ensino seja claro e convincente. Provérbios, capítulo 1, versículo 10. Eu sou Luiz Felipe e é um prazer ter essa oração com você.
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3: Tá em momento especial aqui na sua RTM, com Chamados à Vitória, 3:07. Vamos com o melhor da música com Oscar Medina. Daqui a pouco tem a palavra do pastor para você.

0: Melhor da música, Oscar Medina, cantando Tudo Isto Eres Tu. 3:12, bom dia para você. Vamos com a palavra do pastor.
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2: Olá, tudo bem? Meu nome é pastor Wagner Sintra, eu sou pastor da Igreja Batista Memorial em São Caetano do Sul. Eu gostaria nesse dia, neste momento, meditar um pouco da palavra do Senhor com você. A palavra de Deus no Salmo 32 diz o seguinte: como é feliz aquele que tem as suas transgressões perdoadas e os seus pecados apagados. Como é feliz aquele a quem o Senhor não atribui culpa e em quem não há hipocrisia. Enquanto eu mantinha escondidos os meus pecados, o meu corpo definhava de tanto gemer. Pois dia e noite a tua mão pesava sobre mim, nas minhas forças foram-se esgotando como em tempo de seca. Então reconheci diante de ti o meu pecado e não encobri as minhas culpas, disse eu. Confessarei as minhas transgressões ao Senhor e tu perdoaste o meu pecado. E no finalzinho desse texto, lá já no versículo 9, a palavra de Deus, no versículo 11, a palavra de Deus diz: alegrem-se no Senhor e exultem vocês que são justos. Cantem de alegria todos vocês que são retos de coração. A pergunta que eu gostaria de colocar e de propor para você diante desse texto é que o texto vai apresentar para nós e vai dizer que feliz é o homem que é reto de coração. Um dado momento, um pastor recebeu uma visita de alguém que queria conversar com ele, e essa pessoa disse ao pastor que ele entendia que as decisões que ele estava tomando naquele momento na sua vida, o que ele estava fazendo, tudo era em nome da felicidade. Porque, afinal de contas, ele, no seu entendimento, ele disse que o que importava é que ele queria ser feliz e ele tinha direito de ser feliz. E o pastor olhou para ele e disse: tudo bem, mas a questão não é se você tem direito de ser feliz ou não. A decisão que nós devemos tomar é reconhecer o que é ser feliz. Diante desse texto, ser feliz é ser reto de coração. Ser feliz é fazer a vontade de Deus. Ser feliz é cumprir aquilo que Deus tem para nós. É como se Deus fizéssemos nós para cumprirmos A na nossa vida, mas nós queremos cumprir B na nossa vida. É a mesma coisa que você querer comprar um fogão e querer que o fogão tenha a função de uma geladeira. É impossível, é ilógico isso, né? Ser feliz é ser reto de coração, de acordo com a palavra de Deus. E o que é ser reto de coração? Ser reto de coração é fazer aquilo que Deus determinou para o homem fazer. A Bíblia nos ensina que nós podemos pecar por ação, quando eu deixo de fazer aquilo que Deus quer que eu faça. A Bíblia diz que eu posso pecar por omissão, quando eu deixo de fazer aquilo que Deus quer que eu faça. A Bíblia diz que eu peco por palavras, quando eu pronuncio palavras, digo coisas que ofendem as pessoas e que vai contra a vontade de Deus. E a Bíblia diz também que eu peco por pensamento, quando eu penso aquilo que eu não posso pensar, quando eu maquino aquilo que eu não posso maquinar. Mas nós muitas vezes esquecemos que nós podemos pecar também por sentimento. Sentindo, permitindo um sentimento errado pairar no nosso coração. E em nome desse sentimento, nós queremos buscar a nossa felicidade. E não é isso que a Bíblia ensina para nós, né? Nós devemos colocar toda a nossa vida, toda a nossa ação, nosso pensamento, nosso coração, tudo isso tem que estar na presença de Deus, né? Só assim eu conseguirei ser reto de coração. Ser reto de coração é aquele que admite que Deus está certo e que eu estou errado. Admitir que Deus está certo é o primeiro passo que nós temos para nós nos arrependermos do nosso erro. Pedir perdão pelo nosso erro é reconhecer que nós precisamos vigiar e olhar para a nossa vida e olhar o nosso comportamento e buscar fazer aquilo que agrada a Deus e buscar aquilo que está dentro da vontade de Deus. Ser reto de coração é dar razão a Deus. E quando eu dou razão a Deus e eu reconheço o meu pecado, o meu primeiro posicionamento é me afastar do pecado, é me afastar do mal. Ser reto de coração depende de Deus atribuir nós justiça. Feliz aquela pessoa que Jesus olha e diz: muito bem, filho. Esse é o caminho em que você constrói uma história, é o caminho em que você abençoa a vida das pessoas. E isso nós precisamos fazer. Quando Deus nos atribui a justiça é quando nós vivemos uma vida para abençoar a vida do próximo. Algumas pessoas chegam num ambiente e tumultua todo aquele ambiente. Ele chega naquele ambiente e traz algo pesado em seu coração, traz tristeza, traz mágoa, traz rancor. Esse não constrói uma história abençoada, mas quando nós buscamos ser retos de coração, e buscar ser reto de coração é ter a nossa vida na presença de Deus, então nós somos abençoados. E sendo abençoados, nós abençoamos as pessoas, né? E Deus usa pessoas para abençoar a vida de pessoas. E Deus quer usar a minha vida, Deus quer usar a sua vida para que nós possamos ser bênçãos na vida das pessoas. E só assim a gente pode ser feliz. Gente feliz é gente que abençoa outras pessoas. É gente em que não há dolo no coração. O texto diz que Deus abençoa aquele que não há dolo. E quando há dolo no coração, aí nós temos um problema muito sério. Temos uma situação muito complicada, né? Porque quando eu tenho dolo no coração, significa que eu tenho a intenção da maldade. E quando eu tenho a intenção da maldade, então eu preciso me recorrer a Deus, me dobrar diante da presença de Deus, pedir perdão a Deus e saber que Deus é capaz de abençoar e transformar e tirar toda a maldade do meu coração. E como a gente pode manter esse coração que agora está limpo? Como eu posso manter o meu coração longe do dolo? Pela rendição a Jesus, pela rendição ao Espírito Santo. Né? Salmo 139 diz que Deus sabe todas as coisas e a minha vida tem que estar firmada nele. Deus conhece o meu coração, Deus conhece as minhas necessidades, Deus conhece as minhas frustrações, e para que a minha vida esteja de acordo com a vontade de Deus, só através da rendição. E eu tenho que me render apenas uma pessoa, porque somente uma pessoa é capaz de me abençoar. E essa pessoa é Jesus. Quando eu abro meu coração e eu permito que o Espírito Santo entre e ele mostra aquilo que eu sou, mostra aquilo que é o meu coração, e eu permito que o Espírito Santo limpe o meu coração, transforme a minha vida, então eu tenho uma vida abençoada. E eu passo a ser alguém que, pela misericórdia de Deus, seja alguém reto de coração. Porque nós temos que ter o nosso coração como é o coração de Jesus. E quando eu olho a Jesus, a gente vê como Deus é e como o ser humano deveria ser. É assim que eu quero ser. É assim que você deve buscar, querer ser, ser igual a Jesus. Agora, isso por nós mesmos não é capaz, não é possível a mim, a você, sermos assim, se não for através de Jesus. E gente assim é fácil de pedir perdão. Gente que tem um coração quebrantado, é fácil de reconhecer o seu pecado e permitir que o Espírito Santo possa trabalhar no seu coração e limpar o seu coração. Aí só assim Deus não atribui a mim e a você iniquidade e nem dolo. Mas quando não permitimos essa redenção, por Deus nos amar e ver que nós precisamos disso, ele pesa a mão sobre nós. para que nós possamos entender o nosso erro, para que nós possamos entender o nosso pecado, e por isso que Ele permite que nós, através, como diz o verso 5 do Salmo 32, possamos confessar os nossos pecados. E aí eu quero dizer a você que a palavra de Deus em 1 João 9 diz: se confessarmos os nossos pecados, Ele é fiel e justo para nos perdoar os pecados e nos purificar de toda a injustiça. Quero convidar você que se disponha a permitir que Deus possa fazer de você uma pessoa íntegra, uma pessoa reta, uma pessoa com coração limpo. Gente feliz é como é gente que Deus quer que ele seja, gente igual a Jesus. Só assim você terá uma vida abençoada, só assim você terá uma vida de graça, só assim você poderá abençoar a vida de outras pessoas, quando Deus limpar o seu coração e tornar você uma pessoa reta aos olhos de Deus. Que Deus abençoe a você, continue lendo a Bíblia, continue buscando a palavra do Senhor, que Deus tem muito a falar ao seu coração. Muito obrigado pela oportunidade.
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3: Bom dia, chegamos nesta última meia hora. A gente aproveita para seguir com o melhor da música, lembrando que daqui a pouco tem um caráter primeiro para você. 3h33, Ministério Sarando a Terra.

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2: Olá! É uma alegria contar com a sua audiência, querido ouvinte. Que a graça do Senhor Jesus alcance a sua vida e fortaleça a sua fé no dia de hoje. Hoje eu quero conversar com você sobre o tema A Vontade de Deus, como a conhecemos. Romanos 12, versículo de número 2. Escute com atenção a leitura deste versículo tão conhecido da palavra de Deus. E não vos amoldeis ao esquema deste mundo, mas sede transformados pela renovação da vossa mente, para que experimenteis qual seja a boa, agradável e perfeita vontade de Deus. A vontade de Deus nos dá segurança e direção, meu caro ouvinte. Por isso, uma mente renovada aprende a descansar no que Deus controla. Obedece ao que Deus ordena e confiar nele quando não compreendemos os seus caminhos. Meu caro ouvinte, imagine que você está dirigindo o seu carro à noite por uma estrada que você não conhece. A estrada está ali, as curvas estão ali, os obstáculos também estão ali, mas você não consegue enxergar muito bem à frente. Então você acende os faróis mais fortes do seu carro e algo começa a mudar na direção. O que é que mudou? Foi a maneira como você agora passa a enxergar, porque uma luz mais forte, você enxerga muito mais em sua volta. É isso que Romanos 12, 2 fala a nós. Paulo diz algo como o seguinte: não se amoldem ao padrão deste mundo, mas transformem-se pela renovação da sua mente. É isso que ele está nos ensinando. Deus não quer apenas mudar aquilo que nós fazemos. Ele quer transformar a maneira como nós pensamos. E por quê? Para que possamos experimentar e comprovar a boa, agradável e perfeita vontade de Deus. Talvez uma das perguntas que mais fazemos seja: qual é a vontade de Deus para a minha vida? Mas será que nós entendemos o que a Bíblia quer dizer quando fala da vontade de Deus? Será que nós entendemos? Hoje eu quero considerar duas verdades que podem nos trazer segurança, direção e consolo quando nós pensamos nessa questão muito importante na nossa vida, em fazer a vontade de Deus nas ações que nós fazemos. A primeira verdade tem a ver com a vontade soberana de Deus que nos dá segurança. Veja, a vontade soberana de Deus tem a ver com aquilo que Deus determinou fazer e que certamente acontecerá. Pense, por exemplo, em Jesus, ali no jardim do Getsêmani. O nosso Senhor ora: meu Pai, se possível, afasta de mim este cálice. Lembra do texto ali em Mateus, capítulo de número 26? E aí ele complementa: contudo, não seja como eu quero, mas como tu queres. Jesus sabia o que estava diante dele: a cruz, o sofrimento e a morte. E ainda assim, ele se submete ao propósito do Pai. É isso que nós chamamos de vontade soberana. Daniel, no capítulo 4, versículo 35, ele declara que ninguém pode deter a mão de Deus. E Jesus disse que nem mesmo um pardal cai sem o conhecimento do Pai. Então, meu caro ouvinte, quando a nossa vida parece desorganizada, quando alguma coisa acontece que não estava nos nossos planos. Quando nós não sabemos o que vai acontecer amanhã, nós podemos lembrar: Deus continua no controle. Isso, naturalmente, nos dá segurança. Mas existe uma segunda verdade que a Bíblia fala sobre a vontade de Deus. A Bíblia fala que a vontade de Deus é revelada em sua palavra e isso nos dá direção. É aquilo que Deus nos ordena que nós façamos. Podemos chamar esta vontade revelada ou vontade preceptiva de Deus. Por exemplo, em 1 Tessalonicenses, capítulo 4, versículo de número 3, nós lemos que a vontade de Deus, é que vocês sejam santificados. Em 1 Tessalonicenses, capítulo 5, versículo 18, a Bíblia nos diz: deem graças em todas as circunstâncias, pois esta é a vontade de Deus para convosco em Cristo Jesus. Percebe que Deus não está revelando o futuro, Ele está revelando agora como nós devemos viver. E aqui está uma distinção muito importante. A vontade soberana de Deus não pode ser frustrada, mas a vontade de Deus revelada em seus mandamentos pode ser desobedecida. Veja, permitir não significa aprovar. Me entenda bem. Deus ordena a santidade, mas nós podemos escolher a impureza. Deus ordena a gratidão, mas podemos escolher a murmuração. Deus ordena o amor e podemos escolher o ressentimento. Deus ordena o perdão e podemos alimentar a amargura. Quantas pessoas você conhece assim? Então, quando perguntamos qual é a vontade de Deus para a minha vida, talvez precisemos começar por uma pergunta mais simples. O que Deus já revelou que eu devo fazer? Porque às vezes queremos descobrir a vontade de Deus para daqui a 5 anos... quando ainda não estamos obedecendo à vontade de Deus para nós, hoje. Uma mente renovada não fica obcecada em descobrir o futuro, enquanto negligencia a obediência ao hoje, no presente. Em terceiro lugar, por que é que essas duas verdades, a vontade soberana e a vontade preceptiva de Deus, são tão preciosas para nós hoje? Pense comigo. Quando nós sofremos, ou quando perdemos alguém, ou quando somos injustiçados, quando alguma coisa acontece que não conseguimos explicar, duas perguntas podem surgir naturalmente. Será que Deus está no controle? E a minha resposta é sim. Então Deus aprovou aquilo que aconteceu? E a minha resposta é não necessariamente. Se estamos falando daquilo que Deus revelou em seus mandamentos, a resposta é não. Deus não ordena o abuso e a violência, Deus não ordena o mal. E estas práticas são pecado e provocam a justa indignação de Deus. Mas Deus poderia ter impedido aquele estupro, aquela chacina? Sim. Porque Ele é soberano e poderia ter impedido. E por razões que muitas vezes não conseguimos compreender, Ele permitiu que o mal acontecesse. Mas permitir não significa aprovar. E principalmente não significa ser indiferente à dor. Porque a palavra de Deus nos diz em Hebreus capítulo 4, versículo de número 15, ela nos diz que nós temos um Salvador que se compadece das nossas fraquezas. Cristo Jesus não é indiferente à nossa dor, meu caro ouvinte. Talvez hoje exista alguma situação na sua vida que você não entende. Ao invés de perguntar por que Deus permitiu isso, por que Ele não impediu, quando Ele vai agir, talvez você não tenha essas respostas. Mas Romanos capítulo 12, versículo 2, nos mostra onde devemos começar. Na renovação da nossa mente pela verdade de Deus. A fé cristã não significa que vamos entender todos os caminhos de Deus. Significa que confiamos no Deus que conhece todos os caminhos. Quando não entendemos o que Deus está fazendo, obedecemos o que Ele já revelou. Quando sofremos, descansamos em sua soberania. Quando somos tentados, obedecemos a sua palavra. Quando feridos, corremos para Cristo. E quando não conseguimos enxergar o caminho, confiamos naquele que continua sendo a nossa luz. Que Deus renove a sua mente, caro ouvinte, para que em toda circunstância possa conhecer, viver e experimentar a sua boa, agradável e perfeita vontade de Deus em sua vida. Que Deus te abençoe. Eu vou orar e depois ouviremos uma música, na verdade parte dela, porque ela é um pouquinho comprida. Rendido estou com Aline Barros. Oh Deus, obrigado porque podemos nos render e confiar e descansar de que o Senhor tem uma vontade boa, perfeita e agradável em nosso favor, independentemente das circunstâncias que nos cerquem hoje. Ajude-nos a descansarmos na tua presença. No nome de Jesus nós oramos. Amém.

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1: Para todo mundo ouvir, muito bom dia para você, muito bom dia. Eu sou Fábio Zamana, chegando aqui na RTM, mais uma segunda-feira. Ótimo dia para você.

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1: É, e já começou. Uma ótima semana, uma ótima segunda-feira pra você. Sigo junto até as 9 horas da manhã, por aqui te fazendo companhia. E hoje, dia 28 de setembro de 2026, hein? Vamos juntos até as 9 da manhã. E para você participar é muito fácil, mandar o seu recado, o seu bom dia, o seu abraço, contar aí pra gente como foi seu fim de semana. Ah, eu quero saber, hein? Participe através do WhatsApp 11 974 181 456, 11 974 181 456. Esse é o número para você participar. Vamos juntos, já chegando para você mais um episódio do Hinos que Tocam.
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1: E bem-vindo ao programa Hinos que Tocam, hoje dando continuidade à série de hinos cantados no mais brasileiro dos ritmos, o sertanejo raiz, com as interpretações de Vitor Quevedo. Este é o quadro do programa da série. No primeiro programa especial, ouvimos o hino Mais Perto Quer Estar, depois ouvimos Chuvas de Bênçãos e, na sequência, o nosso destaque para o hino Tu És Fiel. Agora é a vez do destaque do hino Firmeza. Seu autor é o pastor e escritor Eduardo Mote, que também, caminhando em uma manhã na Inglaterra do século XIX, quando pensou, o que é estar firme? Ele então chegou à conclusão que o cristão pisa em solo firme, todo o resto não passa de areia movediça. Mote tinha um amigo chamado William Batchelder Bradbury, cuja esposa ficou doente e, durante uma visita a ele, se lembrou de que tinha escrito alguns versos a partir da inspiração da areia movediça e mostrou ao amigo. Bradbury escreveu a melodia e Mote acrescentou posteriormente as estrofes. Esse hino foi publicado pela primeira vez em uma revista cristã, apenas com as iniciais do seu autor, E.M. E por causa disso, outra pessoa, cujo nome tinha as mesmas iniciais, acabou se apoderando desta composição, mas hoje sabemos que foi Eduardo Mote. E seus pais eram donos de uma pousada e, por isso, ele sempre teve a oportunidade de conhecer novas pessoas. Em uma conversa com hóspedes da pousada, Mote se converteu ao cristianismo. Ele tinha 16 anos e firmou seus passos em Cristo, ouvindo o famoso pastor John Iatti. E anos depois, Edward Mote se tornou pastor e construiu a Congregação Batista em uma aldeia na Inglaterra. Além disso, ele escreveu mais de 100 textos de hinos ao longo de sua vida. Vamos então ouvir o hino Firmeza, na bela interpretação de Vitor Quevedo.

0: E ouvimos Vitor Quevedo cantando A Cidade Santa.
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0: Juntos, agora você participando e interagindo através do WhatsApp 11974181456. Seguimos para a segunda parte do programa, na qual ouviremos músicas selecionadas para você. Vem chegando Vânia Matos, A Cidade Santa.

0: E ouvimos Alvo Mais Que a Neve aqui no nosso Hinos que Tocam com Sal da Terra. E com essa canção chegamos ao fim a mais um programa Hinos que Tocam, um programa que teve a produção de Raquel Campelo, revisão Marcos Olivares, apresentação Fábio Zamana. Até o próximo Hinos que Tocam.
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1: Agora 4:30, horário de Brasília. Ótimo dia para você, excelente madrugada.
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0: vamos juntos aqui na sua RTM, mandando um abraço, um bom dia para Graça Imperial, já passou por aqui, um abraço para você, Graça, tudo bem, tudo tranquilo? Bom dia, bom dia.
1: Seu Pachufá, tudo bem, graças a Deus, tudo bem, eu mando um abraço para todo mundo da RTM, e também para o Luciano, o Sonia, o Carlos Coelho. No final de semana, Pachufá, eu tive duas vezes na urgência, mas estou melhor da crise de bronquite. E vou ter que procurar um profissional para me acompanhar.
0: Um abraço para você, Graça Imperial. Que bom saber que você está melhor. Um abraço para você, uma ótima semana. Maria Mesquita, Goiânia, bom dia.
2: Bom dia, pastor Paulo Manas. Que louvor mais lindo. Quero dizer para você, para toda sua família, para todos os ouvintes, uma ótima semana e uma segunda-feira abençoada. Um abraço, fique com Deus.
0: Abraço de leão para você também, Edna de Imperatriz. Como é que você tá, Edninha? Ela que aproveitou o fim de semana, descansou, né, Edninha? Olha, fim de semana de descanso merecido, viu, minha amiga? Bom dia.
3: Bom dia, Fabinho. Estamos trabalhando aqui já, ouvindo esses belos hinos. E um abraço de leão para todos que já estão ligados na segunda. Fui pra chácara, descansei, dormi. Banhei muito no rio, demais, foi bom demais. Estamos aqui já, prontinho para trabalhar.
0: Isso aí, Edninha, bom trabalho para você, relaxada, descansada, né? Depois de um fim de semana maravilhoso, que bom que você aproveitou. Meu xará Fábio Assis, lá em São Luís, já passou por aqui também, mandou o seu bom dia. A Gil Batista, um abraço para você aí, e ele manda um abraço pro irmão dele, o Elias, que hoje está completando 78 anos. Alô, Elias, receba os nossos parabéns, o nosso abraço, comemore, aproveite essa data tão importante, viu, meu amigo? Miriam Martins, direto de Aparecida de Goiânia, bom dia. E ele também já chegou, Gilbertão, lá no Real Conquista. Como é que você tá, Gilbertão, direto de Goiânia?
4: Aô, meu amigo Fábio Zamana, seu amigão Gilbertão do Real Conquista, antenado na mais ouvida do Brasil, menino. Mandar um abraço aí pra minha esposa Raquel, Zé Reinaldo, Cristiane, David Padeiro, Tiagão, Gesaía. A Bisa Lídia, nosso amigo Eurípides Moura, nosso amigo Silas Marinho, River Kennedy, Israel Rocha, e para todo mundo que estiver antenado, Jessé, Jean, falou, menino!
0: Valeu, Gilbertão, valeu, aquele abraço de leão para você também, meu amigo, uma ótima semana, vamos juntos! Agora com Música da Terra, tá chegando Cláudio Ronque e Zé Dequias.
5: Zé Dequias! Zé Dequias, acorda, rapaz.
6: Ora, acordar pra quê?
5: Ué, nós queremos ouvir música.
6: Então vamos, ué.

0: coisa boa, chegou aquele momento importante aqui da nossa programação, que é o momento de nós escutar música, seu Grau, né? Bom de momento, igual demais, ô. É, seu Zé Dequias, eu gosto demais também, porque a gente para um tempinho, né, pra escutar música boa, música da terra.
1: Ô, seu Grau, já falei que essa história aí de chamar eu de seu Zé Dequias, que não gosto desse negócio. Vamos tocar música aí, porque... Porque eu tô ficando bravo, seu Grau.
0: Ah, Zé Dequias, para com isso, vai. Qual é a música que tem pra gente ouvir?
1: Ô, seu Grau, tem Joel e Jonas cantando. Fica comigo.

0: Você ouviu Joel e Jonas? Fica comigo aqui no Música da Terra. Bonita música, quem Zé The Kids?
1: Ô, seu cara, essa música é maravilhosa demais. Inclusive, quem já vinha chegando é a Mara Lima cantando Coração Ferido. Ô, seu cara, será que o coração ficou machucado?

0: Você ouviu Mara Lima, Coração Ferido, aqui no Música da Terra.
1: Ô Zé Dequias, aquele cachorro não para de se coçar, rapaz. Mas coça pra lá, coça pra cá, que eu vou contar uma coisa pro senhor, viu?
2: Ô, seu Grave, sabe o que eu acho, seu Grave? Que seu cachorro entrou num mato e pegou carrapato. O senhor já fez o exame nele porque carrapato é considerado praga da área rural, zô. Mas agora tem até na cidade. Pode saber, seu Claudio, atacar quase todas as espécies de animal doméstico e silvestre. Ou seja, seu cachorro pode estar no meio, seu Grave. O senhor precisa levar esse cachorro no médico dele. Como se eles é tudo parasita, sobrevive no sangue, porque se fixa na pele dos bichinhos e até na nossa mesmo, se a gente não tomar cuidado. Se a gente entrar no mato sem bota, por exemplo, sem short, os bichinhos tá lá, pium, pium, pula em cima de nós, ó. É verdade. E eles causam irritação, fica coçando sim. Ô, seu Cross, você sabia que pode até causar anemia? É verdade, senhorzinho lá de casa, o Oscarzinho pegou anemia por causa desse negócio aí. Tem uma espécie de carrapato, aquele chamado os carrapatos estrela. Ô, rapaz, eu conto um negócio pro senhor. Quando aquele bicho resolve grudar, abre as perninhas e fica parecido com uma estrelinha e dói demais da conta. E esse bicho já pegou lá a turma de casa e olha, a turma até chorou, seu Cláudio. Eu quase chamei o senhor de seu Ronk. Eu quase chamei o senhor de seu Ronk, seu Grau. Olha, mas é verdade, viu, seu Grau? Esse carrapato estrela, olha, esse bicho aí é perverso. Ele é marvado demais da conta. Por isso, seu cachorro pode estar com um desses. Tem que tomar cuidado. É uma praga minha. Olha, a gente fica tão amovinado que começa a praguejar. Vem daí essa palavra, viu? Daí já vim pecando, já vai xingando e já vai se enchendo.
1: Calma, Zeliquias, calma.
0: E vamos com mais uma, seu Cláudio, porque quem vem chegando é os peregrinos, ou coisa boa, 100% amor.

0: você que está nos ouvindo, preste bastante atenção, abre seu ouvido que vai começar o Boletim Rural. Acompanhe as informações do campo. Daqui a pouco nós voltamos, certo, seu grande?
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2: Comece em seu rádio Boletim Rural. Hoje na apresentação de Cláudio Ronchi. E nesta edição, você fica sabendo. Preço do frango resfriado supera o da carne suína pela primeira vez desde 2004. Esta e outras notícias, agora no Boletim Rural.
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2: Pela primeira vez desde 2004, o preço do frango resfriado superou o da carne suína. Segundo dados do CPE, na Grande São Paulo, o quilo do frango fechou cotado a R$ 8,30, registrando uma alta de quase 14% em setembro. Já a carcaça suína, especial, ficou em R$ 8,12 o quilo. Essa alta da proteína avícola vem sendo impulsionada pelo aumento do consumo interno, forte ritmo das exportações e uma oferta mais enxuta no mercado doméstico. O Paraguai pode aumentar as exportações de carne bovina para os Estados Unidos. Com a alta dos preços no mercado americano, o governo dos Estados Unidos tem buscado reforçar a oferta no país e pressionado por um maior envio de produto paraguaio, embora ainda não tenha definido uma cota específica de importação. Para tentar conter a inflação dos alimentos, os americanos liberaram a entrada de até 300 mil toneladas de carne com tarifas reduzidas, medida que também deve beneficiar os embarques do Brasil. Na contramão da Bolsa de Chicago, o preço do grão subiu nas praças brasileiras, impulsionada pela alta do dólar frente ao real. Segundo o CPE, no porto de Paranaguá, a saca de 60 quilos fechou em R$ 161,84, com leve alta diária e acumulando avanço de mais de 1% no mês. O movimento interno garante fôlego aos produtores do país, enquanto o mercado internacional segue cauteloso com as compras chinesas de grãos americanos. Com fonte de Globo Rural, produção de Karina Jobert, coordenação de Marcelo Fávero, direção de André Castilho, com realização da sua RTM Brasil, na apresentação de Cláudio Ronchi, esta foi mais uma edição do seu Boletim Rural.
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0: Esse é o Música da Terra, música especialmente pra você. Eu, quando fico em casa lá com a turma toda, minha mulher, meus filhos, a turma toda quando se junta lá, cuidar com os papéis, seu grau, tá fazendo barulho no microfone aqui, e eu não tá me interrompendo minha força. Nos programas a gente podia fazer aí um especial com duplas, um especial aí com quartetos. Falando nisso, vamos escutar o Quarteto Gilead? Eles estão na programação de hoje? Então sim, vamos ouvir? Vamos então, é só colocar o play.

0: Por hoje é só, Zerquiz.
1: Aí não tá bom. Logo, logo a gente volta e com muito mais música. Eva, peraí! Esta foi mais uma produção da Transmundial!
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0: Muito bom dia para você, agora 5 horas, 1 minuto, horário de Brasília. Daqui a pouquinho tem Através da Bíblia com o professor Itamir Neves, mas agora mandando aquele abraço, aquele bom dia para você acompanhando em qualquer lugar do planeta. Muito obrigado por sua audiência aqui com a gente na RTM. Vamos juntos, já mandando aquele abraço, então, aquele bom dia. Pastor Jean está chegando com a gente lá na França. Falou bom dia, Fábio Zamano. Estamos ligados na melhor das galáxias. Segundou. Um abraço para todos. Valeu, meu amigo. Um abraço para você também aí. Obrigado pela companhia, Pastor Jean. Segundou. Heriberto São Gonçalo do Amarante. Bom dia.
1: Bom dia, Pastor Zamano. Um abraço de leão. Quero deixar um abraço aqui para minha esposa, para os meus filhos, para os meus netos, para toda a minha família, para a nossa igreja, setor 39, um abraço para o nosso pastor Heber, um abraço para a terceira idade. Também já peço a oração dos nossos irmãos, que eu vou fazer um procedimento amanhã, meu irmão, fazer o cateterismo, que Deus venha tomar em primeiro lugar na minha vida. Abraço, pastor Zamanda de Leão.
0: Abraço, Heriberto. Já deu tudo certo, viu? Já deu tudo certo, meu amigo. Bom cateterismo pra você amanhã. Sebastiana Campelo, bom dia.
2: Bom dia, Rádio. Bom dia, Fábio Zamanda. Quem fala é Sebastiana Campelo, setor Ponta, caindo pra Goiás. Pensa uma pessoa que tá com o corpo cansado. Parecendo que ela trabalhou o final de semana todinho.
0: É mesmo, Sebastiana?
2: Corpo cansado, aquela canseira. Sou eu. Tô só a capa do Batman.
0: Melhoras aí pra você, menina. Melhoras, viu? É, mas por que que você tá assim? Será que você tá gripado, alguma coisa por aí? Se cuida, viu? Roberto Freire tá por aqui com a gente também. Bom dia, Roberto. Bom dia, Maria Raimunda, lá no bairro Camboa. Como é que você tá, minha amiga?
3: Bom dia, Pastor Zamano. Aqui é Maria Raimunda Correia, do bairro Camboa, São Luís do Maranhão. Um abraço de leão para você e sua família e todos os ouvintes da RTM.
0: Abraço para você também. Obrigado pela participação. Antônio João Lisboa, bom dia.
4: Muito bom dia, meu querido Fábio Zamano. Bom dia para todos os irmãos que com essa programação. Aqui é Antônio João Lisboa, desejando um grande dia para todos nós que temos a bênção de Deus, que Deus esteja nos nossos corações e seja melhor que eu. Já estou indo para a academia. Se Deus quiser, vai ser uma luta boa, graças a Deus. E voltando, daqui a pouco de novo para tomar aquele café gostoso depois de um banho. Valeu, fica na paz.
0: Isso aí, Antônio. Bom dia para você, começando o dia aí com atividade física, né? Bom demais. Paulo Soares em Natal, junto com a esposa Elci. Abraço para vocês dois, obrigado pela companhia. Nali está com a gente também, direto de Mangabeira. Tá mandando abraço para todos os ouvintes, para a irmã Loívia e para os filhos, netos e bisnetos, para Silvinha, para Tina, para todo mundo. Valeu, Nali. Abraço para você. Obrigado pela companhia. Seguimos com Através da Bíblia. Professor Itamir Neves falando hoje sobre Gênesis capítulo 2.

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1: Querido amigo, estamos retornando hoje ao estudo do livro de Gênesis e vamos recomeçar no capítulo 2, lembrando os versículos 1, 2 e 3. Esses versículos afirmam que Deus, ao terminar de criar os céus e a terra e todo o seu exército, Ele, o Senhor, descansou no sétimo dia e o abençoou e o santificou. Veja essas palavras: porque nele descansou de toda obra que como Criador fizera. Essas são afirmações importantes e é necessário sabermos que o verbo descansar aqui significa cessar ou então terminar. Desse verbo vem a palavra Shabat, que transliterado para o português significa sábado ou dia de repouso. Portanto, quer dizer que Deus descansou não significa que Ele estava cansado ou que Ele parou de agir, mas sim que Ele considerou a sua obra toda bem-sucedida e assim finalizou-a. Temos que entender também a questão da santificação do sétimo dia, da bênção do sétimo dia, do dia de descanso. A intenção de Deus era o bem do ser humano. O sábado foi instituído por Deus para ser um dia de descanso e de celebração especial do concerto, da aliança. Esse dia é santificado no sentido de que todos os que observam o seu verdadeiro objetivo desfrutam as bênçãos divinas decorrentes dessa obediência. Mas vamos voltar um pouquinho mais. Olha, preste atenção, eu gostaria que você acompanhasse comigo e você certamente percebeu que nos 5 primeiros dias da criação, Deus tinha feito uma criação parcial. Possivelmente esse universo no qual vivemos tem existido já por bilhões de anos e, como já mencionamos, teria ocorrido algo que o abalou totalmente, deixando até, pelo menos a Terra, numa forma de caos, isso é, sem forma e vazia, conforme o início do versículo 2. Assim, foi necessário que Deus fizesse uma espécie de recriação, atuando através do seu Espírito Santo, que se movia ou pairava sobre as águas. Deus fez uma nova criação e o homem foi criado por Deus no sexto dia dessa recriação. Mas quando lemos o versículo 4 do capítulo 2, veja só, são essas palavras: esta é a gênese dos céus e da terra, quando foram criados, quando o Senhor Deus os criou. Aqui nós temos uma referência à gênese, isso é, à origem dos céus e da terra. Esse é um livro dos começos, é o livro de Gênesis. Por isso, essa palavra gênese, que quer dizer formação, constituição, origem, é que aparece como título desse livro. Lemos então em seguida, no versículo 5, as seguintes palavras: não havia ainda nenhuma planta no campo da terra, pois ainda nenhuma erva do campo havia brotado, porque o Senhor Deus não fizera chover sobre a terra, e também não havia homem para lavrar o solo. E o versículo 6 nos diz o seguinte: mas uma neblina subia da terra e regava toda a superfície do solo. Prezado amigo, podemos constatar que essa neblina que regava a terra já ocorria antes do homem existir. Assim podemos perceber o propósito de Deus na narrativa do capítulo 1. Podemos entender por que, nos primeiros dias da criação, foram criados, veja só, no primeiro dia, o dia e a noite. No segundo dia, os céus e os mares. No terceiro dia, a terra seca e a vegetação. No quarto dia, o sol, a lua e as estrelas. No quinto dia, os pássaros e os peixes. E no sexto dia, os animais terrestres e o ser humano. Então eu faço uma pergunta para você: o que é que a Bíblia relata no capítulo 1? Pense um pouquinho. Eu vou repetir a pergunta: o que é que a Bíblia relata no capítulo 1? Qual seria a resposta correta? Essa é uma pergunta importante. O que é que a Bíblia relata, então, no capítulo 1? Qual será essa resposta? Olha, nós podemos entender com segurança que a narrativa bíblica nos mostra que Deus estava preparando um lar para o homem, que ele criaria no último dia, no sexto dia. E agora, no capítulo 2, nós temos o relato de Deus criar e colocar o homem no lugar em que ele havia preparado para ele. Eis aqui uma das coisas mais notáveis nessa primeira parte do capítulo 1 do livro de Gênesis, do capítulo 1 e do capítulo 2 do livro de Gênesis. Na verdade, amigo, nós vamos voltar ao assunto central desse capítulo, isso é, a criação do homem, ou o método usado por Deus para a criação do homem. No versículo 7, lemos o seguinte: Então formou o Senhor, Deus, ao homem do pó da terra, e lhe soprou nas narinas o fôlego de vida, e o homem passou a ser alma vivente. No capítulo 1, vemos que sem matéria Deus criou tudo do nada. O mundo veio a existir daquilo que não havia. É o que lemos nos versículos do capítulo 1, que em resumo dizem o seguinte: No princípio criou Deus os céus e a terra a partir do que não existia. Do nada veio a vida. Você se lembra que vimos no capítulo 1, no versículo 21, Deus criando no quinto dia os grandes animais marinhos e todos os seres viventes que rastejam, os quais povoavam as águas segundo as suas espécies? Então, Deus criou a vida animal. Agora, no versículo 26 do capítulo 1, Deus cria o homem. Não há aqui nenhuma referência à transição ou à evolução do animal para o ser humano. Não, não existe tal ligação. Quando voltamos ao versículo 7 agora do capítulo 2, que já lemos, encontramos o método usado por Deus para a criação do homem. Mas, mesmo aqui, sentimos-nos limitados pelo pouco que Deus nos diz sobre esse assunto. Deus formou o homem do pó da terra. É interessante notarmos que na constituição do nosso organismo encontramos uns 15 ou 16 elementos químicos. Esses elementos químicos são originários da terra. O homem foi formado do pó da terra, no seu aspecto físico. Se os cientistas apanhassem um homem e procurassem separar todos esses elementos químicos de que ele é composto, o homem custaria relativamente muito pouco. Fisicamente, nós valemos pouco. No seu aspecto físico, o ser humano vale pouco. Fisicamente, ele é pó e em pó se tornará. Mas ele tem um outro elemento sobre o qual nós vamos falar, que é o espírito. Que quando o pó volta ao pó, o espírito humano volta a Deus, de onde ele veio. Veja, por exemplo, as palavras do salmista no Salmo 146, versículo 4, e em Eclesiastes 12, 7. Por que o homem tem esse espírito? Ora, porque Deus soprou nas suas narinas o fôlego da vida e tornou o homem alma vivente. Deus soprou no homem alma vivente. Então, Deus deu ao homem vida física ou fisiológica e depois lhe deu vida espiritual. E com essa vida espiritual, Deus possibilitou ao ser humano relacionar-se com ele como criador. O ser humano tem a capacidade de se comunicar com Deus, o seu criador. O homem tem essa capacidade no seu ser. Isso não se dá no aspecto físico, mas no aspecto espiritual. Pois afinal, conforme João 4:24, Deus é espírito. É isso que torna o homem diferente de qualquer outra criatura que podemos encontrar nesse grande universo criado por Deus. Ao observarmos todos esses aspectos, fica mais uma vez evidente que não se tem a mínima possibilidade de se sustentar a teoria da evolução na criação do homem. Não é possível admitir, mesmo como querem os evolucionistas teístas, que o ser humano chegou a tal ponto de desenvolvimento que o faz capaz de relacionar-se com Deus através da evolução. Olha, nós não cremos que nenhuma forma de evolução pode levar o homem a ser o que é. Trouxe o homem a ser o que é. O homem é um ser consciente, é uma pessoa espiritual que pode relacionar-se com o Deus Criador, que é espírito. A evolução, pois, tem dificuldade em defender-se diante das precariedades das suas provas, da falta de evidências, de consistência, e especialmente à luz da palavra de Deus. É muito mais fácil o homem apanhar uns ossos de um ser humano e compará-lo com ossos de um antropóide, apresentando-o como elo, mas pode haver grande semelhança entre eles, mas há uma grande diferença ao mesmo tempo em quando se analisa profundamente esses elementos. Há uma certa semelhança porque são criaturas que viveram no mesmo mundo em que vivemos. Mas há certas formas ósseas que podem ser semelhantes, mas as diferenças são maiores, são muito grandes, são mais diferenças do que semelhanças. O homem é uma criatura diferente. Deus soprou nas suas narinas o fôlego da vida. O homem tornou-se uma alma vivente. O homem foi feito de um modo espantoso e muito maravilhoso. É isso que devemos ter sempre em nossas mentes. Querido amigo, estamos chegando já no meio do nosso programa, na parte final, e vamos caminhando agora olhando para o versículo 8. Estamos lendo o capítulo 2, versículo 8. E diz assim: E plantou o Senhor Deus um jardim no Éden, na direção do Oriente, e pôs nele o homem que havia formado. Não é possível dizer com precisão, nós não conseguimos perceber exatamente onde estaria localizado o Jardim do Éden, porque embora possamos dizer que fica nos vales dos rios Tigre e Eufrates, na Mesopotâmia, os rios Pison e Gion, mencionados também nos versículos 11 e 13, eles não conseguem atualmente ser localizados ou identificados. Esse Jardim do Éden, cujo significado em hebraico é Jardim das Delícias, originalmente ocupava esse vale, que era um lugar muito fértil, como ainda ele é hoje. É a parte crescente do verde, do crescente fértil daquela região. Agora, quando a gente olha para o versículo 9, nós lemos as seguintes palavras: Do solo fez o Senhor brotar toda sorte de árvores agradáveis à vista e boas para o alimento. E também a árvore da vida, no meio do jardim, e a árvore do conhecimento do bem e do mal. Aqui temos algumas árvores incomuns, especificamente elas são mencionadas aqui. Temos, por exemplo, a árvore da vida e a árvore do conhecimento do bem e do mal. Olha, não podemos explicar muito bem a respeito delas, porque elas não existem mais em nosso redor. Elas foram tiradas de cena. Mas vemos que eram árvores agradáveis à vista, boas para o alimento. Elas eram belas e tinham seu lado prático. Eram boas para a alimentação do ser humano criado. Sobre a árvore da vida, podemos entendê-la como uma árvore associada à concessão da vida, isto é, cujos frutos dão vida. Essa árvore, ela é citada novamente em Apocalipse 2, versículo 7, na carta de Jesus à igreja de Éfeso. Jesus ali promete que aquele que ouvir as suas palavras seria o vencedor e poderia comer do fruto da árvore da vida. Mas ela é também citada em Apocalipse 22, 2, no último capítulo da Bíblia, no relato da visão da Nova Jerusalém, na qual, no meio da sua praça, de um lado e de outro, do rio da água da vida, está a árvore da vida, produzindo 12 frutos, um a cada mês, cujas folhas servem para a cura das nações. É interessantíssima essa árvore. No versículo 14 do Apocalipse 22, há a bem-aventurança para os salvos que lavaram as suas vestes no sangue do Cordeiro. E eles têm direito ao fruto da árvore da vida. Agora, sobre a árvore do conhecimento do bem e do mal, podemos entender o seu significado como sendo a possibilidade do ser humano fazer escolhas, ser o responsável por tomar decisões, isto é, essa árvore do conhecimento do bem e do mal indica que o homem tem autonomia, indica a possibilidade do homem se autogovernar, uma independência dada por Deus ao ser humano. O Jardim do Éden deve ter sido realmente um lugar muito especial. Se você tiver criatividade, pense um pouco e imagine o Senhor criando esse jardim tão maravilhoso e colocando o ser humano ali para desfrutar de toda a obra da criação. Nos versículos 10 a 15 lemos o seguinte: e saía um rio do Éden para regar o jardim, e dali se dividia, repartindo-se em quatro braços. O primeiro chamava-se Pison, é o que rodeia a terra de Avilá, onde há ouro. O ouro dessa terra é bom. Também se encontra lá o bidélio e a pedra de ônix. O segundo rio chama-se Gion, é o que circunda a terra de Cuxi. O nome do terceiro rio é Tigre, é o que corre pelo oriente da Assíria. E o quarto rio é o rio Eufrates. E tomou, pois, o Senhor Deus ao homem e colocou no jardim para o cultivar e o guardar. Deus colocou o homem no jardim para que tivesse domínio sobre ele e o cultivasse e o guardasse. Mas Deus também deu uma ordem ao ser humano. No versículo 16 e 17, nós encontramos as seguintes palavras: de toda a árvore do jardim comerás livremente, mas da árvore do conhecimento do bem e do mal não comerás, porque no dia em que dela comerdes, certamente morrerás. A intenção original de Deus não foi que o homem morresse, mas ele foi posto num teste. Isso nos lembra sempre que somos um ser livre, mas esse privilégio cria também uma grande responsabilidade. Essa é a verdade sobre o ser humano. Adão e Eva estavam diante de uma grande prova. A questão era se eles iriam ou não obedecerem. É bem possível que ela fosse a mais bonita árvore e a que produzisse o melhor fruto do jardim, mas essa era uma prova de obediência. No dia em que comessem, morreriam. E de fato o homem morreu. Estamos caminhando para o fim do nosso programa, mas é importante que você ainda perceba mais algumas afirmações, mais alguns detalhes com relação a esse texto bíblico. Ora, diante dessa afirmação de que o homem morreu, é importante lembrarmos os três elementos com os quais o homem foi formado. Adão não morreu fisicamente até que chegasse à idade de 900 anos. Mas Deus disse: no dia em que dessa árvore comeres, certamente morrerás. Mas olha, nós precisamos entender que morte significa separação. E assim, o homem foi separado de Deus no sentido espiritual, no dia em que ele comeu da árvore. No mesmo instante em que desobedeceu, ele ficou separado de Deus. Disso você pode estar convicto. Eu também sou convicto dessa verdade. E no versículo 18, então, nós lemos o seguinte: disse mais o Senhor Deus: não é bom que o homem esteja só. Far-lhe-ei uma auxiliadora que lhe seja idônea. O homem sozinho no jardim, por um certo período de tempo, ele percebeu que estava incompleto. Percebeu que necessitava de alguém mais. Ele precisava de uma companheira. No versículo 19, nós lemos o seguinte: havendo, pois, o Senhor Deus formado da terra todos os animais do campo e todas as aves do céu, trouxe-os ao homem para ver como ele lhes chamaria. E o nome que o homem desse a todos esses seres viventes, esse seria o nome deles. E o versículo 20 completa o seguinte, dizendo: deu nome o homem a todos os animais domésticos, às aves dos céus e a todos os animais selváticos, e para o homem, porém, não se achava uma auxiliadora que lhe fosse idônea. Adão deveria ser uma pessoa muito capacitada para dar nome a todos os animais. Mas certamente ele sentia falta de uma companhia no seu nível, com quem ele pudesse se comunicar. Olha, Deus já havia percebido essa necessidade, e o texto sagrado, nos versículos 21 a 25, relata: então o Senhor fez cair pesado sono sobre o homem, e esse adormeceu. Tomou uma das suas costelas e fechou o lugar com carne. E a costela que o Senhor Deus tomara do homem, transformou-a numa mulher e lhe a trouxe. E disse o homem: ah, esta é afinal, é osso dos meus ossos e carne da minha carne. Chamasse-a varoa, porquanto do varão foi tomada. Por isso deixa o homem pai e mãe e se une à sua mulher, tornando-se os dois numa só carne. Ora, um e outro, o homem e a sua mulher, estavam nus e não se envergonhavam. Querido amigo, sobre esse relato é importante notarmos que Eva foi tirada de Adão, isso é, do lado de Adão. Um dos grandes autores comentaristas bíblicos, Matthew Henry, disse o seguinte: Deus não tomou a mulher da cabeça para ela não ser superior a Adão. Deus não formou a mulher dos seus pés para que ela não fosse inferior a ele. Mas Deus formou a mulher do seu lado para ela ser sua igual, para estar com ele. Foi exatamente esse o propósito de Deus. Os dois, homem e mulher, formam uma unidade. Os dois se completam e assim se constituiu, na verdade, o gênero humano. A mulher era auxiliadora e idônea companheira do ser humano homem criado por Deus. Assim, chegamos ao final do capítulo 2. Na verdade, o que fizemos até agora foi examinar o texto sagrado, que nos mostrou duas coisas. No capítulo 1, temos todo o processo da criação. Deus preparando o ambiente para colocar o ser humano. Todo mundo foi criado nos 5 dias da criação. No 6º dia, o clímax da criação, o ser humano foi criado. E no capítulo 2, nós encontramos os detalhes dessa criação do ser humano. Encontramos o ser humano sendo criado e, posteriormente, a complementação dessa criação com a criação da mulher. Portanto, temos aqui a obra da criação completamente efetuada pelo nosso Deus, uma prova de amor para conosco. Assim, querido amigo, nós terminamos o nosso estudo de hoje e queremos agradecer a Deus pelo seu amor. Acompanhe-nos em nosso próximo programa.
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1: Ótima semana, ótima segunda-feira para você. Estamos juntos, estamos ao vivo. Eu, Fábio Zamana, por aqui te fazendo companhia. Excelente semana, excelente segunda-feira. Hoje, 28 de setembro de 2026. Vamos juntos até as 9 horas da manhã, por aqui te fazendo companhia. Por aqui, 25 graus em São Paulo. É, tá quente, né? Uma temperatura agradável e com uma garoa. E você, tudo bem? Tudo tranquilo? Quero já mandar um abraço, um bom dia para você que está ouvindo pela TWR em Bonaire. A partir de agora em rede com a gente, fica por aqui até as 7 da manhã, no horário de Brasília. Ótima semana, últimos dias aí do mês de setembro. Já está chegando o mês mais lindo de todos, em outubro. E você, tudo bem? Tudo tranquilo por aí? Um abraço, aquele abraço de leão. Muito obrigado pela sua audiência, pela sua companhia. E eu já quero mandar abraço para ela, Silvinha, Natal, Rio Grande do Norte. Bom dia!
2: Que coisa!

0: Fábio Salomão. Na paz, amém, que Deus abençoe você.
1: Bom dia, Silvinha. Que alegria é essa, mulher?
0: Todos que fazem a Transmundial, todos que fazem a Rádio Nordeste Natal e todos ouvir também. Meu abraço, minha honra. De 1 a 100 e de a 0, sem esquecer de ninguém. Sem esquecer de você, sem esquecer de ninguém. Me atrapalhei todo. Então, essa é a minha homenagem ao dia do rádio que foi comemorado sexta-feira e para todos os radialistas e para todos os ouvintes também. Amém. Meu abraço vai para todo o povo de Deus. Amém. Para todos os pastores. E um bom começo de semana. Amém. Eu me enrolei toda, gente. Mas é assim que eu tô pensando de ir pro culto matutino. Tô toda atrapalhada. Um cheiro, Fabinho.
1: Valeu, Silvia. Começou logo cantando, né? Essa Silvinha é demais. Bom dia pra você, Silvinha. Ótima semana. Pastor Alima Castro, Felipe Camarão, bom dia.
2: Bom dia, pastor Fábio Zamana. Deus continue te abençoando grandemente. Espero que todos estejam bem, pra glória de Deus. Quero desejar um abraço de leão a todos os ouvintes da RTM. Fica com Deus.
1: Valeu, meu amigo pastor Alimar. Abraço pra você também, uma ótima semana. Obrigado pela companhia. Pastor Isael, direto da Inglaterra, bom dia.
3: Bom dia, meu amigo pastor Fábio Zamana. Bora, primo do Madruguinha, canta aí em inglês, vai. Bom dia, Silvinha. Então aqui o galo. O galo primo do Madruguinha tá mandando notícias. Aquele abração especial pro pastor Jean, pastor Marcos, pastora Débora, para o meu amigo River Kennedy, para o Geraldão na Fazenda Taiúba, para... Olha, ele tá que canta.
1: Tá, você viu só? Você tá onde aí,
3: mas
1: pastor Zé?
3: Mas agora temos também o seu Madruguinha inglês aqui.
1: É, que
3: aquele
1: maravilha.
3: Aquele abração pro pastor Marcos, pastora Débora, a Mauri, a Aldiné, a Juari, a Odilene, para Graça Imperial, Graça Henrique Cabral, pra Edinha e todos... Ihu! Agora tem um galo aqui também. Competido.
1: Vai adotar um galo também aí, pastor Israel.
3: Israel, se possível, toca aí, Monique Grazielli, Rosa Vermelha. Eu dedico para os seus Madruguinhas e para todos que estão na escuta. Fiquem Deus com Deus. Bora de dupla?
1: Bora.
3: Agora é de trio, né?
1: É, junto com um galo aí.
3: Pastor Israel, diretamente da Inglaterra.
1: Valeu, pastor Israel. Um abraço para você. Abraço, Monique e Grazielli. Vocês são demais, viu? Beatriz, Natal, Rio Grande do Norte. Bom dia.
4: Oi, pastor Fábio. Bom dia. Que Jesus abençoe o nosso dia. Jesus abençoe essa quinta-feira, amém? Hoje é segunda-feira, amém?
1: Segundou.
4: É, bora lá para mais um dia. Que a paz de Deus te sobrevive de cada um irmão aqui. Valeu.
1: Valeu, Beatriz. Boa semana para você também, minha amiga. Mário Porto, como é que você tá, Mário Porto?
5: Meu bom e sempre amigo Fábio Zamana. Fábio Zamana, o mestre Itami Neves, o apresentador do Através da Bíblia, está aqui em São Luís. Vou ter a honra de recebê-lo na Comunidade Vida nesta quarta-feira. Então, o nosso mestre Itami Neves estará juntamente conosco nessa quarta, às 19h30. 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
1: Tá aí, Através da Bíblia, ao vivo, né, na Comunidade Vida. Você não pode perder, hein, gente, nessa próxima quarta-feira, a presença e participação do pastor Itamir Neves, tá bom? E eu já contei para você no sábado, né, a agenda do pastor Itamir. Hoje ele estará na Roda dos Esclarecedores, então você não pode perder aí na Rádio 92. Quarta-feira, Mário Porto marcando presença na Comunidade Vida. Ele encerra aí no dia 4, né, lá na Assembleia de Deus do pastor Paulo. É a igreja aí da Lourdes Galvão, nosso amigo ouvinte. Então, é isso. Acompanhe e prestigie pastor Itamir na ilha. Eu tenho certeza que vocês vão cuidar muito bem aí do pastor Itamir, viu? Vamos com Banda Lumiar, Flor da Manhã.

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2: A palavra de Deus para hoje está em Romanos 15, 24. Há muitos anos anseio vê-los. Planejo fazê-lo quando for à Espanha. Deus tem um plano melhor. Fala-se tanto em autoajuda dentro da igreja hoje em dia que a providência divina quase não é mencionada. Nós não decidimos quais são os planos de Deus para a nossa vida, nós os descobrimos. Na maioria das vezes não entendemos a maneira que Deus nos dirige. Somente olhando para trás conseguimos ver o contexto todo. Paulo escreveu que planejava ver os romanos quando fosse à Espanha. Entretanto, ele nunca chegou a ir à Espanha. Viveu seus últimos dias em uma das piores prisões da Europa, mas foi naquele lugar que ele escreveu as epístolas. Se nós realmente cremos que Deus está dirigindo os nossos passos, por que reclamamos tanto? Um dos maiores pregadores da Inglaterra decidiu que não pregaria em uma grande conferência nos Estados Unidos por causa do estado de saúde da sua esposa. Comprou a passagem, mas não chegou a embarcar. Por isso, J. Stuart Holden perdeu uma grande oportunidade no momento mais importante de sua carreira de pregador. Holden, o marido devotado, dedicou-se a cuidar de sua esposa e tentou não pensar naquilo que estava perdendo do outro lado do Atlântico. Nós ficamos facilmente desapontados quando os nossos planos não se cumprem. Somos facilmente desencorajados quando grandes oportunidades de carreira são perdidas. Nossas reclamações revelam que não conhecemos a Deus da maneira que dizemos conhecer. Muitas vezes, o adiamento é apenas a mão protetora de um pai amoroso. Com certeza foi o que aconteceu com Holden. Ele decidiu nunca mais questionar o tempo de Deus. Por quê? A passagem que não chegou a usar, passagem que estava reservada para ele, era no novo e luxuoso navio, o Titanic.
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3: Sabedoria e discernimento. É o que nós te pedimos agora às mulheres no Tajiquistão, Pai querido. Com zelo, elas cuidam diariamente de suas famílias e de seus maridos. Contudo, um incessante e fundamental trabalho delas nem sempre é reconhecido por quem está ao redor, e por esse motivo, clamamos que o Senhor as visite. Mostre a cada uma o seu valor. Demonstre ainda como Cristo pode aliviar os fardos que carregam no cotidiano. Que dessa maneira as tajiques reconheçam a obra redentora em suas vidas e alcancem a salvação pela graça por meio da fé no Filho de Deus. Faça esse milagre, ó Eterno. Use também a igreja presente no país da Ásia Central para levar a tua mensagem às mulheres que necessitam do teu soberano agir. Oramos em nome de Jesus. Eu, Israel Mazakorati, agradeço a Deus pelo privilégio de orarmos juntos.
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5: Monique Grazielli, Rosa Vermelha.

0: Monique Grazielli com essa linda interpretação de Rosa de Saron.
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0: 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É Rosa Vermelha, né? Rosa Vermelha com Monique Grazielli. Vamos lá, mandando um abraço para você, participando para você, sintonizado aqui com a gente. Lima Taxista está por aqui, bom dia. Riquelmo também já mandou o seu recado. Como é que você está, meu amigo Riquelmo? Muito bom dia para você. Aquele abraço, meu amigo, bom dia.
2: Fábio Zamana, meu querido, que Deus continue abençoando você e todo o seu ministério. E quero oferecer aí toda essa programação maravilhosa, você que está aí em São Paulo, e nós aqui, claro, no Rio Grande do Norte, e ouvindo essa programação por meio da Rádio Nordeste Evangélica, nós abraçamos a irmã Silvinha, Loirinho, lá em Serrinha das Pedreiras, pastor Edmilson Gomes, pastor Jailton Santos, pastor José Ribeiro, pastor Edinaldo Dantas, pastor Edmilson Gomes, meu pastor José Josêmio, aqui de Amarante 2, setor de número 28. E para você, Fábio Zamana, uma semana abençoada. Termino dizendo aquele forte abraço de leão, querido. E um cheiro no coração, viu?
0: Valeu, Riquel. Um abração para você também, meu amigo, para toda a família. Bom demais ter você conosco aí fazendo parte da família RTM. Giane Soriano, bom dia.
3: Bom dia, meu amigo Fábio Zamana. Bom dia, meus amigos e ouvintes da Rádio Transmundial. Aqui é o Giane Soriano, diretamente de Teoflotone, Minas Gerais. E hoje, preparando para ir para a escola, deixei para acordar mais tarde, para recuperar, né, o corpo, porque esse final de semana foi puxado, meus amigos. Sábado foi comemoração, né, do aniversário da nossa igreja, 59 anos. Nós tivemos um culto abençoado, recebemos mais de umas 270 pessoas, foram umas 15 igrejas da cidade e região. Teve gente que só voltou para casa 2 horas da manhã.
0: Olha só.
3: Né, de viagem, e graças a Deus, todos retornaram com segurança. Ontem teve um culto, foram menos pessoas, nós recebemos uma congregação da nossa igreja aqui, mas foi uma bênção também. Eu corri de manhã ainda 7 quilômetros na corrida contra o câncer, promovida por um hospital aqui, e ainda fui votar para conselheiro tutelar.
0: Eita, que correria!
3: Então hoje é dia de descansar, né? Já estou aqui tomando meu chazinho. Fábio, vou contar uma curiosidade para você amanhã, tá? Amanhã tem uma curiosidade, que senão o áudio vai ficar muito longo. Um abração aí para todos.
0: Deixa para amanhã, amigos, né, Giane?
3: Todos com Deus, uma semana abençoada
0: para você. Valeu, nós. Tamo juntos. Boa semana para você também, meu amigão. Boa semana, bom trabalho, né? Levi tá com a gente lá em Mossoró, Rio Grande do Norte. Muito bom dia para você. Vitor Marques participando também, bom dia. Fatiminha de Natal, bom dia. Loívia de

0: Aparecida de Goiânia, Areli tá com a gente também, Marilene Anápolis junto com José Marques Maridão, um abraço para vocês dois, Sargento Moreira em São Luís, bom dia Lourdes, como é que você tá, Lourdes Galvão?
1: Bom dia, pastor Fábio Zamana, paz do Senhor, como é que você está? Ah, ontem meu pastor falou que o pastor Itami vai dia 4 de manhã,
0: isso então aí, tá bom. Vamos dia 4 de manhã. Comenta. Um abraço, Lourdes, abraço pra você. É, pastor Itamir aí na ilha em São Luís. Várias agendas, vários compromissos aí pra prestigiar você. E você prestigia aí, pastor Itamir, viu gente? Faltando agora um minuto para 6 da manhã, você que está ouvindo pela Rádio 92,3 FM, seguirá com meu amigo Mário Porto, pela 100.9 tem Momentos de Reflexão, Rádio Nordeste, você acompanha mais um programa, Irmã Fátima, acompanhando também pela Rádio Seara, tem Razão para Viver, e Rádio Imprensa, pastor Odair, forte abraço para todos, um ótimo dia, ótima semana.
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0: Agora 6:02, horário de Brasília, hora do Rota 66. Hoje, Luiz Saião falando sobre base aí de Obadias, capítulo 1. Irmão que ataca irmão terá maior condenação.
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0: Rota 66, o programa de estudo bíblico, traz mais uma aventura da série Livros Proféticos. Hoje, uma rápida viagem no livro de Obadias. Este é o melhor livro do Antigo Testamento que fala de um dos inimigos mais vingativos de Israel, Edom. O professor Luiz Saião comenta o destino deste povo descendente de Esaú, irmão de Jacó. Tema desta aula: irmão que ataca irmão terá maior condenação. Você já ouviu que da arrogância nasce o ódio e da insolência a arrogância, certo? É, a verdade bíblica é bem exata quando diz que a arrogância precede a ruína e o espírito altivo a queda. O que podemos aprender com um livro tão curto e breve? Acompanhe agora.
1: Rota 66, hoje estudando o pequeno livro de Obadias. Obadias, o menor livro do Antigo Testamento, com apenas 21 versículos. O tema do nosso estudo será: irmão que ataca irmão terá maior condenação. O livro de Obadias é um livro aparentemente pouco importante dos profetas menores, mas na verdade a sua mensagem é muito significativa. O nome Obadias significa servo de Javé ou servo do Senhor. E nós vemos neste livro uma palavra de Deus contra os edomitas. Você deve se lembrar, Edom era um território, uma pequena nação que ficava do lado oriental em relação a Israel, do lado depois do Jordão, e é muito conhecida a história dos edomitas em relação ao povo de Israel, porque eles eram descendentes de Esaú, irmão de Jacó. Na verdade, então, eram povos irmanados, tendo aí uma origem comum. E aqui, este livro trata de um julgamento que veio da parte de Deus sobre Edom, sobre os edomitas. Os edomitas ficaram famosos pelas suas grandes fortalezas, pela famosa cidade de Petra, com sua elevada altura, e assim eles tinham a sua segurança por causa das suas moradas altas, dos seus refúgios elevados, e acreditavam que poderiam vencer todos os inimigos. E aqui Obadias nos mostra que Deus também, que é o Deus de todas as nações, traz julgamento sobre os edomitas. Estudando e lendo um pouco deste texto, que aliás aparece em grande parte em Jeremias 49, nós vamos tentar descobrir qual é a data adequada para isso. E os estudiosos do tema, do assunto, estão ainda em dúvida sobre a questão. Porque, na verdade, há uma possibilidade de Obadias ser do ano mais ou menos 840, quando houve uma invasão de filisteus e árabes ali na região de Jerusalém. E alguns acreditam nessa possibilidade, conforme o registro de 2 Reis 8, 20 a 22. Mas hoje a maioria dos estudiosos prefere a possibilidade de que este ataque contra os edomitas tenha a ver com a época da queda de Jerusalém, ali quando Nabucodonosor conquista a cidade, então por volta do ano 600 a.C., que isso é que deve estar em vista aqui. Muitos estudiosos preferem essa opção e que parece fazer bastante sentido. Mas olhando para este texto que fala do que acontece com os edomitas, nós vamos ouvir aqui aquilo que diz a Nova Versão Internacional da Bíblia, que isto é uma visão de Obadias sobre Edom. Nós ouvimos uma mensagem do Senhor, um mensageiro foi enviado às nações para dizer: levantem-se, vamos atacar Edom. E assim, o texto diz o seguinte: veja, eu tornarei você pequeno entre as nações, será completamente desprezado. A arrogância do seu coração o tem enganado, você que vive nas cavidades das rochas e constrói sua morada no alto dos montes, você que diz a si mesmo: quem pode me derrubar? Ainda que você suba tão alto como a águia e faça o seu ninho entre as estrelas, dali eu o derrubarei, declara o Senhor. Né? Sem dúvida alguma, verdade de que Edom haveria de sofrer o castigo, não há nenhuma possibilidade de isso não acontecer, Deus afirma, e a razão principal é a arrogância, o orgulho dos edomitas, que acreditam que o fato de estarem ali nas alturas, nos seus refúgios, nos montes altos, que eles são mais poderosos do que os outros, e este espírito arrogante e orgulhoso é a condição para o seu fracasso. Deus rejeita esta altivez, por isso Edom sofrerá julgamento da parte de Deus. E assim, o texto começa a descrever essa realidade. Verso 5 até chega a dizer de maneira parentética como você está destruído. Versículo 6: entretanto, como Esaú foi saqueado, como foram pilhados os seus tesouros ocultos, empurram você para as fronteiras todos os seus aliados, enganam você e o sobrepujarão os seus melhores amigos, aqueles que comem com você, lhe armam ciladas e Esaú não percebe nada. Naquele dia, declara o Senhor, destruirei os sábios de Edom e os mestres dos montes de Esaú. Aqui vemos que a arrogância e o poderio desta nação pequena é rejeitado e questionado por Deus e o julgamento chega. Toda arrogância, toda atitude de qualquer nação através da história que confia no poder humano, mais cedo ou mais tarde encontrará o destino semelhante a Edom. E nós temos mais razões profundas e sérias porque o julgamento de Deus caiu sobre Edom conforme a palavra do profeta Obadias. Veja só, escute você, meu amigo, minha amiga que ouve aí o Rota 66. Veja o que diz o verso 10. Por causa da violenta matança que você fez contra o seu irmão Jacó, você será coberto de vergonha e eliminado para sempre. Quem é o irmão Jacó? É o próprio povo de Judá. Ou seja, Edom tem na sua ficha diante de Deus uma matança contra os seus próprios irmãos. Agora chegou a vez do julgamento cair sobre Edom. Mas como é que isso aconteceu exatamente? No dia em que você ficou por perto, diz o verso 11, quando estrangeiros roubaram os bens dele e estranhos entraram por suas portas e lançaram sorte sobre Jerusalém, você fez exatamente como eles. Ou seja, durante uma invasão estrangeira, possivelmente dos próprios babilônios, quando invadiram Judá e Jerusalém, o que que acontece? Edom, em vez de ajudar seu próprio irmão, acaba apenas apoiando aqueles estrangeiros que atacam e roubam a nação de Judá. Por isso que a grande verdade é que irmão que ataca irmão terá maior condenação. A ruptura fraternal é condenada aqui. Quando você vê um estranho sofrer qualquer tipo de perigo e se omite, a própria lei diz que isso é errado. Omissão de socorro é passível de punição. Imagina, omissão de socorro pelo seu irmão de sangue ou por um parente próximo. É inadmissível. E olha a gravidade da postura dos edomitas. Veja o verso 12, escute comigo aí o que a Bíblia diz. Você não devia ter olhado com satisfação o dia da desgraça de seu irmão, nem ter se alegrado com a destruição do povo de Judá. Não devia ter falado com arrogância no dia da sua aflição. Além de ser responsável por essa matança, além de se aproveitar do ataque estrangeiro, eles ainda comemoraram o sofrimento e a desgraça dos irmãos. Não há dúvida que irmão que ataca irmão e irmão que comemora a desgraça do outro irmão só poderá sofrer condenação. Sem essa, assim não. E o verso 13 vai adiante e diz: não devia ter entrado pelas portas do meu povo no dia da sua calamidade. nem devia ter ficado alegre com o sofrimento dele no dia da sua ruína, nem ter roubado a riqueza dele no dia da sua desgraça. Não só eles apoiam os estrangeiros, como aproveitam para roubar e para tomar os bens do próprio povo de Judá. E a situação terrível da falta de fraternidade, da ruptura profunda de lealdade fraternal dos edomitas é descrita de maneira ainda mais séria e grave no versículo 14. Não devia ter esperado nas encruzilhadas para matar os que conseguiram escapar, nem em ter entregado os sobreviventes no dia da sua aflição. A gravidade da maldade de Edom se manifesta de maneira ainda mais absurda. Eles ficavam esperando os fugitivos nos caminhos, nas encruzilhadas, nas esquinas dos caminhos possíveis para matar e para entregar os sobreviventes aos inimigos. É muita maldade, é muita atrocidade, por isso, lá vem juízo de Deus de verdade. Diante dessa situação, o texto bíblico é claro: pois o dia do Senhor está próximo para todas as nações. Como você fez, assim lhe será feito. A maldade que você praticou recairá sobre você, diz o verso 15. Assim como vocês beberam do meu castigo no meu santo monte, também todas as nações beberão sem parar, beberão até o fim e serão como se nunca tivessem existido. Deus faz um anúncio claro de que a sua justiça permanece valendo neste mundo aparentemente confuso. Assim como os edomitas sofreram o resultado, a consequência do seu procedimento mau e perverso, as outras nações que agissem da mesma forma poderiam esperar pelo mesmo. E esta realidade ainda vale nos dias de hoje. Toda injustiça será castigada, todo abuso, tudo aquilo que está fora do que Deus deseja, certamente receberá o devido julgamento. E diante dessa expectativa, como Edom partiu para a destruição absoluta de Jerusalém, de Judá, do reino de Sião, do Monte Sião, nome poético de Jerusalém, Deus então levanta a expectativa adequada de que um dia este reino odiado haveria de florescer e Edom, Esaú, perderia o seu espaço, como já é sabido desde os tempos de Jacó. Então nós podemos ver no verso 18, a descendência de Jacó será um fogo e a de José uma chama, a descendência de Esaú será a palha. Eles a incendiarão e a consumirão. Não haverá sobreviventes da descendência de Esaú, declara o Senhor. Apesar dos edomitas terem cometido o grande erro fraternal, o grande crime de ruptura com o próprio irmão, e vemos aqui que irmão que ataca irmão, de fato, tem maior condenação nesse texto, e Deus, na sua bondade, na sua graça, protege o desfavorecido Jacó, o desfavorecido Judá, e anuncia a vitória daquele que tem aliança com ele. E diz o verso 21, os vencedores subirão ao monte Sião para governar a montanha de Esaú, e o reino será do Senhor. Diante de tal realidade, nós temos mais uma vez repetida aqui a verdadeira lição. Cuidado, irmão que ataca irmão terá maior condenação.

0: Este é o programa Rota 66, o caminho para entender o ensino teológico dos 66 livros da Bíblia. Estamos na série Profetas, hoje destacando Obadias. Tema: Irmão que ataca irmão terá maior condenação. 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
1: Você que está acompanhando Rota 66, a série Obadias, professor Luiz Saião, é a série que todo mundo gosta, né? Começa hoje e termina hoje mesmo, um livro assim muito pequeno no Antigo Testamento. E a pergunta é exatamente sobre essa: qual a razão de um livro tão pequeno, de um profeta desconhecido aqui na Bíblia? Parece que está até perdido, deslocado, professor.
2: Pastor Alberto, na verdade, a nossa maneira de avaliar as coisas não é muitas vezes a maneira do texto bíblico ser considerado. A questão é que para nós Edom não tem muito significado, os edomitas não são tão relevantes, mas há uma longa história de relacionamento, quase que aí uma espécie de polaridade de amor e ódio, né, entre Jacó e Esaú. Por isso, esta questão é bastante relevante. E há um outro problema, que até é um problema teológico aqui, que surge na cabeça do israelita do passado, do homem de Judá, é que se Deus é o Deus de todas as nações e Deus de todos os povos, tudo o que acontece deve ter explicação a partir de Deus. Então, o que está acontecendo na política internacional, a invasão de Judá, a destruição de Edom, a vitória dos babilônios sobre os edomitas, isso não é apenas um fenômeno natural, uma história, vamos dizer aí, puramente antropocêntrica, fundada no homem. Ela tem que ter explicação nos caminhos de Deus na história. Por isso é que o livro é tão importante e aparece aqui na Bíblia. Para nós que estamos longe daquela realidade, muito distante dos edomitas, de fato, a coisa parece não ter tanto sentido. Mas quando se entende isso, fica muito mais fácil.
1: Agora, conhecendo um pouco mais os vizinhos aqui de Judá, de Israel, por que Edom se sente assim tão seguro, se mostra tão arrogante diante da nação de Israel?
2: A questão, pastor Alberto, é que na antiguidade era muito importante ter montanhas e lugares altos. E os edomitas, que ficavam na região sudeste, né, do lado de cá do Jordão, eles habitavam um território que era montanhoso. E eles ficaram famosos por construírem fortalezas em montanhas, e num lugar de muito difícil acesso. Então, por causa desses caminhos íngremes e elevados, né, onde está hoje, por exemplo, as ruínas de Petra, lá naquela região desértica do antigo território de Edom, eles se achavam imbatíveis e invencíveis. E a partir dessa defesa assim muito bem firmada, eles se acreditavam seguros. Por isso, eles se posicionaram dessa forma, o que é criticado clara e nitidamente por Obadias.
1: Olha, lendo esses 21 versículos do livro de Obadias, eu fiquei aqui pensando: será que Deus é vingativo? Tipo, mexer com o povo de Deus recebe castigo mesmo? Essa é a mensagem?
2: Olha, pastor Alberto, acho que não é bem esta expressão adequada. Não é que mexeu com o povo de Deus vai ter, né? A ideia não é simplesmente tão simplificada assim. A questão fundamental tem a ver com o fato de que Deus tem uma aliança com Israel. E nessa aliança nós vemos Deus falando a Abraão que aqueles que abençoarem vocês serão abençoados e aqueles que amaldiçoarem serão amaldiçoados. Então há um certo aspecto de Deus honrar a sua aliança com o seu povo. Mas a coisa vai bem além disso. Tanto é que nós podemos observar que o que acontece com Edom não é exclusividade dos edomitas. Nós vemos aqui, por exemplo, no verso de número 15, né, como você fez, assim lhe será feito. A maldade que você praticou recairá sobre você. Assim como vocês beberam do meu castigo no meu santo monte, também todas as nações beberão sem parar. Então a teologia dos profetas, e isso é claro aqui também em Obadias, é a seguinte: não importa contra quem você fez o mal, certamente esse mal vai ser aí cobrado mais tarde. E aqui, por exemplo, em nenhum momento Deus diz: olha, Edom vai pagar caro porque é Israel. Ele vai pagar caro porque ele quebrou com a relação de fraternidade e partiu para uma atitude absolutamente condenável.
1: Agora eu tenho uma curiosidade aqui, eu sei que muita gente que está nos acompanhando já deve ter ouvido algo assim, como eu já escutei no verso 4, diz: fazer ninho nas estrelas. Professor Luiz Saião, será que naquela época já existia foguetes para o homem chegar lá em cima? Porque eu já ouvi algum rumor sobre isso com base nesse texto aqui.
2: Pastor Alberto, é verdade que muita gente às vezes lê o texto com a falta de uma atenção devida e acaba aí descobrindo que não está no texto. Algumas pessoas, quando falam de que, né, o verso 4 aí diz que ainda que você construa, né, faça o seu ninho entre as estrelas, dali eu derrubarei, a gente tem que entender primeiro que, de fato, o lugar onde Edom vivia era um lugar alto, elevado. E os antigos acreditavam que as estrelas estavam bem próximo da Terra. Um pouquinho mais de esforço e eles chegavam lá. Eles não tinham a noção de distância que nós temos hoje. E então, vamos lembrar também que essa linguagem tem um quê de poesia, não é uma literalidade. Edom está lá no alto. Isso não é, de modo nenhum, nenhuma expressão profética sobre futuras espaçonaves, não é um quadro bíblico sobre a NASA, nem sobre os foguetes que foram criados depois da Segunda Guerra Mundial e que estão aí cruzando, né, a atmosfera na direção do espaço. Isso é uma visão incorreta de quem está no mundo da lua, na compreensão hermenêutica do texto. Portanto, o sentido do texto diz respeito às fortalezas elevadas de Edom e nada tem com a astronáutica contemporânea.
1: Tá vendo aí você? Para não ficar viajando, fique ligado. Vem agora a aplicação desse estudo para você.
2: No Rota 66 de hoje, você acompanhou o estudo do pequeno livro de Obadias. Sim, este livro de apenas 21 versículos, como sendo um dos menores de toda a Escritura. Aliás, o menor dos profetas menores. Nós estudamos o assunto: irmão que ataca irmão terá maior condenação. Vemos que o julgamento de Deus caiu sobre Edom. Os edomitas foram acusados por causa da sua arrogância, da sua petulância, do seu orgulho desmedido e, principalmente, por causa da sua falta de fraternidade contra o seu irmão de sangue, Jacó, ou seja, os descendentes de Judá, o povo que habitava no sul, no reino do sul, em Israel. E aqui, então, nós vemos como é que Deus questiona esse procedimento e diz que o julgamento que agora cai sobre Edom, que era dos babilônios, de fato tinha origem no juízo de Deus por causa dessa postura. Diante disso, diante dessa situação da antiguidade, certamente aqui temos uma lição de verdade. E preste atenção, porque agora vai para a sua vida, para o seu coração, a nossa verdadeira aplicação. Lembre-se, preste bem atenção, todo arrogante sempre terá uma queda estonteante.
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3: Olá, aqui é a Dorothy. Nosso amável Senhor Jesus se entregou a uma morte vergonhosa e amarga por você e por mim. Ele pessoalmente foi objeto daquele amor incomparável por nós. Em Lucas 23, lemos sobre a crucificação. Quando chegaram ao lugar chamado Caveira, ali o crucificaram, ele e também os criminosos, ou seja, os ladrões, um à sua direita e outro à esquerda. Jesus, porém, dizia: Pai, perdoa-lhes, pois não sabem o que fazem. Então repartiram entre eles as roupas dele, tirando sorte sobre elas. Você pode ler isso no Salmo 22, um salmo messiânico. Ora, o povo ficou perto, observando, calma e descansadamente. Mas os governantes zombavam e escarneciam dele. Levantavam o nariz para ele, dizendo: Ele resgatou outros da morte, que ele agora resgate a si mesmo, se for o Cristo, o Messias de Deus, seu escolhido. Os soldados também ridicularizavam e faziam zombarias com ele, subindo e oferecendo-lhe vinagre, um vinho azedo misturado com água. Lemos no Salmo 69, e este é um salmo adorável. Separe depois um tempo para lê-lo. Afrontas quebrantaram meu coração. Estou debilitado. Esperei por compaixão, mas nada achei. Esperei por consoladores, mas não os encontrei. Deram-me fel para comer, e quando senti sede, me deram vinagre para beber. De volta a Lucas 23, dizendo: Se és o rei dos judeus, salva, resgata a ti mesmo da morte. Foi isso que lançaram sobre ele, rei dos judeus. Você se lembra, os sábios vieram à procura do rei dos judeus. Foi isso que deixou Herodes tão furioso. E foi por isso que todos aqueles bebês inocentes, com menos de 2 anos, foram massacrados por toda a terra. És tu o rei dos judeus? É interessante como a palavra rei voltou a aparecer. pois havia também, lemos nas Escrituras, uma inscrição acima dele escrita em grego, latim e hebraico: Este é o rei dos judeus. É interessante que todos tinham a informação em sua própria língua, então não havia como eles não saberem o que estava sendo dito: rei dos judeus. Em Romanos 9,32, lemos que para os judeus, na primeira vinda de Jesus, ele foi uma pedra de tropeço. E tropeçaram na pedra de tropeço. Porém, diremos que os gentios, que não buscavam a justificação, que não buscavam a salvação por meio de um correto relacionamento com Deus, obtiveram-na pela fé, uma justiça imputada por Deus, baseada na fé e produzida por ela. Isso não é extraordinário? Aqueles que estavam muito, mas muito perto de alcançar o que achavam ser os mais elevados padrões de Deus, falharam, porque aquilo não estava misturado com a fé. No entanto, você e eu, talvez até mesmo como uma gentia, se você está ouvindo hoje, tem esta janela gloriosa de oportunidade para voltar a Ele e louvar e agradecer a Ele por ter morrido em seu lugar. Pela fé recebi Jesus Cristo. Este é o milagre, que temos esta oportunidade pela fé, enquanto esta mesma mensagem foi uma pedra de tropeço. E eles tropeçaram, aqueles que não conheciam a Deus, aqueles para quem veio. Em Romanos 9, nós lemos, também Isaías exclama acerca de Israel, ainda que o número dos filhos de Israel seja como a areia do mar, o remanescente é que será salvo. Porque o Senhor executará sua palavra sobre a terra de maneira completa e decisiva. Por que não a buscaram pela fé, mas com base nas obras? Veja, foi isso que aconteceu. Eles estavam tentando alcançar a Deus, mas não era pela fé. Eu amo esta frase. E tropeçaram na pedra de tropeço. Isso significa que Cristo não estava sendo reconhecido como o único que poderia cumprir a lei. Como está escrito, eu ponho em Sião uma pedra de tropeço e uma rocha de ofensa, e quem nela crer não será envergonhado. O texto de 1 Pedro, capítulo 2, versículo 8, diz, e uma pedra que causará tropeços e uma rocha que trará ofensas, eles tropeçam porque desobedecem e não creem na palavra de Deus como aqueles que o rejeitaram foram destinados, designados a fazer. Pois Cristo é o fim da lei. Ele é a nossa justiça. Pela fé, você hoje também, seja judia ou gentia, qualquer que seja a sua origem, pode receber Jesus Cristo. Você entende que esta janela é a nossa oportunidade de conhecê-lo? E assim, obrigada, Senhor, por morrer por mim. Eu o recebo como meu Salvador pessoal. Em nome de Jesus, amém.

0: Ouvimos Castelo Forte com Ifalpa Music aqui na sua RTM, agora chegando Correndo para Vencer. No episódio de hoje, o pastor Paulo Biasi falando sobre Motivado pelo Mundo Invisível, parte 1.
1: Corramos com perseverança a corrida marcada para nós, com os olhos fixos em Jesus, o líder e aperfeiçoador de nossa fé. Todo cristão sabe que vive em dois mundos, o mundo visível da vida cotidiana e o mundo invisível do espírito. Muitas vezes esses mundos entram em conflito e por isso a nossa jornada por esta vida nem sempre é fácil. Para atravessar essa jornada, precisamos de motivação para perseverar. E hoje vamos começar a refletir sobre onde nós, como crentes em Jesus Cristo, devemos encontrar essa motivação. Por favor, continue conosco. Produzido pela Igreja Moody, em Chicago, você ouve Correndo para Vencer, com o Dr. Erwin Lutzer e sua clareza no ensino bíblico que nos ajuda a cruzar a linha de chegada. Hoje, o pastor Paulo Biasi continua na série do pastor Erwin Lutzer sobre o mundo invisível. Encontre o capítulo 3 de Filipenses para ouvir essa mensagem sobre ser motivado pelo mundo invisível.
2: A cruz de Jesus Cristo e a mensagem que ela representa sempre entraram em choque com a cultura popular. Venha comigo até a cidade de Roma, majestosamente construída nas margens do rio Tibre. No ano 420, quando ela já existia, fazia 800 anos, e não havia por que imaginar que ela não continuaria ali por mais 800, Alarico, o rei dos godos, derrotou os guardas de plantão no portão saleriano e ele com seus pagãos entraram e saquearam a cidade de Roma. Roma não foi totalmente destruída, mas foi profundamente humilhada. 3 dias depois, os pagãos deixaram a cidade levando seus carros cheios de ouro, prata, obras de arte, enfim, todos os tesouros de Roma. E, logicamente, a pergunta que surgiu entre o povo foi: quem foi o culpado por isso? E a culpa foi jogada sobre os cristãos. Agora, para que você entenda por que os cristãos foram culpados, precisamos voltar 100 anos antes. Vamos até o ano 312, quando Constantino atravessou o rio Tibre e conquistou a cidade de Roma. Ele venceu a batalha e decidiu que, a partir daquele momento, Roma seria cristã em vez de pagã. Ele mandou batizar seus soldados do rio, afirmando ter conquistado Roma supostamente em nome da cruz e da fé que ela representava. E a partir de então, Roma foi cristianizada. Como é que você acha que os romanos pagãos se sentiram diante dessa imposição dos valores cristãos e da mensagem cristã que Constantino impôs na Roma antiga? Eles ficaram bastante descontentes. Alguns, é claro, não se converteram ao cristianismo mesmo estando debaixo de grande pressão. Outros se converteram, mas trouxeram as suas ideias pagãs para dentro do cristianismo. Por exemplo, Roma tinha um deus para quando se comprava algo, outro deus para quando se vendia, e deuses patronos que protegiam contra o mau tempo ou qualquer outra coisa. Esses deuses acabaram sendo introduzidos nesse cristianismo estatal imposto por Constantino na forma de santos. Assim, acabaram inventando este santo, mais aquele santo. Mas, na realidade, por causa desse cristianismo estatal que foi imposto em Roma, os pagãos diziam: cristãos, a culpa é de vocês. Os nossos deuses teriam protegido Roma melhor do que o seu Deus, entre aspas, cristão. Para entender isso e a reação que veio depois, vamos imaginar que aqui nos Estados Unidos, os militantes políticos que se identificam como cristãos finalmente alcançassem o que buscavam, E assim teríamos um Congresso cristão, um presidente claramente cristão, uma Suprema Corte cristã, e Washington teria sido cristianizada. Agora, imagine que aí nós enfrentássemos o pior desastre financeiro da história americana. Você pode imaginar o que as pessoas diriam? Elas diriam: a culpa é de vocês, cristãos. Olhem o que fizeram. Isso aconteceu com vocês no comando. Pois bem, foi exatamente isso que disseram sobre os cristãos da Roma antiga. Então, para defender o cristianismo e ajudar a entender o que estava acontecendo, um homem chamado Agostinho escreveu um livro muito famoso chamado A Cidade de Deus. E o que Agostinho disse foi que existe, na verdade, duas cidades. No princípio, existia apenas uma cidade. Mas depois da queda do ser humano, passamos a ter duas cidades, que agora existem ao mesmo tempo, lado a lado. Eventualmente, as duas serão separadas no julgamento final. Existe a cidade dos homens, que representa todos os sonhos, as esperanças e tudo aquilo que a raça humana poderia desejar. É assim essa cidade dos homens. Mas também existe a cidade de Deus, uma cidade invisível. E essa cidade de Deus possui seus próprios valores, a sua trajetória e a sua própria motivação. Agostinho afirmou: como existem essas duas cidades diferentes, também existem dois tipos de habitantes, ou dois tipos de cidadãos. E Agostinho disse que quando Roma foi saqueada, os membros da cidade dos homens perderam tudo, porque os seus sonhos e esperanças estavam apenas neste mundo. E embora os membros da cidade de Deus também tenham perdido coisas, o que eles perderam não tinha valor eterno real, porque eles vivem esperando uma cidade com alicerces firmes, projetada e construída por Deus. Assim, o ponto é que todos enfrentam tragédias. Como membros da cidade de Deus, não perdem nada de valor eterno, porque esperam por essa cidade invisível. Então, agora, a pergunta que surge é: como vivemos dentro dessa realidade de pertencermos ao mesmo tempo a essas duas cidades, sendo cidadãos dos céus e também cidadãos da terra? Para nos ajudar a navegar por esta questão, peço que você abra sua Bíblia no capítulo 3 de Filipenses, onde o apóstolo Paulo nos faz uma descrição da cidade dos homens. E nesse processo, vamos descobrir como podemos impactar a cidade dos homens e como devemos fazer isso. Você vai notar que o apóstolo Paulo, depois de falar sobre os inimigos da cruz, no versículo 18 de Filipenses capítulo 3, diz no versículo 19: estão rumando para a destruição. O Deus deles é seu próprio apetite. Vangloriam-se de coisas vergonhosas e pensam apenas na vida terrena. Vamos entender o que tudo isso significa ainda nesta mensagem. Mas agora, repare no versículo 20. Nossa cidadania, no entanto, vem do céu. A palavra grega usada aqui é politeuma. A nossa política está no céu. A nossa cidadania está lá. Mas é claro que Paulo também era cidadão romano. Assim como nós somos cidadãos de um país e também somos cidadãos do céu. Então, como é que vamos lidar com isso? Algumas respostas foram dadas ao longo da história. Existem pessoas que dizem que o que a cidade de Deus precisa fazer é dominar a cidade dos homens, e que nosso papel seria cristianizar a nação enchendo a sua capital de cristãos. Agora, isso traz muitas e muitas dificuldades. Então, Essa é uma das perspectivas. A outra perspectiva é a de que nós devemos nos isolar. A ideia dessa perspectiva é que, como a cidade dos homens está a caminho da destruição, então vamos fazer os nossos estudos bíblicos, vamos ajudar os cristãos, vamos formar boas famílias e nos isolar das forças dominantes que atuam na cidade dos homens. Assim, ficaríamos livres de todas as lutas. Essa é outra possibilidade. E ao longo da história, alguns adotaram essa postura. Hoje, quero sugerir uma perspectiva melhor que envolve o engajamento com a cultura e navegar por esse desafio complexo que é pertencer a duas cidades tendo duas cidadanias. Agora quero fazer contrastes entre a cidade dos homens e a cidade de Deus. Serão quatro contrastes. Em seguida, vou fazer um desafio a todos nós com a pergunta: como podemos lidar com essa responsabilidade tão singular? Em primeiro lugar, precisamos entender o que o apóstolo Paulo está dizendo sobre os membros da cidade dos homens. Começando no versículo 17, ele diz: irmãos, sejam meus imitadores e aprendam com aqueles que seguem nosso exemplo. Pois, como lhes disse muitas vezes, e o digo novamente com lágrimas nos olhos, há muitos cuja conduta mostra que são, na verdade, inimigos da cruz de Cristo. Vamos parar aqui um instante. Em primeiro lugar, o povo da cidade dos homens e o da cidade de Deus estão caminhando em direções diferentes. Você e eu olhamos para a cruz de Jesus Cristo e ali vemos Deus em sua expressão mais sublime, se é que posso dizer assim, porque Deus está sempre em sua plenitude. Mas é na cruz que vemos os atributos de Deus revelados. Para nós, a cruz é absolutamente essencial. O apóstolo Paulo diz que para os que estão perecendo, a mensagem da cruz é loucura, mas para nós que somos salvos, ela é o poder de Deus e a sabedoria de Deus. E a nossa responsabilidade hoje é confrontar a opinião do mundo sobre a cruz. Agora, existem muitas formas de ser inimigo da cruz. Uma delas é simplesmente negar a cruz por completo. E milhões de pessoas neste mundo fazem isso neste exato momento. Por exemplo, os nossos amigos da comunidade islâmica. Segundo o Alcorão, Jesus não foi crucificado. Ele não morreu. Ele foi capturado por Deus e levado ao céu. Então temos isso, a negação da cruz. Mas também temos a substituição da cruz. E vemos isso com frequência em muitos ministérios na televisão. Eles pregam um evangelho de saúde e prosperidade em lugar da mensagem clara da cruz de Jesus Cristo, quando é essa mensagem que as pessoas realmente precisam ouvir, porque é o poder de Deus para a salvação. Você acaba de ouvir a parte inicial desta mensagem. Espero que volte na próxima edição para acompanhar a segunda das três partes dela. Ela foi pregada para a congregação da Igreja Mude com o objetivo de nos encorajar a permanecer firmes em tempos que a nossa nação vive uma necessidade desesperadora e uma confusão espiritual profunda. No fim das contas, a nossa mensagem mais preciosa tem a ver com a cruz de Jesus Cristo. E nesse ministério Correndo para Vencer, queremos sempre manter isso no centro. De fato, esse evangelho é o poder de Deus para a salvação. Não é a sua esperteza, nem a sua capacidade. É a mensagem que o Espírito Santo de Deus toma e aplica na vida e no coração das pessoas. Que Deus abençoe e nos vemos aqui em nossa próxima transmissão.
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2: Agora, às 7 horas em ponto, horário de Brasília.
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0: Hoje, 28 de setembro. Presente diário traz como título Habilidades. A leitura bíblica está em Êxodo 31, verso 1 ao verso 6. Versículo-chave, Efésios 4, verso 7. A cada um de nós foi dada a graça, conforme a medida com que Cristo distribui os dons. É fato que Deus concede dons espirituais específicos aos seus filhos para determinadas tarefas, ministérios ou serviços em benefício do corpo de Cristo e de seu reino como um todo. No texto da leitura bíblica, Deus chama e capacita Bezalel, Aluiade e seus auxiliadores para uma tarefa especial: construir o tabernáculo com toda a sua mobília, utensílios, etc. E pelo texto fica claro que esses profissionais já possuíam habilidades, talentos e aptidões naturais dados por Deus, por meio do DNA. O que houve de especial naquele momento foi que o Senhor estava ungindo, capacitando aqueles homens de forma sobrenatural para uma tarefa específica. Sabemos que todos têm habilidades, aptidões e talentos naturais dados por Deus no nascimento. Sim, cada um de nós nasce com várias competências. Mas por que os cegos conseguem se deslocar sozinhos para qualquer lugar, enquanto você e eu, se tivermos nossos olhos totalmente vedados, não conseguiremos? Será que não nascemos com as mesmas habilidades desses cegos? Certamente que sim, mas simplesmente não a desenvolvemos porque não tivemos as mesmas necessidades que eles. Podemos aplicar a mesma lógica quando vemos atletas paralímpicos, com deficiências às vezes severas, vencendo provas de natação ou em qualquer outras modalidades. Não existe gente sem capacidade alguma. O apóstolo Pedro afirmou: cada um exerça o dom que recebeu para servir aos outros, administrando fielmente a graça de Deus nas suas múltiplas formas. Está em 1 Pedro 4, verso 10. E Paulo, com toda a sua formação e pela forma como dedicou sua vida para levar o evangelho aos gentios, reconheceu que tudo o que ele era e pôde fazer era resultado da graça de Deus em sua vida. Está em 1 Coríntios 15, verso 10. Assim, o importante é descobrir e consagrar todas as nossas habilidades ao Senhor, seja para realizarmos sua obra ou para servirmos uns aos outros. Deus nos concede dons e habilidades naturais e nos capacita de forma sobrenatural para tarefas específicas.
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Linda canção depois da nossa reflexão de hoje. 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Morada, não há amor igual. Daqui a pouquinho tem palavra do pastor. Hoje uma mensagem muito especial com o pastor Wagner Sintra, falando sobre feliz é o homem que é reto de coração.

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2: Olá, tudo bem? Meu nome é Pastor Wagner Sintra, eu sou pastor da Igreja Batista Memorial em São Caetano do Sul. Eu gostaria nesse dia, neste momento, meditar um pouco da palavra do Senhor com você. A palavra de Deus no Salmo 32 diz o seguinte: como é feliz aquele que tem as suas transgressões perdoadas e os seus pecados apagados. Como é feliz aquele a quem o Senhor não atribui culpa e em quem não há hipocrisia. Enquanto eu mantinha escondidos os meus pecados, o meu corpo definhava de tanto gemer. Pois dia e noite a tua mão pesava sobre mim, nas minhas forças foram-se esgotando como em tempo de seca. Então reconheci diante de ti o meu pecado e não encobri as minhas culpas, disse eu. Confessarei as minhas transgressões ao Senhor e tu perdoaste o meu pecado. E no finalzinho desse texto, lá já no versículo 9, a palavra de Deus, no versículo 11, a palavra de Deus diz: alegrem-se no Senhor e exultem vocês que são justos. Cantem de alegria todos vocês que são retos de coração. A pergunta que eu gostaria de colocar e de propor para você diante desse texto é que o texto vai apresentar para nós e vai dizer que feliz é o homem que é reto de coração. Um dado momento, um pastor recebeu uma visita de alguém que queria conversar com ele, e essa pessoa disse ao pastor que ele entendia que as decisões que ele estava tomando naquele momento na sua vida, o que ele estava fazendo, tudo era em nome da felicidade. Porque, afinal de contas, ele, no seu entendimento, ele disse que o que importava é que ele queria ser feliz e ele tinha direito de ser feliz. E o pastor olhou para ele e disse: tudo bem, mas a questão não é se você tem direito de ser feliz ou não. A decisão que nós devemos tomar é reconhecer o que é ser feliz. Diante desse texto, ser feliz é ser reto de coração. Ser feliz é fazer a vontade de Deus. Ser feliz é cumprir aquilo que Deus tem para nós. É como se Deus fizéssemos nós para cumprirmos A na nossa vida, mas nós queremos cumprir B na nossa vida. É a mesma coisa que você querer comprar um fogão e querer que o fogão tenha a função de uma geladeira. É impossível, é ilógico isso, né? Ser feliz é ser reto de coração, de acordo com a palavra de Deus. E o que é ser reto de coração? Ser reto de coração é fazer aquilo que Deus determinou para o homem fazer. A Bíblia nos ensina que nós podemos pecar por ação, quando eu deixo de fazer aquilo que Deus quer que eu faça. A Bíblia diz que eu posso pecar por omissão, quando eu deixo de fazer aquilo que Deus quer que eu faça. A Bíblia diz que eu peco por palavras, quando eu pronuncio palavras, digo coisas que ofendem as pessoas e que vai contra a vontade de Deus. E a Bíblia diz também que eu peco por pensamento, quando eu penso aquilo que eu não posso pensar, quando eu maquino aquilo que eu não posso maquinar. Mas nós muitas vezes esquecemos que nós podemos pecar também por sentimento, sentindo, permitindo um sentimento errado pairar no nosso coração. E em nome desse sentimento, nós queremos buscar a nossa felicidade. E não é isso que a Bíblia ensina para nós, né? Nós devemos colocar toda a nossa vida, toda a nossa ação, nosso pensamento, nosso coração, tudo isso tem que estar na presença de Deus, né? Só assim eu conseguirei ser reto de coração. Ser reto de coração é aquele que admite que Deus está certo e que eu estou errado. Admitir que Deus está certo é o primeiro passo que nós temos para nós nos arrependermos do nosso erro. Pedir perdão pelo nosso erro é reconhecer que nós precisamos vigiar e olhar para a nossa vida e olhar o nosso comportamento e buscar fazer aquilo que agrada a Deus e buscar aquilo que está dentro da vontade de Deus. Ser reto de coração é dar razão a Deus. E quando eu dou razão a Deus e eu reconheço o meu pecado, o meu primeiro posicionamento é me afastar do pecado, é me afastar do mal. Ser reto de coração depende de Deus atribuir nós justiça. Feliz aquela pessoa que Jesus olha e diz: muito bem, filho, esse é o caminho. É o caminho em que você constrói uma história, é o caminho em que você abençoa a vida das pessoas. E isso nós precisamos fazer. Quando Deus nos atribui a justiça é quando nós vivemos uma vida para abençoar a vida do próximo. Algumas pessoas chegam num ambiente e tumultua todo aquele ambiente. Ele chega naquele ambiente e traz algo pesado em seu coração, traz tristeza, traz mágoa, traz rancor. Esse não constrói uma história abençoada, mas quando nós buscamos ser retos de coração, e buscar ser reto de coração é ter a nossa vida na presença de Deus, então nós somos abençoados. E sendo abençoados, nós abençoamos as pessoas, né? E Deus usa pessoas para abençoar a vida de pessoas. E Deus quer usar a minha vida, Deus quer usar a sua vida para que nós possamos ser bênçãos na vida das pessoas. E só assim a gente pode ser feliz. Gente feliz é gente que abençoa outras pessoas. É gente em que não há dolo no coração. O texto diz que Deus abençoa aquele que não há dolo. E quando há dolo no coração, aí nós temos um problema muito sério. Temos uma situação muito complicada, né? Porque quando eu tenho dolo no coração, significa que eu tenho a intenção da maldade. E quando eu tenho a intenção da maldade, então eu preciso me recorrer a Deus, me dobrar diante da presença de Deus, pedir perdão a Deus e saber que Deus é capaz de abençoar e transformar e tirar toda a maldade do meu coração. E como a gente pode manter esse coração que agora está limpo? Como eu posso manter o meu coração longe do dolo? Pela rendição a Jesus, pela rendição ao Espírito Santo. Né? O Salmo 139 diz que Deus sabe todas as coisas e a minha vida tem que estar firmada nele. Deus conhece o meu coração, Deus conhece as minhas necessidades, Deus conhece as minhas frustrações, e para que a minha vida esteja de acordo com a vontade de Deus, só através da rendição. E eu tenho que me render apenas uma pessoa, porque somente uma pessoa é capaz de me abençoar. E essa pessoa é Jesus. Quando eu abro meu coração e eu permito que o Espírito Santo entre e ele mostra aquilo que eu sou, mostra aquilo que é o meu coração, e eu permito que o Espírito Santo limpe o meu coração, transforme a minha vida, então eu tenho uma vida abençoada. E eu passo a ser alguém que, pela misericórdia de Deus, seja alguém reto de coração. Porque nós temos que ter o nosso coração como é o coração de Jesus. E quando eu olho a Jesus, a gente vê como Deus é e como o ser humano deveria ser. É assim que eu quero ser. É assim que você deve buscar, querer ser, ser igual a Jesus. Agora, isso por nós mesmos não é capaz, não é possível a mim, a você, sermos assim, se não for através de Jesus. E gente assim é fácil de pedir perdão. Gente que tem um coração quebrantado, é fácil de reconhecer o seu pecado e permitir que o Espírito Santo possa trabalhar no seu coração e limpar o seu coração. Aí só assim Deus não atribui a mim e a você iniquidade e nem dolo. Mas quando não permitimos essa redenção, por Deus nos amar e ver que nós precisamos disso, ele pesa a mão sobre nós. para que nós possamos entender o nosso erro, para que nós possamos entender o nosso pecado, e por isso que Ele permite que nós, através, como diz o verso 5 do Salmo 32, possamos confessar os nossos pecados. E aí eu quero dizer a você que a palavra de Deus em 1 João 9 diz: se confessarmos os nossos pecados, Ele é fiel e justo para nos perdoar os pecados e nos purificar de toda a injustiça. Quero convidar você que se disponha a permitir que Deus possa fazer de você uma pessoa íntegra, uma pessoa reta, uma pessoa com coração limpo. Gente feliz é como é gente que Deus quer que ele seja, gente igual a Jesus. Só assim você terá uma vida abençoada, só assim você terá uma vida de graça, só assim você poderá abençoar a vida de outras pessoas, quando Deus limpar o seu coração e tornar você uma pessoa reta aos olhos de Deus. Que Deus abençoe a você, continue lendo a Bíblia, continue buscando a palavra do Senhor, que Deus tem muito a falar ao seu coração. Muito obrigado pela oportunidade.
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0: Agora 7 horas 29 minutos, horário de Brasília. Ótimo dia para você.
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0: E daqui a pouquinho tem Café com Deus, tem Finanças em Ação aqui nesse bloco para você na RTM. Desejando uma excelente segunda-feira. Quero mandar um abraço para o Carlos Ivonilson de Bagre, lá no Pará, participando com a gente. Falou que desde cedinho está por aqui. Um abraço para você, meu amigo. Obrigado aí pela participação. Também conosco Nélia, em Registro, desejando boa semana para todos. Bom dia, bom dia. Guilherme Santos, na Paraíba, sintonizado aqui com a gente também. Bom dia, Guilherme. Uma semana maravilhosa para você também, meu amigão. José Raimundo, em Boa Vista, Roraima. Bom dia, Juarez Ribeiro, lá na Bahia. Também conosco Gracenildo, Parnamirim, Rio Grande do Norte. Rogério de Ibitinga, aqui em São Paulo, participando também, desejando uma boa semana. Obrigado pela participação. Roberto César, João Pessoa, Paraíba. Tudo bem, Roberto? Como estão as coisas por aí? É, aqui em São Paulo hoje está quente, hein? 26 graus. Essa hora. Mas está uma temperatura boa, agradável, né? Sem chuva. Um abraço também para o Gracenildo, direto de Parnamirim, Rio Grande do Norte, participando com a gente. Luiz Mateus, Minas Gerais. Segundou, segundou. Paulo Manuel, um abraço para você, obrigado pela participação. Então, Paulo, os programas aqui da RTM, todos você consegue lá no site rtmbrasil.org.br, rtmbrasil.org.br, aí você vai em programas e você escolhe o programa que você quer ouvir, tá bom? Lembrando que se não for um programa inédito, você tem que colocar o tema do programa, então o nome da pessoa, né, do apresentador e também o tema do programa, e aí você encontra lá no site. Exemplo do Palavra do Pastor que nós ouvimos agora, você encontra lá no nosso site. Feliz é o homem que é reto de coração, foi a mensagem que nós ouvimos aqui com a palavra do pastor, pastor Wagner Sintra. Aí você coloca lá o tema e o nome do pastor que você encontra no site. Tá bom, meu amigo? Um abraço para você. Juari Aldilene, com a gente também em São Luís. Olha só, casal querido, um abraço para vocês. Silvia Aparecida, Laurindo, Neide de Nova Russas. Bom dia para o Amadeu também, direto de Belém do Pará, sintonizado aqui com a gente. Obrigado pela companhia. Seguimos com música, oferecendo para você, e daqui a pouquinho, Café com Deus, Rubinho Pirola. Música. Vamos com ela, Daniela Araújo, cantando Meu Jesus.

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2: Olá, gente boa desse planeta de fala portuguesa. Vamos para mais um Café com Deus? E o tema hoje é mais do que atual. É sobre a IA.
3: Ignorância atual?
2: Ignorância, você quis dizer, não? Mas sim, mais ou menos isso. É sobre ela, a inteligência artificial, que chegou com tudo. Ela escreve, traduz, desenha, compõe música, responde perguntas, faz contas e daqui a pouco talvez faça até aquilo que nós fazemos melhor, inventar desculpas para não fazer o que deveríamos.
3: Se a IA aprender a dizer amanhã eu faço, pronto, virou gente, né?
2: Pois é, mas por trás de toda essa discussão tecnológica existe uma pergunta muito mais antiga e muito mais séria. A inteligência artificial está se tornando humana ou nós é que estamos nos tornando cada vez mais artificiais? Sim, porque a tecnologia pode até imitar a nossa inteligência, mas existe algo que ela não consegue fabricar: a imagem de Deus. Lá em Gênesis 1:27 lemos: criou Deus, pois, o homem à sua imagem, a imagem de Deus o criou. E é aí que começa a nossa conversa. A Bíblia não apresenta o ser humano como simplesmente uma máquina biológica sofisticada. Não, nós fomos criados por Deus à sua imagem. A inteligência artificial pode até produzir uma resposta, mas não adoração. Pode criar uma música, mas não pode louvar a Deus de coração.
3: Então, pelo menos nisso, eu ainda estou ganhando da IA.
2: Calma, não se entusiasme. Tem gente que também não se arrepende dos seus erros. E talvez esse seja justamente o problema. Estamos tão preocupados com o momento em que a máquina poderá parecer humana que esquecemos de nos perguntar o quanto nós, humanos, começamos a nos parecer com a máquina. Gente que trabalha sem parar, como máquina, que consome sem pensar, como algoritmo, que repete opiniões prontas como um robô, que passa horas rolando uma tela de aparelho móvel, recebendo estímulos e reagindo automaticamente. E pior, que começa a medir o próprio valor pela quantidade de curtidas que recebe.
3: Pelo menos a máquina tem botão de desligar. Tem gente que passa o dia inteiro ligada no Wi-Fi e desligada da realidade. Ô, bicho esquisito!
2: É verdade. A grande ameaça talvez não seja a inteligência artificial ficar parecida demais conosco, mas o homem, nós ficamos cada vez menos parecidos com aquilo para o qual Deus nos criou. Paulo aconselha em Romanos 12:2: não vos conformeis com este século, mas transformai-vos pela renovação da vossa mente. Vejamos, Deus não nos chama a funcionarmos automaticamente. Ele nos chama à transformação. Não somos algoritmos programados pelo ambiente, nem precisamos repetir tudo aquilo que a cultura manda. Não precisamos viver de acordo com o último vídeo, a última tendência ou a última opinião que apareceu nas redes sociais. Temos todos uma mente que precisa ser renovada pela palavra de Deus. E existe outra ironia. Estamos construindo máquinas cada vez mais inteligentes para fazer as nossas tarefas, enquanto nós mesmos estamos ficando cada vez menos dispostos a pensar. Usamos tecnologia para economizar tempo e depois gastamos o tempo economizado olhando para a tecnologia.
3: Ora, mas é o progresso. Antes perdíamos tempo sem as redes sociais. Agora perdemos tempo em alta velocidade.
2: Pois é, a questão não é simplesmente se a inteligência artificial é boa ou ruim. Mas a pergunta deve ser: quem está a governar o meu coração? Porque qualquer tecnologia pode ser ferramenta, mas qualquer ferramenta pode virar ídolo. A nossa identidade está no Criador, pois fomos feitos à sua imagem, e no novo homem, que é Cristo Jesus. Portanto, talvez a grande pergunta deste café não seja quando a inteligência artificial vai ficar humana, mas quando é que nós vamos voltar a ser verdadeiramente humanos? Humanos capazes de parar, de ouvir, de amar, de perdoar, de servir, de contemplar e adorar, e de se arrepender e de orar. Porque uma máquina pode até aprender a falar sobre Deus, mas somente uma criatura feita por Ele, e revelar a este mundo que precisa tanto de graça e direção dos céus, como é Jesus vivendo aqui e agora. E isso, meus amigos, nenhum algoritmo substitui. Vamos falar com Deus. Pai amado, obrigado por nos lembrares de coisas tão simples, mas essenciais. Livra-nos de uma vida automática, superficial e governada pelos estímulos deste mundo. Renova nossa mente pela tua palavra e lembra-nos diariamente que fomos criados à tua imagem e chamados a refletirmos Cristo. Que não sejamos apenas inteligentes aos olhos dos homens, mas sobretudo sábios diante de ti. Por Jesus pedimos-te. Amém. Alô, amigos queridos e companheiros deste café. Escrevam-nos e tragam as suas críticas e sugestões, como também repartam comigo e os que comigo produzem este programa, em que vos temos ajudado. Um abraço nosso, meu e da turma toda que vos serve, desde São Paulo, no Brasil, como em Lisboa, Portugal.
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0: Agora às 7h47, horário de Brasília, ouvimos Vavá Rodrigues com Paulo César Baruc cantando Lembrete. Agora vem chegando Finanças em Ação com Paulo de Tarso, sempre com dicas valiosas para a nossa vida financeira. Hoje falando sobre a sua parte e a parte de Deus.
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2: Olá, meu amigo e minha amiga. Tudo bem com você? Estamos com mais um programa apresentando princípios poderosos da Palavra de Deus para transformar sua vida financeira. E que jornada financeira! Essa aqui pelo livro de Josué. Josué pode não falar muito sobre o dinheiro, mas fala sobre conquista. Então podemos extrair lições mais que preciosas para a nossa vida financeira, que precisamos conquistar tudo o que Deus tem para as nossas finanças. E é justamente por isso que gostaria de falar com você hoje sobre a sua parte e a parte de Deus. Você sabe como Deus é totalmente fiel. Ele não falha. Ele nos dá a capacidade de ganhar dinheiro fazendo o bem a outras pessoas. Ele também nos dá habilidades e capacidades para que possamos ajudar outras pessoas. E ele nos dá uma missão única. Pois é, ninguém tem uma missão como a sua.
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2: Viu como Deus faz a parte dele e como ninguém faz? Mas e a sua parte? Qual seria? Claro, conhecer e praticar cada um dos princípios da Palavra de Deus que nos ensinam a administrar o dinheiro. Princípios sobre os quais temos falado aqui. Mas veja, eu estava lendo sobre a continuidade da conquista da Terra Prometida e vi que aconteceu um evento como nunca antes foi visto. É, ouça bem o que aconteceu. Houve 5 reis amorreus que se juntaram para atacar os gibeonitas. Eu não sei se vocês se recordam, mas os gibeonitas tinham feito um acordo de paz com os israelitas. Então eles pediram ajuda para os israelitas. E Deus falou para Josué ajudar os gibeonitas. Pois bem, Josué batalhou contra os 5 reis amorreus. E o que foi que aconteceu? Deus fez com que os seus inimigos ficassem apavorados quando viram os exércitos de Israel. Assim, os israelitas os derrotaram completamente, está lá em Josué 10:10. Veja que houve uma ação sobrenatural de Deus. E por que eu estou ressaltando isso aqui? Para você entender que Deus continua agindo de forma sobrenatural. Você crê nisso? Alguns de nossos alvos financeiros podem parecer impossíveis, mas fique certo de que, se eles estiverem de acordo com o bom plano de Deus, ele pode agir de forma sobrenatural para que você possa atingir o alvo estabelecido. E até mesmo quando erramos e nos arrependemos, ele também está disposto a nos ajudar de forma sobrenatural. E esse também foi um dia histórico, porque Josué fez um pedido para Deus, para que ele fizesse o sol parar. E Deus atendeu o pedido de Josué. Ouça o que ele disse aqui, o escritor bíblico. Ele disse assim: "Nunca antes e nem depois houve um dia como aquele. Um dia em que o Senhor obedeceu a voz de um homem." Sem dúvida, o Senhor lutava a favor de Israel. Está lá em Josué 10:14. Olha que coisa linda essa expressão. O Senhor lutava a favor de Israel. É assim que ele faz. Eu sei que você e eu devemos fazer a nossa parte na gestão do dinheiro. Mas como é bom saber que podemos contar com o nosso maravilhoso Deus. Ele faz o que não podemos fazer. Ele age de forma sobrenatural. Assim como ele fez no passado, esteja certo que ele vai fazer hoje também.
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2: Então vamos lá. Que lições você poderia tirar a partir desse evento para a sua vida financeira? Entenda agora mesmo que você precisa fazer a sua parte na gestão do dinheiro. Conheça cada princípio da Palavra de Deus e coloque-os em prática. Mas fique certo que Deus também age de forma sobrenatural sobre você e sua família. Liste agora todas as vezes que você viu o Senhor agir de forma sobrenatural sobre sua vida financeira. E veja, com surpresa, o quanto ele já fez. E olha, obrigado por estar comigo mais uma vez no programa Finanças em Ação. Princípios poderosos da Palavra de Deus para transformar sua vida financeira. Um grande abraço do seu amigo Paulo de Tarso. E nos falamos no próximo programa.
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0: Ótimo dia para você, vamos juntos. Mandando aquele abraço, aquele bom dia para você acompanhando a RTM. Segunda-feira, hein? Segundou, mais uma semana começando. E acabamos de ouvir Finanças em Ação com Paulo de Tarso. Antes tivemos Café com Deus, Rubinho Pirola. Lembrando que se você quiser ouvir mais uma vez esses episódios e todos os outros aqui da RTM, acesse rtmbrasil.org.br, programas, e lá você escolhe qual programa que você deseja ouvir mais uma vez. E eu quero mandar um abraço, um bom dia para ela, Rai Luz, direto de Salvador, na Bahia. Ela

0: milho, já tudo preparado por aí na padaria também, né? Com certeza já preparando também o almoço do pessoal, é, muita gente almoçando aí na padaria. Alex de Oliveira tá com a gente lá em Conceição do Araguaia, no Pará. Um abraço para você, meu amigo. Obrigado pela companhia. Roberto Sena tá passando por aqui hoje. Direto da Penha, Zona Leste aqui de São Paulo. Como é que você tá, Roberto? Tudo bem? Prazer ter você conosco, né? Nesta manhã de segunda-feira, viu? Um abraço para você, para a esposa, para toda a família. Bom demais, meu amigo. Uma semana maravilhosa. E vamos para o intervalo, daqui a pouquinho então tem Fique Por Dentro ao vivo. No programa de hoje vamos falar sobre desautonomia, além da ansiedade. Vai ser o tema do nosso programa que você, lógico, não pode perder, então não saia daí.
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5: Muito bom dia para você, começando Fique por Dentro aqui pela RTM Brasil. Eu sou Fábio Zaman.

0: Ana, comigo no estúdio ela, Luana França. Tudo bem, Luana? Bom dia.
1: Bom dia, Fábio. Bom dia para você, ouvinte, amigo da RTM. Está no ar o Fique Por Dentro, é oficial, segundou.
0: Mais uma semana começando, o mês de setembro está indo embora. E você, tudo bem? Tudo tranquilo? Para você que acompanha pelo nosso site, rtmbrasil.org.br, câmeras ligadas. Para você que ouve pelo aplicativo também, muito bom dia. Por onde mais, Luana?
1: Pela Rádio Vila Nova, isso mesmo, 87,9 FM, Tocantins, Amazonas, e Rádio Integridade, 91,1 FM, Santa Rosa, Peru. Bom dia!
0: Bom dia para todo mundo, e hoje no Fique Por Dentro a gente vai falar sobre desautonomia, além da ansiedade.
1: Vamos falar com a Adriana de Araújo, psicóloga, mestre em psicologia clínica pela Universidade Autônoma de Lisboa.
0: Hoje teremos também Autoestima em Foco com ela, Alice César, psicóloga clínica Master Coach, especialista em carreira e autoestima, falando sobre você se valoriza?
1: Ótima pergunta. Hoje também temos, estamos junto com o pastor e jornalista Walter Fernandes, com o tema Ofício Sagrado.
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0: E o nosso destaque, então, desta segunda-feira, a gente vai falar sobre nem toda tontura, palpitação ou sensação de fraqueza deve ser atribuído à ansiedade.
1: Em algumas situações, esses sinais podem estar relacionados à desautonomia, um conjunto de alterações que afetam o funcionamento do sistema nervoso autônomo, responsável por controlar funções involuntárias do organismo, como batimentos cardíacos, pressão arterial e digestão.
0: E entre as condições relacionadas estão a síndrome da taquicardia postural ortostática, conhecida como POTS, e também a síndrome vasovagal.
1: No caso da POTS, por exemplo, pode ocorrer uma alteração significativa da frequência cardíaca quando a pessoa passa da posição sentada ou deitada para ficar em pé.
0: E um dos desafios enfrentados para quem apresenta esses quadros é o diagnóstico. Como alguns sintomas podem se assemelhar a manifestações de ansiedade ou estresse, existe o risco de que sejam atribuídos inicialmente apenas às questões emocionais.
1: Essa situação pode prolongar a busca por respostas e gerar frustração, insegurança e impactos na vida social e profissional.
0: E isso não significa, porém, que a saúde emocional deve ser deixada de lado. A psicoterapia pode contribuir para que o paciente lide com as limitações, mudanças na rotina e os impactos emocionais de uma condição crônica ou de difícil diagnóstico.
1: Por isso, cuidado deve considerar corpo e mente, com investigação adequada e atuação multidisciplinar. Ampliar o conhecimento sobre a desautonomia também pode ajudar pacientes e familiares a reconhecer sinais, buscar orientação profissional, é claro, e compreender melhor a condição.
0: E para falar sobre o tema desautonomia além da ansiedade, daqui a pouquinho recebemos a Adriana de Araújo, psicóloga, mestre em psicologia clínica pela Universidade Autônoma de Lisboa.
1: Então você já sabe, está mais que convidado para participar conosco, para aprender um pouco mais sobre essa condição e tirar suas dúvidas através do nosso WhatsApp, que é o 11 974 181 456.
0: Participe conosco também através do nosso e-mail, ouvinte@rtmbrasil.org.br.
1: 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É só digitar facebook.com/radiotransmundialoficial.
0: No Instagram, no TikTok, no Threads, @rtmbrasil.
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0: 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Luana, olha o alerta que está aqui, ó, alerta de alta temperatura.
1: É, também recebi, fiquei até chocada. A gente não espera, né?
0: Depois daquele monte de frio e chuva que a gente passou, né?
1: Verdade.
0: Agora um solzinho aí, Luana, um solzinho. Então conta pra gente como é que vai ficar o tempo nessa segunda-feira.
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1: A região sul terá aumento das instabilidades nessa semana. No Rio Grande do Sul, há previsão de chuva forte e trovoadas, possibilidade de granizo e até rajadas de vento, principalmente no oeste, centro e sul do estado. Em Santa Catarina, a nebulosidade aumenta e pode chover. No Paraná, o tempo segue mais estável, com aumento das nuvens. Já na região sudeste, a semana começa com sol e temperaturas elevadas. São Paulo, Minas Gerais e Rio de Janeiro terão possibilidade de chuva isolada, principalmente nas áreas de serra. No interior de São Paulo e de Minas Gerais, os termômetros podem chegar a 40 graus. A partir de quarta-feira, uma frente fria aumenta as condições para chuva, temporais, granizo e ventos, que podem chegar a 100 km por hora. Já na região centro-oeste, o tempo permanece firme e quente na maior parte da região. Mato Grosso, Mato Grosso do Sul e Goiás podem registrar temperaturas acima de 40 graus. A partir de quarta-feira, uma frente fria provoca chuvas irregulares e reduz aí as temperaturas. Há possibilidade de granizo e rajadas de vento acima de 100 km por hora em áreas de Mato Grosso do Sul, Mato Grosso e Goiás. Já na região norte do país, a combinação de calor e umidade mantém as instabilidades em parte da região. Amazonas, Acre, Rondônia e sul de Roraima podem ter pancadas de chuva e trovoadas. No Pará, as chuvas ficam concentradas nas áreas central, oeste e sul. Já em Tocantins, o tempo volta a ficar firme com o aumento das temperaturas e redução da umidade. Para finalizar, com a região nordeste, no litoral, há previsão de chuvas rápidas, principalmente entre Pernambuco e Alagoas. No interior, o tempo permanece quente e seco, com temperaturas que vão até 43 graus no oeste da Bahia, sul do Piauí e também em áreas do sertão. A chuva também deve ocorrer no centro-sul do Maranhão. Essas foram as informações da previsão do tempo para essa segunda-feira com fonte Climatempo. Fábio.
0: Maravilha, vem chegando o Autoestima em Foco.
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4: Olá, esse é o Autoestima em Foco de hoje e eu queria te fazer uma pergunta. Você sabia que a maneira como você se valoriza ensina os outros a te valorizarem? Se você é aquela pessoa que não se valoriza, não se respeita e vive falando mal de você mesmo o tempo todo, como que os outros vão te reconhecer, valorizar os seus esforços e valorizar quem você é? Quer saber como começar a mudar isso? Para agora de colocar rótulos em você. Para de falar coisas do tipo, como eu sou burro, como eu sou lerdo, como eu sou ansioso, eu sou muito desequilibrada, eu sou muito desequilibrado. E tantas outras falas que muitas pessoas se referem a si mesmas. Quando você fala que é algo, fica muito mais difícil mudar, pois é como se internamente essa palavra fizesse parte de uma característica sua e a sua mente se fixa nisso. Por que que o seu cérebro, por que que a sua mente mudaria quem você é se isso faz parte de você? Então, comece a falar e pensar melhor sobre você. Comece a pensar sobre as suas conquistas, a falar dos seus pontos fortes, das suas qualidades. Tenha orgulho de você. E se respeitando, você vai ver que as pessoas passarão a te respeitar e a te valorizar mais. Mas isso tem que começar em você. Comece hoje. Permita-se, resgate sua identidade, viva a sua essência. E se você quiser saber mais sobre esse e outros assuntos, me siga em alicecesar.oficial.
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0: Chegando às principais notícias desta segunda-feira, 28 de setembro, começando com destaque nacional. O governo federal marcou para amanhã, terça-feira, uma reunião com representantes de clubes de futebol para discutir os impactos do fim das apostas em cota fixa no país.
1: A medida provisória publicada nesta última sexta-feira determina que as plataformas deixem de operar até o dia 6 de outubro.
0: E os apostadores têm até o dia 5 de outubro para retirar os valores disponíveis.
1: O encontro será articulado pelo Ministério do Esporte e deve tratar dos contratos de patrocínio dos clubes com empresas de apostas.
0: Em 2025, esses patrocínios somaram R$1,143 bilhão entre os 20 clubes de maior receita do país.
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1: Fraudes com o uso de inteligência artificial estão mudando a forma de atuação dos criminosos no Brasil.
0: E segundo o relatório da Único, em parceria com Liminal, cerca de 6 milhões de pessoas foram vítimas de roubo de contas em 2025, uma alta de 141% em relação a 2021.
1: O levantamento também aponta crescimento no uso de imagens e vídeos manipulados.
0: Especialistas orientam que sinais visuais, como falhas em rostos também ou movimentos, não são suficientes para identificar uma fraude.
1: A recomendação é interromper contatos que envolvam dinheiro ou dados e confirmar a solicitação por outro canal oficial.
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0: E cerca de 13 milhões de aposentados, pensionistas e beneficiários do INSS ainda precisam realizar a prova de vida em 2026.
1: O número representa 32,5% dos 40 milhões de segurados.
0: A verificação é feita automaticamente pelo INSS por meio do cruzamento de dados oficiais.
1: Quem não teve a situação confirmada terá 2 meses para regularizar.
0: O procedimento pode ser realizado pelo aplicativo ou site Meu INSS ou presencialmente na instituição financeira onde o benefício é recebido.
1: O INSS também alerta para golpes.
0: O Instituto não solicita a prova de vida por telefone, WhatsApp ou por mensagens.
1: Em caso de dúvida, a orientação é consultar o Meu INSS ou ligar para o telefone 135.
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0: Agora destaque internacional. O surto de ebola na República Democrática do Congo já matou quase 4 mil pessoas desde maio e se espalhou por 7 províncias.
1: O número de casos dobra a cada 20 dias.
0: A doença ocorre em meio a conflitos internos e dificuldades no sistema de saúde.
1: A variante identificada no surto é a Bundibugyo, para a qual ainda não há tratamento específico.
0: A Organização Mundial da Saúde testa uma vacina e avalia antivirais existentes.
1: Em Bunia, uma das áreas mais afetadas, pacientes são mantidos em isolamento.
0: Equipes de saúde também reforçam medidas de proteção para evitar novos casos.
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1: O furacão Polo deve atingir nesta segunda-feira a costa da Baixa Califórnia do Sul, no México.
0: Segundo o Centro Nacional de Furacões dos Estados Unidos, o fenômeno estava ontem a cerca de 320 quilômetros da costa, com ventos de até 200 quilômetros por hora.
1: A previsão é de que Polo perca intensidade e chegue à costa como furacão de categoria 1.
0: A passagem deve provocar chuvas intensas, ventos fortes e risco de inundações.
1: Portos foram fechados e aulas suspensas em algumas localidades.
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1: Muito bom dia, Mati Matheus.
2: Bom dia.
3: Bom dia, boa tarde ou boa noite, vice. Depende do país.
1: Oxente, tu tá bem? Tu tá bem?
3: Poxa, eu tô é ótimo, vice.
1: Eu tô é ótimo.
3: Tô é vivendo.
2: Tô bem por demais da conta.
1: Sábado você não comeu pastel.
3: Não tava nem aqui.
1: Tava onde?
3: Eu estava aqui nas redondezas, mas não estava trabalhando.
2: Fitness.
3: Eu estava... Verdade.
1: De forga.
3: Eu estou 100% recuperado da minha lesão e como eu estava de folga ontem, fui aproveitar que meu joelho está novo.
1: Por que novo?
3: Operou? Porque... Não operei, mas eu estou diagnosticado 100% recuperado da lesão que eu tive.
1: Então
3: da
1: agora LCM. Você pode buscar pastel.
3: Agora eu... Não, antes
2: não,
3: eu poder... Antes eu podia,
2: ele acabou
3: agora, eu
2: com
3: podendo...
2: a própria desculpa agora.
1: É, agora, podendo... agora vai ter que inventar outra desculpa.
3: Eu tô podendo voltar a praticar os esportes.
1: Ah.
3: Então, aí ontem eu andei de bike, depois de muito tempo.
1: Você tem bike?
3: É, comprei faz um tempinho.
1: Olha que legal. E o patinete? Parado. Andou de patinete?
3: O jet, andei. Eu não podia falar, mas... Gente, esquece que eu falei. Mas andei e, inclusive, achei muito ruim.
1: Tem um aqui na porta da rádio.
3: É.
2: Eu não entendi.
1: Foi que você andou?
3: Ah.
1: Eu achei que você tinha deixado aí de propósito. Na hora que eu cheguei, eu vi o patinete. Aí eu falei, o Matheus.
3: Pior que eu pensei, aqui. Quando eu olhei pro patinete azul, eu falei: podia ter sido eu, cara. Deixar ali, ó.
1: É, você deixou onde?
3: Deixei onde eu peguei, né? Não, mentira. Eu peguei um pra ir no mercado e deixei ali perto do mercado. Aí um eu peguei pra ir pra faculdade. Eu deixei perto da estação.
1: Andou bastante, então.
3: Nossa, andei e não recomendo.
1: Por quê?
3: É muito ruim, gente. Eu apertando, eu andei com um negócio lá embaixo e não acelerava. Ia precisando chegar na faculdade.
1: Você quer o quê? Um avião? Um negócio que...
3: Não, o negócio não sai dos 20 km. Eu na bicicleta faço mais que isso. Não, pô.
1: Ah, é um momento protesto do Mati Matheus. Então não tá aprovado o patinete.
3: Não tá aprovado. Vou ter que experimentar o da marca amarela agora.
1: Mas eu acho que deve ser padrão. Acho que não vai passar disso. Não...
3: Mas é sobre isso, galera. Sobre isso e mais algumas coisas do final de semana.
1: Ah, que coisas?
3: Porque agora, como de costume, falar do nosso giro esportivo, começando pelo Brasileirão Série B, no sábado, o Operário do Paraná empatou com o Ceará em 2x2. O Náutico venceu o Sport por 3x1 no Clássico Pernambucano. Atlético Goianiense derrotou o Goiás por 1x0. Fora de casa no Clássico do Equilíbrio. E no domingo, o Criciúma superou o Avaí por 3x0. O CRB também fez 3x0 no Cuiabá. Já o Fortaleza e Atlético Clube empataram em 2x2. E hoje temos o encerramento da 30ª rodada com América Mineiro e Juventude, que se enfrentam hoje às 19h30 da noite. E temos mais notícias. Continuando o nosso boletim na Fórmula 1. George Russell da Mercedes venceu o Grande Prêmio do Azerbaijão em Baku e chegou em sua terceira vitória na temporada, com Max Verstappen da Red Bull terminando em segundo lugar. Isaac Hadjar, também da Red Bull, completou o pódio em terceiro. E o nosso querido Gabriel Bortoleto terminou na 13ª colocação. Não é o nosso 13º que caiu, mas sim o nosso brasileiro, infelizmente.
2: Essa foi boa.
3: Eu
2: vou anotar isso.
3: Tivemos também o Brasileirão Feminino, São Paulo, que bateu o Corinthians por 2x1 de virada no jogo de ida. No jogo de ida da final. E detalhe, fora de casa, na Neoquímica Arena. E com esse resultado, o Tricolor precisa de apenas um empate para garantir a vitória e conseguir seu primeiro título do Campeonato Brasileiro em sua história. E... queria dizer também que o São Paulo atingiu uma marca incrível de acabar com a sequência de 36 jogos de invencibilidade do Corinthians.
1: Tchau, Corinthians.
2: É.
3: Não, tem um jogo de volta, gente. Calma.
1: Tchau, não, mas tchau, porque ontem perdeu.
3: Exatamente. E continuando com uma recomendação do nosso ouvinte, que agora me fugiu o nome, tivemos a NFL, que é o futebol americano, pela terceira semana da temporada regular. E o destaque de hoje vai para o Baltimore Ravens, que venceu o Dallas Cowboys por 34-31 no Maracanã. A partida foi decidida no último lance com um field goal de 56 jardas e com a vitória O Ravens chegou em 2 vitórias na temporada em 3 jogos, enquanto o Cowboys tem 1 vitória e 2 derrotas. E dessa vez, esse jogo da NFL foi um marco muito grande, para, não só para nós brasileiros, porque acho que é o 3º jogo aqui no Brasil, mas sim porque é o 1º jogo no Rio de Janeiro, no Maracanã. Então, parabéns às equipes que participaram, mas também a todo brasileiro que estava presente, fez uma baita festa, viu? Parece maravilha. Até que era futebol, o nosso futebol, né?
1: Que legal.
3: E fechando o nosso boletim esportivo, trago notícias tristes. Porque
1: momento
3: amanhã
1: de tristeza.
3: A seleção volta a campo contra a Austrália às 7 da manhã, no segundo amistoso entre as duas equipes. E lembrando que no primeiro confronto o Brasil empatou em 1-1 com a Austrália. E é sobre isso, galera. Palpites pro jogo de amanhã?
1: Ah, sempre Brasil ganha, né? Mas...
3: ninguém acertou o placar da última
1: ninguém,
3: vez.
1: Verdade.
3: Queria também me retratar aqui com os ouvintes, porque um ouvinte lembrou que eu tô devendo chocolate pro Fábio.
1: Ah, muito obrigado.
3: Amanhã, no, oh, fique por ia... dentro, eu vou trazer esse chocolate.
1: Eu não ia cobrar mais. Eu ia deixar pra lá.
3: Eu vou entregar ao vivo, porque eu esqueci esse chocolate. Devido à correria do dia a dia e... também porque agora me comprometi a realmente quitar todas as dívidas, então só falta essa. Eu volto a dormir em paz.
1: Que maravilha, hein? Então, se você, se o Matheus estiver te devendo alguma coisa, aproveita a sua chance aqui no Fico por Dentro.
3: Eu garanto que tem gente assistindo aí que me deve.
1: Ah, é ao contrário, então, Matheus?
3: É,
1: ao
3: contrário. Rapaz.
1: Momento cobrança ao vivo, hein?
3: Eu vou cobrar nem sei que é, as pessoas comentam.
1: Situação periclitante, meu amigo.
3: Mas Deus me ensinou a perdoar todas as dívidas, mas meu bolso tá coçando. Falando nisso, não sei se... trazendo fatos curiosos.
1: Fatos curiosos,
3: Sabe o que acharam na Arca de Noé?
1: Eu vi, mas eu fiquei pensando se era fake ou fato. Eu até
3: tudo
1: ia mandar
3: indica
1: pro
3: para
1: Sayão.
3: Que seja.
1: Mas a fonte é segura? Você viu a fonte?
3: GE de esporte. Acho que G1 retratou. Aí tem uma internacional, que eu esqueci o nome.
1: É, eu vi a notícia ontem.
3: A notícia internacional, mas é na Turquia, exatamente no Monte Ararat. Todas as medidas batem, só faltam comprovar com o robô, porque a Turquia pela primeira vez liberou o acesso à escavação.
1: É, isso aí realmente é histórico, né? Será que vai vir pro nosso museu aí da...
3: É teológico?
1: É, será?
2: Espera aí, um estudo arqueológico mais aprofundado, né? Com as pessoas que já trabalham nessa área, para trazer mais informações.
1: Você viu essa notícia também, Luana?
2: Não.
3: Bolo.
2: Mas com certeza a gente sempre espera ali aqueles especialistas, aqueles
1: mesmo,
2: estudiosos,
1: né?
2: Da arqueologia cristã ali, fazendo toda essa análise.
3: E esse foi um momento curiosidade do dia.
1: Tá certo. Curiosidade do dia.
2: Ai,
1: é
2: Mati
1: esporte,
2: Mateus.
1: É curiosidade, é tudo aqui no
2: é
1: Fico por Dentro.
2: É sobre isso, Mati Mateus.
1: Maravilha, Mati Mateus, até amanhã.
3: Até. Falou.
2: Falou.
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0: Participe e fique por dentro. Bora lá, Luana, para quem quiser participar, interagir, mandar bom dia, mandar abraço, mandar um beijo, mandar chocolate, igual o Mate Matheus. Falando nisso, gente, ó, tá chegando meu aniversário, viu? Vamos começar a contagem regressiva a partir de 1º de outubro, que inclusive é aniversário de Ricardo Kroskinski, que abre o mês mais lindo de todos aí, de aniversariando. Dia 1º de outubro, quase que ele não nasce no mês mais lindo de todos, mas nasceu.
1: Que demais!
0: Então é isso, meio dia 19, para quem quiser saber.
1: Que demais! Todo mundo tem que anotar nas suas agendas.
0: Ah, e você sabe que eu já vou ganhar um perfume, né? Um perfume americano. Tá para chegar aqui na rádio, a Lolidinha.
1: Que sério? É, conta mais.
0: É, menino, uma pessoa me perguntou qual perfume que eu gostava, um ouvinte... E aí falou que vai mandar pra mim. Que bom que tá precisando de um perfume mesmo, viu, gente? Que bom, então tá pra chegar aí. Acho que chega até o dia do meu aniversário, se Deus quiser.
1: Mas hoje é o aniversário de uma pessoa muito especial também aqui da rádio.
0: É verdade.
1: Tá
0: é
1: esquecendo.
0: Verdade. Será que ele tá ouvindo? Ele sempre ouve.
1: Com certeza ele está ligadinho na programação da RTM.
0: É verdade. Samuel Matos. Diretor técnico aqui da RTM, né? Que
1: isso
0: hoje
1: mesmo.
0: Completa mais um ano de vida. Samuel, que já tirou uma porcentagem do Samuel, né? Que já perdeu vários quilos, né, Luana?
1: Exatamente. Tantas coisas. Então fica aqui nossa homenagem para o nosso querido Samuel Matos. Parabéns, muitos anos de vida, muitas felicidades, tudo de bom.
0: Parabéns, Samuel! Muita saúde, muitas felicidades, muitos anos de vida. Que você aproveite e comemore essa data tão especial e, seguindo a regra da Renata Burjato, que você traga bolo para a gente comer também. Ai, ai. Quem tá com a gente aqui, Luana? Hoje marcando presença, quanto tempo que não passava por aqui,
1: pois
0: gente?
1: Pois é, eu só acompanho pelas redes sociais
0: só
1: como ele tá.
0: Só pelas redes sociais. Quem é?
1: Ele, Jefferson de Brodowski.
0: Brodowski. Brodowski tá participando com a gente. Como é que você tá, Jefferson? O chefe liberou hoje aí pra você ouvir o Fique Por Dentro. Que legal, que bacana, seja bem-vindo. Um abraço pra você, um abraço aí pro Ben também, pra toda a família, né? É um prazer receber você aqui, viu? Quem mais, Luana?
1: Ednardo Moraes, de Maracanãú, também está ligadinho na programação. Bom dia, meu amigo.
0: Bom dia, bom dia, bom dia. Também conosco o Roberto Sena, ele que está aqui na Penha, Zona Leste de São Paulo, participando. Um abraço para você. Obrigado aí pela participação. Ótimo dia para você. E se você quiser também participar com a gente, o número está aqui na tela, aparecendo na tela para você que está assistindo pelo nosso site rtmbrasil.org.br, viu? Então participe, comente, porque daqui a pouco também nós teremos a nossa entrevista com esse tema que, olha, para mim é novidade, né, Luana?
1: Com certeza.
0: Já conhecia?
1: Não, também.
0: Desautonomia.
1: É, além da ansiedade, são sinais aí que confundem um diagnóstico, fica mais difícil ainda fazer todo o tratamento, acompanhamento, se você não sabe o que você tem.
0: É verdade, é verdade. Então você vai saber mais aí, mande sua dúvida aqui pra gente também, tá bom? Daqui a pouquinho, Adriana de Araújo, psicóloga, estará respondendo suas perguntas e conversando com a gente. A Berê, lá em Curitiba, tá participando também, mandou foto aqui da comemoração de aniversário dela na sexta-feira.
1: Ai, que linda!
0: Olha que... Nossa, docinhos aqui. Então, esse aqui acho que é surpresas de uva, ó.
1: Nossa,
0: que ele é grandão, né?
1: É enorme.
0: Olha só que maravilha, hein, Berê? Bolo bonito também, com
1: festa
0: morango em
1: boa.
0: Cima. Ai, ai, ai, Berê, que pena que tá em Curitiba, né? Que pena, viu? Um abração pra você. Que obrigado por compartilhar essa foto maravilhosa. Bom saber que você comemorou o seu dia aí, tá bom? Vamos pro intervalo, Luana?
1: Vamos sim.
0: Daqui a pouquinho tamo junto e na sequência a entrevista, então não saia daí.
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7: Qual é o teu trabalho secular? Muitos de nós já ouvimos essa pergunta em nossas comunidades de fé. Admito que a questão sempre me incomodou. Os termos usados nela trazem um conceito de separação entre o que fazemos dentro e fora da igreja. É como se a labuta diária fosse pouco ou nada espiritual. Não acredito nessa distinção. Seja você administrador de empresas, carpinteiro, médico, metalúrgico, professor ou do lar, sua aptidão tem a marca das mãos do Criador. É Ele quem concede talento e sabedoria para exercermos tais ocupações e tantas outras. No capítulo 31 do livro de Êxodo, vemos Deus preencher Bezalel com o seu espírito para algo prático: desenhar, esculpir em madeira, forjar ouro e prata. Alguém pode contestar:
8: ah, eu conheço essa passagem. Essas eram habilidades de um artesão voltadas para um ofício religioso, a construção do tabernáculo.
7: Certo, mas isso não invalida a essência da verdade bíblica. A inteligência e a capacidade criativa humana procedem da mesma fonte. Reduzir a adoração às atividades eclesiásticas é uma ideia limitada, uma rejeição à soberania do Eterno sobre as diferentes esferas da vida. A realidade é que cada relatório elaborado, diagnóstico médico preciso, móvel montado ou refeição preparada com zelo se torna uma oportunidade legítima de glorificar ao Senhor. A sua profissão não é profana, ela é altar, onde você deve oferecer o melhor ao Todo-Poderoso. A sua vocação é também a forma mais prática de abençoar o próximo. Não a encare apenas como um meio de sobrevivência. Considere-a um chamado. Quando o Espírito habita em nós, toda tarefa realizada ganha o brilho do Altíssimo. Sendo assim, bora trabalhar! 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Avante!
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0: E o tema de hoje é desautonomia, além da ansiedade. Eu Fico Por Dentro conversa com a Adriana de Araújo, que é psicóloga, mestre em psicologia clínica pela Universidade Autônoma de Lisboa. Adriana, seja bem-vinda ao Fico Por Dentro.
6: Olá, bom dia a todos. Muito obrigada pela oportunidade de a gente poder falar de um tema tão importante.
0: Bom dia, nós que agradecemos a sua participação para falar sobre um tema que mal conhecemos, na verdade, e que estamos muito, mas muito ansiosos para conhecer, e principalmente os sinais. Eu queria começar a entrevista justamente com essa pergunta, Adriana: o que é a desautonomia e quais funções do organismo podem ser afetadas por essa condição?
6: Claro, é um tema importante e, de fato, muito pouco conhecido. Algumas coisas acontecem e envolvem algumas áreas do corpo. Então, talvez por isso seja talvez um pouco divulgado. Então, eu vou explicar alguns sintomas. Pode acontecer uma sensação para quem já teve o desmaio, parecer com o desmaio ou levar o desmaio. Quem nunca desmaiou normalmente não associa aquele mal-estar que poderia levar a um desmaio. Então, tem uma confusão mental, uma alteração, uma palpitação no corpo, né, aquela agitação, né, do coração, palpitação, né, o coração mais agitado, e algumas pessoas não conseguem perceber isso como um quadro único. Então, às vezes, descrevem separados. Ah, eu estou com uma alteração na visão, aí vai no oftalmo. Ah, o meu intestino não está funcionando bem, vai ao gastro. Ah, eu tenho mal-estar geral, deve ser emocional. Então, dentro desses sintomas, por serem múltiplos e amplos, às vezes fica difícil até o próprio paciente conseguir descrever bem para o médico o que é que ele está sentindo.
9: É verdade, os sintomas realmente são muito, muito, você lembra, né, com outras doenças, outras situações assim. E qual é a recomendação para essas pessoas, né? Qual é o especialista que ela precisa ir atrás para realmente ter aí esse diagnóstico com esses sintomas?
6: Claro, é muito importante essa pergunta, porque justamente como envolve várias áreas do corpo, às vezes fica difícil mesmo compreender quem vai dar o diagnóstico. No geral, quem é mais informado, especialista sobre esse ponto, costuma ser um cardiologista e muitas vezes dentro da especialidade de arritmia. Isso não significa que seja uma arritmia, mas eu estou contextualizando ali quais são os especialistas que costumam

0: não saber, assim como algumas áreas de certos médicos da neurologia, mas nem todos os neurologistas, nem todos os cardiologistas, e também alguns psicólogos conseguem com esse conhecimento, assim como outros profissionais dentro, né, da formação, entender e direcionar. Em alguns casos, o tratamento acaba sendo específico das áreas afetadas, assim como essa compreensão mais global para um tratamento múltiplo ou especializado.
1: Chama muita atenção justamente por esses sintomas em várias áreas, mas o que leva a pessoa a ter essa condição?
0: Algumas questões hoje já estudadas mostram que têm correlações com outras questões. Então, por exemplo, uma pessoa com hipermobilidade ligada, né, à questão de Ehlers-Danlos, que é um outro nome mais ainda difícil de ser falado, se a desautonomia muitas vezes ela não é conhecida. Essa que eu estou trazendo então, ela é comum, mas também não é muito, foi esquecida um pouco, então ela também não é muito falada. A hipermobilidade associada a Ehlers-Danlos, ela tem esse nome um pouco aí complicado, mas muitas vezes tem a ver com a questão do tecido conjuntivo. Então, tem a ver com o colágeno. Então, aquelas pessoas que são mais móveis, elas tendem a ter uma tendência maior a essa questão da disautonomia. Também pessoas que podem ter passado por questões específicas de vírus. Então, o COVID acabou sendo, né, muito, infelizmente, importante nessa divulgação da disautonomia, porque a partir mesmo desse quadro, né, pós-viral, né, depois que a pessoa adquiriu, aí teve algumas sequelas, né, do vírus, outros vírus também, mas eu estou comentando por conta da pandemia, né, a pessoa acabou desenvolvendo. Então, tem algumas questões vinculadas, às vezes, à questão do nervo vago que passa pelo corpo. Se tiver alguma lesão, alguma alteração, tem uma tendência maior para essa questão da disautonomia, que é um nome amplo para várias condições que podem acontecer dentro desse mal-estar que nós estamos aqui conversando.
2: Verdade. Eu queria que você falasse agora sobre a síndrome da taquicardia postural ortostática, conhecida como os POTS, né? Fala um pouquinho pra gente como ela se manifesta.
0: Isso. Claro, ela principalmente quando ela acontece, ela é a mais comum de ser confundida com a ansiedade. Normalmente a pessoa ela vai ter os sintomas quando ela levanta, então aquela sensação muitas vezes da cabeça, né, de ver meio turvo, escuro, o coração acelera. Tem alguns estudos justamente mostrando, né, o que acontece. Então, o batimento cardíaco, ele em repouso, ele tem lá, pode estar no número. Quando a pessoa levanta, ela tende a ter mais 30 a mais batimentos cardíacos. E que normalmente uma pessoa sem essa condição, ela vai ter um acelerar um pouco pelo levantar, mas não tão alto. Então, a taquicardia, ela vai se sentindo mal em diversas condições, né? Respiração mais ofegante, todo aquele cansaço e mal-estar. Então, costuma ser muito parecido com a sensação que as pessoas descrevem de ansiedade, que pode ter o tremor nas mãos, então a pessoa fica ali com um pouco de tremor, pode ter ali um mal-estar na respiração, mais agitada, justamente uma preocupação: o que será que está acontecendo comigo? Que, claro, já vai aumentar se a pessoa tiver uma condição já de ansiedade, costuma ali piorar todo o quadro. Ou seja, não necessariamente a pessoa ela tem ansiedade, mas ela fica ansiosa com essa condição. E dependendo de como ela vai levar isso para o médico, a primeira coisa que o médico vai enxergar é a pessoa realmente muito agitada, muito preocupada, né, não conseguindo nem escrever os sintomas que tem.
1: Agora, Adriana, o que é a síndrome vasovagal e quais sintomas podem indicar esse quadro?
0: Todos eles que eu estou comentando aqui são muito próximos um do outro, né? E essa condição específica, ela acaba sendo ligada também, como eu comentei, a outras questões, até mesmo da parte genética que eu estava explicando, do Ehlers-Danlos. Eu não havia comentado, estou completando agora, que é uma questão genética, então é herdada, né? Normalmente alguém mais da família também tem, e normalmente está realmente mais vinculado ao sistema do funcionamento do parassimpático, ao sistema autônomo. Então, tudo aquilo que regula, que deveria regular de forma autônoma, a pupila, movimento cardíaco, a respiração, né, o intestino, o funcionamento do intestino e uma série de outras coisas que deveriam acontecer de uma forma natural, orgânica, sem que a gente pense, que é realmente esse sistema mais autônomo, ele não acontece dessa maneira, né, de forma organizada. Então, tem um mau funcionamento geral disso tudo. E aí existem exames, existe uma avaliação, e de fato, esses nomes são bem específicos, mas no geral, alguns sintomas são muito parecidos, que vão gerar esse mal-estar que eu havia falado, para algumas pessoas, inclusive uma fadiga crônica, então momentos onde é muito difícil, é um mal-estar maior, né, da pessoa conseguir realizar as coisas, então às vezes fica confuso se a pessoa está ansiosa. Será que de repente ela está deprimida porque ela não consegue fazer as coisas que antes ela fazia? Será que parece um TDAH? Que o TDAH as pessoas hoje já conhecem um pouco mais. Um déficit aí de atenção, onde a pessoa fica confusa, um pouco atrapalhada, derruba as coisas, a coordenação motora, né, que deveria estar funcionando adequadamente, fica um pouco atrapalhada. Então, tem nomes específicos para essas condições. Onde se eu estou conseguindo aqui trazer da melhor forma possível, organizando as ideias, elas se parecem muito e ficam bem, digamos assim, essas definições são bem para estudo, mas para a pessoa que sente, os nomes praticamente não importam, porque são todos muito parecidos esses sintomas descritos.
2: E sobre esses sintomas, eu queria que você falasse para a gente, ele demora quanto tempo? Quantas vezes a pessoa ela pode ter? Quantas crises, não sei se é assim que chama também, para que a
0: Sim.
2: pessoa possa receber esse diagnóstico certinho?
0: Sim, isso é muito importante. Tem exames específicos, a área clínica, né, de um profissional especializado também para perceber isso, mas isso pode acontecer algumas vezes ao dia, pode para algumas pessoas, inclusive, infelizmente, levar, mesmo assim, como é um desmaio, a pessoa ela perde a consciência ali, não todo desmaio está vinculado a isso. Essas questões podem estar ligadas a outras comorbidades, outras doenças, né? Por exemplo, o Parkinson inicialmente tem esses sintomas aqui descritos e desenvolve para o Parkinson. Não significa que todos que têm isso vai desenvolver ou vai ser Parkinson, é só contextualizando aqui. Essas crises, elas podem acontecer esporádicas, mas normalmente elas têm alguns gatilhos. E os gatilhos normalmente não são de cunho emocional. E antes de eu seguir aqui falando muito, vou voltar a palavra para vocês, mas se vocês quiserem, eu já conto quando vocês devolverem a palavra para mim, quais são os gatilhos aí fisiológicos que levam a esses sintomas.
1: Por favor, pode ficar à vontade, pode compartilhar.
0: Sim. Olha, normalmente não são de cunho emocional. Claro que pode acontecer um estresse muito grande, a pessoa desenvolver uma crise, mas no geral não. Tem a ver com a temperatura, então ambientes quentes, às vezes um banho quente, uma comida muito quente, que às vezes tem algumas pessoas que realmente gostam daquela comida bem quente, nem esperam a comida, né, deixar um pouquinho mais morna para comer, quase que queima a boca. Costuma ser o suficiente para desencadear uma crise. Essas questões de temperatura costumam fazer mal para as pessoas que não estão ali bem, né, dentro dessas condições que estamos descrevendo. O levantar muito rápido, como eu havia comentado, a mudança postural muito rápida, de repente a pessoa está deitada, ela já levanta, já sai andando. Possibilidade dela ter uma crise também é muito grande. Certos esforços, certos alimentos, principalmente aqueles, né, que acabam sendo mais como estimulantes, então que podem dar um pouco de taquicardia, né? Isso aqui não é contra os alimentos, mas é explicando, né, os vasodilatadores, então o café, a pimenta, não significa que a pessoa esteja proibida de comer, mas ela precisa se organizar um pouco. Então, dependendo do tipo de atividade física que não é adequada, ou que não for específica para esse tipo de paciente, ela pode piorar naquela condição. Pouca ingestão de líquido, né? Às vezes até mesmo, e claro, aqui não adianta sair copiando a informação, ela é adaptada a cada paciente. A ingestão de sódio, que tem que tomar cuidado para não ser excessiva, mas também a baixa quantidade de sódio, né, pode, o sal, pode realmente desencadear uma crise, né? Então, tem alguns tratamentos e algumas indicações não necessariamente sempre são remédio, pelo contrário, às vezes alguns ajustes que podem ser feitos ao longo do dia pode ajudar muito a qualidade de vida desses pacientes.
1: Adriana, agora queremos saber como foi a sua experiência com esse tema. Você me compartilhou, na verdade, um livro, né, onde estão vários autores, inclusive você, né, o seu nome, e vocês simplesmente vocês reuniram, estão ajudando a população para conhecer mais sobre esse tema. Eu queria saber como foi a sua experiência, como você chegou a fazer o livro, a participar, a falar sobre esse tema.
0: Claro, conto tudo para vocês. Eu conheci uma paciente que ela teve uma experiência que infelizmente não é única, a gente foi descobrindo que muitas pessoas passam por isso. Ela ficou 8 anos e passou por 80 médicos até ela realmente receber o diagnóstico da desautonomia. E aí, claro, toda indicação e tratamento adequado. Lembrando que ela não passou em profissionais ruins, maus profissionais, pelo contrário, mas eram profissionais que infelizmente não conheciam o tema. Então, nossa ideia também é que essa divulgação seja para paciente, para as pessoas e para profissionais da área da saúde. Então, a partir dessa paciente que permitiu que a gente contasse a história dela no livro, eu reuni, convidei profissionais para que pudessem participar. Alguns profissionais são conhecidos meus e sei que são excelentes profissionais, então chamei aí para participar do livro que eu organizei, e outros eu descobri que eram excelentes profissionais quando eu abri a vaga desse voluntariado, porque tudo foi feito sem custo, envolvimento financeiro nenhum. Abri lá as vagas no LinkedIn e fui conhecendo excelentes profissionais. Então, eu selecionei profissionais da área da saúde, arquitetos, para explicar a importância de adaptação também do espaço para as pessoas trabalharem, conviverem, viverem, né, dentro desse ambiente, porque algumas coisas realmente podem ser muito melhor na qualidade de vida. Assim como também trouxe advogados para poder falar sobre benefícios. Né? Também temos um deputado que ele participou, justamente após isso ele fez um projeto de lei para poder ajudar, e quem sabe, né, vire uma lei aí para capacitar profissionais e conhecerem mais sobre esse tema. Então a minha participação foi criar esse livro sem custo algum para ajudar as pessoas a conhecerem e terem uma qualidade de vida melhor, até porque tem muita gente sendo tratada com ansiedade, sendo que na verdade é desautonomia.
2: E falando sobre o tratamento, como que é feito o tratamento, como que a pessoa tem, como que fica a qualidade de vida dessa pessoa com desautonomia?
0: Sim, olha, a pessoa sem o tratamento, ela vai ter alguns comprometimentos, né? Então, essas sensações aí de perda de consciência, ainda que não chegue um desmaio, mas alterações, mal-estar, taquicardia, né? Uma sensação ruim de estômago, de intestino, de visão, uma série de questões aí alteradas, realmente isso não ajuda a ninguém, com certeza isso altera muito a qualidade de vida, evitando certos trabalhos, certas ações, certos passeios, a pessoa ela fica alterada, né? Com certeza ali restrita. O tratamento envolve, para alguns casos, isso não é igual, o tratamento medicamentoso, em alguns é uma questão de ajuste, seja de meias compressivas, de exercícios específicos, o tilt training, por exemplo, seja com a fisioterapia, com profissionais da área, né? Às vezes educador físico que conheça, faz um treino excelente para fortalecimento, isso é fundamental, fortalecimento de panturrilha. Tem vários exercícios e formas muito importantes no ajuste no dia a dia. E a psicologia entra aqui justamente para ajudar o paciente a entender os gatilhos, para não confundir uma questão emocional, visto que realmente vai dar um mal-estar emocional, para que não confunda o que é fisiológico e o que é emocional, embora tenha ligação, é claro, mas para que a pessoa consiga também se expressar melhor quando vai ao médico e direcionar o tratamento na psicologia para que o profissional também, junto com o paciente, consiga conduzir o que é importante, como uma meditação, uma respiração, mas não confundir aqueles outros, porque não adianta nada a pessoa meditar ou respirar se na verdade está faltando uma hidratação, né? Não adianta nada ela falar de questões emocionais e mentais se na verdade está precisando ali de um fortalecimento fisiológico. O trabalho é multiprofissional, então é importante que o paciente compreenda para que ele direcione também quais são os profissionais que possam e que podem ajudá-lo.
1: Adriana, eu fico pensando justamente no diagnóstico em crianças, porque se demora tanto para ser diagnosticado, crianças ou adolescentes que tenham essa condição talvez demore muito tempo. E a longo prazo, né, o que que você mencionou sobre essa paciente? A longo prazo, como fica o tratamento dessas pessoas, né? Isso tem um impacto maior? Porque demorar tanto para o tratamento, como é a vida dessas pessoas?
0: Olha, muito importante que você trouxe isso, porque é aí que entra a psicologia. Nesse ponto, né, por exemplo, de um atraso, claro, nem todo mundo vai precisar que fique muito claro, né, de um atendimento psicológico, mas no geral isso gera mal-estar, até mesmo podemos dizer um certo trauma. E para essas questões, a psicologia ajuda muito. O trabalho é multiprofissional, então precisa de outro profissional da área da saúde, principalmente um médico, para que faça o diagnóstico e o tratamento. Esse diagnóstico não é da área da psicologia, mas a psicologia entra para acalmar, para ajudar a pessoa a entender o que houve, né, dentro do possível, até lidar com aquela experiência traumática, para que isso não vire uma bola de neve e que a pessoa também já entre num processo de que começa a culpar os profissionais, começa a reclamar das coisas, e aí acessa o processo da raiva, né, da injustiça. Isso não vai ajudar nem a pessoa a melhorar e nem vai ajudar que isso sirva como uma forma de bem-estar para ninguém. Até porque eu tenho certeza que os profissionais, pelo menos dessa paciente que a gente conta ali o caso, fizeram o melhor que podia. Tanto a gente começar aí a culpar e reclamar do sistema, mas que, se possível, a gente ajude que esse sistema funcione melhor. De tudo que nós conseguimos estudar, o problema não está na questão dos médicos, mas no conhecimento. Então, se alguém não estudou, não tem como saber. Se podemos atuar aí, assim como milhares de outros temas são importantes, a divulgação desse para que haja mais conhecimento e ajuda, isso é fundamental. O atraso realmente vai mexer com a questão emocional. Até onde se tem de estudos, nada mostra que vai ter um problema no sentido de piorar, né? Do tipo, não foi tratado, a pessoa pode piorar. Pode ser que sim, mas pode ser que ela se regule também, fisiologicamente falando.
2: Recebemos a participação da Neide Miranda, aqui em São Paulo, e ela diz o seguinte: já tive um desmaio e perda de consciência, e no calor sinto muita tontura. Fui ao médico, fiz alguns exames, e o médico falou que era ansiedade. Será que pode ser esse problema que tenho?
0: Pode ser que sim, mas eu não gostaria que ela saísse aqui dessa entrevista com a certeza absoluta. Mas eu recomendo que ela possa dar uma olhada em médicos especialistas sobre o tema. Se o especialista disser para ela que não é, eu vou confiar que seja ansiedade. Mas não são exames, de fato, desses mais comuns que dão alterado. E é importante também lembrar que um exame muito importante, chamado tilt test, ele também pode vir negativo. Então, é uma leitura, é menos comum, mas é só para mais importante que normalmente, se ele vier alterado, ele é mais confiável, mas se ele não vier, ainda é necessário uma leitura melhor da história de vida daquele paciente, se ajustando algumas questões, se os sintomas também diminuem, porque a pessoa também pode ter os dois, isso é importante que eu fale. Então, se a pessoa ela elimina algumas questões fisiológicas, ainda assim ela continua com alguns sintomas, nada impede que o tratamento da ansiedade seja necessário também.
1: Adriana, ficaríamos horas aqui descobrindo mais, aprendendo mais, mas infelizmente o programa está chegando ao final. Abrimos espaço para você fazer as suas considerações finais, alguma fala de incentivo, aquelas pessoas que não têm o diagnóstico, pode ficar à vontade. E é claro, divulgar como as pessoas podem aí ter acesso ao seu livro e suas redes sociais.
0: Claro, agradeço mais uma vez e muito a participação de a gente poder falar sobre esse tema. É importante que as pessoas se informem e busquem, né, dentro do possível, os especialistas. Não adianta chegar com algumas informações para um médico que realmente não é desta área ou não conhece, né? Então, isso é bem importante. Outro ponto também importante, lembrando que isso não é parte unicamente de médicos no particular. Os convênios também têm médicos especialistas, inclusive no SUS. Isso é muito importante que se saiba sobre isso. Então, é importante que as pessoas possam buscar essas informações. Para acessar o livro sem custo algum, pode encontrar ali nos destaques, no Instagram, nas minhas redes sociais, que é @psicólogaadrianadearaújo, está em destaque ali e vocês podem ter acesso ao livro sem custo.

0: Ana, mais uma vez, muito obrigada pela sua participação aqui no Fique Por Dentro.
1: Muito obrigada, obrigada a todos.
2: Tchau, tchau, até
1: Tchau.
2: mais. Fique por dentro de segunda a sexta-feira, das 8 às 9 horas da manhã. Curta e compartilhe muito essa entrevista. Um forte abraço para você. E eu vou embora, amanhã eu volto a partir das 4 da madrugada. Você segue agora com a Renata até as 2. Ótima segunda-feira, uma ótima semana de calor aqui em São Paulo.
0: Aproveita bastante.
2: Até mais, Luana. Tchau, gente.
0: Tchau, tchau.
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1: Querido amigo, estamos retornando hoje ao estudo do livro de Gênesis e vamos recomeçar no capítulo 2, lembrando os versículos 1, 2 e 3. Esses versículos afirmam que Deus, ao terminar de criar os céus e a terra e todo o seu exército, Ele, o Senhor, descansou no sétimo dia e o abençoou e o santificou. Veja essas palavras: porque nele descansou de toda a obra que como Criador fizera. Essas são afirmações importantes e é necessário sabermos que o verbo descansar aqui significa cessar ou então terminar. Desse verbo vem a palavra Shabat, que transliterado para o português significa sábado ou dia de repouso. Portanto, quer dizer que Deus descansou não significa que Ele estava cansado ou que Ele parou de agir, mas sim que Ele considerou a sua obra toda bem-sucedida e assim finalizou-a.

0: temos que entender também a questão da santificação do sétimo dia, da bênção do sétimo dia, do dia de descanso. A intenção de Deus era o bem do ser humano. O sábado foi instituído por Deus para ser um dia de descanso e de celebração especial do concerto, da aliança. Esse dia é santificado no sentido de que todos os que observam seu verdadeiro objetivo desfrutam as bênçãos divinas decorrentes dessa obediência. Mas vamos voltar um pouquinho mais. Olha, preste atenção, eu gostaria que você acompanhasse comigo e você certamente percebeu que nos 5 primeiros dias da criação, Deus tinha feito uma criação parcial. Possivelmente esse universo no qual vivemos tem existido já por bilhões de anos. E como já mencionamos, teria ocorrido algo que o abalou totalmente, deixando até, pelo menos a Terra, numa forma de caos, isso é, sem forma e vazia, conforme o início do versículo 2. Assim, foi necessário que Deus fizesse uma espécie de recriação, atuando através do seu Espírito Santo, que se movia ou pairava sobre as águas. Deus fez uma nova criação e o homem foi criado por Deus no sexto dia dessa recriação. Mas quando lemos o versículo 4 do capítulo 2, veja só, são essas palavras: esta é a gênese dos céus e da terra, quando foram criados, quando o Senhor Deus os criou. Aqui nós temos uma referência à gênese, isso é, à origem dos céus e da terra. Esse é um livro dos começos, é o livro de Gênesis. Por isso, essa palavra gênese, que quer dizer formação, constituição, origem, é que aparece como título desse livro. Lemos então em seguida, no versículo 5, as seguintes palavras: não havia ainda nenhuma planta no campo da terra, pois ainda nenhuma erva do campo havia brotado, porque o Senhor Deus não fizera chover sobre a terra, e também não havia homem para lavrar o solo. E o versículo 6 nos diz o seguinte: mas uma neblina subia da terra e regava toda a superfície do solo. Prezado amigo, podemos constatar que essa neblina que regava a terra já ocorria antes do homem existir. Assim podemos perceber o propósito de Deus na narrativa do capítulo 1. Podemos entender por que, nos primeiros dias da criação, foram criados, veja só, no primeiro dia, o dia e a noite. No segundo dia, os céus e os mares. No terceiro dia, a terra seca e a vegetação. No quarto dia, o sol, a lua e as estrelas. No quinto dia, os pássaros e os peixes. E no sexto dia, os animais terrestres e o ser humano. Então eu faço uma pergunta para você. O que é que a Bíblia relata no capítulo 1? Pense um pouquinho. Eu vou repetir a pergunta. O que é que a Bíblia relata no capítulo 1? Qual seria a resposta correta? Essa é uma pergunta importante. O que a Bíblia relata, então, no capítulo 1? Qual será essa resposta? Olha, nós podemos entender com segurança que a narrativa bíblica nos mostra que Deus estava preparando um lar para o homem, que ele criaria no último dia, no sexto dia. E agora, no capítulo 2, nós temos o relato de Deus criar e colocar o homem no lugar em que ele havia preparado para ele. Eis aqui uma das coisas mais notáveis nessa primeira parte do capítulo 1 do livro de Gênesis, do capítulo 1 e do capítulo 2 do livro de Gênesis. Na verdade, amigo, nós vamos voltar ao assunto central desse capítulo, isso é, a criação do homem, ou o método usado por Deus para a criação do homem. No versículo 7, lemos o seguinte: então formou o Senhor Deus ao homem do pó da terra, e lhe soprou nas narinas o fôlego de vida, e o homem passou a ser alma vivente. No capítulo 1, vemos que sem matéria Deus criou tudo do nada. O mundo veio a existir daquilo que não havia. É o que lemos nos versículos do capítulo 1, que em resumo dizem o seguinte: no princípio criou Deus os céus e a terra a partir do que não existia. Do nada veio a vida. Você se lembra que vimos no capítulo 1, no versículo 21, Deus criando no quinto dia os grandes animais marinhos e todos os seres viventes que rastejam, os quais povoavam as águas segundo as suas espécies? Então, Deus criou a vida animal. Agora, no versículo 26 do capítulo 1, Deus cria o homem. Não há aqui nenhuma referência à transição ou à evolução do animal para o ser humano. Não, não existe tal ligação. Quando voltamos ao versículo 7 agora do capítulo 2, que já lemos, encontramos o método usado por Deus para a criação do homem. Mas, mesmo aqui, sentimos-nos limitados pelo pouco que Deus nos diz sobre esse assunto. Deus formou o homem do pó da terra. É interessante notarmos que na constituição do nosso organismo encontramos uns 15 ou 16 elementos químicos. Esses elementos químicos são originários da terra. O homem foi formado do pó da terra, no seu aspecto físico. Se os cientistas apanhassem um homem e procurassem separar todos esses elementos químicos de que ele é composto, o homem custaria relativamente muito pouco. Fisicamente, nós valemos pouco. No seu aspecto físico, o ser humano vale pouco. Fisicamente, ele é pó e em pó se tornará. Mas ele tem um outro elemento sobre o qual nós vamos falar, que é o espírito. Que quando o pó volta ao pó, o espírito humano volta a Deus, de onde ele veio. Veja, por exemplo, as palavras do salmista no Salmo 146, versículo 4, e em Eclesiastes 12, 7. Por que o homem tem esse espírito? Ora, porque Deus soprou nas suas narinas o fôlego da vida e tornou o homem alma vivente. Deus soprou no homem a alma vivente, então Deus deu ao homem vida física ou fisiológica e depois lhe deu vida espiritual. E com essa vida espiritual, Deus possibilitou ao ser humano relacionar-se com ele como criador. O ser humano tem a capacidade de se comunicar com Deus, o seu criador. O homem tem essa capacidade no seu ser. Isso não se dá no aspecto físico, mas no aspecto espiritual, pois afinal, conforme João 4:24, Deus é espírito. É isso que torna o homem diferente de qualquer outra criatura que podemos encontrar nesse grande universo criado por Deus. Ao observarmos todos esses aspectos, fica mais uma vez evidente que não se tem a mínima possibilidade de se sustentar a teoria da evolução na criação do homem. Não é possível admitir, mesmo como querem os evolucionistas teístas, que o ser humano chegou a tal ponto de desenvolvimento que o faz capaz de relacionar-se com Deus através da evolução. Olha, nós não cremos que nenhuma forma de evolução pode levar o homem a ser o que é. Trouxe o homem a ser o que é. O homem é um ser consciente, é uma pessoa espiritual que pode relacionar-se com o Deus Criador, que é Espírito. A evolução, pois, tem dificuldade em defender-se diante das precariedades das suas provas, da falta de evidências, de consistência, e especialmente à luz da palavra de Deus. É muito mais fácil o homem apanhar uns ossos de um ser humano e compará-lo com ossos de um antropóide, apresentando-o como elo. Mas pode haver grande semelhança entre eles, mas há uma grande diferença ao mesmo tempo em quando se analisa profundamente esses elementos. Há uma certa semelhança porque são criaturas que viveram no mesmo mundo em que vivemos, mas há certas formas ósseas que podem ser semelhantes, mas as diferenças são maiores, são muito grandes, são mais diferenças do que semelhanças. O homem é uma criatura diferente. Deus soprou nas suas narinas o fôlego da vida. O homem tornou-se uma alma vivente. O homem foi feito de um modo espantoso e muito maravilhoso. É isso que devemos ter sempre em nossas mentes. Querido amigo, estamos chegando já no meio do nosso programa, na parte final, e vamos caminhando agora olhando para o versículo 8. Estamos lendo o capítulo 2, versículo 8. E diz assim: E plantou o Senhor Deus um jardim no Éden, na direção do Oriente, e pôs nele o homem que havia formado. Não é possível dizer com precisão, nós não conseguimos perceber exatamente onde estaria localizado o Jardim do Éden. Porque embora possamos dizer que fica nos vales dos rios Tigre e Eufrates, na Mesopotâmia, os rios Pison e Gion, mencionados também nos versículos 11 e 13, eles não conseguem atualmente ser localizados ou identificados. Esse Jardim do Éden, cujo significado em hebraico é Jardim das Delícias, originalmente ocupava esse vale, que era um lugar muito fértil, como ainda ele é hoje. É a parte crescente do verde, do crescente fértil daquela região. Agora, quando a gente olha para o versículo 9, nós lemos as seguintes palavras: Do solo fez o Senhor brotar toda sorte de árvores agradáveis à vista e boas para o alimento. E também a árvore da vida, no meio do jardim, e a árvore do conhecimento do bem e do mal. Aqui temos algumas árvores incomuns, especificamente elas são mencionadas aqui. Temos, por exemplo, a árvore da vida e a árvore do conhecimento do bem e do mal. Olha, não podemos explicar muito bem a respeito delas, porque elas não existem mais em nosso redor. Elas foram tiradas de cena. Mas vemos que eram árvores agradáveis à vista, boas para o alimento. Elas eram belas e tinham o seu lado prático. Eram boas para a alimentação do ser humano criado. Sobre a árvore da vida, podemos entendê-la como uma árvore associada à concessão da vida, isto é, cujos frutos dão vida. Essa árvore, ela é citada novamente em Apocalipse 2, versículo 7, na carta de Jesus à igreja de Éfeso. Jesus ali promete que aquele que ouvir as suas palavras seria o vencedor e poderia comer do fruto da árvore da vida. Mas ela é também citada em Apocalipse 22, 2, no último capítulo da Bíblia, no relato da visão da Nova Jerusalém, na qual, no meio da sua praça, de um lado e de outro, do rio da água da vida, está a árvore da vida, produzindo 12 frutos, um a cada mês, cujas folhas servem para a cura das nações. É interessantíssima essa árvore. No versículo 14 do Apocalipse 22, há a bem-aventurança para os salvos que lavaram as suas vestes no sangue do Cordeiro. E eles têm direito ao fruto da árvore da vida. Agora, sobre a árvore do conhecimento do bem e do mal, podemos entender o seu significado como sendo a possibilidade do ser humano fazer escolhas, ser o responsável por tomar decisões, isto é, essa árvore do conhecimento do bem e do mal indica que o homem tem autonomia, indica a possibilidade do homem se autogovernar, uma independência dada por Deus ao ser humano. O Jardim do Éden deve ter sido realmente um lugar muito especial. Se você tiver criatividade, pense um pouco e imagine o Senhor criando esse jardim tão maravilhoso e colocando o ser humano ali para desfrutar de toda a obra da criação. Nos versículos 10 a 15 lemos o seguinte: E saía um rio do Éden para regar o jardim, e dali se dividia, repartindo-se em quatro braços. O primeiro chamava-se Pison, é o que rodeia a terra de Avilá, onde há ouro. O ouro dessa terra é bom. Também se encontra lá o bidélio e a pedra de ônix. O segundo rio chama-se Gion, é o que circunda a terra de Cuxi. O nome do terceiro rio é Tigre, é o que corre pelo oriente da Assíria, e o quarto rio é o rio Eufrates. E tomou, pois, o Senhor Deus ao homem e colocou no jardim para o cultivar e o guardar. Deus colocou o homem no jardim para que tivesse domínio sobre ele, e o cultivasse e o guardasse. Mas Deus também deu uma ordem ao ser humano. No versículo 16 e 17, nós encontramos as seguintes palavras: De toda a árvore do jardim comerás livremente, mas da árvore do conhecimento do bem e do mal não comerás, porque no dia em que dela comerdes, certamente morrerás. A intenção original de Deus não foi que o homem morresse, mas ele foi posto num teste. Isso nos lembra sempre que somos um ser livre, mas esse privilégio cria também uma grande responsabilidade. Essa é a verdade sobre o ser humano. Adão e Eva estavam diante de uma grande prova. A questão era se eles iriam ou não obedecerem. É bem possível que ela fosse a mais bonita árvore e a que produzisse o melhor fruto do jardim. Mas essa era uma prova de obediência. No dia em que comessem, morreriam. E de fato o homem morreu. Estamos caminhando para o fim do nosso programa, mas é importante que você ainda perceba mais algumas afirmações, mais alguns detalhes com relação a esse texto bíblico. Ora, diante dessa afirmação de que o homem morreu, é importante lembrarmos os três elementos com os quais o homem foi formado. Adão não morreu fisicamente até que chegasse à idade de 900 anos. Mas Deus disse: no dia em que dessa árvore comeres, certamente morrerás. Mas olha, nós precisamos entender que morte significa separação. E assim, o homem foi separado de Deus no sentido espiritual, no dia em que ele comeu da árvore. No mesmo instante em que desobedeceu, ele ficou separado de Deus. Disso você pode estar convicto. Eu também sou convicto dessa verdade. E no versículo 18, então, nós lemos o seguinte: disse mais o Senhor Deus: não é bom que o homem esteja só. Far-lhe-ei uma auxiliadora que lhe seja idônea. O homem sozinho no jardim, por um certo período de tempo, ele percebeu que estava incompleto. Percebeu que necessitava de alguém mais. Ele precisava de uma companheira. No versículo 19, nós lemos o seguinte: havendo, pois, o Senhor Deus formado da terra todos os animais do campo e todas as aves do céu, trouxe-os ao homem para ver como ele lhes chamaria. E o nome que o homem desse a todos esses seres viventes, esse seria o nome deles. E o versículo 20 completa o seguinte, dizendo: deu nome o homem a todos os animais domésticos, às aves dos céus e a todos os animais selváticos, e para o homem, porém, não se achava uma auxiliadora que lhe fosse idônea. Adão deveria ser uma pessoa muito capacitada para dar nome a todos os animais, mas certamente ele sentia falta de uma companhia no seu nível, com quem ele pudesse se comunicar. Olha, Deus já havia percebido essa necessidade, e o texto sagrado, nos versículos 21 a 25, relata: então o Senhor fez cair pesado sono sobre o homem, e esse adormeceu. Tomou uma das suas costelas e fechou o lugar com carne. E a costela que o Senhor Deus tomara do homem, transformou-a numa mulher e lhe a trouxe. E disse o homem: ah, esta é afinal, é osso dos meus ossos e carne da minha carne. Chama-se-á varoa, porquanto do varão foi tomada. Por isso deixa o homem pai e mãe e se une à sua mulher, tornando-se os dois numa só carne. Ora, um e outro, o homem e a sua mulher, estavam nus e não se envergonhavam. Querido amigo, sobre esse relato é importante notarmos que Eva foi tirada de Adão, isso é, do lado de Adão. Um dos grandes autores comentaristas bíblicos, Matthew Embry, disse o seguinte: Deus não tomou a mulher da cabeça para ela não ser superior a Adão. Deus não formou a mulher dos seus pés para que ela não fosse inferior a ele, mas Deus formou a mulher do seu lado para ela ser sua igual, para estar com ele. Foi exatamente esse o propósito de Deus. Os dois, homem e mulher, formam uma unidade. Os dois se completam e assim se constituiu, na verdade, o gênero humano. A mulher era auxiliadora e idônea companheira do ser humano, homem, criado por Deus. Assim, chegamos ao final do capítulo 2. Na verdade, o que fizemos até agora foi examinar o texto sagrado, que nos mostrou duas coisas. No capítulo 1, temos todo o processo da criação. Deus preparando o ambiente para colocar o ser humano. Todo mundo foi criado nos 5 dias da criação. No 6º dia, o clímax da criação, o ser humano foi criado. E no capítulo 2, nós encontramos os detalhes dessa criação do ser humano. Encontramos o ser humano sendo criado e, posteriormente, a complementação dessa criação com a criação da mulher. Portanto, temos aqui a obra da criação completamente efetuada pelo nosso Deus, uma prova de amor para conosco. Assim, querido amigo, nós terminamos o nosso estudo de hoje e queremos agradecer a Deus pelo seu amor. Acompanhe-nos em nosso próximo programa.
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Abrindo o bloco ao som do Projeto Sola, até outra vez. Excelente dia para vocês, maravilhosa segunda-feira, uma ótima semana para todos. Pelo horário de Brasília, agora 9h32. Sabe o que vai acontecer daqui 28 minutinhos? Vamos ter a nossa live do Deus na Vida. Vocês lembram do nosso papo do último programa? A gente conversava sobre a escolha do povo de ter um rei como as outras nações. Então veio Saul e todas as consequências de ficar sob o governo dele. Só que Deus sempre redimindo a história, usando até as escolhas ruins nossas, do nosso mau coração, para consertar a rota, trazer redenção. E hoje a gente vai falar sobre a escolha de Davi como um rei, como isso se aplica na história do povo e qual as consequências para nós, que somos da linhagem do filho de Davi, de Jesus Cristo, nosso Senhor, como ele redime também as nossas histórias particulares. Então venha para a live de hoje, o programa começa às 10 da manhã, pode deixar a tua pergunta. Marília, que faz umas perguntas excelentes, venha para cá. Querida Berê, que vai me contar da festa de aniversário também. Vem Renata, vem Carlos Lírio, vem Taninha Trinquinato, venha todos. Cris Feijó, toda essa turma, vocês fazem perguntas tão boas. Eu sei porque vocês participam dos programas Entendendo a Bíblia e vêm com perguntas que enriquecem a conversa. Então eu já convido vocês para participarem. A live começa daqui a pouquinho, às 10 da manhã.

Marília, trouxe uma homenagem ao Pastor Norton. Então eu já posso oferecer uma música para ele. Vamos com o Edilson Botelho, Gente Humilde. Marília, que coisa boa esse culto de posse do novo pastor da PIB de Manaus. Abraço ao Pastor Samuel e uma homenagem, né, ao Norton Lages.

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1: Você sabe que a escravidão sempre existiu na história humana e por isso é mencionada na Bíblia. Mas há diferenças importantes entre as leis humanas da escravidão e o cuidado ordenado por Deus ao seu povo. No Brasil, a lei dos sexagenários libertou muitos idosos sem lhes oferecer condições reais de vida. Em Êxodo, na Bíblia, porém, encontramos outro princípio. Deus não descarta o ser humano. O trabalhador, desgastado pelo tempo, continua tendo valor diante do Criador. Deus não descarta o ser humano. Quando olhamos para a palavra de Deus Pai, encontramos pelo menos três diferenças quanto ao assunto escravidão. A primeira está no tempo de serviço. O servo hebreu deveria ser libertado no sétimo ano. A segunda estava no amparo da saída. O liberto deveria receber provisões do rebanho, da colheita e da produção para recomeçar com dignidade. E a terceira era a proibição de sequestro e do tráfico de pessoas, punidos com a morte. Eram medidas que limitavam a exploração da escravidão e protegiam a dignidade humana. Deu para entender? Deus não descarta o ser humano. Olhe para a história e perceba peso das escolhas sociais. Leis podem proteger direitos, mas também podem deixar pessoas vulneráveis quando falta justiça. O propósito de Deus aponta para o cuidado concreto com quem está fragilizado. Por isso, o amparo aos mais velhos não deve ser visto apenas como um custo econômico. É um dever moral que revela o caráter de uma família e de uma sociedade. Quem trabalhou durante tantos anos não deve ser tratado como alguém sem utilidade. Por quê? Porque Deus não descarta o ser humano. A resposta para combater a injustiça não está na ganância dos homens, mas na transformação que começa pela fé na palavra viva, Cristo Jesus. Ele nos reconcilia com Deus e Pai e muda nossa maneira de enxergar o valor de cada pessoa. O Espírito Santo conduz nossas atitudes para o acolhimento, a reparação e a dignidade. Por isso, pergunte-se a si mesmo, como estou tratando aqueles que envelheceram ao meu lado? Por que faz isso? Porque Deus, Pai, de Cristo Jesus, não descarta o ser humano.
0: Você quer ouvir mais uma vez essa mensagem e acompanhar pelo texto? 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Até já.
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1: Hoje é dia 28 de setembro, e o tema da nossa oração é ensino. Como pais, temos o privilégio, a honra e a responsabilidade de ensinar lições de vida aos nossos filhos. Essa não é uma tarefa fácil, em uma cultura cujos valores se opõem à palavra do Senhor. Ore por sabedoria e discernimento, mas também por firmeza, para que o seu ensino seja claro e convincente. Provérbios, capítulo 1, versículo 10. Eu sou Luiz Felipe, é um prazer ter essa oração com você.
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4: Olá, eu sou o Israel. Sente-se, pegue o seu café e vamos conversar sobre Deus e sobre a vida, sobre a fé e sobre as nossas dúvidas.
0: Olá, muito bom dia para vocês. Está começando a partir de agora a nossa live do programa Deus na Vida. Chegamos na última segunda-feira do mês, hoje dia 28 de setembro. E que alegria saber que você está aí nos acompanhando, nos assistindo, nos ouvindo. E que bom estar aqui junto contigo, Israel. Bom dia.
4: Bom dia, Renata. Bom dia para você que nos ouve. É uma alegria estarmos juntos. Mais uma live do Deus na Vida, mais um final de mês, mais uma segunda-feira em que nos encontramos em torno da palavra do Senhor, com o intuito de trazer a luz do Evangelho, a luz da palavra revelada do Senhor aos nossos corações, a iluminar os nossos caminhos, a nos dar o discernimento do Espírito.

0: espírito que precisamos para caminhar com as nossas vidas. Desejo a todos vocês uma excelente live na nossa companhia aqui.
1: E tem sido muito bom esses nossos encontros, sempre também nas terças e quintas tem o programa Deus na Vida, com ali cerca de 10 minutinhos de duração, e aqui a gente abre espaço para você mandar a sua pergunta. Então você que está só nos ouvindo, já vai lá para o nosso canal do YouTube, o @RTMBrasil, deixa seu comentário lá, faça a sua pergunta, abra também seu coração, que a gente tem aberto o nosso, né, Israel? A cada live a gente percebe mesmo Deus na nossa história, na nossa vida, conduzindo os nossos passos. E eu quero que você conte aí para os ouvintes, tanto relembrar aqueles que assistiram a live passada, como aqueles que estão chegando agora no nosso papo, o que, que a gente conversava na semana passada, em que ponto da história das narrativas bíblicas a gente estava.
0: Pois é, nós estamos olhando aí para um período da história do povo bíblico de Israel, que é o tempo em que Israel pede ao Senhor um rei, e o faz levando esse pedido até Samuel, que era o seu juiz, que era o líder de toda a nação. Então a gente está ali no apagar das luzes do período dos juízes, história bizarra, vamos dizer assim, da história de Israel, que o livro dos Juízes narra para a gente. Talvez um dos livros mais estranhos de toda, sim, a Bíblia seja justamente o livro dos Juízes, por conta de quanta coisa diferente que está acontecendo ali naquele momento em que Israel ainda não tem um rei, não tem uma liderança, como nós vamos ver depois com Saul, depois Davi, Salomão e assim por diante. Então, o período do livro dos Juízes é um tempo em que Israel está à mercê daquilo que são as ameaças exteriores e ameaças interiores do seu povo. Ameaças das outras nações que visam o seu território, que cobiçam as suas terras e as suas propriedades, e a ameaça interior, que é a desestabilidade, um povo que não consegue governar a si próprio. Mas tudo isso tem uma raiz que o livro dos Juízes e depois o primeiro livro de Samuel vai deixar muito claro para a gente. Não são exatamente as ameaças exteriores e interiores que configuram a causa do problema. A causa do problema é a infidelidade do povo a Deus. A causa do problema é que este povo foi poderosamente tirado da terra do Egito, da terra da escravidão, pelo Deus libertador, com quem entrou em aliança, Deus que agiu para cumprir a sua promessa aos seus antepassados, a conduzir o seu povo pelo deserto e dar a ele a terra que ele havia prometido. Ao fazer isso, Deus faz uma aliança com o seu povo, entregando para eles a lei sobre a qual eles deveriam vigiar, lei que deveriam obedecer, porque a obediência a esta lei eram as competências de Israel no que diz respeito à aliança que eles tinham com o Senhor. Enquanto obedecessem à lei de Israel, Deus é quem os protegeria, Deus é quem os sustentaria. Então, o que nós vemos nesse apagar de luzes da história dos juízes e início da monarquia são ações e repetições de ações, todas elas baseadas em um mesmo problema, que é esta infidelidade do povo ao Senhor. Isso fez com que Israel passasse por diversos temores, períodos onde os seus medos tomaram conta, Renata, da vida deles, das decisões deles, e movidos pelo medo, eles tomaram decisões erradas. Como, por exemplo, pedir ao Senhor que um rei humano, que um homem os governasse e que estabelecesse em Israel uma estrutura monárquica como viria a ser a partir desse momento da história. Então esse é o momento da história do povo de Israel, as emoções, sentimentos, decisões, ações que estão aparecendo ali no texto bíblico, é sobre isso que a gente tem refletido aqui no Deus na Vida.
1: Sim, eu quero que você conte, né, quais foram as consequências disso e como é interessante pensar como o nosso Deus é misericordioso, porque do ponto de vista humano, né, Israel, se a gente visse alguém pedindo para fazer algo que era contra a vontade de Deus, ah, então agora colhe aí as consequências e se vire, continue cuidando da sua história, mas não é o que Deus faz. Eles sim vão colher algumas consequências, mas mesmo a partir dos erros humanos, das motivações erradas, de medo, de falta de confiança, falta de fé em Deus, ainda assim Deus cuida e usa essa trajetória para continuar trazendo a salvação a partir dessa trajetória, né? Então, qual que foi aquela consequência imediata após a escolha de Saul como rei?
0: Pois é, quando nós olhamos para o primeiro livro de Samuel, capítulo 8, nós temos o início dessa transição. Até então, Samuel é profeta, Samuel é sacerdote, Samuel é juiz. ele está liderando o povo. E foi um homem tremendamente fiel ao Senhor. Samuel foi um homem, assim, exemplar, né? O que lemos desde a sua, seu início da sua trajetória de vida, né? Seu contexto ali familiar, ter sido criado ali para servir ao Senhor, uma vida de dedicação. Isso fez com que Israel, durante a vida de Samuel, fosse tremendamente abençoado pela presença desse homem no meio do povo de Deus. Todavia, os filhos de Samuel não seguiram os mesmos passos do seu pai. Facilmente aí cederam às tentações da ganância, do suborno, da corrupção, e as tribos não viram nos filhos de Samuel bons líderes para suceder o pai e dar tempos de estabilidade, de paz, de segurança que Samuel os havia dado. Então temos ali no capítulo 8 a decisão das tribos baseadas nesses sentimentos assim, de medo com relação às circunstâncias internas e externas, mas também medo com relação ao futuro. Não temos aqui um líder que vai nos governar em paz, e eles já dão os indícios disso tudo, né? Então fazem ali o pedido ao Senhor. A consequência é que esse pedido por um rei, embora pareça tão normal aos nossos ouvidos, porque a gente está acostumado a ler histórias de reis na Bíblia, né? Então, a maior parte da história bíblica, como nós a conhecemos, estão girando em torno ali do período dos reis. Primeiro e segundo livro de Samuel, primeiro e segundo livro dos reis, primeiro e segundo livro das crônicas, a maioria dos livros dos profetas, tudo isso está girando em torno das histórias de reinados, tanto sobre o reino do norte quanto sobre o reino do sul. Então, estamos acostumados com a monarquia em Israel, mas curiosamente, primeiro Samuel, do capítulo 1 até o capítulo 1, frisa de diversas formas que a escolha por um rei é uma recusa a Deus. Então, a monarquia não era um desejo do coração de Deus. A monarquia, embora tenha se estabelecido sobre o povo de Deus, nunca foi o ideal de Deus para governar o seu povo. A monarquia foi uma concessão de Deus a este pedido, a este desejo do seu povo, neste momento preciso da história. O desdobramento é que esse povo agora teria que ser governado por um rei, e ele traria consigo toda a estrutura monárquica e todo o peso que uma monarquia representaria para a nação. Peso econômico, pessoal, territorial e assim por diante. Então, este povo passaria a ser governado por um rei, mas também teria que levar no pacote tudo isso que significava e que implicava na vida deles essa recusa por Deus, esse abandono a Deus. Portanto, Renata, ao pedir um rei para Samuel, o povo apenas consolidava aquilo que vinha sendo a sua história desde que Deus os tirou do Egito. Um povo que, em todas as oportunidades que teve, recusou-se a obedecer ao Senhor, a viver segundo o seu mandamento, e isto é, recusar viver sob o governo de Deus. Porque este é o ideal de uma teocracia de Deus no Antigo Testamento. É Deus governando por meio da lei e não por meio de um rei. Deus governa o seu povo, que enquanto vive em obediência à lei do Senhor, Deus é quem peleja as suas batalhas. Deus é quem os protege, Deus é quem os alimenta, Deus é quem os supre de todas as suas necessidades. Esse era o pacto, esse era o grande acordo que Yahvé tinha com o seu povo, mas que desde o dia em que foram tirados do Egito, vinham desobedecendo, quebrando esta aliança. O pedido de um rei, né, se me permite o trocadilho, apenas coroa essa decisão de viver contra a vontade do Senhor, em desobediência ao mandamento do Senhor.
1: Sim, ficou expresso na história o que já estava no coração deles, né? Essa incredulidade ali latente, essa falta de confiança em Deus. Mas, Israel, uma coisa que me chamou muita atenção foi na live passada que nós fizemos, que você citou que a gente ter fé em Deus e confiar é justamente algo que não é normal para a gente, porque o nosso normal é sermos incrédulos, né? Você estava dizendo que o nosso normal é ter esse coração mesmo duvidoso, né?
0: Exatamente, isso é o natural. Esta é a razão pela qual Deus entra na nossa história para redimir essa história. E o que isso significa? Deus não entra necessariamente para resolver na minha vida o que eu acho que precisa ser resolvido ou o que eu desejo que precisa ser resolvido. Israel tinha uma receita para o sucesso. Sim. Qual é a receita para o sucesso? Escolha para nós um rei de acordo com os reis das outras nações e que ele nos lidere. Essa é a receita para o sucesso. Mas Deus não tem receita para o sucesso. Ele vai ter que entrar na nossa vida e resolver o problema onde de fato ele está. Sim. Então ele não vem dar Novalgina para tratar de câncer, né? Ele vai precisar tratar da questão onde de fato ela está nos matando. Sim. Na raiz. E na raiz está a incredulidade. Sim. Por causa da incredulidade que se soma aos nossos temores, que se soma às nossas ansiedades, às nossas preocupações, entram os nossos sentimentos, entram as nossas decisões que invariavelmente nos afastam do Senhor ao invés de nos levar para mais perto da sua presença, da sua companhia na nossa vida. Então Deus entra para resolver justamente esse problema. Então seja por meio de palavras, de confrontação, seja por meio de ações onde, por exemplo, a gente está vendo, ele concede a monarquia, dá para o povo que deseja. Isso significa que Deus não concorda com esta decisão, mas que vai acompanhar o seu povo no meio da sua decisão errada. Sim. E algo, Renata, que a gente, eu até gostaria de ler esse Sim. texto com você e com os nossos ouvintes e telespectadores, que se encontra no primeiro livro de Samuel, capítulo 12, onde temos o discurso de despedida de Samuel, e aí lá no versículo 19, a gente vai ver o seguinte: e todo o povo disse a Samuel, ora ao Senhor, o teu Deus, em favor dos teus servos, para que não os nossos pecados acrescentamos um mal de pedir um rei. O povo reconhece, não apenas todos os seus pecados, reconhece que a cereja do bolo de todos esses pecados é ter acrescentado o mal de pedir um rei, porque agora eles tinham consciência que se pediram um rei é porque recusaram Deus como o seu governante. Ao que o Senhor responde por meio de Samuel? Respondeu Samuel, não tenham medo. De fato, vocês fizeram todo esse mal. Contudo, não deixem de seguir o Senhor, mas sirvam ao Senhor de todo o coração. Não se desviem para seguir ídolos inúteis, que de nada valem, nem podem livrá-los, pois são inúteis. Por causa de seu grande nome, o Senhor não os rejeitará, pois o Senhor teve prazer em torná-los o seu próprio povo. E longe de mim esteja pecar contra o Senhor, deixando de orar por vocês. Também ensinarei a vocês o caminho que é bom e direito. Somente temam ao Senhor e sirvam a Ele fielmente de todo o coração. E considerem as grandes coisas que Ele tem feito por vocês. A gente percebe, né? O reconhecimento Sim. do pecado, o reconhecimento Sim. da dureza do coração, que levou-os a pedir ao Senhor um rei, e isso foi um grande mal. Mas a gente também vê o quê? A misericórdia do Muita Senhor misericórdia. Entrando em cena, dizendo, de fato, o mal é mal, o pecado é pecado, Sim. e esta é a realidade. Mas Uhum. é aqui que a gente está agora, Uhum. e é com isso que a gente vai ter que Sim. se virar. É a partir daqui que a gente vai ter que caminhar. Então, qual é a ordem do dia do Senhor? Aquilo que sempre foi, apenas obedeça aos seus mandamentos, Sim. apenas confiem no Senhor, isto é, Sim. não tenham medo. Sim. Sempre que a gente lê não tenham medo na Bíblia, entenda que isso significa o seguinte, confie no Senhor, Sim. é assim que a gente não tem medo. Então apenas Sim. confiem no Senhor, obedeçam aos seus mandamentos e ao fazerem isso, vocês se previnem do que ele está dizendo aqui, que é ir atrás dos ídolos inúteis, uhum. que não são capazes de protegê-los, de fazer nada por eles, porque Sim. são inúteis. É para lá que a gente vai, sempre Sim. quando nós nos afastamos de Deus, ou sempre quando nós permitimos que um medo, que uma ansiedade, que uma preocupação tome conta do nosso coração e controle o nosso jeito de pensar, de julgar e de agir.
1: É muita misericórdia, né? Nesse texto que você leu, que coisa linda, porque o povo já começa falando para Samuel, ore ao teu Deus, já sabendo que já tirou do trono Deus faz um tempo, e que está com medo, e já nem tem coragem de chamar Deus de Deus, porque como tirou ali do trono, é assim, você vai ter que ser o nosso intermediário, que eu sei que castigar você ele não vai, né? E aí é muito bonito perceber, né, o quanto Samuel sempre se coloca mesmo nessa obediência, porque assim, se eu não orasse por vocês, quem estaria pecando contra Deus seria eu, né? Claro que eu vou orar, né? Esse é o meu papel, é a minha função, né? E desde pequenininho, reconhecido ali pelo povo mesmo, né? Pelos seus feitos, pela sua obediência. Agora, Israel, antes de a gente entrar para Davi, que é o jeito de Deus ir trazendo redenção para essa história de monarquia, quando a gente olha também para o Antigo Testamento e vê o erro do nosso pai na fé, Abraão, a gente vê que é a especialidade de Deus pegar essas rotas completamente erradas e trazer ordem para isso, né? Quando a gente vê que ele prometeu que daria sim um filho a Abraão, e aí começa a vir a dúvida, a incredulidade, e Abraão vai lá e dá um jeito, né, nessa história. Então vamos fazer o filho do meu jeito, acho que eu entendi errado, acho que não era bem assim, né? Aí Sara vai lá dar uma ideia e realmente, vamos usar aqui, ó, esse atalho, né? Mas mesmo assim Deus usa tudo, né? Eu vejo a misericórdia ali com Agar, né? E todas as respostas que Deus vai dando para cada um desses personagens, é muita misericórdia, muita graça, trazendo ali ordem, né? E como isso também se aplica na nossa vida?
0: Às vezes, Renata, eu acho que paira sobre o imaginário evangélico uma ideia um tanto quanto pagã, que é a ideia do destino.
1: Sim.
0: Onde a divindade determinou um futuro e cabe a mim entender esse futuro e participar na construção desse futuro. Então, a ideia de um destino seria isso. E aí eu preciso mover os deuses, mover as coisas para que as coisas vão acontecendo na nossa vida do jeito que a gente intenta, né? O que a gente percebe com todas as narrativas bíblicas, e de uma forma tremendamente especial, o Antigo Testamento, é que a realidade da vida é muito mais dinâmica do que isso. E de que muitas das histórias que trouxeram a história de Deus até este momento em que nós estamos aqui falando dessas coisas, sim, e tentando compreender a nossa vida à luz disso aqui e buscando a sabedoria da palavra e do Espírito para discernir o nosso coração, para discernir o momento de vida, para tomar decisões e etc. Estas histórias que estão lá no tecido de toda essa grande narrativa são histórias onde pessoas acertaram e erraram. São histórias de descaminhos, são histórias de pecados, são histórias de falhas, são histórias de recomeços. São histórias em que Deus não está em uma história paralela, uhum, chamando a gente para viver a história paralela, direta, certeira, perfeita. A história da Bíblia nos conta que Deus entrou na nossa história. E isso é a dádiva do Senhor, né? É um Deus que se acomoda à nossa história, às nossas capacidades de entendimento, à nossa linguagem, à nossa cultura, a tudo isso que é próprio nosso, que é natural do ser humano que ele criou e que tanto precisa da sua salvação, que tanto precisa da sua redenção. Ele vai entrar nessas histórias. E o que, que ele vai encontrar nessas histórias? São aquilo que você e eu somos capazes de entregar para ele. A gente vai entregar coisa boa, a gente vai entregar adoração, a gente vai entregar fidelidade. Ora, nós vamos entregar erros, ora, nós vamos entregar decisões erradas que são baseadas num momento, numa falta de discernimento, numa imaturidade. É isso que a gente vai entregar para Deus. E o que a gente vê Deus fazendo essa história é a tônica da história de José no livro do Gênesis, que na verdade é uma boa síntese de toda a história que os narram para nós. O mal contra mim, mas Deus transformou o mal em bem para salvar pessoas. Essa é a síntese dessa história da revelação, de como Deus está entrando em histórias imperfeitas, histórias inacabadas pela nossa própria limitação de tempo, de percepção da realidade, de percepção das coisas, pela nossa própria realidade de curva de vida, de aprendizado, de sabedoria, de maturidade, com todas as limitações dessas histórias, o que inclui a tua história e a minha história, é que Deus está atuando, Deus está agindo, pegando essa história no dinamismo na vida, entre erros e acertos, e Ele está fazendo com que todas essas histórias venham a convergir para aquele que é o seu grande propósito, e o seu grande propósito é salvar. Seu grande propósito é redimir todas as coisas para que a criação seja aquilo que Ele nos criou para ser. Termos vida nele, desfrutarmos da sua presença e vivermos para o louvor da sua glória.
1: Amém. E muitas vezes parece que a gente está nessa posição ainda do medo, tentando convencer a Deus de redimir a nossa história, como se não fosse a tarefa principal dele, né? O objetivo principal de nos tornar semelhantes a Cristo, de fazer um coração maduro como o do filho dele, né? Quando a gente erra, parece que a gente precisa quase que implorar para Deus, então conserta a minha rota, tal, como se não fosse o tempo todo isso ele fazendo na história do povo e nas nossas histórias individuais, né? Você citou José. É um proto-evangelho aquilo, né? A gente vê Gênesis assim naquela trajetória de uma espiral descendente da presença de Deus, né? Primeiro Deus fala ali face a face com o ser humano, daí depois a presença vai ficando espaçada pelos erros, violência, maldade. Aí vem José e a gente vê um Deus que caminha com o seu povo no deserto, né? Um Deus ali totalmente presente, totalmente imerso na realidade, né? E só que quem vai se afastando é a gente, né, Israel? Antes de eu ir para a próxima pergunta, tem vários comentários aqui, eu quero agradecer demais. Ó, a Berê tá com a gente, ó, chegou teu recadinho pelo nosso canal do YouTube, depois eu vou checar lá no nosso WhatsApp, pode ser que algum protocolo foi para outro lugar, então, Sol, aqui pelo YouTube tô te vendo, viu? Um beijo para você, ela mandou aqui um abração para todos nós, está nos assistindo, a Berê também tá assistindo a gente, tem o Marcos na região de Sertãozinho, tem o Carlos Lírio ouvindo a gente no Rio de Janeiro, Taninha Trinquinato, que gosta muito das lives, acompanhando lá em Campinas. Temos o Jefferson, da região de Brodowski, junto com o filhão. Olha que gracinha, ó. Você que tem filho pequeno também, ó, que gracinha demais. O Benjamin. Aí tem nossa querida Cris Feijó, vindo lá no Rio de Janeiro. Dona Marisa, em Minas Gerais. Tem a Marília, diretamente de Manaus, também aqui junto conosco. E deixa eu ver quem mais. Olha aqui, chegou o Rogério, da região de Ibitinga. O Rosinaldo, aqui de São Paulo, capital, também com o filhão ouvindo. Tem a Cláudia nos acompanhando, até mandou pergunta. Tem algumas perguntas aqui, Israel, que não são tanto sobre a nossa live. Então, vou ver se eu deixo uns minutinhos finais, tá bom? Mas o povo queria saber a tua opinião, então eu vou trazer ali no finalzinho. Tem a Ana Paula acompanhando diretamente de Mossoró, no Rio Grande do Norte. A Graça em Natal, Márcio e Deise nos Estados Unidos. Josivanilson lá em São Luís e Edileuza no Rio Grande do Norte nos ouvindo. Então, abraço para vocês. Ó, quem está só nos acompanhando através do site da rádio, pelos nossos aplicativos, vai lá no YouTube, o @RTM Brasil, que hoje é para você se sentir com a gente, pegar seu chá, bater um papo conosco. Se talvez no seu trabalho não dê para você assistir, essa live fica depois disponível lá, você pode também compartilhar esse link, assistir quantas vezes quiser e fazer como a Marília. Além de ela ver no dia, depois ela anota também tudo que foi falado. Agora, Israel, quando a gente vê, muita gente tem dificuldade com isso, de falar assim, Davi era um homem segundo o coração de Deus. Aí fica pensando que, como assim? Deus aceita, então, um assassino, um adúltero? Como assim ele pode ter agradado o coração de Deus com tudo isso? E eu queria que você falasse o que significa essa frase, segundo o coração de Deus.
0: Pois é, quando a gente coloca essa frase para Davi, e é uma frase bíblica e repetida várias vezes na Bíblia, certa vez eu conversava com um amigo e ele fazia essa associação, quer dizer, Davi fez tudo o errado que ele fez ao longo da vida e ainda ganha essa né, referência de que é um homem segundo o coração de Deus. Aí esse amigo falou, então, ou tem alguma coisa que eu não entendi ou tem alguma coisa muito errada com o coração de Deus. Vamos lá, né? Então, vamos entender um pouquinho o que isso significa no contexto que a gente está lendo. Para falar disso, eu gostaria de ler um texto que se encontra no livro de Atos dos Apóstolos, capítulo 13, que é o primeiro sermão do apóstolo Paulo, que nós temos registro no livro de Atos, e que acontece no contexto da primeira viagem missionária, quando eles estão, Paulo e Barnabé, em Antioquia da Psídia. E ali no capítulo 13, do verso 20 até o 23, a gente lê assim: tudo isso levou cerca de 450 anos. Depois disso, ele lhes deu juízes até o tempo do profeta Samuel. Então o povo pediu um rei. Deus lhe deu um filho de Quis, da tribo de Benjamim, que reinou 40 anos. Depois de rejeitar Saul, levantou-lhes Davi como rei. sobre quem testemunhou. Encontrei Davi, filho de Jessé, homem segundo o meu coração. Ele fará tudo o que for da minha vontade. Da descendência desse homem, Deus trouxe a Israel o Salvador Jesus, como prometera. A gente tem algumas coisas para falar sobre este texto que visitamos várias vezes também nos nossos episódios. Mas aqui Paulo está citando o primeiro livro de Samuel, capítulo 13, versículo 14, com esta fala do Senhor para Samuel diante dos pecados de Saul, dos erros de Saul como rei, que foi tomar decisões não baseado nem na lei do Senhor e nem nas instruções de Samuel, que seria o porta-voz ali da vontade do Senhor, o profeta. Então, Deus diz para Samuel, né, eu escolhi um homem segundo o meu coração. E esse homem, ele é importante, é o que é da minha vontade. Ele me obedecerá. Porque é precisamente isso que se esperava do rei da nação. Quando a gente pensa sobre o reino de Deus, como esta ideia foi sendo construída a partir daqui, e como Deus queria governar sobre o seu povo, muito antes de uma ideia de monarquia. Monarquia é uma instituição humana. Então Deus reinaria sobre o seu povo no sentido de governar a vida do seu povo, quando o seu povo vivesse segundo a sua vontade, vivesse segundo a lei, que significa viver verdadeiramente livre. Então, a intenção sempre foi essa, um povo que vivesse segundo a sua vontade. Não é à toa que quando Jesus chega lá no sermão do monte, quando ele vai ensinar os discípulos a orar, o que ele ensina os discípulos a orar? Pai nosso que está no céu, santificado seja o seu nome. E aí ele vai dizer algo importante, a petição da oração dele, que é, venha a nós o teu reino. Aí vem a pergunta, o que significa vem a nós o teu reino? É a frase seguinte que responde, seja feita a tua vontade, assim na terra como ela é plenamente realizada no céu. O que é um homem segundo o coração de Deus? Um homem segundo o coração de Deus não é algo que seria uma exclusividade de Davi. Um homem, uma mulher, um ser humano, segundo o coração de Deus, é uma pessoa que é governada por Deus. E a pessoa que é governada por Deus é aquela que faz a vontade de Deus, que vive segundo a vontade de Deus, que vive segundo a vontade do Pai, da forma como Jesus viveu segundo a vontade do Pai, e isso significa que ele foi governado por Deus. Esse é o diferencial. Segundo o coração de Deus, é uma pessoa submissa ao plano de Deus, submissa à vontade de Deus, porque sabe que a vontade de Deus é perfeita, porque sabe que a vontade de Deus é santa, ela é boa e ela nos dará a verdadeira vida e a verdadeira liberdade. É aqui que se encontra, então, o significado disso. Jamais devemos pensar que Davi foi um homem do coração de Deus, pensando que Deus aqui estava aprovando cada decisão errada de Davi, cada falha de Davi, como rei, como marido, como pai, como servo do Senhor. Ele errou em todas as áreas da vida dele e a Bíblia não joga essa sujeira para debaixo do tapete. A Bíblia deixa claro que ele foi um homem falho, sujeito às mesmas tentações e que errou, que falhou nas mesmas áreas que você e eu falhamos. Isso está lá. O segundo coração de Deus é que em meio a estes erros todos, nós temos um homem que está buscando continuamente, e justamente por causa dos seus erros é que ele busca arrependimento, consertar as suas falhas, reagir de uma forma mais submissa a Deus em um ponto que outrora havia falhado. Esse é o diferencial, né? Quando nós entendemos que é um homem segundo o coração de Deus, que naquele contexto contrasta com Saul. Um homem que era segundo o coração do povo. Porque quando Deus concede um rei para o povo, concede um rei nos padrões que o povo esperava um rei. Um homem bonito, um homem que é dito no texto que não tinha em Israel homem mais bonito que Saul. Um homem bonito, um homem alto, um homem forte, um homem da tribo de Benjamim, uma tribo excelente em batalha, exaltada como diferenciada no livro dos Juízes, na luta contra os seus inimigos, uma tribo que acumulava vitórias de homens bons de batalha, capacitados para tanto. nós temos um homem rico em Saul. Então, tudo isso é aquilo que enche os olhos dos homens, que faz com que a gente pense, está aí alguém digno de governar a gente. O segundo coração de Deus é Deus dando para Samuel a experiência quando ele chega na casa de Jessé e vê Eliabe. Quando ele vê Eliabe, o filho mais velho, tudo mais, ah, esse aqui é o que o Senhor escolheu. Aí o Senhor fala o quê para Samuel? Não. Eu não escolhi, eu o rejeitei, porque eu não vejo como o homem vê. O homem julga pela aparência, mas eu vejo o coração. Deus olhou para Davi e discerniu no coração de Davi um coração segundo a sua vontade. Um coração que seria falho, porque Davi é homem, ele não é Deus, então ele é falho. Mas neste coração falho de homem está alguém submisso à sua vontade. Esse é o diferencial, acredito eu, Renata, que explica bem este homem segundo o coração de Deus, né?
1: Que coisa boa ouvir tudo isso, porque quando eu vejo a história de Davi, eu penso, tem chance para a gente, para o ser humano, porque o Senhor não olha também a nossa vida pelos pedaços da desobediência como pontos isolados. Ele conhece a nossa história como um todo, né? Quando ele chega ali para chamar Davi, não é que ele acha que então Davi vai obedecer o tempo todo e não vai errar, né? Porque ele sabe o que Davi vai fazer, mas ainda assim sabe que é um coração disposto a ser obediente em todo o tempo, né? A gente conversava, até a Taninha que está participando, a gente começava nesse final de semana, sobre aquela parábola, né, da figueira, e que Jesus olha ali para aquela figueira, então fala para secar. E para a gente parece um negócio assim, né, nossa, quanta justiça, faltou misericórdia. Não, é porque naquela ali não tinha nenhum sinal de que viria a ter algum fruto, não tinha nada que apontasse para aquilo. Então Deus conhece o nosso coração, a nossa disposição de, né? E aí eu vou aproveitar para ler um pouquinho do Salmo 51, para a gente perceber como que é o coração de Davi, porque para mim, dos personagens bíblicos, é um dos que eu mais gosto, porque ele é, assim, latentemente humano, ao mesmo tempo que ele ama o Senhor, parece que exatamente como está no começo da Bíblia, né? Ame ao Senhor teu Deus de todo o coração, com toda a tua alma, com todo o teu entendimento, com todas as tuas forças. E Davi, para mim, é isso, né? Ele tem isso pulsante nele. Salmo 51, tem misericórdia de mim, ó, conforme o teu amor leal, conforme a tua grande compaixão, apaga as minhas transgressões, lava-me de toda a minha iniquidade e purifica-me do meu pecado, pois eu mesmo reconheço as minhas transgressões e o meu pecado está sempre diante de mim. Contra ti, somente contra ti pequei e fiz o que era mal aos teus olhos, de modo que justa é a sua sentença, irrepreensível é o teu julgamento. Sei que sou pecador desde que nasci, sim, desde que minha mãe me concebeu. Sei também que tens prazer na fidelidade, em secreto e no íntimo me ensinas a sabedoria. Purifica-me com isopo e ficarei limpo. Lava-me e mais branco do que a neve serei. Faz-me ouvir de novo júbilo e alegria, e os meus ossos que esmagaste exultarão. Esconde o rosto dos meus pecados e apaga todas as minhas iniquidades. Cria em mim um coração puro, ó Deus, e renova dentro de mim um espírito estável. Não me expulses da tua presença e nem tires de mim o teu espírito. Devolve-me a alegria da tua salvação. Sustenta-me com o espírito pronto a obedecer. Então ensinarei os teus caminhos aos transgressores, para que os pecadores se voltem para ti. E aí continua, né? Livra-me da culpa dos crimes de sangue, ó Deus da minha salvação. O que nos dá a entender é que por mais que ele tivesse a posição de rei, ele sabia que na verdade o que importava mesmo era a opinião de Deus ao seu respeito. Tanto faz se o povo aprova ou não aprova. Se o povo estivesse o exaltando, mas ele sabia que diante de Deus ele estava sendo reprovado, ele queria o quanto antes acertar essa situação, né, Israel? E aí eu pergunto, o que significa isso também para a nossa vida? Saber que Deus não nos olha de forma isolada, mas conhece toda a nossa história e está muito disposto a corrigir a nossa rota.
0: É isso mesmo, Renata. Deus, na Bíblia, se mostra como essa pessoa que entra na nossa história. Ao entrar na nossa história, ele nos pega do ponto em que nós estamos. Se ele entrou na nossa história, ele desceu até o lugar onde a gente está. Ele vai nos pegar dali e nos conduzir àquele que é o seu propósito. Este processo de Deus nos conduzir até o seu propósito é realizado na presença de um Deus que é onisciente, é um Deus que sabe de todas as coisas, é um Deus que sabe dos nossos ideais de vida, dos nossos sonhos, como sabe das nossas motivações, do que está lá de fato dentro do nosso coração. É um Deus que nos conhece. Portanto, nós não temos como enganar a Deus por meio de falsas promessas, como Pedro tentou enganar Jesus por meio de falsa promessa, né? Eu estou pronto para ir contigo para a prisão e até para a morte. Quer dizer, pode até ser que tenha tido ali um que de fato ele estava pronto para aquilo, mas o Senhor conhece o coração, né? Então, a palavra do Senhor não é concordar com Pedro. Eu falei, Pedro, você acha que você está pronto, mas você ainda vai me negar que me conhece, entende? Você não está pronto coisa nenhuma. E está tudo bem por causa disso. Porque isso faz parte da nossa vida. Deus está nos conduzindo de dentro da nossa humanidade caída, suscetível a tantos desejos maus, a tantas ações erradas, suscetível a tudo isso. E Deus está consciente, porque Deus decidiu sujar os pés dele com essa nossa história, vestindo a nossa humanidade, quando veio a este mundo na pessoa do seu filho. Ele veio conhecer a nossa humanidade como de fato ela é, para nos conduzir a partir dali a algo que Deus quer construir em nós. Então, Deus não está esperando homens e mulheres que sejam naturalmente perfeitos, porque esses não precisam de salvação e tal ser humano não existe. Está esperando homens e mulheres que apenas desejem ser encontrados pelo seu Pai, que apenas desejem ser perdoadas pelo seu Pai e reconduzidas ao caminho da vida, como tão bem coloca em palavras, né, com toda a beleza da poesia do texto, coloca em palavras esse que tem que ser o nosso desejo contínuo. O desejo de ser restaurado pelo Senhor, de ser lavado pelo Senhor e colocado numa posição de utilidade nas mãos do Senhor. Uma vez perdoados, reconciliados, com nossa história redimida pelo Senhor, que o Senhor nos use para reconduzir os pecadores ao caminho da verdade, da justiça, da paz, da integridade, da santidade. É isso que Deus deseja estar fazendo nas nossas vidas. Então, não precisamos de falsa moral, de tentar fantasiar que nós somos mais do que nós de fato somos, porque isso é o coração cheio de orgulho, e isso na Bíblia é idolatria. Não vamos por esse caminho. Vamos pelo caminho do reconhecimento da nossa humanidade, do reconhecimento dos nossos pecados, das nossas falhas, da nossa inclinação ao mal, para que de fato Deus cumpra na nossa vida o seu propósito. E ele envolve tanto o perdão dos nossos pecados, do lavar da nossa culpa e a recondução da nossa história daquilo que é uma história de fato redimida pelo Senhor, como ele está fazendo com Israel precisamente nesta cena. É muito importante que a gente atente para esses detalhes dessa história, porque Israel está vivendo ali as consequências do seu erro, como a gente já leu, um povo que reconhece os seus pecados e que a todos os pecados acrescentou o mal de pedir um rei. Depois das consequências dessa monarquia se materializarem na figura de Saul, na sua desobediência ao Senhor, e de agora Saul, na figura monárquica, padronizar aquilo que Israel vem fazendo desde que saiu do Egito, Deus no meio disso tudo fala, agora Samuel, sai de cena, vai para a casa de Jessé em Belém, que eu escolhi um menino, segundo o meu coração. E o que é interessante, Davi nem está listado entre os filhos que Jessé apresenta para Samuel. Você não tem mais nenhum filho? É, tem mais um, que está lá no campo, fazendo o quê? Ele está cuidando das ovelhas do pai. Olha a redenção. A monarquia não era um ideal de Deus, é uma concessão. Mas agora Deus vai usar a monarquia segundo os seus propósitos, dando à monarquia a cara que Deus quer dar para a monarquia. E que cara é essa? O rei é como um pastor que conduz o meu rebanho. Essa é a imagem poderosa que Davi vai personificar. Ele está treinando para a batalha. Ele é um músico, pastor, poeta que está lá no campo cuidando das ovelhas do papai. E ele está lá fazendo isso. Então, ali Deus está dando para a monarquia, o que não era ideal, mas ele está ali, no meio disso tudo, tá, é o que temos para trabalhar, então é com isso que vamos trabalhar. Mas deixa eu começar a fazer as coisas do meu jeito. E aí ele reconduz essa história por meio de Davi. E daqui a pouquinho a gente vai falar mais sobre isso, né?
1: Ai, queria falar agora já, mas olha, enquanto eu te ouvia, Israel, pensando em quantas vezes as pessoas tentam olhar pontos isolados da história e aí só conseguem ver os seus pecados e não ver que Deus está fazendo tudo novo, né? Eu penso, enquanto você falava sobre como Deus reconduziu a partir dos erros também algo novo na vida de Davi, eu penso quantas pessoas são geradas em um contexto ali de pecado, de famílias disfuncionais, né? E aí às vezes surge ali uma criança e as pessoas só olham para os acidentes, para os erros e não conseguem entender que Deus também está nessa história, também está nessa vida. Quando eu olho para a vida de Josias, né, que foi um rei também que agradou o coração de Deus, mas quando a gente olha para o vô de Josias, para o pai de Josias, eram idólatras, compactuaram com sacrifícios de crianças, né? Então tinham pecados ali abomináveis diante de Deus. Aí vem Josias, que é um garoto, me lembrou que você falou de Davi, né? Um garoto, quando ele encontra a lei do Senhor, ele rasga suas vestes, né? Coloca pano de saco ali e ele chama todo o povo a arrependimento, ou seja, dá a entender quando a gente lê a Bíblia que assim, chega de ficar olhando a tua vida a partir do passado, dos erros, o que que te trouxe até aqui, começa a olhar para a tua história a partir do que Deus quer fazer disso, porque quando a gente busca o Senhor, ele é o maior interessado em nos colocar nos trilhos da salvação, né? Então, Israel, até para quem está te ouvindo e está, às vezes, num contexto onde pensa que não tem saída, seja um relacionamento, um casamento, uma criança gerada, o que, que Deus tem para nós?
0: O que a gente pode ter sempre a absoluta certeza é a promessa do Senhor, né? Por meio da boca de Jeremias, para mim ecoa através das páginas da Bíblia, através dos séculos, as culturas e chega até nós. Jeremias 29:11, dali em diante, aquele contexto, onde a gente sabe o que está no coração de Deus. A gente pode saber quais são os que existem no coração de Deus, nos dar um futuro. Prosperidade. Prosperidade segundo Deus, não prosperidade segundo Deus. Prosperidade segundo o coração de Deus, que é encontrar essa plenitude de vida nele. Não tem como. Porque essas coisas não existem fora dele, só existem nele. Então, a prosperidade de vida, a prosperidade de plenitude de vida verdadeiramente livre, cheia de sentido, nós só temos em comunhão com Deus. É isso que Deus quer nos dar. E a gente precisa ter essa certeza de que isso é um desejo de Deus, de que Deus não está nos concedendo essas coisas como recompensa pelos nossos acertos, porque isso não é graça, isso é mérito, isso é anti-evangelho, isso é pensamento pagão. O evangelho é que Deus nos concede a vida apesar daquilo que a gente está oferecendo para ele como humanidade, não como indivíduos, mas como que, como humanidade, temos capacidade, poder para oferecer para Deus. Ele está nos oferecendo o dom da vida, e isso é graça de Deus. E saiba, meu irmão, minha irmã, que qualquer que seja a situação de vida na qual você se encontra, sempre existe uma decisão. E a decisão não é resolver o lado de fora, porque pode ser que o lado de fora nunca se resolva. A gente tem histórias bíblicas sobre isso, que humanamente falando, terminaram em tragédia. Como é que terminou a história de Jesus?
1: Uhum.
0: Humanamente falando, numa tragédia, numa tortura, numa violência descomunal. Como é que terminou a história de Pedro? Como é que terminou a história de Paulo? Como é que terminou a história de João? Como é que terminou a história de Tiago? Do ponto de vista humano, são histórias que não terminaram bem. Terminaram com gente perdendo a vida, com gente sendo torturada, com gente morta, com gente privada dos seus amigos, dos seus familiares. Terminaram com destruição de tudo isso. Mas olha como a Bíblia inverte as coisas, porque isso é o reino de Deus.
1: Sim.
0: Deus inverte as coisas. E aí faz com que a gente pense que aonde o mundo acha que a vida fracassou, Deus está dizendo, esse foi o que ganhou de fato. Por isso que o chamado de Jesus qual que é? Aquele que quer vir após mim, negue-se a si mesmo, tome a sua cruz, porque você vai morrer tentando salvar sua vida. Mas se por meu nome, por causa do evangelho, você perder a sua vida, daí você ganhou. Isso é o reino de cabeça para baixo, que é o reino de Deus, conforme a Bíblia nos apresenta. E essas histórias que a gente está lendo apenas comprovam esse fato, de que talvez as circunstâncias exteriores nunca cheguem ao ideal. Talvez já passou do ponto da vida de um conserto naquilo que a gente acha que deveria ter sido consertado. Mas saiba de uma coisa, o teu coração está aí. Uhum. O teu coração está aí. A tua alma está aí. É isso que Deus está querendo curar no meio dessas circunstâncias, no meio desta realidade, que talvez aos teus olhos ainda não é a ideal, que aos olhos do mundo certamente não é a ideal, mas que aos olhos de Deus não existe circunstância da vida que não possa ser redimida por meio de sua graça.
1: Sim. Quando a gente lê essas narrativas e olha para as nossas próprias histórias individuais, a gente vê que no monte de disfuncionalidade tem um coração ali, um coração de Deus, investe toda a sua eternidade, né? Porque a partir do momento que a gente começa a conhecer e caminhar com Jesus, a gente começa a já viver na eternidade, né? Então, pronto, a vida se expande, né? E com Cristo, a gente vê Ele corrigindo a rota, e a gente vai chegar nesse ponto também, gente, que é de Davi, que ele então aponta para o Messias, aquilo que ainda não foi com Davi, esse governo estável, de paz, porque ainda teve guerra no período de Davi, mas em Jesus ele vem estabelecendo, do ponto de vista humano, poxa, veio Jesus, mas o estabeleceu, porque a gente ainda está debaixo do domínio romano, pera, mas ele está estabelecendo o seu governo em nós, né, a partir do nosso coração. E eu estou aqui com vários comentários, olha aqui, a Elisângela disse que também está nos assistindo, Carlos Lírio também por aqui, a Marília disse, esse texto bíblico nos lembra que Deus eterno continua no controle da história da humanidade, então devemos orar pedindo orientação e que possamos obedecer à instrução da sua palavra para tudo. A Marileia, lá do estado do Pará, diz que comentário gostoso, eu amo ouvir falar da Bíblia. Tem várias outras participações da Dona Lourdes, do André, da Adelaide, do Lídio, da Késia. Então, muito obrigada, turma. Agora, uma coisa que fica, Israel, é que assim, Deus vem então. Ele não nos deixa a nossa própria sorte, não nos abandona nas nossas más escolhas, mas esse processo de redenção, Deus vai fazendo de forma processual, né? Assim como Ele vai se revelando de maneira gradual para que a gente possa entender, também é processual essa redenção. E aí, por que Deus não vem e não arruma tudo de uma vez por todas?
0: Acho que tem algumas razões bíblicas assim, para a gente pensar nisso. Primeira delas é o jeito que Deus, na sua soberania, escolheu se revelar a nós. E Ele escolheu se revelar entrando na história. É o Deus que veio andar com a gente, pisando esse chão e viver a vida do jeito que a gente vive. E tem uma característica da nossa vida. A nossa vida é uma história. A nossa vida é uma narrativa. A nossa vida acontece no decorrer do tempo, no desenrolar dos dias. Então é ali que Deus está se revelando. Uma outra razão muito importante para isso é que Deus está transformando corações e não mudando comportamentos. Existe uma diferença muito grande. Ele poderia chegar e consertar tudo dizendo, agora a lei é essa, obedece a minha vontade desse jeito, se não obedecer, morreu. Entendeu? Está claro? Certo? Isso seria Deus o quê? Nos dando algo exterior para regular o nosso comportamento. Aí você pode até imaginar, mas no Antigo Testamento não era assim? A lei do Senhor não era assim? Era e não era, né? Porque se quebrar a aliança resultasse em morte, extermínio do seu povo, a gente não teria Bíblia para contar essa história, porque esse povo teria morrido muito. É o que a gente acabou de ver. Deus está mostrando por meio de Samuel que o povo vem quebrando a aliança desde o dia em que ele tirou eles do Egito. Então, o povo nunca cumpriu de fato a aliança. Esse é um ponto. O que sustentou isso não foi a lei e não foi a obediência do povo à lei, mas sempre foi o amor e a graça do Senhor. Ponto. Isso é importantíssimo. Sempre quando a gente pensar naquelas ideias de que o Antigo Testamento é a época da lei e o Novo Testamento é a época da graça. Como se não tivesse graça no Antigo Testamento e como se não tivesse lei no Novo Testamento. Mas, enfim, O ponto é que a graça de Deus é que sempre conduziu toda essa história. Leva tempo, Renata, porque regular comportamento por meio da lei é uma coisa que a gente pode chegar e decretar uma lei, e a partir de agora vai ser assim, não se enquadrou, tchau, entendeu? Acabou, e etc. Mas Deus quer transformar o coração. Transformar o coração significa mudar o mundo. Significa mudar a nossa forma de sentir, de desejar. Significa mudar a nossa forma de sonhar e de realizar as coisas. É uma transformação interior, e nenhuma transformação interior acontece da noite para o dia. Isso acontece por meio do longo processo da vida, da maturidade, da curva de aprendizado, do entendimento da revelação de Deus, das experiências de erros e acertos que vamos tendo com o Espírito Santo de Deus, e que de arrependimento em arrependimentos estamos caminhando na direção do eterno. Esse é o ponto, né, deste processo de transformação e de redenção que começou em um momento, mas que dura até o dia final das nossas vidas. A gente precisa ter essa consciência para caminhar com Deus, não é?
1: É muito fácil, né, tentar mudar ali um comportamento, né? A gente vê as leis que tentam trazer um pouco de bom senso, né, para o convívio das pessoas, mas nunca muda e não traz uma consciência de amor ao próximo, né? Só um medo de ser punido, nunca algo de você transcender e respeitar porque você compreendeu, né? Isso a gente vê em tantas coisas, né? Lei de trânsito, de não dirigir embriagado, a questão de acessibilidade para os prédios, não porque alguém compreendeu que, olha, nós precisamos adequar as coisas para respeitar o outro, porque as nossas ações podem impactar, né? As leis só mostram a falta de bom senso do ser humano, e por isso a gente precisa, às vezes, falar o óbvio, né? Porque a consciência, ele não atingiu essa maturidade de amar o próximo como a ti mesmo, né? Que é o que a gente tem desde o começo da Bíblia. Ai, que pena que está chegando no final. Muitos comentários aqui, muita gente gostando, então muito obrigada. A gente espera que você compartilhe também essa live, mande as suas perguntas. E chegaram algumas perguntas que não são tão assim a respeito do programa, mas depois eu mando aqui para o Israel e acredito que ele possa ir trabalhando aí durante as semanas com vocês, nas terças e nas quintas. Agora, Israel, vamos só deixar um gostinho de quero mais?
0: Sim,
1: é, claro. Através da genealogia de Davi que vai vir o Messias. Então aponta algo que a gente possa conversar para os próximos programas.
0: E olha como é maravilhoso, né? Você imagina só o povo lá chegando para Samuel, naquele episódio que a gente leu em 1 Samuel 12, e o povo dizendo para Samuel: nós pecamos, estamos conscientes do nosso pecado, e a todos os nossos pecados acrescentamos o mal de ter pedido um rei. Então, ora para o seu Deus, para que a gente não morra. Olha o medo que esse povo está aí, etc. Então, o povo está lá, consciente do seu erro, desesperado pelos possíveis desdobramentos, pelas possíveis consequências dos seus pecados, e Deus está lá, por meio de Samuel, apaziguando o coração deles. Calma, não tenham medo. Confiem, nem o Senhor vai matar vocês, porque Deus teve prazer em fazê-los o povo dele, e nem eu, como um agente de Deus aqui nessa história, vou deixar de cumprir o meu papel, de orar por vocês e de ensinar o caminho da retidão. Sossega o coração, deixa Deus cuidar. Ali Deus começa a resolver aquela situação, onde da monarquia, que não é o ideal, chama um homem segundo o seu coração, um pastor de ovelhas, para que o rei se consolide como alguém que tenha consciência de que ele não é o rei no sentido convencional de rei. E esse é o diferencial do rei sobre o povo de Deus. Ele não é um rei como os outros reis. E os reis erram em Israel porque assumem papel, consciência dos outros reis. Quem é o rei sobre o povo de Deus? É um pastor que conduz o rebanho que pertence ao Senhor. Por isso que quando você lê os Salmos de Davi, ele nunca é o rei. Você já reparou isso? Ele chama o Senhor de Senhor, de rei. Ele não é. Ele é apenas um pastor que cuida do rebanho do povo de Deus. Ele é o Senhor dos exércitos, ele é o rei, ele é o monarca dessa história. Por quê? É a vontade dele que nós acolhemos e que a ela nos submetemos. No meio dessa história toda, Deus está... O povo está vivendo o caos, mas Deus já está apontando para o futuro. Deus já está olhando milhares de anos na frente. Milhares de anos, que eu quero dizer, não apenas que Jesus, os evangelhos nos mostram, e que esta palavra de Paulo também deixa claro no verso 23 de Atos 13, da descendência desse homem, que é Davi, da descendência desse homem, Deus trouxe a Israel o Salvador Jesus, conforme ele tinha prometido. Então Deus faz surgir deste período uma promessa, Deus faz surgir de todo esse caos, que é o pecado do povo, faz surgir uma aliança e faz surgir o Redentor. Sim. Faz surgir o Salvador, que seria o rei de fato. Sim. Não apenas o rei sobre o povo de Israel, mas que reinaria sobre todo o povo, sobre toda a terra, sobre toda a história. E aí eu quero olhar para o futuro em relação a isso, Sim. a estes eventos que o Novo Testamento traz. Porque no livro de Apocalipse, capítulo 22, verso 16, a gente está com a conclusão, a consumação de toda a história de Deus. A gente está olhando para o futuro e vendo a história acabar. E aí nós lemos assim: Eu, Jesus, enviei

0: coisas. Em algum momento da história, ele nasceu na história como um descendente de Davi. Esteve morto, agora vive e reina para todo sempre. Esse, de fato, é o rei. Coração.
1: Ai, como não amar o Deus assim? E como não amar falar sobre Ele, sobre a Sua Palavra, sobre o que Ele nos traz e como Ele se revela para nós. Eu espero que você tenha gostado dessa live, que você esteja com a gente na próxima, que você compartilhe esse conteúdo, que você acompanhe o Israel nas terças e nas quintas no programa Deus na Vida. E eu te agradeço muito e agradeço toda a nossa parte técnica também.
0: Muito obrigado, que Deus abençoe. Até a próxima.
1: Obrigada, ouvintes. Até.
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1: Olá, seja muito bem-vindo e bem-vinda ao Entendendo a Bíblia, o programa que é feito para você e com você, que nos ajuda a produzir o conteúdo a partir da sua pergunta. Eu sou Renata Burjato e ao meu lado...

0: André Castilho, é uma alegria poder conversar com você e junto com você entender a Bíblia também com ele.
1: Itamir Neves, nós queremos entender a Bíblia a partir da sua pergunta. Vamos procurar responder a partir da palavra de Deus.
2: Trícia Araújo quer saber, estamos ouvindo sobre se preparar para o fim dos tempos. Temos que estocar alimentos? Estamos vivendo qual parte do Apocalipse?
1: Olha, eu vou fazer aquela brincadeira que eu fiz agora há pouco. Então, Patrícia, dá uma olhada no capítulo 23 de Apocalipse.
0: Vou achar aqui, professor, também.
1: Procura aí.
0: Deixa eu ajudar.
1: Apocalipse, Patrícia. Capítulo 23.
0: Coitada da Patrícia. Professor Tamir, vou te falar, viu? Ouvintes, por favor, às vezes vocês não. Vocês têm que entender que o professor Tamir tem um senso de humor sui generis. Certo?
1: Só meu mesmo.
0: É, exatamente. Ó, Apocalipse, capítulo 22.
1: Ah, e termina?
0: Depois não tem.
1: Não tem mais? 22. Então realmente.
0: Mas então, tem um problema nisso.
1: Então, que
0: esse Apocalipse, capítulo 23, Jesus já voltou.
1: Já voltou, já era tá lá no céu.
0: Exatamente. Então tem alguma coisa esquisita aí. O pessoal costuma usar Atos.
1: Sim. Atos também é legal.
0: Atos, capítulo 29.
1: exatamente.
0: Porque Atos 29
2: é a história da igreja. 29.
0: Exato.
1: A história da igreja, quem está fazendo somos nós. Isso. Não sei em que versículo que nós estamos, mas já estamos
0: porque
1: lá.
0: Porque Atos 28
1: acabou.
0: Acabou aí, Atos 29.
1: Exatamente.
0: A gente continua.
1: Mas olha, eu queria falar para Patrícia Araújo uma passagem muito legal que está lá, e a nossa produção colocou isso aqui de uma maneira muito especial. Marcos 13:33. Marcos 13:33. Renata, pode ler pra gente? É um
2: Sim.
1: texto muito legal, porque ele só está mostrando, o Senhor Jesus está falando, olha, lá em Mateus 24, Marcos 13 e Lucas 21, são relatos daquele sermão escatológico que o Senhor Jesus está dando para os discípulos, que eles também estavam preocupados com isso. Mas Marcos 33 é muito legal, 13:33, por favor.
2: Querem saber o dia e a hora? A verdade é que ninguém sabe, nem os anjos do céu, nem mesmo o Filho, só o Pai. Portanto, fiquem atentos, pois vocês não sabem o momento exato. É como um homem que foi viajar e deixa a casa sob a responsabilidade dos empregados, cada qual com uma tarefa, e põe o porteiro para vigiar. Portanto, permaneçam em seu posto, vigiando. Vocês não sabem a que horas o dono da casa vai voltar, de noite, à meia-noite, ao cantar do galo ou pela manhã. Vocês não querem que ele apareça sem aviso e os encontre dormindo no posto.
1: Exatamente. É muito interessante que o Senhor Jesus fala uma coisa assim que a gente pode até não entender direito, né? Porque a gente sabe que ele é Deus também, é uma trindade. Mas ele fala que aqui, quando estava aqui na Terra, nem ele sabia, interessante isso, né, André?
2: Sim.
1: Nem ele sabia quando seria essa volta. E aí foi muito bonito que ele falou, olha, o que vocês precisam fazer é vigiar e orar. Agora, temos um outro versículo muito legal também, que é 1 João, capítulo 3, versículo 3. Se você puder ler também para nós, Renata, porque
2: Sim.
1: isso vai nos estimular a pensar com mais seriedade sobre a volta do Senhor Jesus. Não precisamos estocar alimentos nem nada, mas precisamos ter um tipo de vida diferente. Vamos lá.
2: Quem pode dizer como será o fim? O que sabemos é que, quando Cristo finalmente se manifestar, nós o veremos, e então seremos como Ele é. Todos os que esperam sua vinda devem estar preparados.
1: Exatamente.
2: Tendo como modelo a pureza gloriosa da vida de Jesus.
1: Meu amigo André, então, significa que não é estocar arroz, feijão, óleo, etc, etc. Mas é ter uma vida pura como a vida do Senhor Jesus.
0: Isso é muito importante quando nós falamos sobre o fim dos tempos.
1: Uhum.
0: Porque assim, a Bíblia mostra que há sinais do fim dos tempos? Sim, há sinais do fim dos tempos, né? Alguns desses sinais que a gente pode observar. Haverá guerras e rumores de guerras, como está lá no sermão profético de Jesus, ou seja, melhor, sermão escatológico de Jesus,
1: exatamente,
0: que é Mateus 24, paralelo lá em Marcos 13,
1: e Lucas 21.
0: Lucas 21. Então, na verdade, até Mateus 24 até o 25,
1: até
0: certo?
1: 25. Até o 25, tem aquela parábola das virgens, né?
0: E essa parábola é muito boa que o senhor mencionou, porque a parábola das virgens mostra que tem que estar preparado sempre.
1: Exatamente.
0: Senão... Aquelas que ficavam renovando o seu óleo foram se casar. Aquelas que não renovaram o seu óleo não entraram.
1: Não entraram na festa.
0: Exatamente. E aí, isso é muito importante. Mas assim, há sinais do fim? Há. Então a gente tem... você olha no sermão escatológico de Jesus e tem outros textos. Por exemplo, você tem 1 Tessalonicenses 4... A partir do versículo... Abre aí, por favor, Renata, em 1 Tessalonicenses 4 e 5. Você tem 2 Tessalonicenses capítulo 2, que fala sobre isso. A respeito, você tem outros textos aqui, e a gente vai ler daqui a pouco. Mas o que eu queria dizer é que esses sinais são, se você fosse compilar, tem o aumento das guerras, então haverá um estreitamento das guerras, haverá um estreitamento de sinais da natureza.
1: Isso
0: acontecerá, então você tem sinais, digamos assim, cósmicos. Você tem 1/3 das estrelas do céu que caem, né? O sol ficará escuro, você tem diversas coisas, sinais até ecológicos. Lá em Apocalipse há diversas pragas que mexem com o equilíbrio ecológico. Então é um negócio interessante. E você tem outros dois sinais muito importantes. Quando o apóstolo Paulo fala, né, com Timóteo, ele vai dizer, né, que agora acho que é 1 Timóteo 4, que a fé de muitos esfriará.
1: Sim.
0: E o próprio Senhor Jesus vai dizer,
1: Jesus falou isso aí lá em
0: será
1: Mateus
0: que 24, quando o Filho do Homem vier, encontrará fé na terra?
1: Exatamente.
0: Então, existem vários textos que mostram que haverá algum tipo de esfriamento da fé. Talvez não da igreja aí, para a gente poder ficar, porque tem várias visões escatológicas, né? A gente já falou em outros programas, pré-mid e pós-tribulacionismo, pré-milenismo, amilenismo e pós-milenismo. Então, para a gente não brigar com ninguém, esse sinal do esfriamento da fé parece ser um sinal que vai anteceder, ao menos, a volta de Jesus.
1: Sim.
0: Então, o pessoal parece que vai, de maneira geral, ter um esfriamento da fé, apesar de a igreja verdadeira se manter fiel. Parece que haverá uma perseguição como nunca houve antes. Então, a sociedade parece que vai se voltar contra a igreja verdadeira do Senhor Jesus. E existem outros dois sinais muito importantes. Um sinal que envolve os judeus, envolve Jerusalém.
1: Certo.
0: Então, e aí por isso que alguns teólogos vão dizer que quando Israel voltou em 1948 como nação a ocupar a Terra Santa, isso mostra que o relógio acelerou alguns pontinhos.
1: Tá andando.
0: Só que Jerusalém ainda permanece, principalmente o Monte do Templo, permanece sem estar sob o domínio dos judeus.
1: Exatamente.
0: Então ali, alguns dizem que não, esquece esse negócio de templo, outros vão dizer, não, ainda vão construir o templo. Então a gente só vai ver isso depois, se acontecer ou não acontecer. Mas parece que acelerou ali alguns pontinhos. E um sinal que eu tenho certeza que pastor também gosta bastante, quem gosta de missões gosta bastante, que é o evangelho do reino será pregado a todas as nações.
1: Exatamente, isso aí que
0: então,
1: eu ia falar.
0: Esses sinais são importantes. Agora, independente disso, e aí eu queria que o professor também só comentasse, temos 1 Pedro 4,7, que vai dizer, o fim de todas as coisas está próximo. Ele falou isso há 2000 anos. Portanto, sejam criteriosos e estejam alertas. Dediquem-se à oração.
1: Exatamente.
0: E 2 Pedro, capítulo 3, versículos 11 a 12, visto que tudo assim será desfeito, Que tipo de pessoas é necessário que vocês sejam? Vivam de maneira santa e piedosa, esperando o dia de Deus e apressando a sua vida.
1: Exatamente. Isso é muito bonito para a gente poder entender, nós que somos já cristãos, graças a Deus, temos o Senhor Jesus como nosso Senhor. Então, nós temos que lembrar que o grande desafio para nós não é tanto a questão dos alimentos e tudo mais, porque Deus vai cuidar, e Deus cuida da gente, né? Completamente. Mas o que Deus quer que a gente tenha, e o próprio Senhor Jesus falou isso, é que a gente tenha uma vida bonita, uma vida correta, né? Cada vez mais próxima do Senhor Jesus. Então, esse texto que o André mencionou agora há pouco, é importante que a gente lembre o seguinte, que desde quando o Senhor Jesus estava aqui, foi um pouquinho indo embora para o céu, o que ele falou? Que tudo aquilo que ele estava prevendo já estava acontecendo. Porque, na verdade, o que é importante a gente entender é que esse último dia, entre aspas, e último dia sempre é um tempo longo, já é um dia final desde que o Senhor Jesus saiu daqui. Então, nós já estamos vendo terremotos, fomes. Agora, por exemplo, 2026, nós temos as geleiras, né? É aquilo que o André falou agora há pouco. As geleiras estão se desfazendo. Temos uma série de situações que a gente vai vindo desde o tempo do Senhor Jesus até agora. Mas o que é mais importante é a gente estar preparado para ter uma vida correta e agradável a Deus. É isso daí.
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0: Essa daqui é uma das minhas prediletas e tem tudo a ver com o que hoje conversamos no programa Deus na Vida, na nossa live Deus Redimindo a História. Como é importante a gente ver tanto a história do povo quanto a nossa para saber de onde ele nos tirou, para onde ele está nos lembrando, para a gente se lembrar de nunca esquecer quem é o nosso Deus, o que ele faz. E eu quero mandar um beijo para a dona Zorilma Gomes, para a querida Patrícia. Ela diz que todos têm uma semana abençoada na presença de Jesus. A Bebel também está aqui. O Diego Martinelli falou: ótimo esse programa com Israel. Que bom que você gostou. A Renata lá do Rio disse: eu não tenho como descrever em palavras o Deus na Vida de hoje. Que bom, Rê. Fiquei muito contente. Eu vi aqui teu recado, logo mostrei para Israel. Isso nos deixa tão, tão gratos. E a Shirley disse: olha, estou aqui juntinha com vocês, amando a programação. A ele toda a honra e toda a glória pelos séculos e séculos. Ah, a Dona Ivone disse: eu me deleitei nessa palavra, glória a Deus. A Dona Lourdes disse: eu tô bebendo dessa fonte maravilhosa, que Deus abençoe essa emissora. O André em Limeira com a gente, a Adelaide também, o seu Lídio conosco, a Marileia disse: que comentário gostoso ouvir falar da Bíblia. A Késia disse: que palavra maravilhosa, em tudo isso podemos ver o amor de Deus que nunca desiste de nós, meio em meio às nossas rebeldias. Que pai maravilhoso nós temos, amém. A Elisângela estava com a gente, a Josi, o Ivanilson, a Edileuza desejou uma ótima semana, estava ouvindo a live, a Graça conosco. Márcio, eu li teu comentário pro Israel. O Márcio e a Deise estão lá nos Estados Unidos. Como não deu para encaixar na live, ele falou que vai tentar fazer um Palavra do Pastor respondendo essa questão super pertinente que você mandou, viu? E a Claudinha também mandou uma pergunta, mas é pro Entendendo a Bíblia. Combinado. Ah, Márcio, eu vou ver se eu coloco também no Entendendo, pode ser? Mas depois a gente traz a opinião também do Israel. O Rosinaldo tá aqui, o Marcos em Sertãozinho, o Jefferson, minha amada Taninha com a gente, o seu Luiz, a Cris Feijó. Bom dia pro Gilberto Gaeta, bom dia pro Reinaldo e bora, que agora tem História das Missões com o nosso querido Samuel Matos. Inclusive hoje, turma, aniversário do Samuca.
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0: Olá, sou Samuel Matos e no História das Missões de hoje, a Conferência FMCNA, realizada no ano de 1893. Esta Conferência de Missões Estrangeiras na América do Norte foi uma entidade fundada em 1893 em Nova York como uma associação cooperativa voluntária para reunir juntas e sociedades de missões estrangeiras protestantes. Sob o impulso inicial de líderes como Robert Speer, a conferência nasceu da necessidade de criar um fórum de consulta mútua, planejamento unido e divisão estratégica de territórios globais para evitar a sobreposição de esforços missionários no exterior. As primeiras reuniões tinham um tom prático, urgente e focado na resolução de conflitos geopolíticos. A criação da FMCNA constituiu um dos primeiros e mais significativos marcos institucionais do movimento de cooperação protestante na época.
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0: O grande lema da época, impulsionado pelo movimento voluntário estudantil, era a evangelização do mundo nesta geração. Para que isso fosse possível, as agências sabiam que precisavam parar de competir entre si. O foco estava em objetivos centrais: mapear o globo e dividir os campos missionários para evitar rivalidades e desperdício de fundos. Debates sobre o sustento de missionários e a criação de igrejas autóctones, autogovernáveis e autofinanciáveis, e também autopropagáveis, fizeram parte das discussões sobre o levantamento de recursos para sustento da obra missionária. Sobre o tema relações diplomáticas internacionais, ficou também definido um posicionamento perante os governos coloniais europeus da época. Uma das ênfases foi a estruturação do trabalho missionário feminino. Regular e potencializar o papel das mulheres, que já somavam cerca de 60% da força missionária no exterior.
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0: Palestraram missionários experientes, compartilhando suas atuações no campo, como Hudson Taylor, embora britânico e fundador do China Island Mission, esteve fortemente envolvido com líderes para abrir espaço de sua missão na América do Norte. Seus métodos inovadores de contextualização ditaram muitos dos debates pedagógicos das primeiras reuniões. Lottie Moon, a missionária batista americana na China, trouxe aos debates temas como as condições de fome de muitos países, guerras e a necessidade urgente de dar autonomia administrativa às agências de mulheres no exterior. Lottie se tornou o maior símbolo de mobilização financeira missionária nos Estados Unidos na época.
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0: John Henry Mott, líder do Student Voluntary Movement e da YMCA, em português ACM, Associação Cristã de Moços, que recrutava a elite intelectual das universidades americanas, presidiu o evento. Robert A. Speer, secretário da Junta de Missões Estrangeiras da Igreja Presbiteriana dos Estados Unidos e um dos mentores da organização, defendia que o cristianismo deveria criar raízes locais e independentes da cultura ocidental. Robert Speer foi o grande responsável por aplicar os objetivos da FMCNA na América Latina, presidindo o Congresso de Ação Cristã no Panamá em 1916. Este evento transformou profundamente a atuação das missões em solo sul-americano.
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0: O modelo de cooperação testado e amadurecido pela FMCNA serviu de base direta para a organização da histórica Conferência Missionária Mundial de Edimburgo em 1910, na Escócia. O impacto de longo prazo nascidos dessas iniciativas levou John Henry Mott a receber o Prêmio Nobel da Paz em 1946. Anos depois, a FMCNA uniu-se a outras 25 organizações semelhantes para compor o Conselho Missionário Internacional, que mais tarde foi integrado ao Conselho Mundial de Igrejas. Ao longo de sua trajetória, os objetivos principais que guiaram a FMCNA e consolidaram seu impacto foram: cooperação interdenominacional promovendo a unidade entre metodistas, presbiterianos, batistas, congregacionalistas e outras denominações na seara missionária; eficiência administrativa, gerenciamento de projetos conjuntos, coordenação do envio de recursos e unificando a coleta de dados estatísticos globais; diretrizes sobre a contextualização da mensagem e o papel de campos específicos como o trabalho médico e a educação; fortalecimento das missões femininas, buscando o avanço de agências missionárias lideradas por mulheres, que compunham a maior parte da força de trabalho transcultural da época. Os registros históricos detalhados da organização encontram-se preservados na Biblioteca Teológica Barclay Library, na Columbia University, em Nova York.
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0: No História das Missões de hoje, conhecemos a Conferência Internacional da FMCNA, realizada em 1893. Na produção e apresentação, Samuel Matos. Direção, André Castilho. Envie-nos um e-mail: rtm@rtmbrasil.org.br. Até o próximo.
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2: Maravilhoso dia para vocês, uma ótima semana.
3: Bom dia, Renata, bom dia, Charlotte, bom dia, Celina, bom dia, Vasile, bom dia a todos. Sábado, agora que vem, dia 3, vai ser a posse do pastor Samuel Mouta. Pastor Norto, já há um tempo, ele disse que sairia do pastorado da igreja por uma questão de considerar que já era tempo de repassar essa responsabilidade, essa missão para outro mensageiro do Senhor. E agora, sábado, vai ser a posse do pastor Samuel Mouta. Nós já agradecemos a Deus pela vida do pastor Norte e sua família. E vem também para essa celebração estar conosco o Paulo César, do Logos. Então, oremos e agradecemos a Deus. Você pode assistir também sábado pelo YouTube, quem não estiver em Manaus. Louvado seja Deus por isso. Abraço a todos, ótima semana. Marília, estou aqui em Manaus. Bom dia.
2: Bom dia, minha querida. Olha, devido à live do Deus na Vida, eu ainda não tinha colocado seu áudio aqui no ar, mas está aqui. Queria muito poder te ouvir e saber esses detalhes. E o Jefferson disse: Rê, depois de muito tempo consegui começar a minha semana da melhor maneira, ouvindo vocês. Que saudade eu tava desse programa incrível. Hoje eu tô em casa com o meu baterista preferido.
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2: Então vamos colocar uma música para esse baterista lindo, o pequeno Benjamin, e para o paizinho, para a mãe, sim, para a Ingrid, para o nosso querido Jefferson, o Fábio também está aqui, o pai das gêmeas, o Reinaldo está com a gente, a Ramona também. Vamos agora ao som do Ademar de Campos com a Raquel Novaes.

0: com Ademar e a Raquel Novaes, ele vem pra te salvar. Bom dia pra Ramona, em Bonito, no Mato Grosso do Sul. Jefferson disse, Rê, não teria música melhor. Eu orei agora com o Ben, pois ele tá reclamando de dor de garganta e também por causa de algumas aftas. Oramos pra ele ficar bem, pra almoçar, pedir que Jesus o ajudasse. Ele comia, agradecia, obrigado, Jesus. Imagine os olhos do pai, que nem ficaram molhados. Agora ele gostou de ouvir o nome dele na TV. Benjamin, a gente te ama desde antes de você nascer. Assim que o papai contou que a mamãe Ingrid estava esperando o bebê, a gente contava nos dedos os dias que faltavam. Ó, vai ser em dezembro, será que vai ser no Natal? Será que vai ser no Ano Novo? A gente te ama desde antes de você virar o mundo, viu, Benjamin? E ouvindo hoje a live do Deus na Vida, que plena certeza é essa, que a bondade de Deus nos precede. Nos acompanha, nos aguarda, ele está sempre intentando o bem para nós, sempre corrigindo a nossa rota, então que o quanto antes a gente possa se render aos seus propósitos, né? E o Charles está com a gente diretamente de Santa Catarina. Bom dia, meu querido irmão. O Reinaldo por aqui desejou uma excelente semana. Ele disse, Retô, numa pequena correria, mas ouvindo a live, que foi muito boa para variar. Glória a Deus por isso. E olha, meus queridos, essa é a semana que eu começo com vocês, mas vou só até a metade, só o último dia de setembro, porque a partir do dia 1º já vou estar em viagem, então tem um negócio. Eu quero muito curtir vocês hoje, amanhã e depois, ao máximo, que eu vou morrer de saudade, mas eu vou curtir intensamente, hein? Com certeza curti a companhia da Marília, do Rogério Ibitinga, da Stephanie. A Berê mandou as fotos, que linda! Ai, deixa eu ouvir o áudio.
1: Oi, Renata, bom dia. Encaminhei para você algumas fotos de sexta-feira à noite, né? Comemorando com a minha família mais um aniversário. E todas as pessoas que aparecem na foto é a minha família que eu tenho aqui, né? De sangue. Tenho irmãos. Tenho sobrinhas, tenho cunhadas tanto da parte do meu irmão quanto da parte do meu marido. E foi tudo maravilhoso, graças a Deus. E eu fiquei com o coração muito grato a Deus, né? Inclusive eu citei o salmo que diz, né? Bendiz a minha alma ao Senhor, salmo 104. Esse salmo falou muito essa semana ao meu coração. De engrandecer o nome do Senhor por tudo que Ele é, por tudo que Ele faz e por tudo que ele vai fazer. Então, foi assim muito bom, muito maravilhoso. Amanhã, dia 29, é aniversário do Lucas. O Lucas vai fazer 24 anos e também vou comemorar, né, com bolo, fazer assim uma comemoração pra gente aqui em casa. Mas graças a Deus pela vida do meu filho também, por mais um ano de vida. E é isso, Renata, Deus abençoe. Ai, eu fiquei muito feliz, né, de tanto carinho recebido, tanto dos irmãos da rádio, dos ouvintes, da minha família. É muito bom. Deus abençoe.
0: Vamos com o Salmo 104 para ela, que estava belíssima com esse macacão verde escuro. Adorei o colar, tudo, e o tamanho desses doces na mesa, hein?

0: oferecendo para nossa querida e amada Berê. Tão bom ver você celebrando o teu aniversário com os filhos, com o marido, com queridos ao teu lado. Encheu nosso coração de alegria aqui. E agora são 11h43, já estou do lado do meu querido Matheus. Bom dia!
1: Bom dia, Rê!
0: Bora para o nosso giro informativo?
1: Claro!
0: Então venham, ouvintes, nos assistam também, rtmbrasil.org.br.
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0: Hoje, 28 de setembro, a Polícia Militar realiza nesta segunda uma operação do Complexo da Maré no Rio de Janeiro e até o momento uma pessoa morreu, 9 ficaram feridas e 8 foram presas. Durante a ação foram apreendidos 12 fuzis, 5 pistolas, granadas e 62 quilos de maconha. A operação ainda segue em andamento. E manifestantes acampam hoje em Madrid, na Espanha, pelo terceiro dia consecutivo em protesto contra a alta dos aluguéis e a falta de moradias. No sábado, cerca de 30 mil pessoas participaram de uma manifestação pelas ruas de Madrid, enquanto centenas de ativistas montaram barracas na região central da cidade. A Espanha enfrenta escassez de moradia, os aluguéis médios dobraram na última década e em ritmo superior ao crescimento dos salários. O governo do primeiro-ministro Pedro Sánchez afirma trabalhar num decreto habitacional para oferecer um alívio aos inquilinos. E para fechar os destaques, Matheus traz esporte.
1: E a notícia de hoje em relação ao mundo da bola é que a Bélgica e a França se enfrentam hoje às 3h45 da tarde, pela segunda rodada das Ligas das Nações. Na estreia, a Bélgica venceu a Itália por 2-0, enquanto a França superou a Turquia por 1-0. E você que estará torcendo para a França, lamenta em dizer que dessa vez a seleção francesa não terá Kylian Mbappé, dessa vez porque foi cortado por uma lesão no joelho esquerdo. E lembrando que hoje não tem só esses jogos, é claro que eu coloquei aqui nas notícias, que é o destaque, mas se você quiser acompanhar, vão ser cerca de 7 jogos hoje, tudo no mesmo horário.
0: Que legal, hein? Então, pra quem gosta de esporte, de acompanhar e de torcer, prato cheio mesmo, né?
1: Exatamente.
0: E hoje você vai estar no Atletas no Ar trazendo os destaques esportivos?
1: Pode deixar.
0: Então estaremos juntinhos a partir de 1 da tarde, vocês estão convocados. E quem fica por aqui, 11h47, tem companhia do nosso querido Kleber Lima.

0: Olá, eu sou o Cacá Rodrigues e no programa de hoje o pastor Kleber Lima traz um tema muito interessante. Acompanhe.
1: Pais imperfeitos, graça perfeita. Mateus 1, verso 6. E Jessé gerou o rei Davi. Davi gerou Salomão, cuja mãe tinha sido mulher de Urias. O Evangelho de Mateus não esconde as marcas difíceis da família de Jesus. Ao mencionar que Salomão nasceu daquela que havia sido mulher de Urias, ele nos faz lembrar uma das páginas mais dolorosas da história de Davi, seu pecado, suas escolhas erradas e as consequências que alcançaram sua família. Davi foi um homem segundo o coração de Deus, mas não foi um pai perfeito. Sua história nos lembra que a Bíblia não apresenta famílias idealizadas. Ela apresenta pessoas reais, com virtudes e falhas, alcançadas pela graça de um Deus perfeito. Verdades que podem se transformar em lições para a nossa vida. Primeira delas, pais que amam a Deus também erram. Davi conhecia a Deus, experimentou a presença do Senhor e ensinou Israel a adorá-lo. Ainda assim, tomou decisões que trouxeram profundas consequências para sua casa. A fé dos pais não os torna imunes ao erro. Por isso, não construam a paternidade sobre a expectativa de nunca falhar. Sejam pais dispostos a reconhecer seus erros, pedir perdão e corrigir caminhos. Seus filhos não precisam de pais perfeitos, precisam de pais que saibam voltar para Deus quando percebe que erram. Segunda lição, nossos erros podem afetar nossos filhos, mas não precisam determinar o futuro deles. As escolhas de Davi produziram consequências que alcançaram sua família. A Bíblia nos lembra, assim, que aquilo que fazemos como pais importa. Nossas decisões, palavras, atitudes deixam marcas naqueles que estão crescendo ao nosso lado. Por isso, levem a sério a influência que exercem sobre seus filhos. Quando perceberem que uma atitude está produzindo dor ou afastamento, não a justifiquem. Reconheçam, conversem, peçam perdão e mudem. Uma geração pode interromper padrões que não precisam continuar. Terceira lição, a graça de Deus é maior do que as imperfeições de uma família. Mateus poderia ter omitido a história de Davi e Urias. Em vez disso, ela permanece registrada na genealogia de Jesus. O pecado não é escondido, mas também não tem a palavra final. Daquela história marcada por culpa e dor, Deus continuou conduzindo sua promessa até Cristo. Por isso, não pensem que os erros cometidos em sua família colocam vocês fora do alcance dos propósitos do Senhor. Onde existe arrependimento, perdão e disposição para recomeçar, a graça pode escrever novos capítulos. Famílias imperfeitas continuam sendo lugares onde Deus realiza sua obra. Agora pense. A genealogia de Jesus não é formada por pais perfeitos, mas por homens e mulheres alcançados pela graça. Davi falhou, sua família sofreu consequências, mas Deus não abandonou sua história. Isso nos lembra que nossos filhos não precisam receber de nós uma história sem erros. Precisam encontrar pais que reconhecem suas limitações, dependam da graça e tenham coragem de recomeçar. Pais são imperfeitos. A graça que sustenta uma família é perfeito.
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1: É isso. Seja feliz e até o nosso próximo encontro.
4: Próximo encontro na quarta-feira. E sabe o que é demais, turma? Do nosso Deus maravilhoso é que até esse nosso papo de hoje, do Família Hoje, tem tudo a ver com o programa Deus na Vida. E a gente nem sabia, né? Mas é muito bom que o ensino vai assim convergindo e a gente vai gravando, entendendo, compreendendo, deixando que ele desça aqui pro nosso coração. E é muito bom estar com vocês. Carlos Lírio foi lá nos assistir no YouTube. Deixa um comentário, fique com a gente. A Stephanie também está por aqui, diretamente do sul do Brasil.
5: Bom dia, requerida. Se puder tocar uma do Coral Kemuel. Abraço, Stephanie de Canoas.
4: Abraço, Stephanie, querida. Eu vou colocar assim. Então vamos oferecer também pra Edileuza, pra Neidma, pra Edivânia, pra Renata do Rio, pra Cris Feijó, pro Carlos Lírio. Essa daqui chama...

querida Stephanie Coral Kemuel, mas também oferecendo pra Edileuza, pra Neide, uma pra Edvânia, pra Berê, que me mandou dois vídeos. Primeiro tem lá o marido falando, e aí ela foi abrir ali a Bíblia pra ler o versículo. Ela disse: esses dois vídeos, meu marido falando e eu também, saí tanto pra falar, mas na hora não deu, a voz embargou e eu encerrei porque eu ia chorar. Ai, é tão bonito isso, né? Pensar que

0: Gente, e eu convido todos vocês, então, para nos acompanharem nessa tarde. Vem, Laís, vem, Edu, vem, Fran, minha amada Vânia, lá da nossa igreja, vem para cá, vem. Fábio, venha também, Adelaide, Elis, porque o programa da tarde também segue ao vivo com história da igreja, atletas no ar, música para vocês, finanças em ação e mais.
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6: Pai amoroso, Deus Santo, confiamos que Tua boa mão está sobre nós. Hoje clamamos pelas mulheres do norte do Chipre, que sofrem abuso e violência doméstica ou no trabalho. Eterno, o Senhor odeia a maldade e o abuso contra inocentes e indefesos. Que Tua justiça possa conter o avanço do mal. Também clamamos para que a Tua longanimidade dê tempo de arrependimento e, sobretudo, intercedemos para que aqueles que sofrem possam encontrar a Ti e receberem restauração, recomeço, alívio e cura pela Tua graça. Oramos assim, em nome de Jesus. Amém. Eu sou Marcelo Fávero e sou grato por suas orações.
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2: Muito obrigada, Marcelo, pelo seu tempo com a gente.

0: Gente, eu já começo essa tarde agradecendo também o Josias que está nos ouvindo, o Edu Chacliana, academia e sintonizado conosco. Beijo, Edu querido! Agradecendo a Luciene ouvindo a gente, a Fran Conceição também, Dona Vera ouvindo a gente aqui. Obrigada, minha querida! A Rosângela está sintonizada no Distrito Federal, tem o Fábio aqui ouvindo também, deixou um recadinho para nós, tem a Patrícia em Mossoró. Beijo para você, beijo para tua amiga, beijo para teus filhos, tem a Bebel conosco, a Zorilma, o Diego. Então, eu começo essa tarde oferecendo canções. Marisa Araújo, Cris Feijó, Tânia, Marcos, Rosinaldo, Claudinha, Dona Rita, Seu Luiz, Ana Paula, Márcio, Deise, Graça, Edileuza e todos. Vamos de canção?
1: Você.

belíssima também. No original é maravilhosa, essa versão também linda e traz uma verdade tão latente. Essa paz só tem a pessoa que se encontra com Cristo. E o Salmo 1, né? Que fala muito que aquele que não anda, segundo o conselho dos ímpios, tudo que faz prospera, mas os outros serão varridos, né? Como diz, será como uma folha no vento, esperando o momento de cair. Mas a nossa vida em Cristo está bem arraigada. Obrigada, Marileia, Adelaide, Marcos em Sertãozinho, Ivone, Paz, Diego Martinello, querida Claudinha, Elisângela. E agora eu convido vocês a ouvirem a música que a Ana Paula pediu. Ela disse, Rê, eu vou pedir uma que tocou no culto de ontem. Então está aqui, Ana Paula. Beijo para você, para os gêmeos, para Tereza, para amiga Patrícia.

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1: Olá, querido ouvinte da RTM, que alegria estar mais uma vez com você aqui no nosso espaço História da Igreja. Eu sou o pastor Marcelo Santos e a cada semana nós estamos aqui, passo a passo, aprendendo um pouco mais e construindo e conhecendo e aprendendo um pouco mais sobre a nossa história. Quero agradecer a você e a sua companhia que está com a gente toda semana aqui na RTM, na História da Igreja, nos Caminhos da História. Mandar um abraço grande aí para o Reinaldo, lá de Minas Gerais, que está sempre ligado na gente, está sempre atento. Também um abraço grande para Marília Lira, lá de Manaus, querida e quente, calorosa Manaus em todos os sentidos. Um grande abraço, Marília, Deus abençoe você. Obrigado pela sua participação, pela sua audiência. E mande aí a sua sugestão, mande a sua opinião, mande a sua crítica, é muito bom poder ter a companhia de vocês aqui nesse programa e nesse projeto tão especial aqui nessa parceria com a RTM. Nós estamos conversando sobre o movimento monástico medieval, né, o monasticismo. Nós temos caminhado conversando a respeito desse movimento que foi tão importante na história da Igreja, no processo mesmo de consolidação e mesmo de preservação de documentos, né? Os mosteiros tiveram um papel muito importante na educação, principalmente na Idade Média, na formação educacional, na preservação dos documentos e de obras antigas, na transcrição, na tradução, na preservação de documentos, enfim. Os mosteiros, como nós vimos no último programa, começam com uma reação lá, aliança, no quarto século, aliança entre a Igreja e o Império Romano, como uma reação de fuga, mas com o passar da história, com o passar do tempo, eles acabam se tornando instituições importantes na construção dessa história. Eu quero lembrar a você, né, dessa importância, lembrar a você de que os mosteiros, eles se dividem em várias ordens monásticas, né? Ao longo da história, eles vão sendo organizados em ordens monásticas que têm características diferentes, têm perfis diferentes, inclusive, como nós vimos no último programa, né? Existem dois tipos de monasticismo clássico, né? Que é o monasticismo, ou que são, o monasticismo oriental e o monasticismo ocidental, e eles têm características diferentes. Enfim, quero convidar você a ouvir os programas anteriores. Se você não tem acompanhado com a gente, você pode acessar também lá no nosso podcast, que está no site da RTM. Desde o primeiro programa, eles estão lá à sua disposição para que você possa entender, possa baixar, possa ouvir e compreender todo esse processo da história da Igreja. Hoje eu quero, de uma forma especial, conversar com você sobre esse processo de expansão do monasticismo, né? Como é que ele se consolida, como ele se expande, e falar sobre um personagem que teve um papel muito especial e fundamental, na verdade, em todo esse processo.
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1: Bom, quando a gente fala de monasticismo e a sua expansão, existem alguns fatores que contribuíram muito para esse processo de expansão do monasticismo, né? O primeiro deles que a gente pode destacar, e vale a pena destacar, é o fato dos mosteiros terem se tornado os centros de estudo onde se copiava e se conservavam os manuscritos e com eles os conhecimentos da antiguidade. Os mosteiros ou monastérios, como você preferir, tinham esse papel e essa importância de preservação dos documentos, né? De fazer cópias, e vale a pena lembrar, né, que não existia imprensa, né? Eram todos manuscritos. Não havia toda a técnica de preservação de documentos, então a conservação por parte dos mosteiros e principalmente as novas cópias que eram feitas, né, de documentos mais antigos, são uma grande contribuição que os mosteiros vão dar para toda a história da Igreja, não só a história da Igreja, mas a história de uma forma geral, por conta dos documentos que foram preservados. Uma outra característica interessante, um outro fator que contribuiu para essa expansão do movimento monástico, foi o fato dos mosteiros, num certo momento, se transformarem nas únicas escolas da Europa Ocidental, onde os meninos aprendiam a ler e a escrever. Os mosteiros também vão devolver o trabalho, a dignidade que haviam perdido entre as classes supostamente mais refinadas. Na Idade Média, nem a certa altura da Idade Média, se cria uma ideia, uma cultura, principalmente entre os mais nobres, de que trabalho era consequência do pecado, que trabalho era algo indigno, que trabalho era quase que uma consequência do pecado. E essa ideia vai ser combatida principalmente pelos mosteiros, o monasticismo, principalmente o ocidental, que resgata essa dignidade do trabalho, o valor do trabalho, a importância do trabalho, como algo que também deve honrar e glorificar, por que não, o nome do Senhor. E é importante, talvez seja algo muito atual, né? Tem muita gente aí que acha que trabalho é algo criado por Satanás, algo do diabo, né? E só para lembrar aqui, abrir um parênteses, né? O trabalho não vem como consequência do pecado, né? Deus é quem cria o trabalho, né? Deus dá ao homem, quando cria o ser humano no jardim, ele dá ao homem trabalho. Ele tinha o trabalho de cuidar do jardim, de preservar o jardim, de dar nome aos animais e de, enfim, ser ali o coordenador geral, o CEO ou o jardineiro, como você preferir. Deus é quem cria o trabalho. O pecado, ele traz a maldição sobre o trabalho, torna o trabalho como algo pesado, né? Como algo que seria um peso para o ser humano. Então, se fica aí uma dica para você, os mosteiros vão resgatar, vão devolver ao trabalho essa dignidade para que o ser humano pudesse ver mesmo o trabalho como algo criado por Deus e que pode e deve servir para glorificar a Deus. Mas voltando aqui à questão do monasticismo, eu quero lembrar a você que um outro fator que vai contribuir para a expansão das ordens monásticas, dos mosteiros, principalmente na Idade Média, é o fato de que nos momentos de guerra e rumores de guerra, eles vão se tornar o ponto de equilíbrio dentro do continente. Principalmente porque havia toda uma questão social, uma questão de carência de alimentos, de suporte social, de cuidado com os feridos, e os mosteiros tinham esse papel, né? Tinham essa função de manter esse equilíbrio mesmo, né? Ajudando aos mais pobres, ajudando aos necessitados nos momentos de guerra, nos momentos de escassez. E uma coisa que vai contribuir nesse processo, que vai ser um fator bastante importante nesse processo de expansão, foi a eleição de Gregório, né, que era beneditino, né, como papa. E ele vai trabalhar, ele vai se esforçar para difundir cada vez mais a regra de São Benedito, a regra beneditina. Então, a eleição de Gregório enquanto papa vai ter um papel importante em todo esse processo de expansão.
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1: Bom, para fechar aqui, concluir esse encontro, essa aula, esse momento sobre o movimento monástico medieval, vale a pena destacar também o grande trabalho missionário, né, que os mosteiros tiveram, principalmente na Igreja Medieval. Um personagem que se destaca nesse processo, Winfrid, ou Bonifácio, como é mais conhecido, ele era natural da Inglaterra e nasceu por volta do ano 680. E com 7 anos de idade já, então, ele ingressa na vida monástica, e essa era uma característica interessante desse período, né? Os pais já levavam os filhos muito cedo para ingressar na vida monástica, porque de alguma forma também era uma maneira de garantir o futuro dos filhos, né? Garantir a educação dos filhos, garantir, por que não, também a sobrevivência dos filhos, principalmente no momento de caos, de pobreza, de dificuldade, de guerras, enfim. Mas Bonifácio, com 7 anos, ele ingressa no mosteiro, e ele, nesse processo, tem aí o seu chamado, se sente vocacionado para missões. E no ano de 716, ele parte para os Países Baixos, né? Ali para a terra dos frísios, para trabalhar e evangelizar tanto pagãos quanto bárbaros. Ele volta a Roma e depois de algum tempo vai receber do Papa Gregório II e também dos governantes francos o apoio para retornar à sua missão. E é nesse processo, aí, nesse período, que ele, ao deixar Roma para voltar para o campo missionário, que ele muda o seu nome para Bonifácio. Ele vai fundar mosteiros em toda aquela região que vão obedecer à regra beneditina, à regra de São Benedito, uma regra, como a gente já viu, muito mais prática, onde há valorização do trabalho, onde há a ideia, né, de você cuidar do seu corpo, da sua mente, dos estudos, para aperfeiçoá-lo aí, para realizar a obra de Deus. E esses mosteiros vão ter um papel muito importante na obra missionária e na expansão do Evangelho em todo o continente. É interessante que a vida de Bonifácio, ela termina, né? A sua história termina quando ele faz aquilo que mais amava fazer, que é pregar o Evangelho. Em uma de suas expedições missionárias, ele e a sua equipe foram atacados e mortos por ladrões no ano de 754. Mais precisamente, em junho do ano 754, ele e a sua equipe são atacados por ladrões numa das expedições missionárias e foram mortos. Bonifácio tinha, essa altura, 80 anos de idade. Então é interessante perceber esse papel e essa importância do movimento monástico medieval. É interessante observar que, em paralelo com esse trabalho prático, missionário, que os monges faziam, há também um outro grupo, ou uma outra, outro fator histórico que vai contribuir, vai ser muito, muito importante, principalmente no período das cruzadas, para consolidar a teologia cristã, a doutrina cristã, e também levar a expansão do Evangelho e o combate às heresias que vinham principalmente de outras religiões, no caso da expansão islâmica e da expansão muçulmana. Estou falando do escolasticismo. Mas o que é escolasticismo? Bem, isso é uma outra história. É uma outra história que nós vamos conversar num próximo programa. E eu espero encontrar você lá. Um grande abraço e que Jesus te abençoe.
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2: Olá, meu amigo e minha amiga. Tudo bem com você? Estamos com mais um programa apresentando princípios poderosos da Palavra de Deus para transformar sua vida financeira. E que jornada financeira essa aqui pelo livro de Josué. Josué pode não falar muito sobre o dinheiro, mas fala sobre conquista. Então podemos extrair lições mais que preciosas para a nossa vida financeira, porque precisamos conquistar tudo o que Deus tem para as nossas finanças. E é justamente por isso que gostaria de falar com você hoje sobre a sua parte e a parte de Deus. Você sabe como Deus é totalmente fiel. Ele não falha. Ele nos dá a capacidade de ganhar dinheiro fazendo o bem a outras pessoas. Ele também nos dá habilidades e capacidades para que possamos ajudar outras pessoas. E ele nos dá uma missão única. Pois é, ninguém tem uma missão como a sua.
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2: Viu como Deus faz a parte dele como ninguém faz? Mas e a sua parte? Qual seria? Claro, conhecer e praticar cada um dos princípios da Palavra de Deus que nos ensinam a administrar o dinheiro. Princípios sobre os quais temos falado aqui. Mas veja, eu estava lendo sobre a continuidade da conquista da Terra Prometida e vi que aconteceu um evento como nunca antes foi visto. É, ouça bem o que aconteceu. Houve 5 reis amorreus que se juntaram para atacar os gibeonitas. Eu não sei se você se recorda, mas os gibeonitas tinham feito um acordo de paz com os israelitas. Então eles pediram ajuda para os israelitas. E Deus falou para Josué ajudar os gibeonitas. Pois bem, Josué batalhou contra os 5 reis amorreus. E o que foi que aconteceu? Deus fez com que os seus inimigos ficassem apavorados quando viram os exércitos de Israel. Assim, os israelitas os derrotaram completamente. Está lá em Josué 10:10. Veja que houve uma ação sobrenatural de Deus. E por que eu estou ressaltando isso aqui? Para você entender que Deus continua agindo de forma sobrenatural. Você crê nisso? Alguns de nossos alvos financeiros podem parecer impossíveis, mas fique certo de que, se eles estiverem de acordo com o bom plano de Deus, ele pode agir de forma sobrenatural para que você possa atingir o alvo estabelecido. E até mesmo quando erramos e nos arrependemos, ele também está disposto a nos ajudar de forma sobrenatural. E esse também foi um dia histórico porque Josué fez um pedido para Deus, para que ele fizesse o sol parar. E Deus atendeu o pedido de Josué. Ouça o que ele disse aqui, o escritor bíblico. Ele disse assim: nunca antes e nem depois houve um dia como aquele. Um dia em que o Senhor obedeceu a voz de um homem. Sem dúvida, o Senhor lutava a favor de Israel. Está lá em Josué 10:14. Olha que coisa linda essa expressão. O Senhor lutava a favor de Israel. É assim que ele faz. Eu sei que você e eu devemos fazer a nossa parte na gestão do dinheiro. Mas como é bom saber que podemos contar com o nosso maravilhoso Deus. Ele faz o que não podemos fazer. Ele age de forma sobrenatural. Assim como ele fez no passado, esteja certo que ele vai fazer hoje também.
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2: Então vamos lá. Que lições você poderia tirar a partir desse evento para a sua vida financeira? Entenda agora mesmo que você precisa fazer a sua parte na gestão do dinheiro. Conheça cada princípio da Palavra de Deus e coloque-os em prática. Mas fique certo que Deus também age de forma sobrenatural sobre você e sua família. Liste agora todas as vezes que você viu o Senhor agir de forma sobrenatural sobre sua vida financeira. E veja, com surpresa, o quanto Ele já fez. E olha, obrigado por estar comigo mais uma vez no programa Finanças em Ação. princípios poderosos da Palavra de Deus para transformar a sua vida financeira. Um grande abraço do seu amigo Paulo de Tarso e nos falamos no próximo programa.
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1: Você sabe que a escravidão sempre existiu na história humana e por isso é mencionada na Bíblia. Mas há diferenças importantes entre as leis humanas da escravidão e o cuidado ordenado por Deus ao seu povo. No Brasil, a lei dos sexagenários libertou muitos idosos sem lhes oferecer condições reais de vida. Em Êxodo, na Bíblia, porém, encontramos outro princípio. Deus não descarta o ser humano. O trabalhador, desgastado pelo tempo, continua tendo valor diante do Criador. Deus não descarta o ser humano. Quando olhamos para a palavra de Deus Pai, encontramos pelo menos três diferenças quanto ao assunto escravidão. A primeira está no tempo de serviço. O servo hebreu deveria ser libertado no sétimo ano. A segunda estava no amparo da saída. O liberto deveria receber provisões do rebanho, da colheita e da produção para recomeçar com dignidade. E a terceira era a proibição de sequestro e do tráfico de pessoas, punidos com a morte. Eram medidas que limitavam a exploração da escravidão e protegiam a dignidade humana. Deu para entender? Deus não descarta o ser humano. Olhe para a história e perceba peso das escolhas sociais. Leis podem proteger direitos, mas também podem deixar pessoas vulneráveis quando falta justiça. O propósito de Deus aponta para o cuidado concreto com quem está fragilizado. Por isso, o amparo aos mais velhos não deve ser visto apenas como um custo econômico. É um dever moral que revela o caráter de uma família e de uma sociedade. Quem trabalhou durante tantos anos não deve ser tratado como alguém sem utilidade. Por quê? Porque Deus não descarta o ser humano. A resposta para combater a injustiça não está na ganância dos homens, mas na transformação que começa pela fé na palavra viva, Cristo Jesus. Ele nos reconcilia com Deus e Pai e muda nossa maneira de enxergar o valor de cada pessoa. O Espírito Santo conduz nossas atitudes para o acolhimento, a reparação e a dignidade. Por isso, pergunte-se a si mesmo, como estou tratando aqueles que envelheceram ao meu lado? Por que faz isso? Porque Deus, Pai, de Cristo Jesus, não descarta o ser humano.
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3: Boa tarde, Renatinha. Passando para desejar um ótimo dia, uma ótima tarde a todos, toda a nossa família RTM. E agradecer a Deus por mais uma semana, por mais um início de semana que Ele nos conduza. E ouvir história de missões, tudo que o Senhor tem feito pelos povos, que Ele continue nos dando a alegria de servi-Lo e que outras pessoas, outros possam conhecer o Senhor e adorá-Lo, pois esse é o projeto de Deus, a adoração a Ele, que merece toda a honra e toda a glória. Um abraço a todos. Tenhamos todos uma boa tarde. Um beijo.
4: Beijo, dona Miriam. Você sabe que outro dia até minha mãe estava ouvindo a rádio, escutou tua mensagem. Ela falou, ai, que senhora linda aquela. Beijo, dona Miriam. Um beijo para nossa amada Elisângela, que também gosta muito de você. Um beijão para Cris Feijó. Olha a minha amada Vânia aqui. Ela disse, hoje, quando Israel acordou, o Senhor disse a ele... Hoje, quando o Israel acordou, o Senhor disse a ele, envia uma mensagem para Vânia e ele fez a live. Nossa, eu precisava ouvir isso. Caiu como um bálsamo no meu coração. Se puder, coloca maravilhosa graça com a PIB de Curitiba ou outro intérprete. Beijos na bochecha. Ai, que coisa linda, Vânia. Para quem não entendeu, eu explico. Hoje o Israel Mazzacorati cedinho veio aqui e produziu a live do programa Deus na Vida. E ela disse, ó, foi o Senhor sussurrando pra ele, fala isso que é pra Vânia. Tão gostoso isso, né? Quando vem assim de encontro ao nosso coração. E Vânia, eu tava outro dia falando com uma amiga muito querida, a Rê Teodoro, sobre essas questões. Quem tem ouvido pra ouvir, ouça. A semente da palavra tá sendo semeada. Se o nosso coração tiver assim como o seu, como um bom terreno, então vai ser pra nós. A semente vai cair, vai dar fruto. Minha oração é para que a gente seja o quarto terreno, né? Que Jesus contou na parábola, aquele terreno que quando a semente veio, deu fruto. E possa produzir sempre assim vida em nós. Beijo, Vânia!
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1: Boa tarde, Renata. Aqui é a Anne que vem falando. Você pode tocar pra mim a música O Nome? Se não tiver, coloca a boa parte.
2: Linda! Olha, eu vou procurar o nome, depois você me fala com que grupo que é. Mas enquanto isso, eu vou colocar boa parte sim, com F-Hope, Nível Soares.

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4: Eu voltei, e o corpo, hein? O corpo é a parte física do ser humano que nos permite existir no mundo. A alma é onde estão as nossas emoções, a nossa vontade e a nossa consciência. O espírito é a parte que se conecta com Deus. Juntos, formam um ser humano completo para nós integrados. Corpo, alma e espírito na prática. E seguimos então com a escalação de hoje, porque hoje tem resenha com os bastidores da BSA Legends India Tour 2026. Tem também aí o Fala Fera, com a participação do nosso time de ouvintes, e a última volta. Por isso e para isso, continue conosco, porque apita o árbitro. Está começando mais um Atletas no Ar.
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4: 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Reprise? 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Se aquele WO, reprises aos sábados às 2 horas e 30 minutos e aos domingos às 10 horas. Segue lá o nosso Insta, arroba Programa Atletas no Ar, arroba Programa Atletas no Ar, e dê aquele amém em nossas publicações. E você, fera, tá esperando o quê para participar, curtir, comentar e compartilhar? Segue também lá o nosso Instagram, arroba Programa Atletas no Ar. 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Agora, o resumo das notícias do esporte, destaque dos principais lances, resultados e acontecimentos. 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

0: Bem, amigos de Atletas no Ar, começando aqui mais um Jogo Rápido muito especial. Estou aqui com o meu craque, Matheus Santos, tudo bem?
1: Eu arrisco dizer que todo Jogo Rápido dentro do Atletas no Ar é um Atletas no Ar muito especial.
0: Por quê?
1: Ah, porque essa dupla aqui já tá muito mais que entrosada, é NCCast, é Jogo Rápido.
0: É verdade, né? Já deve ser o 15º programa seguido que a gente apresenta juntos, né? Lá do

0: falado, então se você gosta de mim ou não, cara, é melhor você aprender a gostar. E é isso, e a gente vai falar dos esportes que rolaram aqui nesse fim de semana, em especial começando com o Brasileirão da Série B.
1: E no sábado tivemos o Operário do Paraná que empatou com o Ceará em 2x2.
0: Jogaço, né? O Fantasma contra o Vozão ficou no empate, e agora o Náutico, num clássico pernambucano, né? Venceu o Sport por 3x1. É um negócio curioso, né? Que agora vão ter os três times de Pernambuco, né? Pelo menos os três maiores de Pernambuco, jogando a Série B, porque o Santa Cruz também conseguiu acesso, né?
1: Então... Exatamente. E eu vou falar aqui, eu tenho uma camiseta, eu sou suspeito pra falar, mas eu sou Santa Cruz desde pequeno, meu irmão.
0: Ah, é?
1: Nossa. Pernambucano. Se você ouvinte também torce pro Santa Cruz ou pra algum time do Pernambuco, deixa aqui nas nossas interações no nosso WhatsApp. E continuando o nosso boletim, tivemos o Atlético Goianiense que derrotou o Goiás por 1x0 fora de casa no clássico do Exato. Equilíbrio.
0: Agora o Cris, é outro clássico, né? Porque também é Santa Catarina. O Criciúma superou o Avaí por 3x0. E que temporada vem fazendo o Criciúma, mesmo agora nesse período de mudanças, né? Sem o Eduardo Batista, o Criciúma vai fazer um grande trabalho. E também aquele negócio, né? Um grande trabalho de time e tal, não é só porque tem um bom técnico, mas é porque é um grande projeto.
1: É, o elenco tem que estar entrosado, o técnico tem que estar entrosado com os jogadores e tudo tem que estar alinhado.
0: Exato.
1: Tudo. E quem estava muito alinhado também era o CRB, que também fez 3x0, só que dessa vez no Cuiabá.
0: Exato. Grande trabalho do Fábio Matias, né? Agora o Fortaleza Athletic Clube empataram em 2x2, e é curioso, né? Porque o outro time também do estado do Ceará, né? O Vozão, empatou em 2x2. Curioso.
1: E hoje, no encerramento da rodada, o América Mineiro e Juventude se enfrentam às 19h30 da noite.
0: Agora, no Brasileirão Feminino, o São Paulo bateu o Corinthians por 2x1 de virada no jogo de ida da final na Neoquímica Arena.
1: E com esse resultado, o tricolor não só precisa apenas de um empate no jogo de volta para conquistar o seu primeiro título na sua história do Brasileirão, mas com o resultado ele garantiu também um feito inédito, que há 36 jogos o Corinthians não sabia o que era perder.
0: Exatamente.
1: O Corinthians há 36 jogos estava invicto, e quem tirou isso foi nada mais e nada menos que o São Paulo, que é um baita clube feminino também.
0: Agora na Fórmula 1, o George Russell da Mercedes venceu o Grande Prêmio do Azerbaijão em Baku e chegou à sua terceira vitória na temporada, ele que estava precisando muito dessa vitória.
1: Exatamente. Agora, seguindo com a lista dos três melhores colocados, Max Verstappen da Red Bull terminou em segundo lugar, Isaac Hadjar também da Red Bull completou o pódio em terceiro lugar, e o nosso querido Gabriel Bortoleto da Audi terminou na 13ª colocação, e não é nosso 13º, vai cair só em dezembro.
0: Ah, sim, certamente. Ô, piada ruim, hein? Agora na NFL, o futebol americano, pela terceira semana da temporada regular, Baltimore Ravens venceu Dallas Cowboys por 34 a 31 no Maracanã, num resultado emocionante e apertadíssimo.
1: O Maracanã, que pela primeira vez em sua história recebeu um jogo de futebol americano, mas a partida foi decidida literalmente no último lance, com um field goal de 56 jardas.
0: Pro ouvinte que não conhece o esporte, a modalidade, mas 54 jardas é a metade do campo praticamente, né? O campo que tem 90 jardas no total, então é mais do que a metade. E o field goal, né?
1: É o famoso pênalti do Memphis Depay.
0: Exatamente, né? Mas é aquele lance que você tem que chutar a bola por entre meio Y, né? Aquele Y bem grande que tem... Não é bem um Y, né? Mas é um quadrado que você passa a bola e você ganha 3 pontos, né? E no caso foi o lance decisivo, a última jogada da partida foi um field goal, então era ou acertar ou errar. Então o lance, se você não acertasse, você não ia ganhar. Então era um lance extremamente decisivo nos pés do kicker, que é o cara que chuta, né? Fazendo jus ao nome. E é curioso, né? Porque o último lance foi decidido num chute no grande templo do futebol, né? Pelo menos o templo do futebol brasileiro, mas acho que internacionalmente falando, né? É isso aí, já deixando o nosso field goal aqui, né? Pra encerrar o jogo rápido. Foi muito legal essa semana.
1: Essa semana, né? A gente encerramento aí, dessa vez especial, com um esporte inédito aqui no nosso boletim.
0: É inédito, não, porque a gente já comentou.
1: Inédito no meu período aqui de participação.
0: Será,
1: do
0: cara?
1: Jogo
0: acho
1: rápido.
0: Que a gente já comentou do Super Bowl, do último que teve.
1: É isso aí, galera.
0: Inédito no Brasil, pelo menos, né, ouvinte?
1: Inédito no Maracanã.
0: Nem no Brasil é inédito, né?
1: Olha só isso. No Brasil é inédito.
0: Exatamente.
1: Mas é sobre isso, galera. Muito obrigado por mais um boletim esportivo dentro do nosso jogo rápido. E queria deixar um salve aqui também pro Marcelo Fávero, que está lá em cima na nossa produção, que é o nosso querido Tom Brady.
0: É verdade, nosso Tom Brady da RPM. É isso aí, muito obrigado, ouvinte, por mais essa semana. E na edição que vem tem mais. E agora com vocês.
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3: No dia 23 de setembro, ocorreu a BSA Legends India Tour 2026, com o duelo de titãs entre Brasil Legends e India All Star, no estádio Jawaharlal Nehru em Kochi, no estado de Kerala, na Índia. As principais lendas campeãs da Copa do Mundo: Ronaldinho Gaúcho, Rivaldo, Júnior, Jorginho, Paulo Sérgio, Viola e outros grandes nomes com passagens históricas pela seleção brasileira e pelo futebol mundial integraram a experiência. Em meio a tudo isso, aquela boa e velha resenha. Ouça aí um dos momentos de descontração diretamente para o programa Atletas no Ar, o quadro que foi inventado ali de frente para o Camando. Sim, Camando, Camando Caia, ex-atleta do Santos, em um bate-papo diretamente do departamento médico, mais conhecido como O Meu Quarto na Índia, comigo, Ricardo Oliveira e Gustavo Neri, ex-atletas da seleção brasileira.
4: Fala, galerinha, beleza? Depois de um belo café da manhã aqui em Kochi, na Índia. Um prazer imenso estar visitando aqui o apartamento Dr. Lovian, do CISA, Centro Integrado
5: de Saúde do Atleta.
4: De Saúde do Atleta. E ao lado, simplesmente, do fera aí, ó, artilheiro.
6: Aqui, ó.
4: Aí faz gol, hein, pai?
6: Aqui, ó, cuidando de nós.
4: Olha aí, ó. Aí o outro aí, ó.
7: Fala, galerinha, vamos se cuidar aqui, ó.
4: Isso aí, pai. E aquela correria?
7: É, só amanhã, né?
4: É, o homem não sabe se é lateral, zagueiro, volante, atacante, tá em tudo quanto é campo do lugar do campo, hein, guerreiro?
7: E vamos pra cima, né? Foguete não dá ré.
4: É isso aí, pai, vamos que vamos. E aqui uma conversa com o nosso doutor Lovian. Pra aqueles aí que querem perguntar, que a gente tem visto aí muito ex-atleta, doutor, na questão de prótese de quadril. Então eu queria saber aí o exame, o que, que a gente pode estar fazendo aí para poder cuidar, né? Porque a gente aí que jogou ainda gosta de fazer as atividades físicas, como bater uma bolinha. O que, que você tem aí a dizer aí para a galera?
5: A indicação de um dos exames de referência sobre a densidade mineral óssea, a densitometria óssea.
4: Maravilha, importante essa conversa. Pode ter certeza que vamos pedir aquele pedido para nós, né? Para poder estar fazendo esse exame para ver, né? Mas também tem a questão de alimentação, essas coisas também, né, doutor? Contribui muito, né? Eu sou um cara aí que evito refrigerante, bebida alcoólica, se cuida muito na questão de alimentação também. O que, que você acha? Estou no caminho certo ou não?
5: É, porque você é o que você come.
4: Uau! Beleza, beleza, e agradeço aí pela atenção, né? Nosso corpo aí é templo do Espírito Santo, temos que cuidar, a gente previne, não é pra já, é pra daqui, Deus permitindo aí vários anos, então vamos cuidar, né? Aquela alimentação, aquele treinamento adequado e descansar, né, doutor? Que faz parte também do trabalho, né?
5: A integralidade do corpo, da alma e do espírito.
4: Maravilha, e o que o Ricardo achou aí da...
6: Cara, para mim foi incrível assim hoje o que ele trouxe pra gente, né? Entendendo que para nós que jogamos é sempre muito, muito desafiador a gente se manter disciplinado com cuidado depois que a gente para de jogar, cuidar do corpo, treinar, não treinar como a gente treinava quando a gente estava em atividade, mas sim você entender a importância de você ter qualidade de vida, porque senão você simplesmente abandona o seu corpo e aí depois, meu irmão, quando chega uma fatura impagável, não tem como recuperar. Então essa abordagem que ele trouxe hoje para nós, para mim foi muito esclarecedor e eu já pedi para ele o nome. Com certeza, voltando ao Brasil, eu vou fazer esse exame, porque a busca é realmente por qualidade de vida, manter o corpo saudável e ter qualidade de vida para a gente poder desfrutar de tudo aquilo que a gente conseguiu granjear, agarrinhar durante a nossa carreira. Então o corpo, sim, ele é um templo, ele é um território do sagrado, e a gente cuida por isso também, para que a gente possa mantê-lo saudável. E eu sempre falo o seguinte, que os nossos sonhos, eles moram dentro do nosso corpo. A chance de realizar tendo um corpo saudável, ela aumenta bastante.
4: Maravilha, hein, guerreiro? E aí, só na... aquela relaxada, pai?
6: Soltar um pouquinho a musculatura, foram um dia viajando dentro do avião.
4: E caiu na área, só ir do teu lado pro abraço ou não?
6: Não, meu irmão, ali dentro da área a gente foi pra dentro e vamos comemorar.
4: Isso é nóis. Aí, e aí, pai?
7: Eu vou na mesma linha de raciocínio do Ricardo, né, pai, me cortar aqui, né? É isso aí, no mesmo segmento e se cuidando, saúde, que é o primordial para a nossa vida aí.
4: Maravilha, hein? Doutor Lovian, obrigado mais uma vez, aprendendo sempre, hein? Sabe que você é fera, gratidão a Deus sempre pela sua amizade e que possamos estar sempre bem, né? Ricardo frisou tudo aí. É o trinômio aí, né? Alimentar, exercitar e descansar. Creio que é o segredo aí para o sucesso. Um abraço, se cuida e tem que ter aquele brócolis, né, pai? A comida? Tamo junto, guerreiro?
6: Tamo junto, bora.
4: Aquela coquinha daí também, fora, hein, guerreiro? Água com gás e limão, hein? Tamo junto. Valeu, rapaziada.
7: Boa.
4: BSA, hein?
7: Tamo junto.
4: Artilheiro.
6: Vamos que vamos.
4: Doutor Lovian.
3: Foi sim, foi uma honra fazer parte desse momento ao lado de atletas que marcaram a história do Brasil, viveram grandes conquistas, levantaram troféus e ajudaram a escrever capítulos inesquecíveis do nosso futebol. Mais do que um evento, foi uma celebração de trajetórias, memórias e da força que o esporte tem de conectar pessoas, culturas e gerações. Momentos únicos, encontros especiais e uma conexão com a torcida indiana que levaremos para sempre. Seguimos sendo referência dentro e fora de campo para quem vive o esporte como paixão. O jogo, sim, ganhamos. Brasil 4, Índia 3. Agora então seja expressivo, facilmente compreensível, demonstre as suas ações por meio da fala, fale com Deus, fale sozinho, fale com os outros. Por isso, que ruge o leão. Fala, fera!
2: Fala, fera!
8: Luciano, acompanhando Pamela sintonizada, Soraya no Rio de Janeiro, Cris Feijó por aqui, Jean Maciel. Estamos na companhia da Marileia, junto com a Maria Angélica, doutora Thaís. A Fran tá com a gente, a Luciene, a Vera Souza, a Rosângela, a Bebel e o Diego.
3: Agora então o corpo aí, ó, já sente o cansaço, a mente é testada e o coração revela aquilo que realmente nos move. A última volta não é o fim, é a chance de terminar com os olhos fitos em Jesus. Preparem-se para a última volta.
9: Última volta!
8: Com trabalhos técnicos do Luiz Felipe e do Pedro Campos, produção e apresentação do Lovian Henrique. E as vinhetas?
3: Elas gravadas pelo meu mano Edson Tauil, a voz da Bíblia. Uma semana abençoada para todos os nossos ouvintes, por todo mundo, porque este foi mais um Atletas no Ar.
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0: Muito boa tarde, estamos de volta! Excelente tarde para vocês! O Rosinaldo tá aqui acompanhando tudo, mandou os parabéns pro Samuel Matos, mandou foto da festa pro filhão, disse re! Excelente segunda-feira para todos, segue algumas fotinhos do bolo do Theo, olha como ele tava feliz! E esse bolo maravilhoso em formato de campo de futsal, juntamente ali com os jogadores em campo, adorei, com os 6 anos ali de vela, com os 6 anos também lindo ali na parede, um beijo pra você, beijo pra tua esposa, beijo pro Theo, feliz aniversário! Fiquei muito contente de saber que ele teve esse momento com vocês, viu? Theo, tia Rê te ama já, viu? E toda a tua família. E a nossa querida Edileuza tá aqui com a gente. E a Késia também, obrigada pelas palavras tão amorosas. O seu Lídio nos ouvindo diretamente de Ermelino Matarazzo. Ah, turma, eu achei a canção que a nossa linda Anne pediu. A Anne e a Alisa são filhas da Pamela. E olha aqui, agora ela me falou o nome do cantor e tudo mais, e eu achei. Vem pra cá, Pamela.
5: Obrigada pela boa parte, Renata. As cantoras estão aí na mensagem de... na mensagem escrita.
0: E as cantoras são Gabriela Gomes e Lúmio Pídio. Anne, querida, beijo pra você. Beijo também pra sua irmã. Beijo pra sua mãezinha. Tá aqui a música, o nome.

0: Agradecendo o Luiz Almeida, sintonizado aqui com a gente. O Lídio também está ouvindo a rádio lá na região de Ermelino Matarazzo. Kézia, obrigada pela tua palavra tão amorosa. Ela estava assistindo a nossa live de hoje e disse que palavra maravilhosa. Em tudo isso podemos ver o amor de Deus que nunca desiste de nós, mesmo em meio às nossas rebeldias. Que pai maravilhoso que nós temos. Amém. E hoje recebendo a Rosângela, ela mandou os parabéns ao nosso querido Samuel. Ela falou, eu curto muito o programa dele, que bom, vou avisar pra ele, viu? E ó, tenho dois áudios aqui que chegaram mais cedo, desculpa o horário, vou ter que colocar um pouquinho mais tarde, devido à nossa live, o Atletas no Ar, mas vem pra cá, Fábio.
1: Bom dia, Renata, na graça e na paz do nosso Senhor Jesus Cristo, que tenhamos uma semana abençoada, oramos também que chegamos numa semana decisiva aí de eleição, que o Senhor toma a direção de todas as coisas aí, né? Que possamos estarmos na presença de Deus para tomarmos aí a melhor decisão para o nosso país aí. E que venha ser cada dia mais abençoado.
0: Amém. Obrigada, Fábio. Abraço para você, abraço para as tuas filhas gêmeas. A Shirley está no Maranhão e ela falou, reouvindo aqui a programação abençoada, amando. Ai, prova viva de que tudo que Deus faz é bom e para a honra e para a glória dele, pelos séculos e séculos. Amém. Obrigada, Shirley, querida. O Diego disse que o programa com Israel hoje estava ótimo. Sou suspeita para falar que ele é meu grande amigo, mas estava bom mesmo, viu? Quem quiser o link da live é só pedir. Agora bora ouvir a Bebel.
2: Bom dia a todos, na paz do Senhor Jesus. Bom dia, Rê, e a todos os ouvintes. Estou aqui na sintonia, viu? Atrasada um pouco já. Cada correria do dia, né, do trabalho, mas já estou na sintonia desde cedo, tá bom? E se possível for, eu ouvi essa música esses dois dias, Cristina Mel, Pra Sempre em Meu Coração. Se tiver, pode colocar uma com ela, tá bom? Outra música, se não tiver. Eu ofereço para todos os ouvintes, para você. Fica todos na paz.
0: Bebel, querida, temos a canção sim, eu vou colocá-la daqui a pouquinho, hein? Sabe por quê? Porque antes eu quero também responder a Cris Feijó, ela tá com a gente desde cedo, ela falou a respeito do Gerson Borges não ter ido na igreja dela nesse final de semana, que pena que ele não tava bem. E ela falou, hey, e o Hétorizinho não vai estar na sua folga, vai ser a Nil. Então eu acho que vão ser um pouquinho dos dois, tô achando. Depois o Hétori me confirma aqui, mas acho que tem um pouquinho dos dois. E ó, então do dia 1 de outubro até o dia 30. 30 a gente se encontra, turma. Beijo, Cris. E agora vamos lá atender o pedido musical da nossa querida Bebel.

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2: Olá, gente boa desse planeta de fala portuguesa. Vamos para mais um Café com Deus? E o tema hoje é mais do que atual. É sobre a IA.
3: Ignorância atual?
2: Ignorância? Você quis dizer, não? Mas sim, mais ou menos isso. É sobre ela, a inteligência artificial, que chegou com tudo. Ela escreve, traduz, desenha, compõe música, responde perguntas, faz contas e daqui a pouco talvez faça até aquilo que nós fazemos melhor, inventar desculpas para não fazer o que deveríamos.
3: Se a IA aprender a dizer amanhã eu faço, pronto, virou gente, né?
2: Pois é, mas por trás de toda essa discussão tecnológica existe uma pergunta muito mais antiga e muito mais séria. A inteligência artificial está se tornando humana ou nós é que estamos nos tornando cada vez mais artificiais? Sim, porque a tecnologia pode até imitar a nossa inteligência, mas existe algo que ela não consegue fabricar: a imagem de Deus. Lá em Gênesis 1:27 lemos: criou Deus, pois, o homem à sua imagem, a imagem de Deus o criou. E é aí que começa a nossa conversa. A Bíblia não apresenta o ser humano como simplesmente uma máquina biológica sofisticada. Não, nós fomos criados por Deus à sua imagem. A inteligência artificial pode até produzir uma resposta, mas não adoração. Pode criar uma música, mas não pode louvar a Deus de coração.
3: Então, pelo menos nisso, eu ainda estou ganhando da IA.
2: Calma, não se entusiasme. Tem gente que também não se arrepende dos seus erros. E talvez esse seja justamente o problema. Estamos tão preocupados com o momento em que a máquina poderá parecer humana que esquecemos de nos perguntar o quanto nós, humanos, começamos a nos parecer com a máquina. Gente que trabalha sem parar, como máquina, que consome sem pensar, como algoritmo, que repete opiniões prontas, como um robô, que passa horas rolando uma tela de aparelho móvel, recebendo estímulos e reagindo automaticamente. E pior, que começa a medir o próprio valor pela quantidade de curtidas que recebe.
3: Pelo menos a máquina tem botão de desligar. Tem gente que passa o dia inteiro ligada no Wi-Fi e desligada da realidade. Ô, bicho esquisito!
2: É verdade. A grande ameaça talvez não seja a inteligência artificial ficar parecida demais conosco, mas o homem, nós ficamos cada vez menos parecidos com aquilo para o qual Deus nos criou. Paulo aconselha em Romanos 12:2: não vos conformeis com este século, mas transformai-vos pela renovação da vossa mente. Vejamos, Deus não nos chama a funcionarmos automaticamente. Ele nos chama à transformação. Não somos algoritmos programados pelo ambiente, nem precisamos repetir tudo aquilo que a cultura manda. Não precisamos viver de acordo com o último vídeo, a última tendência ou a última opinião que apareceu nas redes sociais. Temos todos uma mente que precisa ser renovada pela palavra de Deus. E existe outra ironia. Estamos construindo máquinas cada vez mais inteligentes para fazer as nossas tarefas, enquanto nós mesmos estamos ficando cada vez menos dispostos a pensar. Usamos tecnologia para economizar tempo e depois gastamos o tempo economizado olhando para a tecnologia.
3: Ora, mas é o progresso. Antes perdíamos tempo sem as redes sociais. Agora perdemos tempo em alta velocidade.
2: Pois é, a questão não é simplesmente se a inteligência artificial é boa ou ruim. Mas a pergunta deve ser: quem está governando o meu coração? Porque qualquer tecnologia pode ser ferramenta, mas qualquer ferramenta pode virar ídolo. A nossa identidade está no Criador, pois fomos feitos à sua imagem, e no novo homem, que é Cristo Jesus. Portanto, talvez a grande pergunta deste café não seja quando a inteligência artificial vai ficar humana, mas quando é que nós vamos voltar a ser verdadeiramente humanos? Humanos capazes de parar, de ouvir, de amar, de perdoar, de servir, de contemplar e adorar, e de se arrepender e de orar. Porque uma máquina pode até aprender a falar sobre Deus, mas somente uma criatura feita por Ele, e revelar a este mundo que precisa tanto de graça e direção dos céus, como é Jesus vivendo aqui e agora. E isso, meus amigos, nenhum algoritmo substitui. Vamos falar com Deus. Pai amado, obrigado por nos lembrares de coisas tão simples, mas essenciais. Livra-nos de uma vida automática, superficial e governada pelos estímulos deste mundo. Renova nossa mente pela tua palavra e lembra-nos diariamente que fomos criados à tua imagem e chamados a refletirmos Cristo. Que não sejamos apenas inteligentes aos olhos dos homens, mas sobretudo sábios diante de ti. Por Jesus pedimos-te. Amém. Alô, amigos, queridos e companheiros deste café. Escrevam-nos e tragam as suas críticas e sugestões, como também repartam comigo e os que comigo produzem este programa, em que vos temos ajudado. Um abraço nosso, meu e da turma toda que vos serve, desde São Paulo, no Brasil, como em Lisboa, Portugal.
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5: Café com Deus aqui na sua RTM Brasil. E por aqui, nossa querida e amada Adelaide ouvindo o programa. Nossa querida Shirley, sintonizada no Maranhão. Diego, muito obrigada pela tua mensagem carinhosa aqui pro Israel Mazacorati. Vou mandar para ele, viu, o teu recado. Muito obrigada, Elis Regina. Ela falou: "Hey, te achei, tô muito feliz aqui, acompanhei a live do Israel também." Que bom, minha querida. A Soraya com a gente diretamente do Rio de Janeiro. Eu tava com saudade sozinha. Eu vi aqui internamente nosso querido Léo, que cuida aqui dos ouvintes, encontrou tua participação, liberou teu protocolo que tava aberto, e agora, quando você quiser participar, é só vir, tá bom? Dona Ivone, um beijo pra senhora. E agora eu vou colocar um áudio muito especial que a Fran Conceição mandou junto com o netinho dela. Olha que fofura, turma.
6: Hey, bom dia. E toda a família RTM, graças e paz a todos, louvamos a nosso Deus por sua maravilha. Hoje podemos aproveitar esse sol maravilhoso, né, que Ele nos concedeu. Que Deus nos abençoe e nos conduza, né? Oi, Rei, ó, tô aqui com o Benjamin. Eu acho que eu fui entrando, né, no aplicativo, e já ouvi você aí falando um Benjamin. E aí, por coincidência, eu tô aqui com o Benjamin do meu lado, né? Hoje a mãezinha dele foi pro escritório, né? É, que ela sempre trabalha de home office em casa, mas tem dia que ela vai pro escritório, né? Uma vez na semana. E aí eu fiquei com os dois pequenos, o Joaquim e o Benjamin. O Joaquim tá dormindo. E o Benjamin tá aqui do meu ladinho, diz que vai me auxiliar aqui nas tarefas. E ele gosta muito dos louvores que ele agora vai estar solicitando aí para que você possa tocar aí um louvor que ele muito ama. Pede aí, Benjamin.
7: Oi, eu quero o louvor Igreja de Purpos. Eu tô aqui com a vovó, eu sou o Benjamin.
5: Que fofura, gente!
7: Eu te amo, tá bom?
5: Oh, meu Deus, que coisa mais linda, turma! E, ó, depois teve um áudio, ele tava no finalzinho da manhã quando ele mandou esse recado. E ele perguntou se eu não ia tocar a música dele, ó.
7: Cadê minha música aí, por favor?
5: Vamos ouvir de novo o finalzinho do áudio, olha que fofura!
7: Eu não vou igreja de porcos. Eu tô aqui com a vovó, eu sou o Benjamin.
5: Ô Benjamin, ó, a tia Rê só entendeu que é banda Purples.
7: Eu te amo, tá bom?
5: E esse eu te amo, eu entendi muito. Ai, que coisa mais linda! Gente, qual música vocês entenderam que é com a banda Purples? Me fala, eu só entendi que é banda Purples. Talvez seja a ti? Eu entendi meio que Pureza, será que é? Mas Pureza eu não tenho aqui. Mas eu vou colocar Seja a Ti. Aí se for outra, você me fala, hein, Benjamin? Pra tia Rê colocar. Se não for hoje, amanhã a gente escuta juntos, ó. Mas eu já vou colocar a banda Purples, Seja a Ti, que o grupo canta junto com a Raquel Novaes. E a música do Benjamin vai ser a nossa saideira, turma. Então, Cris Feijó, um beijo. Solzinha, você tá aqui. Ah, igreja, ela acha que é a música igreja. Pera aí que dá tempo de a gente trocar. Então, pera aí. Essa daqui vai ser só a nossa introdução, hein? Será que é a música igreja que ele canta junto com o Projeto Sola? Valeu, Sol. Deu tempo de trocar. Obrigada, Solzinha. Beijo pra Elis, pro Jean, pro Diego, pra querida Fran, a vovó do Benjamin. Ótima tarde pra vocês.

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2: Esta é mais uma série que fala sobre a interpretação da Bíblia, algo que é difícil até para os teólogos, que dirá o professor Luiz Saião sobre esse assunto. Começamos com uma pergunta do Pedro de Ouro Fino, Minas Gerais, só que ela precisa ser dividida. Primeiro, professor Saião, explique aos ouvintes o que são o método de interpretação literal e o método de interpretação alegórica. Quais são os principais representantes, estudiosos ou idealizadores desses métodos?
3: Bom, André, vamos lá. Aqui nós estamos tratando de um assunto muito importante que nós conhecemos mais tecnicamente como hermenêutica, que é a arte da interpretação dos textos, e aí particularmente hermenêutica bíblica, que é da interpretação da escritura. Então, veja bem, quando nós falamos de interpretação bíblica, na história do cristianismo, logo no início, nós tivemos logo dois caminhos diferentes que foram tomados, né? E como você mencionou, existia um caminho que não é recomendável, que é chamado da interpretação alegórica. O que é uma interpretação alegórica? Interpretação alegórica é aquela que lê o texto para achar sentidos ocultos no texto. Ou seja, você não está entendendo o texto a partir do que ele tem a dizer ali. Quando se diz que Jesus entrou em Jericó, então isso talvez signifique que o Espírito de Deus entra na alma da pessoa, ou que haja alguma ação de Deus no coração de alguém, né? Não se tenta entender o texto a partir do seu contexto histórico propriamente dito. Então, essa maneira de interpretar a Bíblia, ela nunca foi aceita pela maioria dos cristãos assim mais conscientes, porque ela acaba entrando num problema muito sério, André, que é o problema de que o texto acaba significando o que a pessoa quer que o texto signifique. Quando você deixa tudo assim alegórico, tudo exageradamente simbólico, então cada pessoa lê um negócio e acha aquilo que bem entende. Então, essa maneira de pensar, na antiguidade, um dos seus principais assim, defensores, entre eles, destaca-se um homem chamado Orígenes, que era um estudioso cristão, né, de Alexandria, que viveu entre 185 e 254. E essa escola de Alexandria é que caminhou nessa direção e deu origem a toda uma, podemos dizer, uma confusão que caminhou pela Idade Média, até o ponto das pessoas, por exemplo, olharem um número no Antigo Testamento, como o número 318, e acharem que 318 homens que viviam, né, na casa de Abraão significava a cruz de Cristo. Como é possível a pessoa achar nesse número a cruz de Cristo no livro de Gênesis? Não tem condições. Por isso, logo surge na igreja uma oposição a isso, que é chamada a escola de Antioquia. Em Antioquia, a ideia era: devemos entender o texto da Bíblia de maneira normal e literal, a não ser que haja um motivo específico para não entender literalmente, tentando entender qual foi a intenção do autor quando escreveu o texto. O que, que ele queria dizer? Paulo escreve uma carta aos Colossenses. Por quê? Quando? Em que contexto? Com qual finalidade? Para falar de que assunto? Se nós entendermos isso, aí nós podemos entender esta mensagem que está em palavras que são entendidas a partir do dicionário, da gramática, do estudo, do sentido comum do termo e das frases que lá estão. Então foi essa a caminhada. Quando nós falamos da reforma protestante,

0: tradição protestante evangélica, ela se fundamenta num retorno a essa hermenêutica, essa maneira de entender a Bíblia, que significa tentar entender o texto a partir do seu significado pretendido pelo autor quando escreveu aquele texto. Então, de modo geral, aí está uma base, né, um enfoque assim razoável sobre a questão da interpretação da Bíblia.
1: Agora vamos para a pergunta do Pedro propriamente dita. O método de interpretação literal é mais proveitoso que o método de interpretação alegórica?
0: Olha, André, não resta dúvida. Por quê? O que acontece? O método alegórico é engraçado. Quer ver? Aqui a gente tem que prestar atenção para entender o que aconteceu. O método alegórico, ele foi desenvolvido até com boa intenção. Por quê? Quando as pessoas leem a Bíblia, a gente sabe disso, né? Nós temos algumas coisas que a gente não consegue entender direito, né? Por exemplo, tem um texto lá que parece contradizer o outro. Bom, Tiago falou que a pessoa é salvo pela fé junto com as obras. Paulo falou que é só pela fé sem as obras. E tá contradição. Não, então vamos fazer com que isso seja floreado e tenha um significado simbólico, né? Então a pessoa lia às vezes um texto lá nos evangelhos sinóticos, nos três primeiros evangelhos da Bíblia e no Novo Testamento, e lá num lugar tem dois cegos, no outro tem um só. E como é que eu vou entender isso? Então essa história nunca aconteceu, na verdade, dois cegos significam que a pessoa não enxerga nem a verdade espiritual, nem a verdade material, né? Então começou por esse lado. E também, porque na Bíblia nós temos umas histórias difíceis de entender, né? A gente tem aí batalhas, guerras, né? Expressões, aquela história do Jefté tentar sacrificar sua própria filha a Deus, coisas difíceis que o pessoal querendo defender a Deus foi lá e falou assim, isso aqui não é o que aconteceu. Como é que Oséias pode se casar com uma prostituta? Não pode. Então vamos ver se essa história nunca aconteceu. Por causa dessa intenção, a alegoria se desenvolveu numa tentativa assim indevida, entre aspas, de defender a Deus e a Bíblia. É como se a Bíblia não pudesse segurar sozinha. Portanto, o problema é que nessa intenção aí meio direcionada, a alegoria fez com que o conhecimento, vamos dizer, do texto, né, de como ele foi produzido, qual é o problema que ele queria encarar, qual era o ensino que ele queria atingir, e como aquela realidade podia ter ponte com a nossa realidade, hoje desapareceu. E os intérpretes alegóricos, eles começaram a caminhar numa direção tão subjetiva, tão variada, que cada pessoa acabou lendo o que bem entendeu do texto. Quando a gente cai na alegoria, ninguém tem mais critério para avaliar se uma interpretação é boa ou não é boa. A coisa fica totalmente perdida. Portanto, o método que a gente chama de interpretação literal é o método que é adequado e correspondente ao próprio texto. Se Deus quisesse nos dar assim uma coisa mística, fora do lugar, ele não teria enviado um texto com palavras, né, gramaticalmente identificáveis e compreensíveis. Não, ele teria mandado uma música zen para a pessoa ficar viajando assim, né? E não é o caso. Portanto, o método literal permite com que eu observe as palavras como palavras, eu observe as frases como frases, eu entenda qual foi o contexto histórico em que isso surgiu, o que estava acontecendo, quem foi o autor, por que que o autor quis escrever isso, o que que ele estava querendo corrigir, o que que ele estava querendo ensinar, onde é que ele queria chegar. Então, eu diria assim, seria uma interpretação mais objetiva, mais correta e que respeita o significado do texto. O perigo sério da alegoria é que a pessoa lê o texto e vê o coração dela, e vê o que ela tem na cabeça e não presta atenção ao que o texto tem a ensinar.
1: Falando nesse assunto, interpretação alegórica e literal, hoje em dia, professor, acho que o pessoal tem usado a alegoria para tentar explicar textos que a ciência tem contradito, né? A ciência tem trazido à luz algumas coisas interessantes, e o pessoal fala, mas isso está em contradição com a Bíblia, porque a Bíblia usou alegoria. Um bom exemplo é o dilúvio descrito em Gênesis 6 a 9. Uma pessoa perguntou ao ouvinte Dulce, que mandou um e-mail para nós, se Noé fez turismo para espalhar os animais que ele colocou na arca, já que algumas espécies só existem em lugares específicos do mundo. Não é o caso de considerar o dilúvio uma alegoria?
0: Pois é, André, você tem razão. A pergunta aí que nos chega por meio da Dulce, ela é uma pergunta bem pertinente ao problema que estamos discutindo aqui. Veja bem, não significa que o fato de termos uma interpretação literal do texto, ou pelo menos preponderantemente literal, não significa que as coisas vão ser simples e facilitadas. Eu diria até que o problema mais grave da alegoria é assim, o texto ficou difícil, você viaja e aí está tudo resolvido. Quando eu tenho um dispositivo desse, que eu não consigo explicar o texto, aí eu torno tudo simbólico, aí tudo é fácil. Qualquer coisa que eu não entender, eu alegorizo e está super resolvido. Mas veja bem, a questão do dilúvio não é tão simples assim como o pessoal imagina. É verdade, a pergunta é totalmente assim relevante, no sentido de dizer como é que pode, né, aí Noé ter colocado os bichos na arca e como é que esses bichos se espalharam, se é verdade que nós temos animais que existem só em certas áreas específicas do globo. Qual é o problema dessa questão levantada? Em primeiro lugar, nós não temos condição de aferir exatamente qual é a data do dilúvio, o que dificulta muito conclusões a respeito do espalhar ou não dos animais. O segundo problema é nós não temos como definir com detalhes o que acontece com esses animais depois que a arca para e eles descem e a sua geração vai se deslocar, vai estar onde? Essa é uma outra questão. No entanto, alguém aqui pode até ir mais longe, nós temos o material do Rota 66 que discute isso com mais detalhes. Existe a possibilidade, André, dentro de uma leitura literal do texto, que o dilúvio não tenha sido um dilúvio que tenha atingido a terra toda. Quando a Bíblia fala que ele, né, atingiu aí o lugar, aí são 15 côvados ou 7 metros acima do monte mais alto do mundo, isso pode significar do mundo na região ali à volta. E se esse dilúvio for, por exemplo, um dilúvio regional com significado universal, uma mega inundação gigantesca que está comprovada na região, por exemplo, e que isso tinha significado de ensino universal, aí nesse caso as questões já estão bem diferentes e bem resolvidas, porque nesse caso animais de lugares muito distantes não estariam envolvidos aí na história, e aí nós teríamos uma situação bem distinta e particular. Não é essa a resposta final, mas é uma das possíveis explicações, e se o nosso ouvinte quiser aí caminhar com mais detalhes, nós temos aí o material do Rota que pode ajudar, né, a falar com mais detalhes a respeito do assunto.
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São 2:13, uma ótima tarde para você, depois do professor Luiz Saião e da nossa querida Renatinha Burjato. Tô chegando para te fazer companhia até às 19h, nesta segunda-feira, dia 28 de setembro de 2026. Já estamos no finalzinho de setembro, hein? O tempo passa, o tempo voa. São 2:14. E aí, como é que foi o final de semana? Foi tudo bem? Legal? Descansou bastante? Trabalhou bastante? Que bom, que bom, que bom que você está na sintonia. Espero que você tenha um excelente, né? Que você tenha tido aí um excelente final de semana, que você tenha tido uma excelente manhã de segunda, início de tarde de segunda-feira. Estamos chegando para mais uma semana com a graça e com a proteção do nosso Deus, sabendo que nós estamos aqui fazendo aquilo que a gente ama na melhor rádio cristã do Brasil. E mais uma vez, meu muito obrigado pelo carinho, pela audiência, pela sintonia. A você que está conosco por uma rádio afiliada, muito obrigado pela sintonia. Para você que acompanha a programação da RTM através do nosso site rtmbrasil.org.br e também através do nosso aplicativo, que você pode baixar gratuitamente na sua loja virtual, tanto para o sistema iOS quanto para o sistema Android. E lembrando que pelo site e pelo aplicativo você tem a opção de estúdio ao vivo. 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Aí vai aparecer um ícone de play, né? 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Uma ótima tarde para você que está em casa. Boa tarde para você que está me dando uma carona no táxi, na van, no ônibus, no caminhão, no trator. Esteja onde estiver, muito obrigado pela carona, motorista de aplicativo. Alô, comadre, compadre, alô, meu amigo, alô, minha amiga, irmã, irmão querido. Tá tudo bem, né? Tô chegando, dá licença. Ó. Ô, de casa, dá licença. Tô chegando, hein? Tô entrando nesta segundona para te fazer companhia até às 19h. E eu quero te convidar, claro que eu quero convidá-lo, claro que eu quero convidá-la para você participar conosco através do nosso WhatsApp 11974-181-456. 11974-181-456. E eu começo a minha programação com Vencedores por Cristo. Doce nome.

Espero no Senhor com todo o meu ser, e na sua palavra ponho a minha esperança. Salmo 130, versículo 5. Pela palavra, Deus criou tudo o que hoje enxergamos. Todo o universo veio a existir pela sua palavra. Com apenas duas palavras, haja luz. Deus criou o dia, separou a luz das trevas. Pela palavra, Deus se revelou a nós. Pela palavra, Deus deu ao ser humano a sua lei e o conhecimento da sua vontade. Pela palavra, Deus estabeleceu alianças, instruiu, dirigiu, repreendeu e anunciou-nos suas preciosas promessas. Toda palavra de Deus é imutável e permanece para sempre, e nem um só item deixará de ser cumprida. A palavra de Deus é o que dele sabemos através da sua própria voz, pelo o que nos foi dito através dos profetas e pelos registros escritos por homens inspirados pelo Espírito Santo. O Senhor Jesus Cristo é o ápice da revelação de Deus, tanto pela sua própria vinda como encarnação da palavra, quanto por tudo o que ele nos disse. A realidade divina de Jesus, a última palavra de Deus, pode ser vista pela seguinte declaração: ele não cometeu pecado algum, e nenhum engano foi encontrado em sua boca. Primeira carta de Pedro, capítulo 2, versículo 22. Um dos últimos pedidos de Jesus ao Pai foi com respeito a nós e à palavra de Deus. Jesus, ele pediu: santifica-os na verdade, a tua palavra é a verdade. João capítulo 17, versículo 17. A palavra de Deus que existe em nós nos torna a semelhança de Jesus, seu filho. Quando prestamos atenção na importância de cada palavra, descobrimos que o poder da palavra haja luz e o dia que se fez é o mesmo poder da palavra que nos perdoa. É o mesmo poder da palavra que nos salva. É o mesmo poder da palavra que nos justifica. É o mesmo poder da palavra que nos guarda do mal e nos enche de esperança.

0: Linda canção do nosso querido Vavá Rodrigues, Doce Palavra, às 2 horas e 28 minutos. A gente vai para um rápido intervalo, lembrando que você pode participar com a gente na programação através do nosso WhatsApp, 11974181456.
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3: Estamos de volta com a programação da RTM Brasil, para todo mundo ouvir. Agradecendo aqui as participações dos amigos, das amigas ouvintes. Muito obrigado aí pelo carinho, pela audiência. E eu quero aproveitar para falar que logo mais, às 15h, nós teremos mais um programa Conversa Franca com a querida Dora Bomilca. Então já vai se preparando para o programa de hoje, já eu trago o tema, convidada ou convidado desse programa tão especial. Mas, neste momento, está chegando o programa Correndo para Vencer, programa do Ministério da Igreja Mude, que tem como propósito ajudar você a encontrar e seguir o mapa de Deus que te levará à vitória, na sua corrida cristã. Apresentado pelo pastor Paulo Biasi e também pelo Hétero Nóbrega, o tema de hoje é Motivado pelo Mundo Invisível. Lembrando que o programa Correndo para Vencer é um ministério da Igreja Mude, lá nos Estados Unidos. E durante muitos anos, o programa foi apresentado pelo pastor Erwin Lutzer. E hoje, aqui no Brasil, apresentado, como eu disse, pelo pastor Paulo Biasi e também pelo Hétero Nóbrega. E aí, tá preparado para o programa de hoje? Que tema, hein, gente? Motivado pelo Mundo Invisível. É a primeira parte deste tema, Motivado pelo Mundo Invisível. Vamos ouvir.
4: Corramos com perseverança a corrida marcada para nós, com os olhos fixos em Jesus, o líder e aperfeiçoador de nossa fé. Todo cristão sabe que vive em dois mundos: o mundo visível da vida cotidiana e o mundo invisível do espírito. Muitas vezes esses mundos entram em conflito, e por isso a nossa jornada por esta vida nem sempre é fácil. Para atravessar essa jornada, precisamos de motivação para perseverar. E hoje, vamos começar a refletir sobre onde nós, como crentes em Jesus Cristo, devemos encontrar essa motivação. Por favor, continue conosco. Produzido pela Igreja Mude, em Chicago, você ouve Correndo para Vencer, com o Dr. Erwin Lutzer e sua clareza no ensino bíblico que nos ajuda a cruzar a linha de chegada. Hoje, o pastor Paulo Biasi continua na série do pastor Erwin Lutzer sobre o mundo invisível. Encontre o capítulo 3 de Filipenses para ouvir essa mensagem sobre ser motivado pelo mundo invisível.
5: A cruz de Jesus Cristo e a mensagem que ela representa sempre entraram em choque com a cultura popular. Venha comigo até a cidade de Roma, majestosamente construída nas margens do rio Tibre. No ano 420, quando ela já existia, fazia 800 anos, e não havia por que imaginar que ela não continuaria ali por mais 800. Alarico, o rei dos godos, derrotou os guardas de plantão no portão saleriano, e ele com seus pagãos entraram e saquearam a cidade de Roma. Roma não foi totalmente destruída, mas foi profundamente humilhada. 3 dias depois, os pagãos deixaram a cidade, levando seus carros cheios de ouro, prata, obras de arte, enfim, todos os tesouros de Roma. E, logicamente, a pergunta que surgiu entre o povo foi: quem foi o culpado por isso? E a culpa foi jogada sobre os cristãos. Agora, para que você entenda por que os cristãos foram culpados, precisamos voltar 100 anos antes. Vamos até o ano 312, quando Constantino atravessou o rio Tibre e conquistou a cidade de Roma. Ele venceu a batalha e decidiu que, a partir daquele momento, Roma seria cristã em vez de pagã. Ele mandou batizar seus soldados do rio, afirmando ter conquistado Roma supostamente em nome da cruz e da fé que ela representava. E a partir de então, Roma foi cristianizada. Como é que você acha que os romanos pagãos se sentiram diante dessa imposição dos valores cristãos e da mensagem cristã que Constantino impôs na Roma antiga? Eles ficaram bastante descontentes. Alguns, é claro, não se converteram ao cristianismo mesmo estando debaixo de grande pressão. Outros se converteram, mas trouxeram as suas ideias pagãs para dentro do cristianismo. Por exemplo, Roma tinha um deus para quando se comprava algo, outro deus para quando se vendia, e deuses patronos que protegiam contra o mau tempo ou qualquer outra coisa. Esses deuses acabaram sendo introduzidos nesse cristianismo estatal imposto por Constantino na forma de santos. Assim, acabaram inventando este santo, mais aquele santo. Mas, na realidade, por causa desse cristianismo estatal que foi imposto em Roma, os pagãos diziam: cristãos, a culpa é de vocês. Os nossos deuses teriam protegido Roma melhor do que o seu Deus, entre aspas, cristão. Para entender isso e a reação que veio depois, vamos imaginar que aqui nos Estados Unidos, os militantes políticos que se identificam como cristãos finalmente alcançassem o que buscavam. E assim teríamos um Congresso cristão, um presidente claramente cristão, uma Suprema Corte cristã e Washington teria sido cristianizada. Agora, imagine que aí nós enfrentássemos o pior desastre financeiro da história americana. Você pode imaginar o que as pessoas diriam? Elas diriam: a culpa é de vocês, cristãos. Olhem o que fizeram. Isso aconteceu com vocês no comando. Pois bem, foi exatamente isso que disseram sobre os cristãos da Roma antiga. Então, para defender o cristianismo e ajudar a entender o que estava acontecendo, um homem chamado Agostinho escreveu um livro muito famoso chamado A Cidade de Deus. E o que Agostinho disse foi que existe, na verdade, duas cidades. No princípio, existia apenas uma cidade, mas depois da queda do ser humano, passamos a ter duas cidades, que agora existem ao mesmo tempo, lado a lado. Eventualmente, as duas serão separadas no julgamento final. Existe a cidade dos homens, que representa todos os sonhos, as esperanças e tudo aquilo que a raça humana poderia desejar. É assim essa cidade dos homens. Mas também existe a cidade de Deus, uma cidade invisível, E essa cidade de Deus possui seus próprios valores, a sua trajetória e a sua própria motivação. Agostinho afirmou: como existem essas duas cidades diferentes, também existem dois tipos de habitantes, ou dois tipos de cidadãos. E Agostinho disse que quando Roma foi saqueada, os membros da cidade dos homens perderam tudo, porque os seus sonhos e esperanças estavam apenas neste mundo. E embora os membros da cidade de Deus também tenham perdido coisas, o que eles perderam não tinha valor eterno real, porque eles vivem esperando uma cidade com alicerces firmes, projetada e construída por Deus. Assim, o ponto é que todos enfrentam tragédias. Como membros da cidade de Deus, não perdem nada de valor eterno, porque esperam por essa cidade invisível. Então, agora, a pergunta que surge é: como vivemos dentro dessa realidade de pertencermos ao mesmo tempo a essas duas cidades, sendo cidadãos dos céus e também cidadãos da terra? Para nos ajudar a navegar por esta questão, peço que você abra sua Bíblia no capítulo 3 de Filipenses, onde o apóstolo Paulo nos faz uma descrição da cidade dos homens. E nesse processo, vamos descobrir como podemos impactar a cidade dos homens e como devemos fazer isso. Você vai notar que o apóstolo Paulo, depois de falar sobre os inimigos da cruz, no versículo 18 de Filipenses capítulo 3, diz no versículo 19: estão rumando para a destruição, o Deus deles é seu próprio apetite, vangloriam-se de coisas vergonhosas e pensam apenas na vida terrena. Vamos entender o que tudo isso significa ainda nesta mensagem. Mas agora, repare no versículo 20. Nossa cidadania, no entanto, vem do céu. A palavra grega usada aqui é politeuma. A nossa política está no céu. A nossa cidadania está lá. Mas é claro que Paulo também era cidadão romano, assim como nós somos cidadãos de um país e também somos cidadãos do céu. Então, como é que vamos lidar com isso? Algumas respostas foram dadas ao longo da história. Existem pessoas que dizem que o que a cidade de Deus precisa fazer é dominar a cidade dos homens, e que nosso papel seria cristianizar a nação enchendo a sua capital de cristãos. Agora, isso traz muitas e muitas dificuldades. Então, essa é uma das perspectivas. A outra perspectiva é a de que nós devemos nos isolar. A ideia dessa perspectiva é que, como a cidade dos homens está a caminho da destruição, então, vamos fazer os nossos estudos bíblicos, vamos ajudar os cristãos, vamos formar boas famílias e nos isolar das forças dominantes que atuam na cidade dos homens. Assim, ficaríamos livres de todas as lutas. Essa é outra possibilidade, e ao longo da história, alguns adotaram essa postura. Hoje, quero sugerir uma perspectiva melhor que envolve o engajamento com a cultura e navegar por esse desafio complexo que é pertencer a duas cidades tendo duas cidadanias. Agora quero fazer contrastes entre a cidade dos homens e a cidade de Deus. Serão quatro contrastes. Em seguida, vou fazer um desafio a todos nós com a pergunta: como podemos lidar com essa responsabilidade tão singular? Em primeiro lugar, precisamos entender o que o apóstolo Paulo está dizendo sobre os membros da cidade dos homens. Começando no versículo 17, ele diz: irmãos, sejam meus imitadores e aprendam com aqueles que seguem nosso exemplo, pois Como lhes disse muitas vezes, e o digo novamente com lágrimas nos olhos, há muitos cuja conduta mostra que são, na verdade, inimigos da cruz de Cristo. Vamos parar aqui um instante. Em primeiro lugar, o povo da cidade dos homens e o da cidade de Deus estão caminhando em direções diferentes. Você e eu olhamos para a cruz de Jesus Cristo e ali vemos Deus em sua expressão mais sublime, se é que posso dizer assim, porque Deus está sempre em sua plenitude. Mas é na cruz que vemos os atributos de Deus revelados. Para nós, a cruz é absolutamente essencial. O apóstolo Paulo diz que para os que estão perecendo, a mensagem da cruz é loucura, mas para nós que somos salvos, ela é o poder de Deus e a sabedoria de Deus. E a nossa responsabilidade hoje é confrontar a opinião do mundo sobre a cruz. Agora, existem muitas formas de ser inimigo da cruz. Uma delas é simplesmente negar a cruz por completo. E milhões de pessoas neste mundo fazem isso neste exato momento. Por exemplo, os nossos amigos da comunidade islâmica. Segundo o Alcorão, Jesus não foi crucificado. Ele não morreu. Ele foi capturado por Deus e levado ao céu. Então temos isso, a negação da cruz. Mas também temos a substituição da cruz. E vemos isso com frequência em muitos ministérios na televisão. Eles pregam um evangelho de saúde e prosperidade em lugar da mensagem clara da cruz de Jesus Cristo, quando é essa mensagem que as pessoas realmente precisam ouvir, porque é o poder de Deus para a salvação. Você acaba de ouvir a parte inicial desta mensagem e espero que volte na próxima edição para acompanhar a segunda das três partes dela. Ela foi pregada para a congregação da Igreja Mude com o objetivo de nos encorajar a permanecer firmes em tempos que a nossa nação vive uma necessidade desesperadora e uma confusão espiritual profunda. No fim das contas, a nossa mensagem mais preciosa tem a ver com a cruz de Jesus Cristo. E nesse ministério Correndo para Vencer, queremos sempre manter isso no centro. De fato, esse evangelho é o poder de Deus para a salvação. Não é a sua esperteza, nem a sua capacidade. É a mensagem que o Espírito Santo de Deus toma e aplica na vida e no coração das pessoas. Que Deus abençoe e nos vemos aqui em nossa próxima transmissão.
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3: São 2:48. Daqui a pouco tem notícia, já tem informação, mas antes tem a participação da nossa querida Bebel, ela que acompanha a programação da RTM lá em Valparaíso de Goiás, em Goiás. Oi, Bebel, boa tarde, como é que você tá, menina?
6: Olá, Cacá, boa tarde.
3: Boa tarde.
6: Senhor Jesus, seja bem-vindo ao meu lar, minha casa. Estou aqui na sintonia, viu?
3: Que bom, obrigado.
6: Graças a Deus, já estava cedo com a Renata, agora com você essa tarde. E o final de semana foi maravilhoso, graças a Deus.
3: Que bom, tá? Que bom.
6: Graças a Deus. Tiver a música Escape, coloca aí para nós ouvir, para animar a nossa tarde.
3: Claro.
6: Tá bom? Feliz para todos os ouvintes, para você. Correndo a ser presa.
3: Legal. Bebel, aumente o volume. Renascer Praise, Escape.
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0: 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Renascer Praise, Escape. Ó, daqui a pouquinho, às 15h, no programa Conversa Franca de hoje, a Dora Bumilcar, ela conversa com a Jessica Grant, ela que é jornalista, mestre em literatura e assessora nacional da ABU. E o tema do programa hoje, o cristão e a universidade.
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0: E a gente começa com o destaque nacional. O mercado financeiro elevou a estimativa para a inflação e reduziu a projeção de crescimento do país para 2026. Segundo o boletim Focus, divulgado hoje pelo Banco Central, a projeção para a inflação oficial subiu de 4,92% para 4,99%. Já a expectativa para o crescimento do PIB caiu para 1,86%. Apesar das alterações, o mercado mantém a previsão para a taxa básica de juros, a Selic, em 13,5% ao ano e o dólar estimado em R$ 5,20 no final do ano. Agora o destaque internacional. O furacão Polo, de categoria 3, ameaça a costa oeste do México com ventos de até 185 km por hora. O fenômeno deve atingir a região de Baja Califórnia Sul, hoje com alto risco de inundações e também deslizamentos. A tempestade já provocou fortes chuvas e deixou 3 mortos no país.
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0: Giro do Esporte com a nossa querida Karina Joubert. Oi, Karina, boa tarde. Quais os destaques desta segundona?
2: Boa tarde, tudo bem?
0: Tudo bem.
2: A bola vai rolar hoje pela 30ª rodada do Brasileirão Série B. Às 7h30 da noite, o América Mineiro recebe o Juventude na Arena Independência, em Belo Horizonte. O clima no Coelho é tenso. A equipe é a penúltima colocada com apenas 17 pontos, vem de derrota para o Vila Nova e tenta superar a crise financeira e salários atrasados para seguir lutando contra o rebaixamento. Já o Juventude busca se reabilitar de 2 derrotas seguidas para tentar reassumir a liderança da competição. Com o técnico Maurício Barbieri suspenso, o papo será comandado pelo auxiliar Diego Favarin e aposta na sua defesa, que é a melhor da Série B, para somar 3 pontos fora de casa.
0: Obrigado, Karina. Amanhã você volta trazendo mais destaques esportivos. Com fontes CNN Brasil e Globo Esporte, estes foram os destaques da hora.
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0: Eudora Bomilcar, recebo para um bate-papo, uma conversa franca, Jéssica Grant. Você lembra? Ela já esteve aqui no primeiro semestre e veio falar sobre servindo Deus na universidade. Mas hoje o tema é outro, o cristão na universidade. Pois é, eu gostaria muito que você participasse do nosso programa. Você pode responder a pergunta, você já teve a oportunidade de falar sobre Jesus, sobre Deus, para um colega? Já teve essa oportunidade? Pois é, nós queremos saber a sua opinião. Você pode falar, dar a sua opinião através do 0 operadora 11 97418 1456. Ou ainda, você pode escrever no nosso canal do YouTube. A pergunta é, você já teve a oportunidade de falar sobre Deus para um colega? Lembrando que hoje o nosso tema é o cristão na universidade e o Conversa Franca começa agora.
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0: Muito bem, eu queria conversar, bater um papo com a Jéssica e gostaria de dizer para o nosso ouvinte que a Jéssica é jornalista e é também assessora nacional da ABUB, que é Aliança Bíblica Universitária do Brasil. Eu queria que a Jéssica desse um olá para os nossos ouvintes e já nos contasse quem ela é.
2: Olá! Bom, eu sou de São Paulo, casada já há 14 anos com o Lucas, que é meu amigo de escola.
0: Uau!
2: Uma coisa que aconteceu depois. Sou tutora de dois cachorrinhos, um gato, que são a alegria da vida. Trabalho com jardim, então, em casa. Então, tem muitas coisas aí.
0: E mora em São Paulo.
2: E mora em São Paulo. Nascida, criada e mora em São Paulo. Eu costumo brincar que essa é a parte mais sem graça da minha vida. Sempre tudo São Paulo.
0: Agora, Jéssica, porque o campus universitário é um campus muito importante.
2: Ótimo. A universidade, ela é lugar de passagem. Né? E é onde a gente junta a gente de tudo quanto é lugar. Então, as pessoas, principalmente hoje em dia, né, as pessoas muitas vezes mudam de cidade para estudar em outro local. E aí, naquela universidade, eles conseguem conhecer pessoas de culturas múltiplas, de lugares múltiplos do Brasil, de diferentes classes sociais. E a partir dessa diversidade, e a partir do momento que a universidade é, que é aquele momento que a gente se abre para aprender sobre a nossa profissão, que a gente abre para começar a sonhar sobre o nosso futuro, esse é um momento muito estratégico para a gente conectar essas pessoas com Deus, ou pelo menos semear ali as primeiras sementes da mensagem no coração delas, para que a partir dali elas possam transformar não apenas a vida delas, como outras coisas a partir do desenvolvimento da carreira delas e da caminhada. Então, tem essas múltiplas questões, assim, né? É um momento ideal da vida, é o espaço que a cabeça está aberta para pensar, então tem tudo isso junto.
0: Jéssica, na última vez que você esteve aqui, você deu uma resposta a uma pergunta de um ouvinte e eu quero que você repita, já que muitos ouvintes aí não viram a sua entrevista. O que mais afasta os universitários de Deus atualmente?
2: É certo. Eu sempre falo que é polêmica a resposta, porque a gente vai achar que são coisas que são dentro da universidade, né? Mas eu vejo muito primeiro que às vezes na base que a gente dá para as pessoas, na igreja, na família, a gente nem sempre é tão aberto às dúvidas e ao questionamento. A gente não encoraja os adolescentes ou até crianças a estudar. Inclusive, eu tive um pouco disso na minha vivência, né? Não em casa, mas eu fazia muitas perguntas e muitas vezes, mas por que, que você está questionando isso? Por que, que você não aceita? Aceita o que aquele líder falou. Só que com isso a gente chega na universidade cheio de dúvidas, sem a certeza da fé, aproveita que é um momento de maturidade, independência para querer largar desse caminho e encontra no espaço da universidade um espaço de diálogo, um espaço que você pode investigar tudo. Se você tem dúvida, você vai estudar para responder aquelas dúvidas. Então a fé vai ficando lá atrás. Então, se a gente dá uma boa base, a gente encoraja as dúvidas, encoraja a investigação, fala, eu não sei responder isso aqui, vamos então encontrar respostas juntos. isso já traz um pouco mais de maturidade para aquela fé e ajuda aquela criança, aquele adolescente a fazer com que a fé seja dele, para quando ele chegue na universidade, continue.

0: continue estudando, continue aprofundando. E além disso, a polarização. Então, muitas vezes, o estudante chega na universidade, conhece um outro mundo, faz uma pergunta na igreja e já é rotulado de alguma maneira e já é colocado um pouco para fora. E aí, isso não é um bom testemunho cristão. Não é um bom testemunho de unidade na diversidade. E aí, isso acaba fazendo com que eles falem: poxa, cresci na igreja, até gostava de Jesus. Mas aí eu vi que o pessoal brigava muito, ficava criando muitas outras questões, às vezes cobrando muito mais comportamento do que fé, e aí as pessoas vão se distanciando e aos poucos vai esfriando muita coisa. Então acho que a polarização é um contra-testemunho.
1: Contra-testemunha. Agora, como falar de Jesus sem ser invasivo?
0: Certo, eu acho que de toda maneira sempre a gente tem que lembrar que a gente está falando para um ser humano, né? E se eu chego só falando de Jesus, a gente não sabe o que que vai. Quem que é aquela pessoa? Por que que ela precisa de Jesus? Será que ela é cristã ou não? Então, a gente começa no diálogo, no relacionamento. Quem é você? Quais são suas necessidades? Criar uma ponte real de conhecimento para conectar com aquela pessoa, né? Então, eu acho que primeira parte é conhecer a outra pessoa, ajudar ela no que ela precisa. E aí, às vezes a própria pessoa vai perguntar alguma coisa, de nossa, mas o que que é isso aqui? Por que que você tem essa fé? Por que que você vai para a igreja? Ou às vezes a própria pessoa vai trazer dúvidas, ou você vai ter uma ponte na vida dela que, com respeito, você fala: olha, eu sei que você tem outra perspectiva do que eu, mas sabe que na minha perspectiva, Jesus, a graça e aquilo que responda ao que ela está vivendo. Então começa ouvindo, né? A gente não começa falando. Né? A gente não começa pregando em cima da cabeça da pessoa, conversa ouvindo e convidando. Sempre vale a pena convidar.
1: Agora, como lidar com debates difíceis dentro da universidade?
0: Sim, e olha, a universidade já é um espaço de muito debate, e eu acho que hoje em dia está ainda pior. A gente está muito viralizado por aí esses vídeos, né, do 30 contra 1, que é esse debate que a gente quer ganhar nos argumentos. E a universidade, ela vem um pouco dessa cultura, desses debates. Eu acho que um dos pontos é, às vezes, se recusar a esse tipo de debate que quer ganhar. E fazer uma contraproposta, que talvez seja a proposta bíblica e talvez tentando copiar um pouquinho Jesus, fazendo uma pergunta: mas por que você diz isso? O que que você quer? E tentar entender o outro, tentar sair desse espaço do debate e chegar no espaço do diálogo. Para que no espaço do diálogo eu possa ouvir o outro, entender a perspectiva do outro e apresentar a minha perspectiva, mesmo se ela seja discordante, ou às vezes a gente até encontra pontos de referência e fala: olha, que interessante. Isso aqui, na verdade, me conecta um pouco com o que eu acredito. E eu achava que não conectava. Então, ouvir o outro, tirar do campo do debate, ir para o campo do diálogo. E eu acho que é o primeiro passo, assim, né? O primeiro passo para ter para estar nesses ambientes. A gente tem que conhecer que a gente está num momento da sociedade que está um pouco conflitivo, e que a universidade, ela traz essa questão muito do debate, né? Então vai ser a teoria de fulano contra a teoria de ciclano. Isso vai acontecer com crente sem crente. Isso é natural do ambiente universitário. E se a gente pode estudar a teoria que a gente não concorda, para poder dialogar com ela, para poder falar: olha, que interessante, talvez não concorde com essa perspectiva nessa via, mas ela não me aponta aqui uma necessidade de reconciliação, ela não me aponta uma falta de esperança, ela não me aponta. Tem tantas coisas que as ciências, as teorias podem apontar para a gente. Então eu acho que começa ouvindo, perguntando. Menos debate, mais diálogo.
1: Menos debate, mais diálogo. E eu converso hoje com a Jéssica Grant, ela que é jornalista, é também assessora nacional da ABUB, Aliança Bíblica Universitária do Brasil. E ela vem falar hoje sobre o cristão na universidade. E a minha pergunta para você já teve a oportunidade de falar sobre Deus para um colega? Conta aqui pra gente, nós aguardamos você no 0 operadora 11 974181456 e através do nosso canal no YouTube. E o tema hoje, o cristão na universidade. Você lembra da Jéssica Grande, que veio no primeiro semestre falar sobre também a universidade, o evangelho? Pois é, veio fazer a propaganda do nosso encontro em julho, que aconteceu lá na Árvore da Vida? Pois é, ela voltou e hoje está falando sobre o cristão na universidade. Jéssica, qual é o papel da oração dentro do ambiente universitário?
0: É engraçado, né? A gente às vezes não vai imaginar que tem algum papel. Mas quando as pessoas perguntam, e aí, como é que eu começo um grupo? Eu falo, orando. Começa orando. O Ziel Machado, que também veio aqui com o livro dele, lançamento do livro dele, ele foi obreiro da Bel por muitos anos, e ele conta uma história muito interessante, assim, de uma pessoa que estava querendo começar um grupo, no caso não era de universidade, mas era de secundaristas, né, de ABS. E ele começou ajoelhado orando. E aí, nisso, um cara passa, fala, o que está acontecendo aí? E aí ele fala que ele está orando para que Deus envie pessoas para que ele possa começar um grupo de estudo bíblico. Ele fala, então, estou aqui. E aí ele descobre que esse cara era um jovem que não tinha família, que estava no abrigo. Acaba que a família desse outro menino adota ele. Eles viram irmãos e ele vira cristão. E se não me engano, um deles ou os dois viram pastores. Tem alguma parte assim dessa história. Aí vocês podem perguntar para o Ziel os detalhes. Mas para mim esse é um ponto muito importante. Tudo precisa começar nessa oração. Então, às vezes, a gente fica com vários sonhos, vários planos. Então, durante a universidade eu quero fazer isso, eu vou fazer um grupo de ABU gigante, ou eu não vou fazer um grupo de ABU, vou trabalhar de outra maneira na universidade, mas eu vou impactar ela. Mas você não senta com Deus para ouvir se é isso que o Espírito Santo está te chamando para fazer ali e o que, que o Espírito Santo já está fazendo ali. Então, a oração ele é o ponto de partida. Ela tem que ser o ponto de partida, tanto para a gente chegar com as nossas angústias para Deus, quanto para a gente se colocar à disposição para que Deus use a gente no que Ele já está fazendo, reoriente a gente quando precisa. Então, ela é um lugar de respiro também. Então, ela é, eu acho que ela é a essência de tudo, ela tem que ser o ponto de partida.
1: E como equilibrar excelência acadêmica e vida espiritual?
0: Olha, hoje em dia, essa é uma pergunta que vem num contexto que a gente tem muita pressão, né? Então, mesmo, tem muita gente que talvez não vá se importar com a excelência acadêmica, mas tem gente que se importa de uma maneira que isso transforma numa pressão e a saúde mental vai embora. Eu acho que algumas questões da nossa espiritualidade, elas entram nisso de uma maneira muito especial. Então, por exemplo, Deus nos ensina a descansar um dia. E a gente vê isso como uma prática espiritual. E aí, se a gente fala, não, mas o dia de descansar eu vou na igreja eu vou trabalhar com esse, aquele, aquele outro ministério, tem uma agenda cheia de trabalhos na igreja, não descansa, chega em casa, ainda continua lendo um texto, porque tem uma aula na segunda-feira, você vai ficar cada vez mais esgotado. Você talvez até aguente 3 anos, mas no último ano, ou no penúltimo ano da faculdade, essa bateria estoura. E a gente recebe muitos estudantes que já estão exaustos, nem começaram a vida profissional. E já estão cansadíssimos. Então, eu acho que o que, que a gente consegue aprender na nossa fé cristã, uma maneira de manter isso tudo mais equilibrado. O descanso, ele é importante. A nossa vida com Deus é importante. É importante a gente priorizar até aquele momento todo dia para sentar, ler a palavra, orar, conversar com Deus. E isso nos ajuda a descansar e a digerir também o que a gente vai estar aprendendo no lado dos estudos. Então, se a gente só estuda, a gente não cresce em conhecimento, a gente vai crescer em estresse.
1: É verdade.
0: A gente tem que saber pensar. E, ao mesmo tempo, isso traz o propósito. Por que que eu quero ter excelência na minha carreira? Por que que eu quero ter excelência na faculdade? É só pra mim mesmo? É pro nada? Sabe? É pra quê? Pra tirar uma nota boa que depois ninguém nunca mais vai lembrar? Ou é pra testemunhar a Deus e é pra mostrar que tudo que Deus coloca na minha mão, eu dou o meu melhor? E aí, eu acho que isso traz de volta, né? Recarrega o propósito dos estudos.
1: E, Jéssica, o que fazer quando a fé começa a esfriar na faculdade?
0: Eu acho que, às vezes, a gente precisa ser honesto, né? A fé, ela esfria vários momentos da nossa vida. E a gente não gosta de falar nisso. A gente gosta de fingir que tá sempre tudo ótimo, né? A gente tem muitos momentos de crises, a gente tem muitos momentos de fé. Se alguém nunca teve, pode ficar tranquilo, vai chegar.
1: Vai chegar.
0: Já daqui a pouco vem. Então, eu acho que o primeiro lugar é entender que tá tudo bem. Tá tudo bem ter crises, questionamentos, ou até só aquele esfriamento, né? Que não tenho crise nenhuma, só não tenho mais aquele sentimento no coração. Tudo bem. E aí, o que, que a gente pode continuar fazendo para perseverar? Para continuar caminhando, assim, né? Então, eu brinco que nem todo dia no devocional lendo a palavra de Deus e orando, eu tenho uma mensagem brilhante que me ilumina. Então, vários dias é, abre o texto, faz aquilo, fecha o texto. E, ok, não sei muito o que, que isso veio para mim hoje. Mas, às vezes, essa perseverança garante que no dia que eu preciso, vem uma mensagem. Então, persevere na leitura, persevere no estudo, mas, principalmente, na comunidade. Reino de Deus, ele é um reino de pessoas, né? Ele monta ali uma comunidade. Jesus, em João 15, ele vai falar, vocês são meus amigos, né? E aí ele vai querer depois, na oração seguinte, ele vai falando deles todos como um grupo, né? Como uma comunidade. Então, acho que andar com outras pessoas, às vezes, é muito importante nesses momentos. Quantos momentos da minha vida eu acho que a fé deu uma esfriada ou teve uma crise? E foi a fé de outra pessoa que sustentou a minha.
1: Olha, a fé de outra pessoa.
0: Então, isso é muito importante. Não fique sozinho. Não fique sozinho.
1: Tô aprendendo muito com você, Jéssica. Uau! O tema hoje, o cristão na universidade. E a nossa entrevistada, a Jéssica Grande. Ela que é jornalista e assessora nacional da ABUB, Aliança Bíblica Universitária do Brasil. Daqui a pouquinho nós voltamos. Jéssica, como encontrar um grupo de estudo bíblico dentro da faculdade ou universidade?
0: Certo. Para encontrar um grupo de ABU, a gente, se você entrar no nosso site, abub.org.br, clica em como encontrar um grupo, a gente vai ter o mapa do Brasil. E aí você vai, as nossas regiões são um pouquinho diferentes, porque elas são desenhadas de acordo com outros parâmetros. Então você vai olhar qual estado que está a sua região, clica lá, e aí tem a listagem desses grupos. Além disso, a gente tem ali um campo de contato. Alguns deles dá para escrever direto para o grupo local, outros dá para escrever para a equipe regional, que vai para os assessores que ajudam você a fazer a ponte, especialmente se for uma cidade que não está listada. Tem algumas cidades que não aparecem lá porque a gente só tem contato, outras porque o grupo já não existe mais. Mas dá para ir fazendo esse caminho, às vezes você já acha a rede social do grupo. Se você for estudante e o grupo tiver rede social ali ativa, já vai pela rede social que é o mais rápido.
1: Rapidinho.
0: Então dá para fazer esse passo a passo e encontrar os grupos que existem. Se não existe, escreve para a equipe regional, que eles ajudam e apoiam para começar um grupo na onde você estiver.
1: Agora, Jéssica, que outras perguntas que aparecem no site?
0: Olha só, a gente recebe muito contato de pais preocupados, falando, olha, meu filho já desviou da fé, ele tá na universidade, vai procurar ele, por favor, corre e traz meu filho para mim. E aí, infelizmente, a gente às vezes tem que responder, olha, isso não é a melhor forma de cuidar do seu filho nesse momento. Ele vai se sentir colocado num canto, né, encurralado, porque você mandou os crentes atrás dele. Mas eu acho que tem uma história muito boa. No caso, não foram pais, mas foi uma irmã que conectou o irmão dela com a BU através do acolhimento quando ele chegou na universidade. Então, ele precisava encontrar uma residência. E aí ela falou, o grupo da BU consegue te ajudar a encontrar residência.
1: Olha.
0: E aí a BU, oficialmente, não pode achar, não pode indicar lugares para morar. Mas as pessoas que participam da BU fazem isso. E através desse acolhimento, ele não só encontrou residência, como talvez ele tenha encontrado a morada eterna.
1: Olha só!
0: Então, e chega de tudo, assim. Se vocês até procurarem no Google como iniciar um grupo, a BUB tem uma lista, um passo a passo de como pode fazer. E tem como as igrejas podem apoiar também. Temos essas respostas lá no site também.
1: Então, vamos repetir qual que é o site?
0: abub.org.br
1: abub.org.br. E assim, livros que você pode dar tanto para uma pessoa que acabou de entrar na universidade ou já está lá há muito tempo.
0: Então, eu vou indicar leituras simples e rápidas, que às vezes eu acho que são aquelas, é pequenininho, mas é profundo, né? O negócio vai fundo. Uma muito boa é Crer é Também Pensar.
1: Crer é também pensar.
0: Exatamente, que é do John Stott, que é simples e direta, mas que basicamente vai ensinar pra gente que a nossa fé não é algo pra ser só do domingo. Ela não é a fé num quadrado, numa caixinha, e o nosso conhecimento em outra caixinha. Não. Ela deve interagir, né? Deus nos criou com capacidade cognitiva. Então, a gente tem que entender esse universo de saberes, mergulhar no nosso estudo, nosso conhecimento de uma maneira certa, mas também olhar de volta para a fé com aquilo que a gente aprende. Então, esse é um muito bom. E aí, se alguém que está pensando aí como, tô aqui com um grupo de ABU já, ou não precisa ser ABU, pode ser um grupo de cristãos na universidade, a gente quer fazer estudo bíblico, os próprios estudantes podem fazer seu próprio estudo bíblico.
1: Uhum.
0: A gente gosta muito disso, porque daí vira um estudo contextualizado, né?
1: Claro.
0: Para a realidade deles. E aí, como que você aprende? Tem um manual prático, que é, a autora é a Tunica é o apelido dela,
1: isso,
0: né? Antônia Leonora Vandermeer, que é o estudo bíblico indutivo. Então, ele ensina a fazer esse método de estudo bíblico que a gente faz na BU.
1: Isso.
0: Sei lá quantos anos, talvez 60, né? Muitos anos. Só que o estudo bíblico indutivo, ele olha para o texto e ele investiga a partir do texto. Então, ele convida quem nunca ouviu falar da Bíblia a olhar para o texto e interpretar da mesma maneira que aquela pessoa que cresceu na igreja. Então, ele fica bem democrático. E ele é uma maneira muito bacana de alcançar os colegas que talvez tenham interesse. E tem também um outro que é do Dionísio Pape, Cristo ao Senhor. E é muito interessante que às vezes, uma pergunta às vezes também que chega muito, né? Como levar Jesus na universidade? Eu falo, Jesus já está lá. Ele já está lá, Cristo é Senhor de tudo, inclusive da universidade. E eu acho que é um livro que nos desafia muito a pensar o senhorio de Cristo sobre todas as áreas da nossa vida. Estudo, trabalho, relacionamentos e tudo mais.
1: Ah, você acredita em avivamento dentro da universidade?
0: Olha só, eu acho que o avivamento, eu não sei se eu acredito que está acontecendo hoje, eu acho que o avivamento a gente percebe anos depois.
1: Uhum.
0: Né? Eu acho que também depende do que a gente espera quando a gente fala de avivamento. O que eu espero e que avivamento eu gostaria de ver na universidade? Eu gostaria de ver os estudantes transformando aquele espaço para que seja um espaço menos competitivo, para que seja um espaço que seja mais acolhedor e formativo e que dê oportunidades de transformação de vida para quem entra lá. Então, eu acredito que o avivamento, ele acontece quando a gente transforma aquele espaço. E ainda tem muita coisa que a gente vê na universidade que a gente vê que ela não está transformada.
1: Uhum.
0: Então, eu acho que por mais que a gente exista dentro da universidade, temos grupos, estamos em vários lugares, e por mais que tenha muita coisa acontecendo, a gente precisa transformar para ver que de fato tem um avivamento. Então, eu acredito que é possível. Mas é o Espírito Santo que vai fazer.
1: É. E o que Deus tem falado à sua geração?
0: Certo, a minha geração não é a geração universitária, né?
1: Uhum.
0: Então, eu já sou da geração mais velha, o que muitas pessoas vão chamar de milênio. E para os universitários, a gente já é idoso, né? A gente já está bem longe. Mas eu acho que, para a minha geração, primeiro, mas depois quero falar dos universitários, Deus tem falado muito para a gente acalma e escuta. Aprende com o outro. Vá devagar, que senão vocês vão se atropelando. E semeie esperança e reconciliação. Então, a gente chega num momento do mundo que a gente vê já um pouco as consequências de coisas que a nossa geração plantou. E nem todas são boas. Mas a gente pode ainda plantar muita esperança, muita reconciliação. A gente pode ainda cuidar de onde nós estamos, assim, né? E aí eu acho que isso é uma das coisas que a geração mais nova me ensina. A geração que está na universidade hoje, que já está em mudança novamente. Então, se a gente vai usar os termos que a galera usa para geração, é a geração Z, mas já está chegando a alfa também. Então, já está em alteração. E é uma geração cujos marcos mudam muito rápido. E às vezes é difícil da gente acompanhar. Né? E o tempo todo a gente tem que repetir qual que é o propósito do que a gente faz, por que a gente está aqui. E é uma geração que, às vezes, apesar de ter uma sensibilidade muito doida de saber os tempos das coisas, uma sensibilidade de saber não se sobrecarregar em muitos aspectos, ao mesmo tempo acaba se sobrecarregando com outros. Então, eu acho que um convite que Deus está fazendo nessa geração é um convite de se engajar, se comprometer. E ele sabe que é desafiador para essa geração.
1: Uhum.
0: Ele sabe que é.
1: Uau.
0: Mas com essa sensibilidade, se eles se engajarem, eu acredito que eles podem ser uma geração transformadora.
1: Bom, estamos terminando o nosso programa. Você pode repetir as redes sociais?
0: Certo. Vocês encontram a ABU no site abub.org.br, no Instagram é @abubrasil e nas outras redes vai ter uma variação muito parecida com essa, mas por lá vocês já chegam em todos os lugares.
1: Bom, terminando o nosso programa, você pode resumir tudo que nós conversamos aqui numa frase?
0: Eita! Muita coisa para resumir, né? Mas eu acho que eu diria, esteja onde você está, seja universidade, seja ambiente de trabalho, esteja com um propósito e alcançando as pessoas, se interessando por elas, ouça elas, né? Seja aberto ao diálogo, para então oferecer a esperança e a reconciliação de Jesus na vida delas.
1: Uau! Muito obrigada, Jéssica, por ter voltado aqui à Rádio Transmundial, Conversa Franca, trazendo um assunto tão eletrizante. Bom, terminamos o nosso programa. Eu, Dora Bomilca, já me despeço com muitas e muitas saudades. A produção deste programa contou com a participação da Michele Gomes, da Karina e, na mesa de som, o Luiz Felipe. E nós ficamos por aqui. Até o próximo Conversa Franca.
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3: São 3:28, uma ótima tarde para você que está com a gente, para você que acompanha a programação da RTM pelo site e também pelo aplicativo. Lembrando que você pode baixar o aplicativo pela sua loja virtual preferida, né? Tanto para o sistema iOS quanto para o sistema Android. Deixa eu mandar um abraço aqui para o nosso querido Rosinaldo, mandou uma foto aqui bonita do Rosinaldo, da esposa, do Theo, que completou 6 aninhos de vida. Ô Theo, receba um abraço aqui do tio Cacá, grande abraço, felicidades, tudo de bom, que o Senhor continue te abençoando grandemente. Obrigado, Theo, pelo carinho. A Silvana também está conosco. Oi, Cacá, boa tarde. Deus abençoe a nossa semana. Tarde quente aqui em Areado, Minas Gerais. A Silvana e a sua filha Radassa acompanhando a programação da RTM Brasil. Meu amigo Marcos, em Sertãozinho, São Paulo, escreve: ô Cacá, graça e paz, que Deus continue abençoando a sua vida e as dos ouvintes, e uma boa semana. Obrigado, meu querido amigo Marcos. O Vitor Campos também está com a gente, ele acompanhou o programa da Dora e falou o seguinte: eu tive uma experiência memorável no curso de jornalismo na aula de economia. Do nada, o professor entrou em assuntos de fé e questionou a Trindade, Pai, Filho e Espírito Santo, se dizendo não entender como três pessoas podem ser uma. Como já havia lido e estudado sobre o assunto, eu respondi do fundo da sala: professor, não é um mais um mais um, e sim um vezes um vezes um. E sem ser essa minha intenção, todos aplaudiram. Glória a Deus. Meu nome é Vitor Campos e falo do Rio de Janeiro. Um abraço também para nossa querida Cícera, que está acompanhando a nossa programação lá no Piauí. Falou assim: ô Cacá, quero ouvir uma música do Gerson Rufino. Tá certo, Cícera. Então aumente o volume. Gerson Rufino canta pra gente. Amigo fiel. 3:32.

0: São 3:34. RTM Brasil, pra todo mundo ouvir, Gerson Rufino, amigo fiel.
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0: Rubão Lima. Essa música é linda. O título? Tempo. 3:37.

0: Essa música do Rubão Lima, realmente ela é muito bonita, música ao tempo e traz uma letra realmente maravilhosa, gente. São 3 horas mais 41 minutos. Daqui a pouquinho você participa com a gente através do WhatsApp 11974181456. Aí o que você vai fazer? Você vai pedir a sua música, você vai, claro, você vai também mandar aquele abraço, mandar aquele beijo. Enfim, você vai interagir com a melhor programação cristã do Rádio Brasileiro. Então participe com a gente, 0 OPERADORA 11 974181456. Mas neste momento está chegando o calendário de oração do Ministério de homens, dos chamados à vitória, cada homem um guerreiro. Então vamos juntos aproveitar esse momento de oração com o Ministério de Homens da RTM Brasil.
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2: Hoje é dia 28 de setembro e o tema da nossa oração é ensino. Como pais, temos o privilégio, a honra e a responsabilidade de ensinar lições de vida aos nossos filhos. Essa não é uma tarefa fácil, em uma cultura cujos valores se opõem à palavra do Senhor. Ore por sabedoria e discernimento, mas também por firmeza, para que o seu ensino seja claro e convincente. Provérbios, capítulo 1, versículo 10. Eu sou Luiz Felipe, é um prazer ter essa oração com você.
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0: Que legal, né, gente? Obrigado aí por mais esse momento do calendário de homens, mulheres de esperança, ou melhor, calendário de homens, do cada homem um guerreiro. Que bom, que bom. E é muito legal. 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Mas é importante que você entre em contato com o pessoal da comunicação. 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Gabriel Guedes, e Nívia Soares cantam A Benção. 3:46.

0: 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São 3 horas e 53 minutos. Essa música é linda, Gabriel Guedes cantando com a Nívia Soares, a música A Bênção. 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

0: Faltando um minuto para as 16h, a música do Grupo Logos, Autor da Minha Fé. A gente vai para um rápido intervalo e, na sequência, a leitura do nosso devocional de hoje, do Presente Diário. 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
3: São 4:02, 4:02, uma ótima tarde para você. E neste momento eu quero fazer um convite, eu diria um convite para lá de especial, porque eu quero convidá-lo, quero convidá-la para que juntos possamos fazer a nossa devocional de hoje com o nosso presente diário. Está preparado para a leitura? Já está com a Bíblia nas mãos, o seu presente diário, o bloquinho de notas, a sua caneta marca-texto? Então vamos lá. Está chegando esse momento que eu gosto demais. É um momento em que a gente dedica alguns minutos do nosso dia para que possamos juntos ouvir a palavra de Deus através de uma mensagem muito especial.
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3: Hoje é o dia 28 de setembro. E o título do presente diário é Habilidades. A leitura bíblica está em Êxodo, capítulo 31, do versículo 1 ao 6. Versículo-chave. A cada um de nós foi dada a graça conforme a medida com que Cristo distribuiu os dons. Efésios, capítulo 4, versículo 7. É fato que Deus concede dons espirituais específicos aos seus filhos para determinadas tarefas, ministérios ou serviços em benefício do corpo de Cristo e de seu reino como um todo. No texto da leitura bíblica, Deus chama e capacita Bezalel, a Oliabe e seus auxiliares para uma tarefa especial: construir o tabernáculo com toda a sua mobília, utensílios, etc. Pelo texto, fica claro que esses profissionais já possuíam habilidades, talentos e aptidões naturais dados por Deus, por meio do DNA. O que houve de especial naquele momento foi que o Senhor estava ungindo, capacitando aqueles homens de forma sobrenatural para uma tarefa específica. Sabemos que todos têm habilidades, aptidões e talentos naturais dados por Deus no nascimento. Sim! Cada um de nós nasce com várias competências, mas por que os cegos conseguem se deslocar sozinhos para qualquer lugar? Enquanto você e eu, se tivermos nossos olhos totalmente vendados, não conseguiremos. Será que nascemos com as mesmas habilidades desses cegos? Certamente que sim, mas simplesmente não as desenvolvemos porque não tivemos as mesmas necessidades que eles. Podemos aplicar a mesma lógica quando vemos atletas paralímpicos, com deficiências que às vezes

0: São severas, vencendo provas de natação ou em outras modalidades. Não existe gente sem capacidade alguma. O apóstolo Pedro afirmou: cada um exerça o dom que recebeu para servir aos outros, administrando fielmente a graça de Deus nas suas múltiplas formas. 1 Pedro, capítulo 4, versículo 10. E Paulo, com toda a sua formação e pela forma como dedicou sua vida para levar o evangelho aos gentios, reconheceu que tudo o que ele era e pôde fazer era resultado da graça de Deus em sua vida. Primeira carta aos Coríntios, capítulo 15, versículo 10. Assim, o importante é descobrir e consagrar todas as nossas habilidades ao Senhor, seja para realizarmos sua obra ou para servirmos uns aos outros. Deus concede dons e habilidades naturais e nos capacita de forma sobrenatural para tarefas específicas.
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0: Deus, Paulo César Baruque, com a participação da Marcela Thaís, ele continua sendo bom. 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
0: Deixa eu mandar um abraço aqui, um abraço internacional para o nosso irmão Vitor Hernandes, ele que sempre ouve a programação da RTM pela internet, está acompanhando a gente diretamente do Panamá, está mandando aquele abraço carinhoso ao Ricardo Santos e também a todos nós da RTM. Ele perguntou: ô Cacá, cadê o Ricardo? O Ricardo agora, ele faz parte da coordenação da RTM Brasil, ele é um dos coordenadores da emissora, e por isso o Ricardo Santos agora assumiu outras funções e não está neste momento na locução, né? Mas o Ricardo Santos continua com a gente, está trabalhando, está cuidando de todos os detalhes para que você tenha uma programação nota 10. Grande abraço para você, meu amigo Victor Hernandes, diretamente do Panamá. A Edileuza Pedral tá lá em Natal, Rio Grande do Norte. Oi, Cacá, boa tarde. Mandou aquela xícara de café, né, Edileuza? Estou ligadinha aqui em Natal na RTM, a mais querida do planeta. Oh, que maravilha! O Elcio tá em São Luís, Maranhão, e fala assim: ô Cacá, boa tarde. Estou ligado aqui na Transmundial e queria ouvir canção Resposta Certa do Grupo Semente. Eu sou o Elcio de São Luís, Maranhão. Deixa eu ver se eu tenho essa música aqui para você, Elcio. Se tiver, eu vou tocar com muito carinho. Afinal de contas, você me ajuda aqui a fazer a programação da RTM Brasil. Então, o nome da música é Resposta Certa do Grupo Semente. Que legal. Eu não tenho essa música aqui nesse momento, mas eu vou pedir para providenciar para você. Vou até marcar aqui para o nosso querido Vavá Rodrigues colocar aqui na programação da RTM Brasil, Grupo Semente, Resposta Certa. Mas eu vou tocar uma música do Grupo Semente especialmente para você, e eu tenho certeza, o Elcio, que você vai gostar demais dessa música, porque essa música realmente ela é um clássico, é uma música muito linda. Ah, eu tenho certeza que você vai gostar. Às 4h15, Grupo Semente, Teus Altares.

0: Grupo Semente, Teus Altares, RTM Brasil, para todo mundo ouvir. Gente, na quinta-feira nós tivemos um programa muito especial no programa Caminhos da Fé, com João Paulo Gouveia, a nossa querida Michele Gomes, e tivemos participações especiais da Alice César, que é psicóloga, e também do pastor Júnior Martins. E foi um bate-papo muito legal, porque como nós estamos terminando o mês de setembro, e setembro também tem uma campanha chamada Setembro Amarelo, nós conversamos com o Júnior Martins e também com a Alice César, porque nós estamos vivendo em um mundo muito acelerado, em que a tecnologia e a rotina muitas vezes nos distanciam de um tempo que nós poderíamos ter ao lado de pessoas do nosso convívio, ao lado de pessoas que a gente gosta, ao lado da família e principalmente esse tempo de internet, esse tempo de redes sociais, muitas vezes nos afasta de Deus. E tem um detalhe muito interessante. No mês de conscientização sobre a prevenção do suicídio, o Centro de Valorização da Vida, a CVV, nos convida a refletir sobre a força da presença real por meio da escuta empática e acolhedora. Oferecer aí um espaço seguro para que alguém expresse suas dores pode ser o primeiro passo para salvar uma vida. E o tema desse bate-papo que nós tivemos no programa Nos Caminhos da Fé foi sobre Setembro Amarelo. Escutar é estar presente. Então eu quero aproveitar esse tempinho que nós temos e vou colocar um trechinho do programa Nos Caminhos da Fé da última quinta-feira, programa especial Setembro Amarelo, que diz que escutar é estar presente. Então vou pôr aqui só um trechinho só aqui, ó.
1: Falei, então essa não serei eu. Não, mas eu sou de uma igreja, então essa não serei eu. Mas você está negando a sua fé? Não, essa não serei eu, até porque aqui dentro, pegando o setting, né, o ambiente, aqui dentro eu sou psicóloga, eu tenho um conselho que me rege, para o qual eu fiz um juramento ali na minha formatura, e aqui, mas a fulana de tal é super conhecida e ela ora pelos seus pacientes, em sessão. Essa não sou eu.
2: Então, se você quer isso, então, liga para ela. É bem isso.
1: Mas eu acho que essa distinção e esse cuidado, separar, eu acho bonito a gente pensar hoje, né, nessa fala de pastores que são psicólogos, psicanalistas ou não, porque eu cresci num ambiente em que se falava, imagina, a depressão é falta de Deus. Ainda existem algumas falas.
0: Era isso até que eu ia colocar para vocês. Uhum. Eu ouço muito falar assim, você está deprimida porque você não tem fé. Você está deprimida porque você deve estar em pecado, você não está orando direito. Quantas vezes eu ouvi isso nos dias atuais, século 21? Uhum. E a gente sabe que não é, é patológico o negócio. E como é que vocês lidam com isso no dia a dia?
2: Antes de vocês responderem, a gente vai responder isso logo depois do breakzinho que a gente vai fazer agora.
0: Não, a gente pode
2: isso,
0: ir direto.
2: Porque
0: não,
2: isso é importantíssimo.
0: A gente não pode ir direto. Break? Podemos ir direto.
2: Maravilha. Mas
3: tem as participações aqui, depois eu leio
2: então,
3: algumas participações.
2: Vamos fazer o negócio das participações. Mas até esqueci o que eu ia perguntar. Então, o negócio dele, manda bala aí, responde.
1: Até pensando que,
2: foi mal.
1: Que quando alguém falar... Porque o fulano tem transtorno de ansiedade. Não andeis ansiosos, ó, está na Bíblia.
2: Resolveu, né?
1: Resolveu, né? Eu estou ansiosa ou tenho uma ansiedade patológica ali, diagnosticada, que eu preciso cuidar. É só eu ler o versículo e vai melhorar. Eu acho que a gente evoluiu bastante para entender que assim como eu preciso de um médico para cuidar do meu estômago, do meu refluxo, e eu preciso também de alguém para cuidar da minha saúde.
4: Ainda
1: mental.
4: Tem uma, por que ainda, eu falei isso? Ainda tem uma terceira figura que não está aqui na conversa, mas ela está subentendida aqui o tempo todo, que é o próprio psiquiatra. Que não tem nada a ver com o trabalho do pastor, não tem nada a ver com o trabalho do psicólogo. Não,
2: é
4: um trabalho médico e clínico e que fecha o circuito.
2: Isso que eu ia inserir. Então, teve um caso de um casal que ela ia dar à luz... marcou a data. Então vai ser sexta. Entendeu? Foi para casa, percebeu que o neném não mexeu. Dia seguinte, ela trabalhava numa dessas clínicas de Ô, doutor, pode fazer o ultrassom de novo? Porque não mexeu, eu comi um chocolatinho de manhã para dar uma aquecida, não mexeu. Foi ver, morreu. Tá. Nenê. Teve um ataque cardíaco na última mexida dela.
0: Pois é, esse é só um trechinho do bate-papo que nós tivemos na última quinta-feira, falando sobre Setembro Amarelo, escutar é estar presente. Se você quer ouvir esse programa, se você quer acompanhar o que nós conversamos na íntegra, acesse o nosso site rtmbrasil.org.br, aí você vai em programas, aí você, né, entrou no site, aí procura programas, dentro de programas você vai em Nos Caminhos da Fé, e esse é o último programa postado. A mesma coisa, você pode acompanhar, ouvir o programa pelas redes digitais, pelas plataformas digitais, Deezer, Spotify, Apple Podcast. É só você procurar pelo programa Nos Caminhos da Fé. E uma outra opção, caso você queira, além de ouvir, também assistir, é acessar o nosso canal do YouTube, youtube.com/@RTM Brasil. E eu posso falar uma coisa muito, mas muito séria mesmo. Esse programa foi incrível. Esse programa é um programa que realmente abriu e abre a mente de muita gente, né? Muitas pessoas participaram, tem perguntas, testemunhos. Se você não ouviu ou não assistiu, procure no nosso site, procure nas plataformas digitais, procure no nosso YouTube, programa Nos Caminhos da Fé, Setembro Amarelo, escutar também é estar presente. Agora tem Nelson Ned cantando com Luiz de Carvalho. Em fervente oração, 4:26.

0: RTM Brasil, para todo mundo ouvir, Nelson Ned e Luiz de Carvalho em fervente oração. Deixa eu, antes do intervalo, daqui a pouquinho nós teremos o Missão Notícia com o Lucas Meloni, mas antes, deixa eu ler a mensagem aqui, na verdade, ouvir a mensagem da dona Creuza, né? É, que é a mamãe da Ângela de Parnamirim. Ela falou assim: ô Cacá, essa aí é a mensagem da minha mãe Creuza. Eu e ela estamos ouvindo a RTM. Ela tem 81 anos e ama essa rádio. E nós ouvimos sempre. Ô dona Creuza, obrigado pela participação, obrigadão pela mensagem. Vamos ouvir. Claro que eu vou ouvir a mensagem que a senhora mandou aqui pra gente. Olá, dona Creuza, tá tudo bem? Boa tarde.
1: Oi, oi Cacá, eu oi. Achei lindo aqui o presente diário dessa tarde.
0: Que bom.
1: Foi maravilhoso, realmente Deus dá os seus dons a cada um. E eu sei muito bem o dom que ele me deu.
0: Que bom.
1: E também eu quero pedir uma música com sapato ou sem sapato. Aqui é Creuza de Parnamirim. Estou esperando. Felicidade para você e todos que fazem essa rádio maravilhosa.
0: Que bom. Será que a música que a dona Creuza quer ouvir é a música do pessoal da Missão Sal da Terra, de Sandália ou de Alpercatas? Será que é essa? Mas eu toco para a senhora, tá bom, dona Creuza? Que alegria. Obrigado pelo carinho, pela audiência. E continue divulgando a RTM aí para suas amigas, para as irmãs da comunidade. E eu fiquei feliz, de verdade, com essa linda mensagem que a senhora enviou para a gente. Obrigado, dona Creuza. Que Deus te abençoe e desde já que a senhora tenha uma excelente semana, uma semana abençoada pelo Papai do Céu. Grande abraço para a senhora, dona Creuza.
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3: Estamos de volta aqui com a programação da RTM Brasil para todo mundo ouvir. E está chegando o nosso querido Lucas Meloni em mais um episódio do programa Missão Notícia. E eu quero convidar você para que você possa acompanhar com a gente mais um programa que eu tenho certeza que o Lucas preparou com todo carinho e sempre traz entrevistas especiais. A gente traz informações sobre tudo o que acontece com o cristianismo no Brasil e no mundo. E hoje, é claro que ele sempre tem um convidado. Convidado, eu diria, para lá de especial. Então vamos ouvir o programa Missão Notícia com o nosso querido Lucas Meloni.
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4: Olá, seja muito bem-vindo ao Missão Notícia desta semana aqui na RTM Brasil ou nas plataformas digitais em podcast distribuído pela RTM. Eu sou Lucas Meloni, produtor e apresentador deste programa que embarca nas novidades e nas principais temáticas do meio missionário brasileiro e mundial.
5: Muito bem, nessa edição do Missão Notícia aqui na RTM Brasil, nós continuaremos a nossa conversa da semana passada com o professor Edson Ribeiro Andrade. Ele é coordenador da equipe de psicologia da organização Touchpiece. Ele é psicólogo de formação, ele é mestre em psicologia social, doutor em ciências da saúde pela Fiocruz do Rio de Janeiro, é professor universitário, escritor, e já na semana passada começou a nos falar um pouco sobre o trabalho da Touchpiece no acompanhamento a pessoas na área da saúde mental. Vale ressaltar que nós estamos aí no mês de setembro, que é marcado pela campanha do Setembro Amarelo, e nessa edição nós continuaremos a falar com o professor sobre essa temática. Professor, seja mais uma vez bem-vindo ao Missão Notícia.
6: Alegria, Lucas. Alegria, ouvintes, de continuarmos essa conversa que me parece muito importante sobre a Touchpiece.
5: Muito bem, professor, eu começo essa nossa conversa de hoje perguntando de que maneira a fé cristã ela está presente no acolhimento que é feito pelos atendentes da Touchpiece, sem deixar que a história dessas pessoas seja respeitada. Então, Claro, imagino que pessoas de diversas religiões ou até sem religião busquem atendimentos na Touchpiece. De que forma essa carga que vem com elas é respeitada também nesse atendimento?
6: Lucas, mais uma vez uma pergunta muito própria e muito adequada para partilharmos. Todo o treinamento dos conselheiros, que é um treinamento significativo, rigoroso, um recrutamento muito, muito especial, ele e os treinamentos subsequentes que são oferecidos, tem um direcionamento a alguns caminhos de acolhimento, de forma de acolhimento. E um ponto-chave que todos os conselheiros treinam muito é que a primeira abordagem está ligada a uma escuta qualificada sem julgamento. E Lucas, isso é tão sério para nós que conselheiros que são bem-intencionados, querem ajudar, mas que por algumas razões podem não conseguir isso, não têm ficado na missão. Quem tem ficado são pessoas que têm esse olhar, essa perspectiva, Lucas, inclusiva. E então, quando você me fala de como os valores da fé cristã são colocados, eu entendo que nós estamos falando de como Jesus acolhia. E Jesus era profundamente inclusivo, né? Jesus é aquele que está ali com aqueles que são os mais vulnerabilizados pela sociedade da época, e ele está perto deles, sem julgamento, e apresentando, oferecendo o amor, né? Oferecendo o reino. Eu entendo, tem uma palavra que a gente gosta de falar, nós tentamos apresentar o amor de Jesus. E esse amor, na forma de uma escuta inteira, quem está ali atendendo tentará oferecer o seu melhor. E o nome disso é os frutos do Espírito, são aquelas características que o Mestre nos ensinou, né? Então, eu acho que essa é a marca talvez mais importante da Touchpiece.
5: Professor, eu gostaria que para quem não acompanhou a primeira edição, o senhor trouxesse um panorama de quantas pessoas, em média, recorrem ao aplicativo da TouchPiece por mês e de quais localidades elas mais vêm, né? Eu acho que majoritariamente são brasileiros, mas imagino que pessoas que moram fora também do Brasil costumem recorrer a esse aplicativo como uma forma de ter ali apoio emocional. E aí eu já emendo uma segunda pergunta para o senhor sobre quais são as situações mais frequentes relatadas por quem recorre à Touchpiece. Então, é uma questão de solidão, ansiedade, depressão. Quais são os problemas mais comuns que as pessoas enfrentam?
6: Vamos lá. Vou retomar então algo que partilhamos. Eu gosto de trazer um número que é muito emblemático para nós. Quando a Touchpiece começou, outubro de 2023, estamos completando daqui a alguns dias 3 anos de operação. Naquele primeiro mês, Lucas e ouvintes, nós recebemos 519 chamadas. O número aproximado do mês de agosto está na faixa de 16.700, quase 16.800 chamadas no mês. E essa é uma média que temos atingido já há alguns meses. o número acumulado de chamadas recebidas para honra do nosso Deus está na faixa, batendo aí 380 mil chamadas, Lucas. É algo que a gente entende que vai muito além do poder das redes. Tem a ver com o quanto o nosso Deus tem entendido que essa ferramenta é adequada. Quando você fala dos principais problemas, inúmeras situações chegam, né? Inúmeras situações. Eu poderia elencar, né, que solidão, uma das temáticas que são trazidas em grande quantidade. Eu poderia citar a questão da depressão também como uma temática, conflitos familiares, né? Então, são muitas as temáticas, e o que temos entendido é o quanto que o ouvir de maneira inteira e integral já causa um alívio, né? Sem falar, claro, Lucas, das situações extremas, né? Quando alguém fala em tirar a própria vida. Mas essa escuta, a gente aprendeu, né, com o pai da psicologia. E repare, na Totipice nós não fazemos terapia, mas nós oferecemos uma escuta terapêutica. E Freud já nos ensinou, né, a cura pela fala, né? E eu penso que, associando Freud ao Viktor Frankl, que é o criador da terapia do sentido da vida, eu acho que nós oferecemos para quem nos procura algo significativo, uma possibilidade da cura pela fala e uma busca de um sentido da vida numa perspectiva que respeita bio, psíquica e a outra dimensão, uma dimensão espiritual dessas pessoas. Eu penso que isso tem sido muito eficaz, Lucas e ouvintes.
5: Professor Edson, quando alguém apresenta sinais de uma grave crise, né, em contato com algum voluntário da Totipice, ou de repente apresenta uma ideação suicida, né, uma ideia mesmo de cometer suicídio, qual que é o protocolo adotado pela Totipice? Tem alguma espécie de encaminhamento para algum atendimento especializado? De que forma que os atendentes, eles são preparados para lidar com essa situação?
6: Pergunta importante, né? Algo que a plataforma tem lutado é para manter esse sigilo com relação ao que nos é falado. Nada é gravado, Lucas, nada. Então, cada pessoa que chegar à Totipice poderá ter a tranquilidade que não vai ser gravada, que não vai ser filmada. Isso é muito importante. Então, os recursos que os atendentes, os conselheiros da paz, esse é o nome que a gente dá àqueles que atendem, são recursos da escuta. E o que nós faremos será a partir de uma sensibilização dessa pessoa, a partir da palavra, da valorização da vida, a partir da sensibilização de que ele possa procurar alguém da sua rede de apoio para poder falar daquela dor, a partir de uma palavra de que ele possa buscar até uma comunidade religiosa, que ele tenha algum contato, mas nós tentaremos ali, dentro dessa chamada, oferecer a escuta que for necessária. Há atendimentos que passam de 1 hora, 2 horas, 3 horas, se for necessário. E esses conselheiros estarão ali tentando sensibilizar para partilhar com aquela pessoa que vale a pena buscar ajuda e valorizar a sua vida. Então, o protocolo é esse, assim, pela proposta de sigilo. A gente não vai ligar para o bombeiro para ir atrás da pessoa. Isso não acontecerá. O que acontecerá é o oferecimento da melhor escuta possível. Quanto tempo levar? E como nós somos biopsíquico e acreditamos em algo que é maior também, enquanto essa ligação estiver acontecendo, há um grupo de intercessores que estão pedindo a Deus para que cada conselheiro possa dar as palavras mais assertivas para que aquele atendimento chegue a um lugar melhor.
5: Encerrando aqui a nossa conversa, eu queria fazer mais uma pergunta e deixar a oportunidade para que o senhor compartilhe como as pessoas podem chegar ao aplicativo. Mas eu queria perguntar para o senhor como as igrejas e as organizações missionárias que nos ouvem, como elas podem participar ou apoiar a Touch Peace. E aí também como o público que nos ouve, como esse público pode chegar ao aplicativo.
6: Lucas, qualquer pessoa entrando no Google pode colocar lá Touch Peace e facilmente chegará nos nossos sites e chegará no link que pode ser colocado tanto para Android quanto para os outros telefones, os iPhones. Eu não tenho esse número exato, mas acho que passamos de 90 mil downloads, mais ou menos. E esse número pode estar muito abaixo. Então, pela internet, botando Touch Peace no Google, qualquer site de busca, facilmente chegarão no QR Code, que basta ser colocado no telefone e imediatamente alguém te atenderá, seja qualquer hora do dia ou da noite, voluntariamente, gratuitamente. E as igrejas podem, eu acho que ser um grande instrumento de divulgação do aplicativo, Lucas. Então, tanto para os seus membros, porque é um engano imaginar que aqueles que são cristãos não precisem de escuta, né? Muitas ligações nós temos recebido de pessoas dentro das igrejas que estão precisando de uma escuta. Podem não tê-las dos seus líderes, podem estar chateados com seus líderes, porque são humanos, né? Mas muita gente tem chegado. Agora, as igrejas, elas podem, dentro dos seus meios, apresentar o aplicativo, e eu percebo as igrejas numa perspectiva missional, num movimento de evangelismo, e é aí essa palavra aqui na Transmundial, acho que é muito própria, elas podem apresentar o aplicativo para aqueles que não têm religião nenhuma, né? Para aqueles que não conhecem, né, o Deus da missão. Então, eu entendo que falar do aplicativo, olha, eu conheço um aplicativo, um grupo de pessoas que pode conversar com você qualquer momento, gratuitamente. Então, eu entendo que numa perspectiva evangelística, oferecer, além do acolhimento, do alimento, né, que os projetos de evangelismo podem oferecer uma escuta 24 horas por alguém preparado para ouvir, penso que é uma ferramenta missional muito importante.
5: Muito bem, nessa edição eu conversei com o professor Edson Andrade, que é coordenador da equipe de psicologia da TechPice, do aplicativo da TechPice. Ele é psicólogo de formação, mestre em psicologia social, doutor em ciências da saúde pela Fiocruz do Rio, é professor universitário, escritor, e gentilmente conversou conosco aqui do Missão Notícia, nessa edição e na edição anterior a essa, sobre o aplicativo TechPice, que tem ajudado milhares de pessoas no Brasil e no mundo, ouvindo desabafos, reunindo uma equipe muito grande de voluntários, em atendimentos diários pelo Brasil e pelo mundo. Professor, muito obrigado pela gentileza de falar com a gente.
6: Alegria, Lucas, muito agradecido à Transmundial, muito agradecido a você, ouvinte. Se precisar de alguém que te escute, não deixe de baixar o aplicativo e nós estaremos prontos, uma equipe estará pronta para te ouvir com muito carinho e cuidado. Até logo, ouvintes. Um abraço, Lucas. Tudo de bom.
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7: Olá, sou o pastor Samuel Simansky, pastor da Igreja Evangélica Congregacional do Ipiranga e colunista do Perspectivas. Quero compartilhar com você hoje sobre o Evangelho que tem pernas. Existem momentos na vida do cristão, de todo missionário, onde a batalha é maior que a nossa força. Ela parece ser mais complexa que a nossa capacidade, mais pesada que os nossos ombros e às vezes não podemos continuar a carregar. Mas é exatamente aí, quando a crise é maior do que nós, que descobrimos algo importante, que a resposta muitas vezes não é agir mais e mais, senão é buscar a Deus primeiro. A pessoa a quem nós mais procuramos e buscamos no momento de necessidade pode acabar revelando aonde está o nosso coração. Quando você passa por momentos de dificuldade, quando você às vezes não tem todo o sustento, quando às vezes você não tem todo o alimento que precisa, a quem você busca, em quem você se refugia e a quem você liga quando você passa por um momento difícil? Tem um texto em Salmo 46:10 que diz: Aquietai-vos e sabei que eu sou Deus. E em 2 Crônicas 20, 12, o rei Josafá, na frente de uma grande luta e de uma situação onde ele reconhece que ele não tem o controle, ele diz para o Senhor: Senhor, nós não sabemos o que fazer, mas os nossos olhos estão postos em ti. Às vezes, a maneira que Deus decide que nós preguemos o evangelho através da nossa vida é passando por momentos de dificuldade, que não são punições ou castigos, mas são oportunidades de nós crescermos em fé, para, a partir do nosso testemunho e da nossa vida, levarmos a palavra de boa nova para as pessoas. Eu quero te animar a que hoje, antes de você pedir ajuda para o ChatGPT, para o Claude, para o Gemini, para qualquer inteligência artificial, antes de você ligar para qualquer guru, antes de você seguir os conselhos filosóficos de homens, se é necessário que você, em um momento de necessidade, pare, você procure ligar para o Senhor. A oração é uma ferramenta enorme que a igreja tem nas mãos, e nós, como missionários, temos nas nossas mãos, para colocar nas mãos daquele que tudo pode a nossa vida, confiando que Ele pode agir segundo a sua vontade. E mais do que agir, nos usar para seu beneplácito, para sua glória. Que Deus abençoe você e que, à medida que você caminha, porque o Evangelho tem pernas, você possa levar o Evangelho da graça, que é a mensagem de salvação para as pessoas. Deus está ao seu lado, te ajudando, guiando e cuidando de cada detalhe.
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4: 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Eu agradeço pela companhia e até a próxima edição.
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0: outubro. Daqui a algum tempo nós já estamos nos preparando para o Natal e também para a virada do ano. O tempo passa, o tempo voa. Só os mais antigos vão lembrar desta frase. São 5:02, uma ótima tarde para você que está conosco através de uma rádio afiliada. Muito obrigado pela sintonia. Para você que está com a gente pelo aplicativo, que você pode baixar gratuitamente, o aplicativo da RTM Brasil, na sua loja virtual, tanto para o sistema iOS quanto para o sistema Android. Uma ótima tarde também para você que está conosco pelo site rtmbrasil.org.br. Lembrando que pelo site e pelo aplicativo, você tem a oportunidade de clicar em estúdio ao vivo e pronto, imagens ao vivo e em cores diretamente do nosso estúdio. E como é que você tá? Tá tudo bem? Onde é que você tá ouvindo a gente? Você tá ouvindo aqui na região sudeste, na região sul, no nordeste, no norte, na região centro-oeste? Você tá acompanhando em outro país? Obrigado, hein, pelo carinho, pela audiência. E para você que não me conhece, muito prazer. Eu sou o Cacá Rodrigues e até às 7 da noite. A responsabilidade da audiência, ela é totalmente minha.
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0: E está chegando mais uma edição do Momento de Oração do Calendário do Ministério Mulheres de Esperança.
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3: Sabedoria e discernimento. É o que nós te pedimos agora às mulheres no Tajiquistão, Pai querido. Com zelo, elas cuidam diariamente de suas famílias e de seus maridos. Contudo, um incessante e fundamental trabalho delas nem sempre é reconhecido por quem está ao redor, e por esse motivo clamamos que o Senhor as visite. Mostre a cada uma o seu valor. Demonstre ainda como Cristo pode aliviar os fardos que carregam no cotidiano, que dessa maneira as tajiques reconheçam a obra redentora em suas vidas e alcancem a salvação pela graça por meio da fé no Filho de Deus. Faça esse milagre, ó Eterno. Use também a igreja presente no país da Ásia Central para levar a tua mensagem às mulheres que necessitam do teu soberano agir. Oramos em nome de Jesus. Eu, Israel Mazakorati, agradeço a Deus pelo privilégio de orarmos juntos.
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0: Essa música vai especialmente para Dona Creuza, que está ouvindo a programação da RTM. Dona Creuza, aos 81 anos, ela gosta demais da RTM, né, Dona Creuza? Grande abraço para a senhora, obrigado aí pelo carinho, pela audiência. Missão Sal da Terra, de sandália ou de alpercatas, 5:05, boa tarde.

0: 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Essa música é muito legal, né? Missão Sal da Terra, de Sandália ou de Alpercatas. 5:09, uma ótima tarde pra você. Continue participando conosco através do nosso WhatsApp.
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0: Ô Fernanda, agradecendo aqui a participação da Fernanda, acompanhando a programação da RTM. Ela não falou de onde é, né? Eu sei que o código de área dela é 98. Oi Fê, boa tarde, que bom ter você aqui com a gente, que bom ter você na sintonia, que Deus continue te abençoando. Muito obrigado aí pelo carinho, muito obrigado pela audiência. Meu amigo Gracenildo de Parnamirim, Rio Grande do Norte, também está conosco. Já colocamos aqui todo mundo no nosso grupo de oração, tá bom, Gracenildo? Obrigado aí pelo carinho. Eu sou o irmão Gracenildo da Assembleia de Deus do Jardim América 2, em Parnamirim. Tá ouvindo a programação da RTM? Obrigado, um abraço para você, Gracenildo. O meu amigo Joel, em Ilhéus, na Bahia. Ah, eu tive a oportunidade de conhecer Ilhéus. Achei um lugar muito legal, um lugar muito bonito. Tive a oportunidade de conhecer o Museu do Jorge Amado, né? Demais, demais, demais, a Casa Jorge Amado. Praias lindíssimas em Ilhéus. Um abraço para você, meu querido amigo Joel. Manda um recado pra gente. Ô Joel, pode falar, querido.
2: Ô Cacá, ligado nessa rádio de São Paulo. Vou fazer uns 3 anos ligado nela.
0: Que bom.
2: Sou o Joel aqui da Bahia, de Ilhéus, Bahia. Sempre ligado nessa rádio. Ouvindo nos louvou. À noite, à madrugada, de manhã, o dia, só ouvindo a palavra do Pai. É importante. Uma boa tarde, Cacá, para você e sua família.
0: Obrigado, Joel. Um grande abraço para você e também para toda a família. Ó, a Ângela, também de Parnamirim, falou assim: ô, Cacá, obrigado pela mensagem aí para minha mãe. Ela amou demais. Obrigado aí pelo carinho. Eu que agradeço a vocês, a dona Creuza, a você, Ângela, pelo carinho, pela audiência, pela oportunidade que vocês me dão de poder entrar todos os dias, todas as tardes, na residência de vocês. Obrigado mesmo de coração e continue divulgando a programação da RTM Brasil para todo mundo, já que nós temos esse slogan, né? RTM Brasil para todo mundo ouvir. Mas agora, para todo mundo ouvir, está chegando o nosso querido pastor e também psicólogo clínico Kleber Lima em mais um episódio do programa Família Hoje. Hoje ele traz o tema Pais Imperfeitos, Graça Perfeita.

0: Olá, eu sou o Cacá Rodrigues e no programa de hoje o pastor Kleber Lima traz um tema muito interessante. Acompanhe.
1: Pais imperfeitos, graça perfeita. Mateus 1, verso 6. E Jessé gerou o rei Davi. Davi gerou Salomão, cuja mãe tinha sido mulher de Urias. O Evangelho de Mateus não esconde as marcas difíceis da família de Jesus. Ao mencionar que Salomão nasceu daquela que havia sido mulher de Urias, ele nos faz lembrar uma das páginas mais dolorosas da história de Davi, seu pecado, suas escolhas erradas e as consequências que alcançaram sua família. Davi foi um homem segundo o coração de Deus, mas não foi um pai perfeito. Sua história nos lembra que a Bíblia não apresenta famílias idealizadas. Ela apresenta pessoas reais, com virtudes e falhas, alcançadas pela graça de um Deus perfeito. Verdades que podem se transformar em lições para a nossa vida. Primeira delas, pais que amam a Deus também erram. Davi conhecia a Deus, experimentou a presença do Senhor e ensinou Israel a adorá-lo. Ainda assim, tomou decisões que trouxeram profundas consequências para sua casa. A fé dos pais não os torna imunes ao erro. Por isso, não construam a paternidade sobre a expectativa de nunca falhar. Sejam pais dispostos a reconhecer seus erros, pedir perdão e corrigir caminhos. Seus filhos não precisam de pais perfeitos, precisam de pais que saibam voltar para Deus quando percebe que erram. Segunda lição, nossos erros podem afetar nossos filhos, mas não precisam determinar o futuro deles. As escolhas de Davi produziram consequências que alcançaram sua família. A Bíblia nos lembra, assim, que aquilo que fazemos como pais importa. Nossas decisões, palavras, atitudes deixam marcas naqueles que estão crescendo ao nosso lado. Por isso, levem a sério a influência que exercem sobre seus filhos. Quando perceberem que uma atitude está produzindo dor ou afastamento, não a justifiquem. Reconheçam, conversem, peçam perdão e mudem. Uma geração pode interromper padrões que não precisam continuar. Terceira lição, a graça de Deus é maior do que as imperfeições de uma família. Mateus poderia ter omitido a história de Davi e Urias. Em vez disso, ela permanece registrada na genealogia de Jesus. O pecado não é escondido, mas também não tem a palavra final. Daquela história marcada por culpa e dor, Deus continuou conduzindo sua promessa até Cristo. Por isso, não pensem que os erros cometidos em sua família colocam vocês fora do alcance dos propósitos do Senhor. Onde existe arrependimento, perdão e disposição para recomeçar, a graça pode escrever novos capítulos. Famílias imperfeitas continuam sendo lugares onde Deus realiza sua obra. Agora pense. A genealogia de Jesus não é formada por pais perfeitos, mas por homens e mulheres alcançados pela graça. Davi falhou, sua família sofreu consequências, mas Deus não abandonou sua história. Isso nos lembra que nossos filhos não precisam receber de nós uma história sem erros. Precisam encontrar pais que reconhecem suas limitações, dependam da graça e tenham coragem de recomeçar. Pais são imperfeitos. A graça que sustenta uma família é perfeito.
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0: Cinco horas mais 18 minutos. Deixa eu aproveitar aqui fazer um convite. Eu diria que esse convite é para lá de especial. Ah, é um convite que eu não perderia de jeito nenhum. Sabe aqueles convites que a gente recebe, que a gente não pode falar não de jeito nenhum? Pois é, esse convite, como eu digo, não me diga não. 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
0: Trilo. Somos iguais. 5:21.

0: 5 horas e 24 minutos, é o Trilo aqui na programação da RTM Brasil, pra todo mundo ouvir.
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0: Deixa eu mandar um abraço aqui para nossa querida ouvinte lá de Natal, Rio Grande do Norte. É a Graça Imperial, tá sempre com a gente, né, Graça? Muito obrigado pelo carinho, já encaminhei o seu pedido aqui para o nosso grupo de oração. Obrigado, obrigado mesmo pela confiança, pela audiência. Obrigado por você permitir que a gente faça parte da sua vida, do seu dia a dia. Mais uma participação chegando. Oi, Cacá, boa noite. Eu sou a Mel. Estou ligada, ouvindo a programação da RTM, programação maravilhosa, aqui em Angola, do outro lado do oceano. Que Deus abençoe sempre. Ô, Mel, obrigado. Leve um abraço carinhoso do Cacá para todo o pessoal aí de Angola. E muito obrigado pelo carinho, muito obrigado pela audiência. Continue divulgando. Fala assim, ó, gente. Ó, tô ouvindo uma rádio, que rádio diferenciada, é a RTM Brasil, a rádio transmundial, lá tem música de qualidade, tem estudo bíblico, tem programas cristocêntricos, realmente é uma rádio que fala do amor de Deus. Espalhe para todo mundo em Angola, tá bom, Mel? Um beijo para você e continue participando quantas vezes você quiser e puder. Você é sempre bem-vinda, não só a Mel, mas como todos os ouvintes da RTM que participam da programação Nota 10 do rádio. Eu vou para um rápido intervalo, porque na sequência nós teremos mais uma edição do programa Palavra e Viola com o querido Vitor Quevedo. Você gosta de moda de viola? Você gosta de música sertaneja caipira, aquela música sertaneja raiz? Então prepare-se, porque depois do intervalo o Vitor Quevedo chega em mais um episódio do programa Palavra e Viola.
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3: Cinco e 29, 5:29. Está chegando o nosso querido Vitor Quevedo com o programa Palavra e Viola. Programa que traz músicas cristãs com gênero regional e caipira. Mensagens edificantes que a gente gosta de ouvir. Músicas, louvores ao som da música sertaneja raiz. E o tema do programa hoje, louvores e cânticos. E na programação musical tem o Vitor Quevedo cantando Histórias de um Caipira. Depois o meu querido amigo Nelito Sanfoneiro, A Razão para Viver. E fechando a parte da programação musical, Vitor Quevedo canta um hino cristão, um clássico mais de Cristo. Então prepare-se para curtir muita moda de viola, prepare-se para curtir muita música sertaneja, prepare-se para curtir louvores ao som da viola caipira.

Está no ar mais uma edição do Palavra e Viola, seus minutinhos de fé e esperança ao som da viola caipira. Eu sou o Vitor Quevedo, a partir de agora te faço companhia. Você é muito bem-vindo, muito bem-vinda a esse nosso tempo de comunhão. Comunhão aqui pelo rádio mesmo, desse jeito que há muito tempo acontece, por vários cantos do nosso país. O Palavra e Viola chega nos rincões do país levando louvor com viola caipira e a leitura da Palavra de Deus. Já deixa sua Bíblia aberta aí no Salmo de número 44, que nós vamos lê-lo daqui a pouco. Lê-lo. Caipira falando assim, até estranho, né? Bom, e agora tem uma seleção musical para abençoar a sua vida. Manda um recadinho lá para o Instagram, @VitorQuevedo, dizendo de qual cidade você está ouvindo Palavra e Viola, tá bom? A gente quer comunicar com vocês, nossos ouvintes queridos. Vamos lá? Vamos louvar a Deus? Música.

Nelito Sanfoneiro cantando pra gente A Razão para Viver. Pois é, que seu coração lembre sempre disso. Apesar dos dissabores da vida, há razão para você viver. Não interrompa a sua vida. Confie na soberania do nosso Deus. Com essa mensagem, a gente caminha agora para a memória do cancioneiro cristão. 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

0: Mais de Cristo na memória do cancioneiro cristão de hoje. Antes, tivemos Nelito Sanfoneiro lá no comecinho, Histórias de um Caipira também, canção de minha autoria. E agora a leitura da Palavra de Deus, como combinado lá no início do programa, o Salmo de número 44. Ouvimos, ó Deus, com os próprios ouvidos, nossos pais nos têm contado o que outrora fizeste em seus dias. Como por tuas próprias mãos desapossaste as nações e os estabeleceste, oprimiste os povos e aos pais deste largueza. Pois não foi por sua espada que possuíram a terra, nem foi o seu braço que lhes deu vitória, e sim a tua destra e o teu braço e o fulgor do teu rosto, porque te agradastes deles. Tu és meu rei, ó Deus, ordena a vitória de Jacó. Lindo Salmo 44, Salmo dos filhos de Corá ao mestre de canto, um salmo didático, apelo pelo auxílio divino. Louvado seja o nome do Senhor Jesus. Bom, quero convidar você para se inscrever nas nossas redes sociais, arroba Vitor Quevedo, lá no Instagram, arroba Vitor Quevedo no Instagram. Também no YouTube, Vitor Quevedo TV, você encontra centenas de vídeos com louvores ao som da viola caipira. Meu conteúdo está esperando você dar um clique lá, tá bom? Se inscreva lá, Vitor Quevedo TV no YouTube. E assim a gente vai encerrando mais uma edição do Palavra e Viola. Grato a Deus pela sua companhia. Grato a Deus porque você está com a gente há muito tempo. Palavra e Viola já completa esse ano aqui 7 anos de existência. Já passamos de 700 edições. Então nós damos glórias a Deus pela oportunidade de comunicar com tanta gente nesse tempo. E você que está sendo alcançado por essa mensagem agora, toda a minha gratidão também. A gente se encontra muito em breve aqui, tá bom? Com mais uma edição do Palavra e Viola. Até logo! Jesus te abençoe! Tchau, tchau!
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mais uma vez. Tenho que falar desse programa Palavra e Viola, como é bom ouvir, né? A gente fica aqui às vezes, eu tenho a mania de aumentar o volume do estúdio aqui, e quando é uma música que eu gosto muito, quando é um programa que eu gosto, o estúdio aqui fica um volume alto, alto, alto, alto. Ainda bem que tem aquele tratamento acústico para não vazar aí para outros departamentos da rádio. E de vez em quando vaza, né? Que eu tô do lado aqui do estúdio de gravação. Às vezes o pessoal fala assim, ô, Cacá, diminui o volume aí um pouquinho que tá vazando aqui a gravação. Porque eu me empolgo, gente, me empolgo. Tem programa que eu fico ouvindo aqui, tem música que eu ouço, me dá aquela empolgação e eu fico curtindo aqui com vocês, né? Fico aqui acompanhando, assim como vocês. 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Aí, ó, você é obrigado a aumentar novamente aqui o volume do estúdio. Essa música é para ouvir em som alto. Giane Mascarinhas, I Believe I Can Fly.

0: eu falei que eu ia ouvir essa música em alto volume aqui no estúdio. I believe I can fly. Eu acredito que eu posso voar.
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0: Oh, lembrando que daqui a pouquinho, às 6 da tarde, nós teremos mais uma aula com o professor Itamir Neves, através da Bíblia. Então já vai se preparando aí, já pega o seu caderninho, já separe a sua Bíblia, porque daqui a pouco teremos mais uma aula com o professor, pastor Itamir Neves. Daqui a pouquinho, já vai se preparando. Hoje nós vamos falar sobre Gênesis, né? Estamos estudando o livro de Gênesis e hoje o tema da nossa aula, para você que está acompanhando a gente, o tema será a criação do ser humano. Vamos estudar Gênesis capítulo 2, do versículo 4 ao versículo 25. Então já vai preparando aí a sua Bíblia. Vamos estudar hoje Gênesis capítulo 2, do versículo 4 ao versículo 25. Agora tem o Guilherme Kerr, Barnabé, aqui na RTM Brasil, pra todo mundo ouvir.

0: Faltando 5 minutos para as 6 da tarde, Guilherme Kerr cantou pra gente Barnabé.
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0: O governo federal intensificou a fiscalização nos postos de combustíveis e prometeu pesar a mão contra aumentos abusivos no preço da gasolina e do diesel. A medida é uma resposta à alta do petróleo no mercado internacional provocada pelos conflitos no Oriente Médio. De acordo com o Ministério da Justiça, as multas para postos e distribuidoras que descumprirem as regras ou aumentarem margens de lucro injustificadamente podem variar de 20 mil até 500 milhões de reais. Para tentar frear a pressão nos bolsos, o governo também manteve o subsídio de R$ 2,12 por litro do diesel e garantiu que não há risco de falta do combustível no país. O governo da República Democrática do Congo confirmou que o surto de ebola no país ultrapassou a marca de 8 mil casos e já deixou quase 4 mil mortos. Este é considerado o pior e mais letal surto da doença na história do país africano. O trabalho das equipes de saúde está cada vez mais difícil devido à lotação dos hospitais, aos conflitos armados no leste do país e aos frequentes ataques contra profissionais que atuam no combate à epidemia.
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0: E a equipe comandada por Carlo Ancelotti enfrenta amanhã às 7 horas da manhã a Austrália no segundo amistoso internacional entre as duas seleções. Após o empate em 1-1 no primeiro confronto, com gol de cabeça do jovem Ryan, a seleção entra sob pressão e busca uma atuação convincente. O técnico deve promover até 7 mudanças no time titular, escalando um trio de atacante formado por Ryan, Rafinha e Vinícius Júnior. A Austrália, por sua vez, aposta na força física e nas jogadas aéreas para tentar surpreender o Brasil. Com fontes G1, CNN Brasil e Lance, estes foram os destaques da hora.
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Tanto é que todo dia, às 6 da tarde, tem o estudo bíblico com o professor Itamir Neves. Eu já tô aqui, ó. Tô preparado, tô preparada para fazer esse estudo com o professor Itamir Neves. Hoje nós vamos falar sobre a criação do ser humano. Vamos estudar Gênesis capítulo 2, do versículo 4 ao versículo 45. Tá tudo apostos aí? Tá tudo preparado? O seu bloquinho de anotações, o seu caderno, as suas canetas, lápis, a sua Bíblia? Então vamos estudar com o professor Itamir Neves.

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1: Querido amigo, estamos retornando hoje ao estudo do livro de Gênesis e vamos recomeçar no capítulo 2, lembrando os versículos 1, 2 e 3. Esses versículos afirmam que Deus, ao terminar de criar os céus e a terra e todo o seu exército, Ele, o Senhor, descansou no sétimo dia e o abençoou e o santificou. Veja essas palavras: porque nele descansou de toda a obra que como Criador fizera. Essas são afirmações importantes e é necessário sabermos que o verbo descansar aqui significa cessar ou então terminar. Desse verbo vem a palavra Shabat, que transliterado para o português significa sábado ou dia de repouso. Portanto, quer dizer que Deus descansou não significa que Ele estava cansado ou que Ele parou de agir, mas sim que Ele considerou a sua obra toda bem-sucedida e assim finalizou-a. Temos que entender também a questão da santificação do sétimo dia, da bênção do sétimo dia, do dia de descanso. A intenção de Deus era o bem do ser humano. O sábado foi instituído por Deus para ser um dia de descanso e de celebração especial do concerto, da aliança. Esse dia é santificado no sentido de que todos os que observam seu verdadeiro objetivo desfrutam as bênçãos divinas decorrentes dessa obediência. Mas vamos voltar um pouquinho mais. Olha, preste atenção, eu gostaria que você acompanhasse comigo e você certamente percebeu que nos 5 primeiros dias da criação, Deus tinha feito uma criação parcial. Possivelmente esse universo no qual vivemos tem existido já por bilhões de anos e, como já mencionamos, teria ocorrido algo que o abalou totalmente, deixando até, pelo menos a Terra, numa forma de caos, isso é, sem forma e vazia, conforme o início do versículo 2. Assim, foi necessário que Deus fizesse uma espécie de recriação, atuando através do seu Espírito Santo, que se movia ou pairava sobre as águas. Deus fez uma nova criação e o homem foi criado por Deus no sexto dia dessa recriação. Mas quando lemos o versículo 4 do capítulo 2, veja só, são essas palavras: esta é a gênese dos céus e da terra, quando foram criados, quando o Senhor Deus os criou. Aqui nós temos uma referência à gênese, isso é, à origem dos céus e da terra. Esse é um livro dos começos, é o livro de Gênesis. Por isso, essa palavra gênese, que quer dizer formação, constituição, origem, é que aparece como título desse livro. Lemos então em seguida, no versículo 5, as seguintes palavras: não havia ainda nenhuma planta no campo da terra, pois ainda nenhuma erva do campo havia brotado, porque o Senhor Deus não fizera chover sobre a terra, e também não havia homem para lavrar o solo. E o versículo 6 nos diz o seguinte: mas uma neblina subia da terra e regava toda a superfície do solo.

0: Prezado amigo, podemos constatar que essa neblina que regava a Terra já ocorria antes do homem existir. Assim podemos perceber o propósito de Deus na narrativa do capítulo 1. Podemos entender por que, nos primeiros dias da criação, foram criados, veja só, no primeiro dia, o dia e a noite. No segundo dia, os céus e os mares. No terceiro dia, a terra seca e a vegetação. No quarto dia, o sol, a lua e as estrelas. No quinto dia, os pássaros e os peixes. E no sexto dia, os animais terrestres e o ser humano. Então eu faço uma pergunta para você. O que é que a Bíblia relata no capítulo 1? Pense um pouquinho. Eu vou repetir a pergunta. O que é que a Bíblia relata no capítulo 1? Qual seria a resposta correta? Essa é uma pergunta importante. O que é que a Bíblia relata, então, no capítulo 1? Qual será essa resposta? Olha, nós podemos entender com segurança que a narrativa bíblica nos mostra que Deus estava preparando um lar para o homem, que ele criaria no último dia, no sexto dia. E agora, no capítulo 2, nós temos o relato de Deus criar e colocar o homem no lugar em que ele havia preparado para ele. Eis aqui uma das coisas mais notáveis nessa primeira parte do capítulo 1 do livro de Gênesis, do capítulo 1 e do capítulo 2 do livro de Gênesis. Na verdade, amigo, nós vamos voltar ao assunto central desse capítulo, isso é, a criação do homem, ou o método usado por Deus para a criação do homem. No versículo 7, lemos o seguinte: Então formou o Senhor, Deus, ao homem do pó da terra, e lhe soprou nas narinas o fôlego de vida, e o homem passou a ser alma vivente. No capítulo 1, vemos que sem matéria Deus criou tudo do nada. O mundo veio a existir daquilo que não havia. É o que lemos nos versículos do capítulo 1, que em resumo dizem o seguinte: No princípio criou Deus os céus e a terra a partir do que não existia. Do nada veio a vida. Você se lembra que vimos no capítulo 1, no versículo 21, Deus criando no quinto dia os grandes animais marinhos e todos os seres viventes que rastejam, os quais povoavam as águas segundo as suas espécies? Então, Deus criou a vida animal. Agora, no versículo 26 do capítulo 1, Deus cria o homem. Não há aqui nenhuma referência à transição ou à evolução do animal para o ser humano. Não. Não existe tal ligação. Quando voltamos ao versículo 7 agora do capítulo 2, que já lemos, encontramos o método usado por Deus para a criação do homem. Mas, mesmo aqui, sentimos-nos limitados pelo pouco que Deus nos diz sobre esse assunto. Deus formou o homem do pó da terra. É interessante notarmos que na constituição do nosso organismo encontramos uns 15 ou 16 elementos químicos. Esses elementos químicos são originários da terra. O homem foi formado do pó da terra, no seu aspecto físico. Se os cientistas apanhassem um homem e procurassem separar todos esses elementos químicos de que ele é composto, o homem custaria relativamente muito pouco. Fisicamente, nós valemos pouco. No seu aspecto físico, o ser humano vale pouco. Fisicamente, ele é pó e em pó se tornará. Mas ele tem um outro elemento sobre o qual nós vamos falar, que é o espírito. Que quando o pó volta ao pó, o espírito humano volta a Deus, de onde ele veio. Veja, por exemplo, as palavras do salmista no Salmo 146, versículo 4, e em Eclesiastes 12, 7. Por que o homem tem esse espírito? Ora, porque Deus soprou nas suas narinas o fôlego da vida e tornou o homem alma vivente. Deus soprou no homem alma vivente. Então, Deus deu ao homem vida física ou fisiológica e depois lhe deu vida espiritual. E com essa vida espiritual, Deus possibilitou ao ser humano relacionar-se com ele como Criador. O ser humano tem a capacidade de se comunicar com Deus, o seu Criador. O homem tem essa capacidade no seu ser. Isso não se dá no aspecto físico, mas no aspecto espiritual. Pois afinal, conforme João 4:24, Deus é Espírito. É isso que torna o homem diferente de qualquer outra criatura que podemos encontrar nesse grande universo criado por Deus. Ao observarmos todos esses aspectos, fica mais uma vez evidente que não se tem a mínima possibilidade de se sustentar a teoria da evolução na criação do homem. Não é possível admitir, mesmo como querem os evolucionistas teístas, que o ser humano chegou a tal ponto de desenvolvimento que o faz capaz de relacionar-se com Deus através da evolução. Olha, nós não cremos que nenhuma forma de evolução pode levar o homem a ser o que é. Trouxe o homem a ser o que é. O homem é um ser consciente, é uma pessoa espiritual que pode relacionar-se com o Deus Criador, que é Espírito. A evolução, pois, tem dificuldade em defender-se diante das precariedades das suas provas, da falta de evidências, de consistência, e especialmente à luz da palavra de Deus. É muito mais fácil o homem apanhar uns ossos de um ser humano e compará-lo com ossos de um antropóide, apresentando-o como elo, mas pode haver grande semelhança entre eles, mas há uma grande diferença ao mesmo tempo em quando se analisa profundamente esses elementos. Há uma certa semelhança porque são criaturas que viveram no mesmo mundo em que vivemos, mas há certas formas ósseas que podem ser semelhantes, mas as diferenças são maiores, são muito grandes, são mais diferenças do que semelhanças. O homem é uma criatura diferente. Deus soprou nas suas narinas o fôlego da vida. O homem tornou-se uma alma vivente. O homem foi feito de um modo espantoso e muito maravilhoso. É isso que devemos ter sempre em nossas mentes. Querido amigo, estamos chegando já no meio do nosso programa, na parte final, e vamos caminhando agora olhando para o versículo 8. Estamos lendo o capítulo 2, versículo 8. E diz assim: E plantou o Senhor Deus um jardim no Éden, na direção do Oriente, e pôs nele o homem que havia formado. Não é possível dizer com precisão, nós não conseguimos perceber exatamente onde estaria localizado o jardim do Éden. Porque embora possamos dizer que fica nos vales dos rios Tigre e Eufrates, na Mesopotâmia, os rios Pison e Gion, mencionados também nos versículos 11 e 13, eles não conseguem atualmente ser localizados ou identificados. Esse jardim do Éden, cujo significado em hebraico é Jardim das Delícias, originalmente ocupava esse vale, que era um lugar muito fértil, como ainda ele é hoje. É a parte crescente do verde, do crescente fértil daquela região. Agora, quando a gente olha para o versículo 9, nós lemos as seguintes palavras: Do solo fez o Senhor brotar toda sorte de árvores agradáveis à vista e boas para o alimento, e também a árvore da vida no meio do jardim, e a árvore do conhecimento do bem e do mal. Aqui temos algumas árvores incomuns, especificamente elas são mencionadas aqui. Temos, por exemplo, a árvore da vida e a árvore do conhecimento do bem e do mal. Olha, não podemos explicar muito bem a respeito delas, porque elas não existem mais em nosso redor. Elas foram tiradas de cena. Mas vemos que eram árvores agradáveis à vista, boas para o alimento. Elas eram belas e tinham o seu lado prático. Eram boas para a alimentação do ser humano criado. Sobre a árvore da vida, podemos entendê-la como uma árvore associada à concessão da vida, isto é, cujos frutos dão vida. Essa árvore, ela é citada novamente em Apocalipse 2, versículo 7, na carta de Jesus à igreja de Éfeso. Jesus ali promete que aquele que ouvir as suas palavras seria o vencedor e poderia comer do fruto da árvore da vida. Mas ela é também citada em Apocalipse 22, 2, no último capítulo da Bíblia, no relato da visão da Nova Jerusalém, na qual, no meio da sua praça, de um lado e de outro, do rio da água da vida está a árvore da vida, produzindo 12 frutos, um a cada mês, cujas folhas servem para a cura das nações. É interessantíssima essa árvore. No versículo 14 de Apocalipse 22, há a bem-aventurança para os salvos que lavaram as suas vestes no sangue do Cordeiro. E eles têm direito ao fruto da árvore da vida. Agora, sobre a árvore do conhecimento do bem e do mal, podemos entender o seu significado como sendo a possibilidade do ser humano fazer escolhas, ser o responsável por tomar decisões, isto é, essa árvore do conhecimento do bem e do mal indica que o homem tem autonomia, indica a possibilidade do homem se autogovernar, uma independência dada por Deus ao ser humano. O Jardim do Éden deve ter sido realmente um lugar muito especial. Se você tiver criatividade, pense um pouco e imagine o Senhor criando esse jardim tão maravilhoso e colocando o ser humano ali para desfrutar de toda a obra da criação. Nos versículos 10 a 15 lemos o seguinte: e saía um rio do Éden para regar o jardim, e dali se dividia, repartindo-se em quatro braços. O primeiro chamava-se Pison, é o que rodeia a terra de Avilá, onde há ouro. O ouro dessa terra é bom. Também se encontra lá o bidélio e a pedra de ônix. O segundo rio chama-se Gion, é o que circunda a terra de Cuxi. O nome do terceiro rio é Tigre, é o que corre pelo oriente da Assíria. E o quarto rio é o rio Eufrates. E tomou, pois, o Senhor, Deus, ao homem e colocou no jardim para o cultivar e o guardar. Deus colocou o homem no jardim para que tivesse domínio sobre ele e o cultivasse e o guardasse. Mas Deus também deu uma ordem ao ser humano. No versículo 16 e 17, nós encontramos as seguintes palavras: de toda a árvore do jardim comerás livremente, mas da árvore do conhecimento do bem e do mal não comerás, porque no dia em que dela comerdes, certamente morrerás. A intenção original de Deus não foi que o homem morresse, mas ele foi posto num teste. Isso nos lembra sempre que somos um ser livre, mas esse privilégio cria também uma grande responsabilidade. Essa é a verdade sobre o ser humano. Adão e Eva estavam diante de uma grande prova. A questão era se eles iriam ou não obedecerem. É bem possível que ela fosse a mais bonita árvore e a que produzisse o melhor fruto do jardim. Mas essa era uma prova de obediência. No dia em que comessem, morreriam. E de fato, o homem morreu. Estamos caminhando para o fim do nosso programa, mas é importante que você ainda perceba mais algumas afirmações, mais alguns detalhes com relação a esse texto bíblico. Ora, diante dessa afirmação de que o homem morreu, é importante lembrarmos os três elementos com os quais o homem foi formado. Adão não morreu fisicamente até que chegasse à idade de 900 anos. Mas Deus disse: no dia em que dessa árvore comeres, certamente morrerás. Mas olha, nós precisamos entender que morte significa separação. E assim, o homem foi separado de Deus no sentido espiritual, no dia em que ele comeu da árvore. No mesmo instante em que desobedeceu, ele ficou separado de Deus. Disso você pode estar convicto. Eu também sou convicto dessa verdade. E no versículo 18, então, nós lemos o seguinte: disse mais o Senhor Deus, não é bom que o homem esteja só, far-lhe-ei uma auxiliadora que lhe seja idônea. O homem sozinho no jardim, por um certo período de tempo, ele percebeu que estava incompleto, percebeu que necessitava de alguém mais, ele precisava de uma companheira. No versículo 19, nós lemos o seguinte: havendo, pois, o Senhor Deus formado da terra todos os animais do campo e todas as aves do céu, trouxe-os ao homem para ver como ele lhes chamaria. E o nome que o homem desse a todos esses seres viventes, esse seria o nome deles. E que o versículo 20 completa o seguinte, dizendo: deu nome o homem a todos os animais domésticos, às aves dos céus e a todos os animais selváticos, e para o homem, porém, não se achava uma auxiliadora que lhe fosse idônea. Adão deveria ser uma pessoa muito capacitada para dar nome a todos os animais, mas certamente ele sentia falta de uma companhia no seu nível, com quem ele pudesse se comunicar. Olha, Deus já havia percebido essa necessidade, e o texto sagrado, nos versículos 21 a 25, relata: então o Senhor fez cair pesado sono sobre o homem, e esse adormeceu. Tomou uma das suas costelas e fechou o lugar com carne. E a costela que o Senhor Deus tomara do homem, transformou-a numa mulher e lhe a trouxe. E disse o homem: ah, esta é afinal, é osso dos meus ossos e carne da minha carne. Chamasse-a varoa, porquanto do varão foi tomada. Por isso deixa o homem pai e mãe, e se une à sua mulher, tornando-se os dois numa só carne. Ora, um e outro, o homem e a sua mulher, estavam nus e não se envergonhavam. Querido amigo, sobre esse relato é importante notarmos que Eva foi tirada de Adão, isso é, do lado de Adão. Um dos grandes autores comentaristas bíblicos, Matthew Henry, disse o seguinte: Deus não tomou a mulher da cabeça para ela não ser superior a Adão. Deus não formou a mulher dos seus pés para que ela não fosse inferior a ele. Mas Deus formou a mulher do seu lado para ela ser sua igual, para estar com ele. Foi exatamente esse o propósito de Deus. Os dois, homem e mulher, formam uma unidade. Os dois se completam e assim se constituiu, na verdade, o gênero humano. A mulher era auxiliadora e idônea companheira do ser humano, homem, criado por Deus. Assim, chegamos ao final do capítulo 2. Na verdade, o que fizemos até agora foi examinar o texto sagrado, que nos mostrou duas coisas. No capítulo 1, temos todo o processo da criação. Deus preparando o ambiente para colocar o ser humano. Todo mundo foi criado nos 5 dias da criação. No 6º dia, o clímax da criação, o ser humano foi criado. E no capítulo 2, nós encontramos os detalhes dessa criação do ser humano. Encontramos o ser humano sendo criado e, posteriormente, a complementação dessa criação com a criação da mulher. Portanto, temos aqui a obra da criação completamente efetuada pelo nosso Deus, numa prova de amor para conosco. Assim, querido amigo, nós terminamos o nosso estudo de hoje e queremos agradecer a Deus pelo seu amor. Acompanhe-nos em nosso próximo programa.
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3: Estamos de volta aqui com a programação da RTM Brasil para todo mundo ouvir nesta noite de segunda-feira, dia 28 de setembro de 2026. E eu quero, neste momento, quero convidá-lo para que juntos possamos estudar agora com o professor Luiz Saião. Vamos estudar os 66 livros da Bíblia através de um estudo edificante, com lições cristãs práticas e de uma maneira muito simples, de uma maneira muito bem-humorada. O tema de hoje, o episódio de hoje, irmão que ataca irmão terá maior condenação.
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0: Rota 66, o programa de estudo bíblico, traz mais uma aventura da série Livros Proféticos. Hoje, uma rápida viagem no livro de Obadias. Este é o melhor livro do Antigo Testamento que fala de um dos inimigos mais vingativos de Israel, Edom. O professor Luiz Saião comenta o destino deste povo descendente de Esaú, irmão de Jacó. Tema desta aula: irmão que ataca irmão terá maior condenação. Você já ouviu que da arrogância nasce o ódio e da insolência a arrogância, certo? É, a verdade bíblica é bem exata quando diz que a arrogância precede a ruína e o espírito altivo a queda. O que podemos aprender com um livro tão curto e breve? Acompanhe agora.
1: Rota 66, hoje estudando o pequeno livro de Obadias. Obadias, o menor livro do Antigo Testamento, com apenas 21 versículos. O tema do nosso estudo será: irmão que ataca irmão terá maior condenação. O livro de Obadias é um livro aparentemente pouco importante dos profetas menores, mas na verdade a sua mensagem é muito significativa. O nome Obadias significa servo de Javé ou servo do Senhor. E nós vemos neste livro uma palavra de Deus contra os edomitas. Você deve se lembrar, Edom era um território, uma pequena nação que ficava do lado oriental em relação a Israel, do lado depois do Jordão, e é muito conhecida a história dos edomitas em relação ao povo de Israel, porque eles eram descendentes de Esaú, irmão de Jacó. Na verdade, então, eram povos irmanados, tendo aí uma origem comum. E aqui, este livro trata de um julgamento que veio da parte de Deus sobre Edom, sobre os edomitas. Os edomitas ficaram famosos pelas suas grandes fortalezas, pela famosa cidade de Petra, com sua elevada altura, e assim eles tinham a sua segurança por causa das suas moradas altas, dos seus refúgios elevados, e acreditavam que poderiam vencer todos os inimigos. E aqui Obadias nos mostra que Deus também, que é o Deus de todas as nações, traz julgamento sobre os edomitas. Estudando e lendo um pouco deste texto, que aliás aparece em grande parte em Jeremias 49, nós vamos tentar descobrir qual é a data adequada para isso. E os estudiosos do tema, do assunto, estão ainda em dúvida sobre a questão. Porque, na verdade, há uma possibilidade de Obadias ser do ano mais ou menos 840, quando houve uma invasão de filisteus e árabes ali na região de Jerusalém. E alguns acreditam nessa possibilidade, conforme o registro de 2 Reis 8, 20 a 22. Mas hoje a maioria dos estudiosos prefere a possibilidade de que este ataque contra os edomitas tenha a ver com a época da queda de Jerusalém, ali quando Nabucodonosor conquista a cidade, então por volta do ano 600 a.C., que isso é que deve estar em vista aqui. Muitos estudiosos preferem essa opção e que parece fazer bastante sentido. Mas olhando para este texto que fala do que acontece com os edomitas, nós vamos ouvir aqui aquilo que diz a Nova Versão Internacional da Bíblia, que isto é uma visão de Obadias sobre Edom. Nós ouvimos uma mensagem do Senhor, um mensageiro foi enviado às nações para dizer: levantem-se, vamos atacar Edom. E assim, o texto diz o seguinte: veja, eu tornarei você pequeno entre as nações, será completamente desprezado. A arrogância do seu coração o tem enganado, você que vive nas cavidades das rochas e constrói sua morada no alto dos montes, você que diz a si mesmo, quem pode me derrubar? Ainda que você suba tão alto como a águia e faça o seu ninho entre as estrelas, dali eu o derrubarei, declara o Senhor. Né? Sem dúvida alguma, verdade de que Edom haveria de sofrer o castigo, não há nenhuma possibilidade de isso não acontecer, Deus afirma, e a razão principal é a arrogância, o orgulho dos edomitas que acreditam que o fato de estarem ali nas alturas, nos seus refúgios, nos montes altos, que eles são mais poderosos do que os outros, e este espírito arrogante e orgulhoso é a condição para o seu fracasso. Deus rejeita esta altivez, por isso Edom sofrerá julgamento da parte de Deus. E assim, o texto começa a descrever essa realidade. Verso 5 até chega a dizer de maneira parentética como você está destruído. Versículo 6, entretanto, como Esaú foi saqueado, como foram pilhados os seus tesouros ocultos, empurram você para as fronteiras todos os seus aliados, enganam você e os sobrepujarão seus melhores amigos, aqueles que comem com você, lhe armam ciladas e Esaú não percebe nada. Naquele dia, declara o Senhor, destruirei os sábios de Edom e os mestres dos montes de Esaú. Aqui vemos que a arrogância e o poderio desta nação pequena é rejeitado e questionado por Deus e o julgamento chega. Toda arrogância, toda atitude de qualquer nação através da história que confia no poder humano, mais cedo ou mais tarde encontrará o destino semelhante a Edom. E nós temos mais razões profundas e sérias porque o julgamento de Deus caiu sobre Edom conforme a palavra do profeta Obadias. Veja só, escute você, meu amigo, minha amiga que ouve aí o Rota 66. Veja o que diz o verso 10. Por causa da violenta matança que você fez contra o seu irmão Jacó, você será coberto de vergonha e eliminado para sempre. Quem é o irmão Jacó? É o próprio povo de Judá. Ou seja, Edom tem na sua ficha diante de Deus uma matança contra os seus próprios irmãos. Agora chegou a vez do julgamento cair sobre Edom. Mas como é que isso aconteceu exatamente? No dia em que você ficou por perto, diz o verso 11, quando estrangeiros roubaram os bens dele e estranhos entraram por suas portas e lançaram sortes sobre Jerusalém, você fez exatamente como eles. Ou seja, durante uma invasão estrangeira, possivelmente dos próprios babilônios, quando invadiram Judá e Jerusalém, o que que acontece? Edom, em vez de ajudar seu próprio irmão, acaba apenas apoiando aqueles estrangeiros que atacam e roubam a nação de Judá. Por isso que a grande verdade é que irmão que ataca irmão terá maior condenação. A ruptura fraternal é condenada aqui. Quando você vê um estranho sofrer qualquer tipo de perigo e se omite, a própria lei diz que isso é errado. Omissão de socorro é passível de punição. Imagina, omissão de socorro pelo seu irmão de sangue ou por um parente próximo. É inadmissível. E olha a gravidade da postura dos edomitas. Veja o verso 12, escute comigo aí o que a Bíblia diz. Você não devia ter olhado com satisfação o dia da desgraça de seu irmão, nem ter se alegrado com a destruição do povo de Judá. Não devia ter falado com arrogância no dia da sua aflição. Além de ser responsável por essa matança, além de se aproveitar do ataque estrangeiro, eles ainda comemoraram o sofrimento e a desgraça dos irmãos. Não há dúvida que irmão que ataca irmão e irmão que comemora a desgraça do outro irmão só poderá sofrer condenação. Sem essa, assim não. E o verso 13 vai adiante e diz, não devia ter entrado pelas portas do meu povo no dia da sua calamidade. nem devia ter ficado alegre com o sofrimento dele no dia da sua ruína, nem ter roubado a riqueza dele no dia da sua desgraça. Não só eles apoiam os estrangeiros, como aproveitam para roubar e para tomar os bens do próprio povo de Judá. E a situação terrível da falta de fraternidade, da ruptura profunda de lealdade fraternal dos edomitas é descrita de maneira ainda mais séria e grave no versículo 14. Não devia ter esperado nas encruzilhadas para matar os que conseguiram escapar, nem em ter entregado os sobreviventes no dia da sua aflição. A gravidade da maldade de Edom se manifesta de maneira ainda mais absurda. Eles ficavam esperando os fugitivos nos caminhos, nas encruzilhadas, nas esquinas dos caminhos possíveis para matar e para entregar os sobreviventes aos inimigos. É muita maldade, é muita atrocidade, por isso, lá vem juízo de Deus de verdade. Diante dessa situação, o texto bíblico é claro: pois o dia do Senhor está próximo para todas as nações. Como você fez, assim lhe será feito. A maldade que você praticou recairá sobre você, diz o verso 15. Assim como vocês beberam do meu castigo no meu santo monte, também todas as nações beberão sem parar, beberão até o fim, serão como se nunca tivessem existido. Deus faz um anúncio claro de que a sua justiça permanece valendo neste mundo aparentemente confuso. Assim como os edomitas sofreram o resultado, a consequência do seu procedimento mau e perverso, as outras nações que agissem da mesma forma poderiam esperar pelo mesmo. E esta realidade ainda vale nos dias de hoje. Toda injustiça será castigada, todo abuso, tudo aquilo que está fora do que Deus deseja, certamente receberá o devido julgamento. E diante dessa expectativa, como Edom partiu para a destruição absoluta de Jerusalém, de Judá, do reino de Sião, do Monte Sião, nome poético de Jerusalém, Deus então levanta a expectativa adequada de que um dia este reino odiado haveria de florescer e Edom, Esaú, perderia o seu espaço, como já é sabido desde os tempos de Jacó. Então nós podemos ver no verso 18, a descendência de Jacó será um fogo e a de José uma chama, a descendência de Esaú será a palha. Eles a incendiarão e a consumirão. Não haverá sobreviventes da descendência de Esaú, declara o Senhor. Apesar dos edomitas terem cometido o grande erro fraternal, o grande crime de ruptura com o próprio irmão, e vemos aqui que irmão que ataca irmão, de fato, tem maior condenação nesse texto, e Deus, na sua bondade, na sua graça, protege o desfavorecido Jacó, o desfavorecido Judá, e anuncia a vitória daquele que tem aliança com ele. E diz o verso 21, os vencedores subirão ao monte Sião para governar a montanha de Esaú, e o reino será do Senhor. Diante de tal realidade, nós temos mais uma vez repetida aqui a verdadeira lição. Cuidado, irmão que ataca irmão terá maior condenação.

0: Este é o programa Rota 66, o caminho para entender o ensino teológico dos 66 livros da Bíblia. Estamos na série Profetas, hoje destacando Obadias. Tema: Irmão que ataca irmão terá maior condenação. 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
1: Você que está acompanhando Rota 66, a série Obadias, professor Luiz Saião, é a série que todo mundo gosta, né? Começa hoje e termina hoje mesmo, um livro assim muito pequeno no Antigo Testamento. E a pergunta é exatamente sobre essa: qual a razão de um livro tão pequeno, de um profeta desconhecido aqui na Bíblia? Parece que está até perdido, deslocado, professor.
2: Pastor Alberto, na verdade, a nossa maneira de avaliar as coisas não é muitas vezes a maneira do texto bíblico ser considerado. A questão é que para nós Edom não tem muito significado, os edomitas não são tão relevantes, mas há uma longa história de relacionamento, quase que aí uma espécie de polaridade de amor e ódio, né, entre Jacó e Esaú. Por isso, esta questão é bastante relevante. E há um outro problema, que até é um problema teológico aqui, que surge na cabeça do israelita do passado, do homem de Judá, é que se Deus é o Deus de todas as nações e Deus de todos os povos, tudo o que acontece deve ter explicação a partir de Deus. Então, o que, que está acontecendo na política internacional, a invasão de Judá, a destruição de Edom, a vitória dos babilônios sobre os edomitas, isso não é apenas um fenômeno natural, uma história, vamos dizer aí, puramente antropocêntrica, fundada no homem. Ela tem que ter explicação nos caminhos de Deus na história. Por isso é que o livro é tão importante e aparece aqui na Bíblia. Para nós que estamos longe daquela realidade, muito distante dos edomitas, de fato, a coisa parece não ter tanto sentido. Mas quando se entende isso, fica muito mais fácil.
1: Agora, conhecendo um pouco mais os vizinhos aqui de Judá, de Israel, por que Edom se sente assim tão seguro, se mostra tão arrogante diante da nação de Israel?
2: A questão, pastor Alberto, é que na antiguidade era muito importante ter montanhas e lugares altos. E os edomitas, que ficavam na região sudeste, né, do lado de cá do Jordão, eles habitavam um território que era montanhoso. E eles ficaram famosos por construírem fortalezas em montanhas, e num lugar de muito difícil acesso. Então, por causa desses caminhos íngremes e elevados, né, onde está hoje, por exemplo, as ruínas de Petra, lá naquela região desértica do antigo território de Edom, eles se achavam imbatíveis e invencíveis. E a partir dessa defesa assim muito bem firmada, eles se acreditavam seguros. Por isso, eles se posicionaram dessa forma, o que é criticado clara e nitidamente por Obadias.
1: Olha, lendo esses 21 versículos do livro de Obadias, eu fiquei aqui pensando: será que Deus é vingativo? Tipo, mexer com o povo de Deus recebe castigo mesmo? Essa é a mensagem?
2: Olha, pastor Alberto, acho que não é bem esta expressão adequada. Não é que mexeu com o povo de Deus vai ter, né? A ideia não é simplesmente tão simplificada assim. A questão fundamental tem a ver com o fato de que Deus tem uma aliança com Israel. E nessa aliança nós vemos Deus falando a Abraão que aqueles que abençoarem vocês serão abençoados e aqueles que amaldiçoarem serão amaldiçoados. Então há um certo aspecto de Deus honrar a sua aliança com o seu povo. mas a coisa vai bem além disso. Tanto é que nós podemos observar que o que acontece com Edom não é exclusividade dos edomitas. Nós vemos aqui, por exemplo, no verso de número 15, né, como você fez, assim lhe será feito, a maldade que você praticou recairá sobre você. Assim como vocês beberam do meu castigo no meu santo monte, também todas as nações beberão sem parar. Então a teologia dos profetas, e isso é claro aqui também em Obadias, é a seguinte: não importa contra quem você fez o mal, certamente esse mal vai ser aí cobrado mais tarde. E aqui, por exemplo, em nenhum momento Deus diz: olha, Edom vai pagar caro porque é Israel. Ele vai pagar caro porque ele quebrou com a relação de fraternidade e partiu para uma atitude absolutamente condenável.
1: Agora eu tenho uma curiosidade aqui, eu sei que muita gente que está nos acompanhando já deve ter ouvido algo assim, como eu já escutei no verso 4, diz: fazer ninho nas estrelas. Professor Luiz Saião, será que naquela época já existia foguetes para o homem chegar lá em cima? Porque eu já ouvi algum rumor sobre isso com base nesse texto aqui.
2: Pastor Alberto, é verdade que muita gente às vezes lê o texto com a falta de uma atenção devida e acaba aí descobrindo que não está no texto. Algumas pessoas, quando falam de que, né, o verso 4 aí diz que ainda que você construa, né, faça o seu ninho entre as estrelas, dali eu derrubarei, a gente tem que entender primeiro que, de fato, o lugar onde Edom vivia era um lugar alto, elevado. E os antigos acreditavam que as estrelas estavam bem próximo da Terra. Um pouquinho mais de esforço e eles chegavam lá. Eles não tinham a noção de distância que nós temos hoje. E então, vamos lembrar também que essa linguagem tem um quê de poesia, não é uma literalidade. Edom está lá no alto. Isso não é, de modo nenhum, nenhuma expressão profética sobre futuras espaçonaves, não é um quadro bíblico sobre a NASA, nem sobre os foguetes que foram criados depois da Segunda Guerra Mundial e que estão aí cruzando, né, a atmosfera na direção do espaço. Isso é uma visão incorreta de quem está no mundo da lua, na compreensão hermenêutica do texto. Portanto, o sentido do texto diz respeito às fortalezas elevadas de Edom e nada tem com a astronáutica contemporânea.
1: Tá vendo aí você? Para não ficar viajando, fique ligado. Vem agora a aplicação desse estudo para você.
2: No Rota 66 de hoje, você acompanhou o estudo do pequeno livro de Obadias. Sim, este livro de apenas 21 versículos, como sendo um dos menores de toda a Escritura. Aliás, o menor dos profetas menores. Nós estudamos o assunto: irmão que ataca irmão terá maior condenação. Vemos que o julgamento de Deus caiu sobre Edom. Os edomitas foram acusados por causa da sua arrogância, da sua petulância, do seu orgulho desmedido e principalmente por causa da sua falta de fraternidade contra o seu irmão de sangue, Jacó, ou seja, os descendentes de Judá, o povo que habitava no sul, no reino do sul, em Israel. E aqui, então, nós vemos como é que Deus questiona esse procedimento e diz que o julgamento que agora cai sobre Edom, que era dos babilônios, de fato tinha origem no juízo de Deus por causa dessa postura. Diante disso, diante dessa situação da antiguidade, certamente aqui temos uma lição de verdade. E preste atenção, porque agora vai para a sua vida, para o seu coração, a nossa verdadeira aplicação. Lembre-se, preste bem atenção: todo arrogante sempre terá uma queda estonteante.
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3: E 54, e com o término do Rota 66 também termino meu horário, agradecendo a você pelo carinho, pela audiência, pela companhia, e obrigado a você que acompanhou um pedacinho do nosso horário. Amanhã, se Deus quiser, estaremos de volta a partir das 2 da tarde. Tá chegando Dinho Oliveira e Marcos Olivares, eles que vão comandar a programação da RTM Brasil para todo mundo ouvir.
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0: Olá, boa noite para você que acompanha a programação da RTM Brasil. Estamos chegando, hein, para mais uma edição do nosso Noite RTM. Hoje é segunda-feira, dia 28 de setembro de 2026. Mais uma semana começando juntos por aqui nessa programação. Olha, nós vamos começar com o nosso Hinos que Tocam, como fazemos costumeiramente. Hoje também você vai acompanhar com a gente a missionária Dorothy. Tem aula do curso básico de teologia. Segunda-feira é dia de Atletas no Ar. Tem também o pastor João Paulo Gouveia, que passa por aqui com seu painel literário. Temos a oportunidade de orar pelos homens, pelas mulheres, de ouvir boa música, de falar sobre a família. Enfim, muita coisa importante até às 10 da noite aqui com o nosso Noite RTM no ar a partir de agora. Olha, são 7 horas e 10 minutos no horário de Brasília. Sou o Marcos Olivares, estou aqui no estúdio E da RTM Brasil. E esse estúdio está conectado ao nosso estúdio C em São Paulo, capital, onde está Elidinho Oliveira, que apresenta comigo esta edição do nosso Noite RTM. Boa noite para você, meu caro Dinho Oliveira. Como é que você está? Tudo bem contigo?
1: Boa noite, Marcos Olivares. Está tudo bem? Tudo ótimo, né? Feliz da vida por estarmos aqui cumprindo mais uma missão maravilhosa, que é estar aqui no Noite RTM. Olivares, é muito bom vê-lo e ouvi-lo. Quero dar também o meu boa noite especial para todos os nossos ouvintes, né? Para quem estava acompanhando o Cacá Rodrigues e para quem chegou agora exclusivamente aqui, né, para a programação do Noite RTM. Então recebam todos o meu boa noite. Tudo bem por aí, Olivares? Como é que tá o clima, tempo? Dia foi quente por aí hoje, é?
0: Foi, viu? Bastante. Olha, 33 graus aqui, né? Um sol para cada um, como dizem por aí. Dia de bastante calor por aqui para começar a semana, né? Quente. Então essa foi a segunda-feira. E ó, continua quente, né? Agora, né, anoiteceu e tal, sempre dá uma melhoradinha. Mas ainda tá bastante calor por aqui, viu? Vou verificar a temperatura, mas durante o dia a gente teve a máxima aí de 33 graus. Por aqui agora estamos com 26, viu, meu caro Dinho Oliveira? E aí, São Paulo, terra da garoa, hein? Sol prevaleceu também?
1: Sim, prevaleceu, mas não foi tão quente como aí, hein? Fiquei... Dei até uma conferida aqui, falei... Rapaz, esquentou de verdade,
0: hein? Não pode ser, não, esquentou.
1: Pois é. Agora estamos aqui, Olivares, nesse exato momento, com 19 graus aqui em São Paulo, viu?
0: Olha só, hein? Aqui 26.
1: Pois é, rapaz. E aí eu tava no caminho, né, aqui pra rádio. Tive que pôr até capa de chuva, que deu uma ameaçada de chuva, começou a garoar, né? Terra da garoa, começou a garoar.
0: Pois é, tá vendo?
1: Fiquei preocupado, falei, será que vou tomar uma chuva? E agora tá uma garoinha aqui, de leve aqui.
0: Pois tá, é, molhando. Bem diferente daqui, viu? Bem diferente daqui.
1: Você vê que diferença, né?
0: Tá bem abafado, viu? Tá bem abafado, isso que é verdade. Tá bem abafado.
1: Mas
0: tá,
1: apesar de tudo, pra assim,
0: ó,
1: tá quente.
0: Eu dou um like para esse tempo. Like.
1: Boa, né? Bom.
0: Pra andar, eu gosto, de moto, gente, é bom. Tem um pessoal reclamando já, né? Calor e tal, gente andando com sombrinha por aí. Mas eu particularmente gosto, então pra mim tá tudo bem. Mas sei que foi um dia bastante quente.
1: Pra quem trabalha na rua, eu já trabalhei algumas vezes assim,
0: né? Difícil, né?
1: Dependendo do tipo de trabalho que você faz, né? Na rua, às vezes a pessoa reclama, né? Mas faz parte do ser humano, inerente, né? Se tá calor, é porque tá calor. Se tá chovendo, é porque tá chovendo. Se tá frio, é porque tá frio. Meu amigo, o que vier, tá bom.
0: É igual a gente vê, né? Em jornal, em portais de internet, começa a esfriar. Até quando vai o frio? Aí no outro dia tá calor. Até quando vai o calor, né? Então, é sempre assim. Sempre dá uma matéria. Sempre dá matéria.
1: É igual o povo, né? O povo no deserto.
0: Exatamente.
1: Tinha um desenho que era o Smurf, né? Eu não sei se você lembra do papai Smurf. Ele estava indo para algum lugar bem distante. Aí volta e meia um perguntar, falta muito. Não, estamos quase chegando. Daqui a pouco o outro, falta muito. Aí ele, não, estamos quase chegando. Chegou uma hora que eles perguntaram tanto, falta muito, falta muito.
0: Então, é o jeito, né? Mas tá tudo bem. E olha, então, né, nesta segunda-feira, os nossos ouvintes de todas as partes, né? Faça frio, faça calor, tem gente nos ouvindo do outro lado do mundo, onde já é terça-feira, né? Já é dia. Então, olha, seja como for, você que está acompanhando a gente aí pode participar conosco, né? Vamos trazer os hinos que tocam. Fique à vontade, junte-se a nós aqui na programação da RTM Brasil, no nosso WhatsApp 11974181456. Aí, meu caro Dinho Oliveira, já vi que tá tudo bonito, tudo certinho, né? Tudo limpinho, tudo arrumadinho, tá cheirosinho o estúdio C, ainda mais porque hoje, né? Aniversário de Samuel Matos, né? Um dia pra gente celebrar aí na RTM Brasil, não é? Não sei nem se ele tá por aí ainda, se ele já foi.
1: Tá por aqui.
0: Mas, já. Então já você disse que eu mandei aquele abraço pra ele, né? Então, aquele abraço especial pro Samuel Matos, né? Então, a segunda-feira é muito importante, assim, né? Uma semana diferente pra gente começar aqui. Eu já vi que tá tudo bem, tudo certo, tudo funcionando. Então, meu jovem, por gentileza, aperte aí a tecla REC e vamos à edição de hoje do nosso Hinos que Tocam.
1: Outro dia, quem que foi que falou tecla REC? Não, mas tecla REC é coisa antiga, hein? Não, mas tem aqui, ó. Tem um botão aqui, ó. Escrito, né? Aqui, ó, vermelho.
0: Pois é.
1: Aqui.
0: Aqui, também, se for gravar agora, mudou a tecla? Se você gravar alguma coisa?
1: Aqui, ó, nesse botão.
0: Tem
1: aqui,
0: que ser. É.
1: Pra quem tá assistindo.
0: Tem que ser REC, meu amigo.
1: É a tecla REC.
0: É tudo digital, mas continua sendo REC.
1: É verdade.
0: Não é?
1: Então, ao seu comando, vou então apertar a tecla REC. Atenção.
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0: Bem-vindo ao programa Hinos que Tocam, hoje dando continuidade à série de hinos cantados no mais brasileiro dos ritmos, o sertanejo raiz, com as interpretações de Vitor Quevedo. Esse é o quarto programa da série. No primeiro programa especial, ouvimos o hino Mais Perto Quero Estar. Depois ouvimos Chuvas de Bênçãos. Na sequência, o nosso destaque foi para o hino Tu És Fiel. E agora é a vez de destacarmos o hino Firmeza. Seu autor é o pastor e escritor Edward Mote, que estava caminhando em uma manhã na Inglaterra do século XIX, quando pensou, o que é estar firme? Ele então chegou à conclusão que o cristão pisa em solo firme. Todo o resto não passa de areia movediça. Mote tinha um amigo chamado William Batchelder Bradbury, cuja esposa ficou doente. Durante uma visita, ele se lembrou de que tinha escrito alguns versos a partir da inspiração da areia movediça e os mostrou ao amigo. Bradbury escreveu a melodia e Mote acrescentou posteriormente as estrofes. Este hino foi publicado pela primeira vez em uma revista cristã apenas com as iniciais de seu autor, E.M. Por causa disso, outra pessoa, cujo nome tinha as mesmas iniciais, acabou se apoderando desta composição. Mas hoje sabemos que foi Edward Mote. Seus pais eram donos de uma pousada, e por isso ele sempre teve a oportunidade de conhecer novas pessoas. Em uma conversa com hóspedes da pousada, Mote se converteu ao cristianismo. Ele tinha 16 anos e firmou seus passos em Cristo, ouvindo o famoso pastor John Hyatt. Anos depois, Edward Mote se tornou pastor e construiu a Congregação Batista em uma aldeia na Inglaterra. Além disso, ele escreveu mais de 100 textos de hinos ao longo de sua vida. Vamos ouvir então o hino Firmeza, na bela interpretação de Vitor Quevedo.

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1: Muito bem, nós ouvimos Firmeza com Vitor Quevedo e no próximo programa traremos então o último episódio deste especial de Vitor Quevedo. E nós seguiremos no programa de hoje ouvindo outros belos hinos clássicos e você pode nos ajudar a fazer esta edição participando através do WhatsApp 5511-974-181-456. Enquanto você participa, já vamos ouvir o próximo hino do programa de hoje. Dinho Oliveira, que hino vamos ouvir então agora?
2: Olivares, vamos ouvir agora o hino Deus, Tu és Santo. Quem canta é Quarteto Adoração.

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1: Muito bem, são belos hinos que tocam profundamente os nossos corações e tanto nos abençoam, não é? Então já vamos ouvir o próximo hino do programa de hoje. Dinho Oliveira, que hino vamos ouvir então agora?
2: Olivares, vamos ouvir agora o hino Alfa e Ômega, por Quarteto Gilead.

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1: E olha, já vamos agradecer a você que está participando com a gente, sugerindo um belo hino para o nosso programa, não é? Mas é daqui a pouquinho, porque ainda dá tempo de ouvirmos mais um hino clássico ainda na edição de hoje do Hinos que Tocam. Dinho Oliveira, que hino vamos ouvir então agora?
2: Olivares, vamos ouvir agora o hino Graça. Quem canta agora é o Quarteto Master.

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1: Muito bem, chegou a hora de agradecermos a você que tira aquele tempinho para enviar a sua mensagem, nos abençoar com a sua interação aqui no nosso Hinos que Tocam. Então, o nosso muito obrigado de hoje vai para quem? Dinho Oliveira.
2: Olivares, o nosso muito obrigado de hoje vai para o Moisés Sanches, ele que está em Georgetown, na Guiana Francesa, né, que é divisa com Roraima. E ele fala assim: hoje estamos ouvindo direto de Georgetown, em Guiana, né?
1: Bacana.
2: E olha só, aqui do lado, aqui pertinho da rádio, quem está nos ouvindo é nosso querido Josias, né, aqui de São Paulo, capital, e nos dá uma boa noite. Quem separou um tempinho para nos dar uma boa noite também, lá de São Luís do Maranhão, nosso querido Lima, taxista. E também do mesmo estado, São Luís do Maranhão, quem passa por aqui fala: companheiros, continuo no ar, é a nossa querida Elcinete Coutinho. Olha só, o Zemar Mourão, ele que está em Goiatuba, Goiás. Ele fala: boa noite, radialistas. O Zemar Mourão, da cidade de Goiatuba, Goiás. Aprecio muito este programa Hinos que Tocam. Um abraço para todos os ouvintes. E de Macaé, no Rio de Janeiro, ele que está no quiosque da mamãe, hein? O Jonathan Oliveira, viu, Olivar? Está lá,
1: sim,
2: curtindo a mamãe e ouvindo,
1: beleza,
2: aqui a programação do Hinos que Tocam, né? Macaé, que está com 23 graus, então tempo ameno lá, viu, Olivar?
1: Verdade, verdade, tá bom, tá gostoso.
2: E de Adrianópolis, divisa com São Paulo e Paraná, né? Ele está no Paraná. Quem nos ouve é o nosso querido Alan Secon e família. Para ele, o clima está quente, viu, Olivares? É que ele está lá no lá agora está com 20 graus, mas ele está lá na boca do forno fazendo pizza, viu, Olivares?
1: Pois é, né? Então ela está sempre quentinha.
2: E essas são as participações de hoje aqui na programação do Hinos que Tocam, viu, Olivares?
1: Muito bem, obrigado a todos, né, pela audiência, pelo carinho, pelas mensagens enviadas a nós, né? Você nos abençoa com essa interação, sempre participando das edições do nosso Hinos que Tocam. E o nosso programa de hoje fica por aqui. Amanhã tem mais, se Deus quiser, sempre a partir das 7 da noite no horário de Brasília. Aí você já está convidado, convidada a estar conosco na edição de amanhã para juntos ouvirmos mais hinos clássicos da programação da RTM Brasil, tá bom? Mas olha, o Hinos que Tocam fica por aqui, só que o Noite RTM de hoje está apenas começando. Tem muito mais ainda para abençoar a sua vida nessa noite de segunda-feira. Então fica por aí, vamos para o intervalinho agora, mas é bem rapidinho. Na volta, mais belas canções. Daqui a pouquinho, aula com o professor Luiz Saião, nosso curso básico de teologia. Então fica por aí, porque o intervalo é rápido e a gente volta já.

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3: Muito bem, faltando 15 minutos agora para as 8 da noite, voltamos com o nosso Noite RTM. Lembrando a você que participou do Hinos que Tocam ou que não participou, né? Não tem problema, você tem toda a edição do Noite RTM ainda para participar com a gente. Mesmo se você tenha já participado do Hinos que Tocam, pode continuar participando com a gente. Não participou ainda? Aproveita que você tem aí durante toda a edição de hoje do nosso Noite RTM para enviar a sua mensagem, para participar com a gente, né? Para solicitar uma bela canção, pedir aquela sua música favorita, oferecer para quem você quiser, comentar sobre os programas que vai ouvindo aqui ao longo do nosso Noite RTM, tá certo? O nosso WhatsApp é o 11974181456 e eu pergunto a você, Dinho Oliveira, você que está aí no nosso estúdio C da RTM Brasil, o que é que vem agora na sequência do nosso Noite RTM desta segunda-feira?
4: Olivares, vamos ouvir agora uma banda que marcou história, né? Que deixou lindas canções. Eu não sei se ainda está na ativa, né? Mas que é a antiga Actus 2. Quando, né? É, depois ela se dividiu, virou Kadosh, né? Depois, enfim. E a música é Mundo Perdido. Linda canção aí pra gente
3: rir. Essa é, olha, essa é do fundo do baú, hein, meu jovem?
4: Ah, é verdade.
3: Vamos lá. Mas é uma bela canção, vamos ouvir.
4: Sim, boa canção.

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5: Muito bem, vamos lá então para mais uma hora juntos aqui no nosso Noite RTM desta segunda-feira, deste 28 de setembro de 2026. Começando mais esta hora juntos, nós vamos já trazer para você mais uma aula do curso básico de teologia. Lembrando que estas aulas são fruto de uma parceria entre a RTM Brasil e a Faculdade Teológica Batista de São Paulo, que nos proporcionam todas as aulas deste curso livre e que você ouve só aqui no nosso Noite RTM, nas noites de segundas, quartas e sextas, sempre às 8 horas, no horário de Brasília. É claro que também você pode acompanhar estas aulas em vídeo, assistindo estas aulas no canal oficial da RTM no YouTube, youtube.com/@RTM Brasil. procura lá pela playlist do curso básico de teologia e você terá a oportunidade de assistir também às aulas, o que é muito legal, porque de repente, se você não conhece o professor, vai conhecer, você vai se aproveitar de todos os recursos que uma aula em vídeo pode te proporcionar. Então, muito legal, né? E você pode assistir quantas vezes você quiser, tá certo? É o nosso curso básico de teologia. Estamos agora acompanhando as aulas do professor Luiz Saião, né? Falando sobre pregação expositiva temática. Nós vamos acompanhar mais uma aula a partir de agora. Então, você que acompanha sempre as aulas, faz as suas anotações, está com tudo pronto aí, só esperando a aula de hoje começar? Vamos lá, então? Uma boa aula para você.
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7: Estamos vendo o extraordinário livro de Êxodo. Vimos aí como, nessa primeira parte, vemos a história da libertação do povo do Egito. Agora, o livro de Êxodo tem 40 capítulos. E quando a gente estuda de maneira mais ampla, assim, a gente pode pensar qual

0: e agora vai estabelecer com eles uma outra aliança, uma coisa muito importante no Antigo Testamento, que aliás a gente às vezes até pode chamar de Antiga Aliança. Porque são os movimentos de Deus para abençoar o seu povo por meio de decisões que envolvem essa parceria divina. Deus então fala com Moisés e ele revela a sua vontade através da sua lei. Você vai ver nos livros da lei 613 mandamentos divinos. Mas o resumo, a essência desses mandamentos aparece nas famosas tábuas da lei que Deus vai dar a Moisés. Os 10 mandamentos. E nós vamos ver essa explicação sobre os mandamentos que aparecem em Êxodo capítulo 20, que você conhece, que não devemos ter outros deuses além do Senhor, que está proibido qualquer tipo de atitude contra o próximo e contra Deus. Era necessário não furtar, não cobiçar, não adulterar, não matar, guardar o dia de sábado de descanso ao Senhor. Os mandamentos que estão ali representam a vontade de Deus, porque Deus faz uma aliança com esse povo e agora esse povo precisa saber qual é o caminho a seguir. Então, não só Deus dirige o povo pelo caminho na direção da terra prometida já lá a Abraão, como também nós temos a presença orientadora de Deus dizendo em que caminho, qual tipo de postura esse povo deveria ter com esses mandamentos, 4 ligados a Deus, 6 ligados ao relacionamento com o próximo, e a vontade de Deus se estabelece no grande encontro de Moisés com Deus no famoso Monte Sinai. Continuando no livro de Êxodo, nós vamos para a última parte do livro, que vai do capítulo 25 até o capítulo 40. Ali nós vemos mais uma vez a ideia dessa presença divina. Que tipo de presença temos ali? Nós temos a chamada presença exigente de Deus. Ou seja, como é que nós vamos nos portar diante desse Deus que nos dá a sua orientação? E desse Deus que nos libertou. O livro de Êxodo, portanto, vai dizer uma coisa interessantíssima. Os israelitas recebem a ordem de construir um tabernáculo. Era uma espécie de templo portátil, relativamente pequeno. A área toda era uma área de 45 metros por 22 metros e meio, com uma tenda no meio, que é chamada tenda do encontro, ou tenda da revelação, tenda da congregação. Essa tenda tinha 4 metros e meio por 13 metros e meio, dividido em duas partes, e tinha também ali um altar de sacrifício na frente, uma bacia ali, uma espécie de pia de cobre, às vezes traduzida como bronze, onde se faziam os sacrifícios, e com a figura ali do sumo sacerdote e do sacerdote comum também. E lá na primeira parte da tenda tinha o lugar santo, com o candelabro, que era a menorá, com os pães da presença e com o altar do incenso, e no lugar santíssimo de 4 metros e meio por 4 metros e meio, a arca da aliança, sinal máximo da presença de Deus. O que isso significava? Que o Deus com quem eles conviviam exigia deles uma postura litúrgica de adoração, de reconhecimento de Deus. No meio disso tudo, os israelitas pecam fazendo um bezerro de ouro para praticar a idolatria. E Deus usa Bezalel e Aholiabe, o tabernáculo que representa a presença de Deus no meio do povo, é construído, e no final eles veem a glória de Deus manifesta, porque esse Deus, de maneira muito especial, resolve, na sua aliança, habitar no meio do seu povo. É muito especial.
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0: Vimos o espetacular livro de Êxodo e, quando terminamos, chegamos aí ao terceiro livro da Bíblia, do Pentateuco, que é Levítico. Na verdade, esses livros estão numa sequência. O que a gente tem em Êxodo continua em Levítico e vai entrar no próximo livro, que é Números. E como você viu, Deus, na sua aliança, ele propicia, ele traz uma maneira desse povo poder estar em comunhão com ele. Porque, entenda bem, aconteceu uma aliança entre Deus e Israel. E nessa aliança quer dizer uma parceria, dois que devem andar juntos. Mas esse povo não tem condições de andar junto com Deus, porque é um povo pecador, feito de seres humanos, frágeis e limitados. Como é que o Deus Santo pode habitar no meio de uma comunidade tão frágil e marcada pela pecaminosidade humana? Isso só é possível mediante o caminho que Deus propõe. Então Deus faz aliança, dá orientação, estabelece a sua vontade, as suas exigências, e ele cria um meio, que é um meio até muito bonito, porque é fácil de qualquer pessoa entender. Em vez de Deus explicar coisas complicadas, ele mandou fazer esse tabernáculo, que tornava visível e concreto o que significa santidade, pureza, afastamento daquilo que envolve o que Deus não deseja. E então nós vamos chegar em Levítico e vamos ver como é que isso acontecia. Levítico vai começar falando para nós sobre as ofertas, os sacrifícios que eram trazidos diante de Deus. E alguém pergunta, mas o que, que alguém vai trazer sacrifício para Deus? Deus precisa, o Criador do Universo, de alguém trazer sacrifício para ele? Deus, na verdade, não precisa de nada. Mas a questão é que aquele povo que é nômade pastoril, o que, que eles têm são rebanhos. Então a única maneira deles trazerem algo deles para Deus é exatamente através desses animais que eles costumam o tempo todo usar para a sua própria alimentação e são a sua riqueza imediata. E assim eles então têm todas umas regras específicas para os cinco sacrifícios ou ofertas que aparecem em Levítico. Nós temos ali o que é chamado de holocausto, a oferta de cereal, a oferta pacífica ou de comunhão, que era também, na verdade, um sacrifício. Somente o cereal não era sacrifício. E também o que era chamado sacrifício pelo pecado e sacrifício pela culpa. O que quer dizer isso? Que tudo que envolvia a vida das pessoas, a sua gratidão, a sua dedicação a Deus, o perdão dos seus pecados, o reconhecimento da sua fragilidade, era representado concretamente por meio desses sacrifícios, dessas ofertas que eram trazidas lá. A primeira parte de Levítico mostra isso, e é interessante que tinha um sacerdote comum com quatro vestimentas, que tinha uma túnica de linho branca e que fazia parte daquilo que estava envolvido nessas ofertas, e também nós tínhamos o sumo sacerdote, que tinha oito peças. Ele tinha um peitoral assim bonito, um colete sacerdotal, uma espécie de túnica azul bonita com sininhos e romãs que ficavam na ponta, e também um turbante com ali uma referência à santidade divina, mostrando que ele estava debaixo de Deus, e tudo isso fazia parte dessa linguagem sagrada de reconhecer que nós somos pecadores e precisamos do perdão de Deus e estamos em aliança com ele. Assim eles faziam, e uma vez por ano o sumo sacerdote, no dia do perdão, no dia da expiação, no dia do Yom Kippur, fazia ali a expiação, pedido, a solicitação do perdão de pecados por todo o povo lá no Santo dos Santos para que o perdão divino fosse alcançado. Assim Levítico nos ensina a importância da santidade de Deus e a importância do perdão. Por isso o restante do livro vai falar muito de santificação. Santificação que estava relacionado com o fato que Deus está ligado à vida e que ele está ligado à pureza. As pessoas então tinham banhos que elas tomavam, elas se lavavam para se apresentar diante do Senhor. Tudo aquilo que envolvesse uma espécie de sujeira, algo que implicasse em falta de higiene, que causasse morte, estava aí dentro dessas regras. Os animais que pudessem evocar a ideia de morte e fossem negativos também eram proibidos de serem comidos. Tem todo um detalhamento especial em Levítico que vai inclusive apontar para uma realidade futura que a gente vai entender só no Novo Testamento. Mas tudo isso indicava que Deus é santo, a sua presença exigente e a sua aliança quer que a gente se comporte de uma maneira muito especial diante dele.
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4: Tá aí, né? Mais uma aula do curso básico de teologia. Próxima aula, quarta-feira, se Deus quiser, sempre às 8 da noite aqui no horário de Brasília. E você acompanhando no nosso Noite RTM. E hoje é segunda-feira, dia do casal Wesley e Marlene passar por aqui no nosso Noite RTM com o seu diário de viagem. Eles que têm um ministério itinerante, viajam por todo o Brasil, visitam igrejas, congressos, simpósios, levando sempre a palavra de Deus, né? Através das suas canções. E tudo que vai acontecendo, né, a atuação de Deus, os milagres que vão acontecendo, eles vão anotando no seu diário e compartilham com a gente sempre nas noites de segunda-feira. Então vamos acompanhar mais um Diário de Viagem.
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6: Olá, querido ouvinte da RTM Brasil, que alegria estar com vocês nesse dia tão legal, nessa semana tão promissora, porque esse programa ele tem vários horários, ele vai de manhã, ele vai à noite, vai de madrugada e fica a semana inteira rodando pela programação da Rádio Transmundial, que atinge muitas cidades. A Rádio Transmundial ela tem hoje praticamente 180 emissoras do mundo inteiro e prega o Evangelho em 200 línguas pelo Brasil afora. E a gente está aqui na Cristã Evangélica Boa Vista, em Anápolis. Nós viemos aqui para um culto muito lindo, um culto de missões, e foi um culto maravilhoso. A gente pôde partilhar algumas coisas e cantar algumas músicas. Mas eu quero perguntar para o Pastor Guedes. Pastor Guedes, como é que foi a sua conversão?
7: Mas eu sou de família católica, na cidade de Goiás, antiga capital do estado. Toda a minha família é muito religiosa, então eu fui criado nesse berço. Minha mãe queria que eu fosse padre. De repente, eu começo a trabalhar com um senhor num foto. Antigamente tirava aqueles retratos, né? E ele falava comigo de uma forma incisiva. Eu nunca tinha ouvido aquela mensagem. Ele falava para mim assim: você não tem medo do inferno, não? E eu ficava assustado, porque assim, primeiro porque a gente nem falava de inferno, né? Segundo, porque eu achava aquele negócio assim, um pouco assim, sem muita compreensão. Eu falava: não, eu tenho medo. Quando ele saía, tinha um outro senhor que trabalhava lá, Odilon. Ele me chamava e falava para mim assim: deixa eu te explicar o que, que ele quer falar. Aí ele falou de Jesus para mim. Nesse meio tempo, a igreja de Goiás tem 122 anos, a nossa igreja em Goiás. O pastor daquela igreja naquela época, o pastor Acácio Lemos, um homem com um sorriso largo, sabe? ele começou a trabalhar. Ele ia lá quase todo dia falar de Jesus para mim. E aí foi quando eu fui para a igreja. Jesus me encontrou. Foi muito difícil para até tirar aquela religiosidade, mas eu sou muito grato a Deus pela vida desses três irmãos em particular: o irmão Raimundo, o Odilon e o pastor Acácio Lemos.
6: Que bonito esse testemunho. Pastor, fala um pouquinho sobre a sua trajetória dentro da Cristã Evangélica. Eu sei que o senhor está hoje aqui na Boa Vista, Cristã Evangélica Boa Vista, mas o senhor militou em outras igrejas cristãs. Conta um pouquinho para a gente dessa trajetória.
7: Eu me converti em 87 na Cristã Evangélica. Em 2003, eu fui para o meu primeiro ministério na cidade de Petrolina de Goiás, 50 quilômetros aqui de Anápolis, onde eu fiquei 10 anos pastoreando aquela igreja. Depois, nós fomos para uma implantação de igreja no Nordeste, Pau dos Ferros, Rio Grande do Norte. De lá, nós fomos para a Rialme, revitalização de igreja. Depois eu pastoreei uma igreja mesmo estruturada, séries, por 7 anos e meio. E agora estou aqui há quase 4 anos.
6: Ah, que bonito, que trajetória bacana. Me fala outra coisa, pastor. Eu fico assim impressionado. Uma igreja que não é tão grande, mas que tem um povo coeso, um povo unido. Como é que é esse trabalho de missões para uma igreja assim tão pequena?
7: Nós entendemos que missões é o coração da igreja. Aqui nessa igreja nós trabalhamos diretamente ajudando no sustento de mais ou menos 7 missionários. Então a arrecadação dessa igreja, 10% do que entra nessa igreja é destinado para esse projeto. Então não é algo esporádico, a gente vai levantar uma oferta, não. É o que entra na igreja, esse valor é destinado para os missionários. Nós entendemos, Wesley, que missões é o coração da igreja. A igreja só existe para isso. Ela existe para pregar o reino de Deus. Aqui eu trabalho no Hospital Evangélico, eu sou capelão da universidade. Então, assim, o que a gente quer é que o evangelho seja apresentado. E essa igreja é uma igreja muito carinhosa, como você falou. Eu costumo dizer que Anápolis é uma grande cidade do interior. E essa igreja representa uma dessas igrejas de interior, você deve ter percebido. Eles são receptivos, amistosos, amáveis. E isso faz toda a diferença. Por quê? Porque o coração é missionário, né? A missão é impregnada, né? E a gente trabalha isso desde a criança até o mais velho. Nós entendemos que a igreja precisa respirar missões.
6: Que benção, pastor. Eu fiquei muito impressionado, assim, então, também impactado, né? Eu já tive em várias igrejas que falavam em missões, mas você não via, assim, esse fervor, né, que a gente pôde ver hoje aqui, ao testemunho daquela menina, né, falando ali. Que coisa linda, foi realmente muito bacana. Nós vamos aproveitar então, pastor, e buscar uma música do repertório do Milagre aí, para a gente rodar nesse momento. Vamos ouvir então com Wesley, Olhos no Espelho.

0: Você ouviu aí com Wesley, Olhos no Espelho. Pastor, queria que o senhor desse assim um pequeno testemunho, que eu estava vendo o senhor falar ali sobre hospital, sobre visitas. Como é que é isso?
1: Antes mesmo de eu me tornar capelão, a minha visão é de missões, é evangelismo. Eu costumo brincar, pessoal, tem uns que não entendem muito bem, não é? Que eu não gosto de igreja. A ideia é assim, eu não gosto da estrutura. Sim. Sabe as paredes? Eu gosto de gente. Então, assim, desde quando eu me converti, eu fui criado pelo meu pastor, na época depois, que em 1990, chega o pastor Roberval na igreja de Goiás. Então, ele colocou essa visão nos jovens daquela época. Missões, cadeia, praça, evangelismo de todo tipo, nós estávamos dispostos. Rádio era constantemente, nós fazíamos programa de rádio.
0: Sim.
1: Quando eu vim a me tornar capelão, eu vi Deus me dando a oportunidade de chegar mais perto das pessoas. Então eu fui capelão de escola, né? Eu passei pela universidade e agora eu estou no hospital. E o que eu percebo é que Deus nos dá a oportunidade de discipular pessoas. Sabe aquela ideia de caminhar com elas? Jesus era discipulador. Ele escolhe 12 homens, né? E ele traz esses homens para perto. Durante 2 anos ele vai discipular esses homens. Não é? Para que esses homens então espalhassem a mensagem do reino de Deus. Eu entendo a igreja dessa forma. Né? As pessoas precisam de ouvir, mas elas precisam também de ser assistidas. Né? Assistidas nesse amparo, no amor, no cuidado. Deus é relacional. Né? A primeira pergunta que Deus faz em Gênesis, quando Adão peca, né? E aí Caim pega e mata o irmão, Deus pergunta para ele assim: cadê seu irmão? Deus é relacional. Né? Então, assim, o que que Deus espera da igreja? O que que Deus espera de mim? Deus espera que eu me relacione com as pessoas para que elas possam entender, primeiro, que elas são amadas por Deus e que Deus se importa com elas. E que agora, depois que elas entendem isso, elas se tornem também discipuladores.
0: Amém. Pastor, eu queria te agradecer muito. Nosso programa é curto, mas é um programa de grande abrangência na Rádio Transmundial. A gente recebe muitas cartinhas, muitos... E queria te agradecer de coração por essa entrevista. Pedir que Deus continue abençoando o seu ministério, a sua visão. E nós vamos terminando aqui mais um Diário de Viagem com Wesley e Marlene. Um grande abraço a todos vocês, ouvintes, e até o próximo programa.
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4: Muito bem, são 8 horas e 32 minutos no horário de Brasília. Estamos de volta com o nosso Noite RTM, noite de segunda-feira, mais uma semana começando. Você sendo abençoado com esta programação, nos abençoando com a sua audiência, nos abençoe também com a sua participação no nosso WhatsApp. Mande um oi, um alô, um olá, uma boa noite, pede a sua música, né? Comenta sobre os programas que vai ouvindo aqui ao longo do nosso Noite RTM de hoje, tá bom? Nosso WhatsApp, mais uma vez, lembrando a você, 11974-181-456. E nesse momento, chamando a atenção principalmente das mulheres que estão acompanhando a nossa programação, porque o recado da missionária Dorothy Bennett, ele é dedicado especialmente para as mulheres. Vamos acompanhar.
5: Olá, aqui é a Dorothy. Nosso amável Senhor Jesus se entregou a uma morte vergonhosa e amarga por você e por mim. Ele pessoalmente foi objeto daquele amor incomparável por nós. Em Lucas 23, lemos sobre a crucificação. Quando chegaram ao lugar chamado Caveira, ali o crucificaram, ele e também os criminosos, ou seja, os ladrões, um à sua direita e outro à esquerda. Jesus, porém, dizia: Pai, perdoa-lhes, pois não sabem o que fazem. Então repartiram entre eles as roupas dele, tirando sorte sobre elas. Você pode ler isso no Salmo 22, um salmo messiânico. Ora, o povo ficou perto, observando, calma e descansadamente. Mas os governantes zombavam e escarneciam dele. Levantavam o nariz para ele, dizendo: Ele resgatou outros da morte, que ele agora resgate a si mesmo, se for o Cristo, o Messias de Deus, seu escolhido. Os soldados também ridicularizavam e faziam zombarias com ele, subindo e oferecendo-lhe vinagre, um vinho azedo misturado com água. Lemos no Salmo 69, e este é um salmo adorável. Separe depois um tempo para lê-lo. Afrontas quebrantaram meu coração. Estou debilitado. Esperei por compaixão, mas nada achei. Esperei por consoladores, mas não os encontrei. Deram-me fel para comer e, quando senti sede, me deram vinagre para beber. De volta a Lucas 23, dizendo: se és o rei dos judeus, salva, resgata a ti mesmo da morte. Foi isso que lançaram sobre ele, rei dos judeus. Você se lembra, os sábios vieram à procura do rei dos judeus. Foi isso que deixou Herodes tão furioso? E foi por isso que todos aqueles bebês inocentes, com menos de 2 anos, foram massacrados por toda a terra. És tu o rei dos judeus? É interessante como a palavra rei voltou a aparecer, pois havia também, lemos nas escrituras, uma inscrição acima dele escrita em grego, latim e hebraico: este é o rei dos judeus. É interessante que todos tinham a informação em sua própria língua, então não havia como eles não saberem o que estava sendo dito: rei dos judeus. Em Romanos 9,32, lemos que para os judeus, na primeira vinda de Jesus, ele foi uma pedra de tropeço, e tropeçaram na pedra de tropeço. Porém, diremos que os gentios, que não buscavam a justificação, que não buscavam a salvação por meio de um correto relacionamento com Deus, obtiveram-na pela fé, uma justiça imputada por Deus, baseada na fé e produzida por ela. Isso não é extraordinário? Aqueles que estavam muito, mas muito perto de alcançar o que achavam ser os mais elevados padrões de Deus, falharam, porque aquilo não estava misturado com a fé. No entanto, você e eu, talvez até mesmo como uma gentia, se você está ouvindo hoje, tem esta janela gloriosa de oportunidade para voltar a Ele e louvar e agradecer a Ele por ter morrido em seu lugar. Pela fé recebi Jesus Cristo. Este é o milagre, que temos esta oportunidade pela fé, enquanto esta mesma mensagem foi uma pedra de tropeço. E eles tropeçaram, aqueles que não conheciam a Deus, aqueles para quem veio. Em Romanos 9, nós lemos: também Isaías exclama acerca de Israel: ainda que o número dos filhos de Israel seja como a areia do mar, o remanescente é que será salvo. Porque o Senhor executará sua palavra sobre a terra de maneira completa e decisiva. Por que não a buscaram pela fé, mas com base nas obras? Veja, foi isso que aconteceu. Eles estavam tentando alcançar a Deus, mas não era pela fé. Eu amo esta frase: e tropeçaram na pedra de tropeço. Isso significa que Cristo não estava sendo reconhecido como o único que poderia cumprir a lei. Como está escrito: eu ponho em Sião uma pedra de tropeço e uma rocha de ofensa, e quem nela crer não será envergonhado. O texto de 1 Pedro, capítulo 2, versículo 8, diz: e uma pedra que causará tropeços e uma rocha que trará ofensas. Eles tropeçam porque desobedecem e não creem na palavra de Deus, como aqueles que o rejeitaram foram destinados, designados a fazer. Pois Cristo é o fim da lei. Ele é a nossa justiça. Pela fé, você hoje também, seja judia ou gentia, qualquer que seja a sua origem, pode receber Jesus Cristo. Você entende que esta janela é a nossa oportunidade de conhecê-lo? E assim, obrigada, Senhor, por morrer por mim. Eu o recebo como meu Salvador pessoal. Em nome de Jesus, amém.

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2: Né? Mais uma bela canção para edificar as nossas vidas, depois da mensagem que nos trouxe a missionária Dorothy Bennett, faltando agora 16 minutos para as 9 da noite. Seguindo aqui com o nosso Noite RTM desta segundona, você sabe, né? Segunda-feira, o pastor João Paulo Gouveia, o nosso JP Gouveia, passa por aqui, não é? E com o seu painel literário, e ele sempre traz para a gente boas entrevistas, boas conversas, dicas de livros, de títulos, de autores, né, que valem a pena a gente ler, que edificam as nossas vidas e que podem fazer diferença no nosso dia a dia e na nossa jornada cristã, na nossa caminhada diária com Cristo. Então, vamos acompanhar mais um painel literário.
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4: Sejam todos bem-vindos ao Painel Literário da Rádio Transmundial e a gente vai começar um papo delicioso que a gente começou na semana passada e a gente vai avançar nesse papo aqui junto com o pastor Samuel Silva e falando sobre cristãos protagonistas. Ah, eles são protagonistas ou eles estão escondidos nas catacumbas, né? É um texto muito provocativo. E eu terminei a semana passada fazendo uma pergunta, porque o irmão falava de quem estava se convertendo, né?
5: Isso.
4: As pessoas assim que eram ateias, né? Sim. E que agora estão se entregando ao cristianismo e vendo a força e o poder do evangelho, poder de Jesus na vida delas. Mas eu terminei perguntando se esse Deus que vê, ele está fortalecendo uma luta de classes contra os que são invisíveis e os visíveis, politicamente falando, socialmente falando, ou ele está preocupado com ambos os grupos e fazer com que haja união e que todos eles estejam debaixo do amor dele?
5: Primeiro, eu gosto de uma frase de Lozano que diz que o evangelho todo para todo homem em todo lugar. O que nós percebemos é que essa luta de classes, ela surge, essa revolução, ou a revolução da luta de classes para o estabelecimento de uma ditadura marxista futura, ela surge no século XIX. Eu acredito que Karl Marx, ele pontuou algumas coisas interessantes.
4: Como sociólogo.
5: Como, não é?
4: Ótimo.
5: A questão das jornadas de trabalho muito intensa, o trabalho infantil, as questões insalubres e etc., até aí tudo bem. Mas quando a gente fala de luta de classes, a luta de classes é de que toda a injustiça social ou todas as desigualdades não decorrem do pecado ou decorrem do capitalismo ou toda a culpa é culpa da burguesia. Então os males é culpa da burguesia e culpa do capitalismo. Do ponto de vista bíblico, não. Não é? Inclusive, o Dr. Shedd fala isso, de que a primeira mensagem que os homens que ocupam cargos poderosos têm que ouvir é a mensagem do arrependimento, porque ele fala de que todas as injustiças decorrem do pecado.
4: Uhum.
5: Então, Jesus, ou Deus, a igreja não está nesse meio dessa luta de classes. Quando a gente percebe ou descreve o mundo que Jesus nasceu num mundo completamente social e politicamente dividido em judeus e samaritanos. E o que nós percebemos é que, ao ler Atos de 1 a 15, há toda uma desconstrução desse etnocentrismo, dessa superioridade racial. Jesus não fala de reparação histórica, Jesus fala de perdão, Jesus fala de reconciliação, Jesus cuida do samaritano, da samaritana, ele refaz o caminho. Porque, na verdade, a mensagem dele é reconciliar um mundo dividido, seja aquele que tem mais recursos ou seja aquele que tem menos recursos, seja o rico, o pobre, o branco, o preto, o grego ou judeu, samaritano ou judeu.
4: Inclusive essas barreiras já não existem mais, o texto bíblico fala, né?
5: Não existe.
4: Essas barreiras que nos separavam em Cristo já não existem.
5: Foram
4: mais.
5: Todas elas diluídas, não há grego, nem judeu, nem escravo, nem livre, nem homem, nem mulher, de ambos os povos ele fez um. Então existe muita gente que ainda vive nesse lugar da separação, da minoria, sendo julgado pela cor da sua pele. E para mim, cara, historicamente, esse é um dos pontos mais interessantes. Se a gente traz essa questão da superação das raças, dos povos, não existe essa do ponto de vista divino. Em Atos, capítulo 10, verso 34, Pedro vai dizer que Deus não trata as pessoas com parcialidade, entende? Então, aos olhos divinos, o que nos nivela não é se nós somos da classe A, B, C, D ou E. O que nos nivela é a graça de Deus. Jesus Cristo morreu por absolutamente, absolutamente todos. E quando a gente fala em termos de Brasil, é interessante olhar a história, porque nós temos um cara, um preto, que é o William Joseph Seymour, que influenciam dois suecos brancos que vêm parar no Brasil. Só que aquele preto, cego, filhos de escravos, ele foi influenciado por um americano branco, que é o Charles Parham.
4: Revolução da Rua Azusa,
5: né? A Revolução da Rua Azusa. Então, essa ideia da xenofobia, filhos de escravos, ele foi influenciado por um americano branco, que é o Charles Parham.
4: Revolução da Rua Azusa, né?
5: A Revolução da Rua Azusa. Então, essa ideia da xenofobia, a religião mais preta do Brasil... É a religião evangélica, a religião mais branca do Brasil ainda é a religião católica, 49,5%, 49,1%, segundo os dados do IBGE, dos evangélicos no Brasil são pretos e pardos. Então, e graças a Deus, porque esse povo que era semi-analfabeto, estava distante das instâncias de poder, não tinha voz, nem vez, eram

0: visíveis. Olha que visibilidade eles têm hoje,
1: gigantesca,
0: a ponto de todo mundo ficar preocupado. Que revolução que vai acontecer? E a revolução que eu falo não é uma revolução da urna, não é a revolução do voto, sabe? É uma revolução de transformação, de reinserção social, de visibilidade, de pertencimento, da graça de Deus. E a igreja faz isso, entende?
1: O que estão dizendo agora é que a gente está em época de eleição, de que o voto evangélico, ele é o voto pendular, né? E aí eu estou assistindo uma série exatamente sobre isso, sobre o voto pendular, e o tema é como votam os evangélicos. Uhum. Né? Então, assim, é engraçado você entender isso, que de alguma maneira existe agora um tipo de protagonismo social que está envolvendo isso e todo mundo agora prestando atenção. Quer dizer, os que eram marginalizados parece que agora estão sendo trazidos à mesa para discussão, né? E discussões de alto nível.
0: Altíssimo,
1: né?
0: Altíssimo. JP, em 1870, nós éramos, os protestantes imigrantes no Brasil, era 0,1%. Hoje a gente chega à casa dos 30, 33%. As pesquisas dizem que se as eleições de 2026 fossem 2018, se os evangélicos crescessem somente um ponto... O cara faz um cálculo de 3,7% usando os anos anteriores de crescimento.
1: Claro, claro.
0: 3,7%.
1: Usando como média de cálculo.
0: Como média de cálculo. Elegeria qualquer presidente. Não somente isso, mas se os evangélicos de 2022 até 2026 crescessem somente 1,7%, mesmo assim elegeria, entende? Por quê? Porque o presidente Luiz Inácio Lula, ele, nas eleições de 2022, ele teve 50,9% dos votos. E com esse crescimento, os evangélicos elegeriam. Mas o aspecto, para mim, mais importante não é simplesmente a questão do voto. É pensarmos de que esse grupo, no século XIX, é chamado de religião tolerada no Brasil. Os imigrantes que aqui viviam, eles não tinham certidão de casamento, não tinham certidão, seus filhos não tinham certidão de nascimento.
1: Até porque isso era controlado pela igreja.
0: Pela igreja. Pela igreja católica, que era a religião oficial.
1: Exato.
0: Então você sai do porão e agora você está no salão, tu sai do porão e tu está no palácio decidindo eleições. Então olha que protagonismo fantástico e fenomenal. E vale a pena salientar, nós estamos falando aqui de política, né? Mencionamos aqui esse tópico, abrimos esse parêntese. E eu queria que você pensasse que esse grupo cresceu sem nenhum conchavo político. É uma religião que, segundo Paul Freston, que é professor da Universidade de Campinas, da Unicamp, ele vai dizer assim que os evangélicos e os protestantes entram no Brasil como uma religião tolerada, qualquer pessoa pode entrar e sair sem nenhuma chancela do poder público ou da coroa portuguesa, como foi no caso do catolicismo.
1: Uhum.
0: E olha o que esse povo faz em toda a nação. Nós estamos falando em termos de número, mas a gente pode, em dado momento, também falar sobre a contribuição na área da educação, na área da saúde, a mudança social.
1: Tudo muda.
0: Tudo, absolutamente.
1: As pessoas criticam, né, de que o evangelho, as pessoas que não conhecem a fundo o processo, óbvio, é que o evangelho, ele não mexe em questões sociais importantes como o escravagismo, por exemplo. Lembrando que o escravagismo naquela época não é igual agora,
0: sim,
1: né? Lá é tipo um CLT, né? O cara tinha casa,
0: uhum,
1: o cara tinha família, ele recebia salário para fazer as coisas. É diferente do escravagismo que a gente teve aqui no Brasil, do seu descobrimento e,
0: sim,
1: tudo mais, o processo de escravidão mesmo, de penúria, tratado como um animal, né? Mas é falaciosa essa questão. Por quê? Porque, por exemplo, quando Paulo envia sua carta para Filemão,
0: uhum,
1: ele diz assim, sabe esse escravo que eu estou mandando para você, o Onésimo?
0: Uhum.
1: Trata ele como um irmão. Quer dizer, ele não entrou na questão do mundo escravo, mas ele implode esse mundo. Por quê? Se eu tratar o cara como irmão, eu vou receber na minha casa. Quer dizer, eu vou,
0: claro,
1: receber o meu escravo, ele vai sentar na mesa comigo.
0: Claro.
1: Porque agora ele é meu irmão.
0: Claro.
1: Quer dizer, acabou o processo de escravidão.
0: Total.
1: Ele implode.
0: Total.
1: Tudo.
0: Total.
1: E na grande maioria das vezes, a mudança começa por esse local, né? Por dentro das pessoas, a mudança de mente, que Paulo fala que não tem metanoia lá, mas a ideia de alterar,
0: sim,
1: a mente para transformar o que está em,
0: claro,
1: volta. Paulo está fazendo isso.
0: Claro,
1: né?
0: Totalmente. Cara, essa temática aqui, ela é tremenda, porque as pessoas, elas tentam resolver os conflitos sociais, políticos e religiosos a partir de filosofias humanas.
1: Claro.
0: O ser humano, ele tende a pensar que ele é superior, que ele é melhor. Então, de repente, o paulistano vai pensar que é melhor que o nordestino, o sulista vai querer independência, o europeu, isso e aquilo, não é? Não, não existe essa. Agora, é interessante como quando a graça de Deus entra no negócio, as coisas mudam. É o que Pedro vai dizer: olha, eu não fiz nada, foi Deus que foi derramado, o Espírito Santo veio sobre eles, e o que Deus fez conosco, fez com eles também. Então, quem era eu para resistir o Senhor?
1: Não dá, né?
0: Entende? Então, quando você fala de Onésimo e Filemon, cara, as relações humanas, eu queria que você entendesse isso, as relações humanas, elas são naturalmente conflituosas, sabe? Elas estão apartadas pelas rinchas, pelos bairrismos, pelas diferenças
1: Pelo
0: sociais,
1: pecado,
0: pelo
1: né? O
0: pecado,
1: pecado é
0: entende?
1: destruidor, né?
0: Então,
1: Mas quando a graça
0: quando
1: chega.
0: a graça chega, você vai descobrir que você é miserável como aquela pessoa e você é tão pobre quanto ela.
1: É fantástico
0: Então,
1: isso.
0: ele põe. Eu gosto dessa frase, cara. O que o Evangelho faz? Ele põe pretos e brancos, ricos e pobres, sabe, judeus e alemães. Cara, por causa do Evangelho, eu vi judeu já lavando os pés de alemão, pedindo perdão e vice-versa. É isso que o
1: Uau.
0: Evangelho faz, entende? Então, essa briguinha de minorias, sabe, de segregar, de dividir para dominar, a preocupação não é a vulnerabilidade do pobre, do preto, em hipótese alguma. As pessoas querem, na verdade, um projeto de poder para estabelecer uma ditadura
1: É um sistema,
0: futura.
1: dividir para poder conquistar, né?
0: Conquistar.
1: Mas a semana que vem a gente vai falar mais sobre as definições sobre pobreza, tanto sociais e políticas quanto bíblicas, o que a
0: Sim.
1: Bíblia entende por pobreza. Pastor,
0: Ah,
1: a
0: legal.
1: gente encontra o Senhor aonde?
0: Ah, legal. 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De lá você vai pro meu Facebook, tá? E quiser me convidar para palestras, bate-papos, entrevistas, podcasts, eu estou aí à disposição. Tenho treinamento sobre Islã, liderança, história, uma série de coisas aí.
1: Muito bom.
0: Sim.
1: Tudo bem? A gente se
0: Beleza?
1: encontra semana que vem?
0: Bora!
1: Até lá então, pastor. E a todos vocês, até a semana que vem.
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